0: Júnior falou, e é isso mesmo no futebol. E ele foi até bem, bem simpático e educado ali falando, viu, Gaia? Aí, como eu te digo, eu não sei se ele estava sabendo que ele estava sendo filmado, tá? A gente não sabe. Mas era bom a gente ver, porque a gente, aí a gente, não sei se o Júnior autorizou sair essa gravação. Então a gente não sabe como é que tá lá dentro, né? Como é que ficou isso aí? Esse desconforto, entendeu? Aí o torcedor, não, mas tem que falar mesmo. Não, claro que tem que falar. Claro que a dura tem que acontecer. O ralho, como a gente fala, né, Gaia?
1: Sim.
0: O ralho, ele tem que... Claro, isso no futebol é diário.
2: Mas é internamente, né, Marquinhos?
0: Agora, exatamente, Júnior, tu viveu isso aí, Júnior. O jogador de futebol, ele não gosta de ser exposto. Entendeu? O treinador pode até chegar ali tudo e tal, sabe, tirar bronca, passar pano, mas pode ter certeza que ou ele já levou a dura antes da entrevista, ou ele vai levar a dura, ou eles vão levar a dura depois da entrevista. Entendeu? Então tem treinador que ele vai, né?
1: Oi, Marquinhos.
2: É, só concluindo aí, acho que a ligação do Marquinhos caiu, Gaia.
1: Sim.
2: Quando ele restabelecer aí, fica à vontade, tá, Marquinhos? Eu acho que essa questão de vestiário, ela é muito delicada. Quando ela sai do vestiário...
0: Oi.
2: Oi, Marquinhos.
0: Oi,
2: conclui
0: voltou?
2: Aí, amigo.
1: Vai.
0: Acho que foi a internet aqui que deu uma oscilada.
1: Vamos lá.
0: Então, tipo assim... Então é isso. Então, com certeza, ou antes ou depois, ele deu uma chegada. Agora é aquilo, Gaia. Aquilo ali é muito... Aí tem jogador que com aquilo vazou, o jogador que ele não tá, que ele tá ali se comprometendo, aí a torcida vai pensar o quê, né? Que ali generalizou. Quando ele fala ali, ele não tá apontando, ninguém sabe quem é, né? Mas dá de entender, né? Dá de entender que tem jogadores que ainda estão com aquele modelo que era o Castro, né?
1: Uhum.
0: Aquela falta de responsabilidade, não tá descansando, não tá se cuidando, porque... Gaia, vou te ser sincero, eu já vi isso assim, início da temporada, no meio da temporada, entendeu? Que ainda tem muito jogo pela frente. Agora, eu nunca vivi isso como jogador, faltando 3 rodadas, 2 rodadas, a gente vê um treinador ele chamar a atenção do elenco, de um time, para se cuidar, porque só falta um mês e pouco, então bora renunciar, bora lá e tal, isso aquilo. Uma dessa aí, tá todo mundo, olha. Uma dessa tá todo mundo, é jogador, é comissão técnica, é torcida e tudo. Então, realmente, tá acontecendo alguma coisa, foi estranho, né? Aquela declaração que vazou, e aí veio a goleada, e vamos ver, Gaio, como é que vai ser diante da equipe do Ituano, né? Se teve essa lavagem de roupa suja, se, né, ali todo mundo se entendeu, como foi para isso vazar, se isso foi autorizado, se não foi autorizado, se já agora, lá, todo mundo sabe, o Júnior foi, chegou, olha, fulano, ciclano, beltrano, porque, olha, Gaio, o jogador, eu te digo isso porque já aconteceu uma vez, sabe, é uma questão como essa. E aí, não esqueça, um atacante, não vou citar nome nem clube por ética. É, na hora, esse atacante que veio de fora, que estava se cuidando, que estava ali, ele levantou, digo, não. Professor, você vai falar agora quem são esses jogadores que não estão se cuidando. Tá entendendo? Porque eu não quero sair daqui como sendo um deles, né? Porque você está falando, mas tem que apontar. Então, tem elenco e tem alguns atletas de elenco que eles querem que aponte. Dê nome, entendeu? Porque dando nome, Gaia, é aquilo. Até os próprios jogadores vão também chegar e vai cobrar do colega.
1: Sim, sim.
0: Vai cobrar do atleta. Vai também, vai ser mais uma parte que vai ajudar. Pô, como é que é? Ou então, tira. Né? Nem que tenha só um time para ir pro jogo, nem que tenha só 14, 15, mas tira. Se é algo que está comprometendo e que vai, tipo assim, jogar por água abaixo, a principal competição pro Paysandu na temporada, ainda dá tempo. Né? Ainda dá tempo. São 2 jogos. Vai, além de dar tempo, vão ter oportunidade de mudar esse cenário, né? Essa postura, esse vexame que o Paysandu faz. Ninguém imaginava que o Paysandu ia pegar de 4 da Ferroviária.
1: Sim.
0: Ninguém imaginava. Até pelo que aconteceu diante da equipe do Confiança, entendeu? Aquela virada ali e tudo. Mas a gente vê, Gaia, o Paysandu realmente sofrendo muito, sabe? Sofrendo muito. A gente vê o Paysandu, sabe, disperso, sabe? Ali os caras... Tá entendendo? Tá estranho. Numa reta final... Na principal competição, né? E a diretoria com a comissão técnica se matando aí para honrar seus compromissos. E eu vou te dizer mais: a diretoria e a comissão técnica estão com moral para chegar e cobrar. Porque o importante é isso no futebol. Muito na minha geração, na maioria das vezes, a diretoria estava muito na mão dos jogadores, por conta de atraso de salário, que na nossa época era 3 meses de salário atraso de vezes que a gente jogava. Teve temporada aí que era 6 meses, entendeu? Mas nesse caso, tá coisa linda para a diretoria chegar e dar o tapa na mesa. Dar uma
2: o mês chacoalhada. Era 90 dias, né, Marquinhos?
0: Exatamente, né? De dar uma chacoalhada, porque a diretoria vem fazendo todo o esforço do mundo aí, junto com a comissão técnica. Pô, o Júnior abriu mão, Gaia, de sair. O Júnior recebeu proposta para sair, entendeu? Então, é complicado, porque o Júnior sabe que uma situação dessa diversa, quem é o primeiro a dançar é o treinador. Só que tem coisas que o treinador, ele foge do controle dele. Foge do controle dele, entendeu? E o futebol hoje em dia, Gaia, não dá mais espaço, não dá mais brechas para jogador de futebol. Ou tu é atleta profissional, ou tu não é. Porque se tu for jogador de futebol, né? Jogador de futebol, até peladeiro é jogador de futebol. Porque o peladeiro, ele só vai para aquele sábado bater uma bola, ele não precisa concentrar, ele não precisa treinar, né? Ele não precisa só beber água, né? Ele vai beber água que passarinho não bebe, essa coisa toda. Então, isso. A gente lamenta por isso, porque é uma reta final muito importante para o Paysandu. E aí vêm essas declarações, vêm isso à tona, é sinal que está acontecendo alguma coisa e o Júnior Rocha aproveitou ali para que os meninos dêem uma segurada, mas isso vazou. E isso aí tem o outro lado da história, que é o lado do jogador. Ele não ter gostado, porque o jogador ele não gosta de ser exposto assim. Que tem que esculhambar, que tem que cobrar, dar dura, beleza, mas o negócio que vazou. Então, é uma oportunidade que tem contra o Ituano de mudar essa história, de mudar esse cenário. E só depende do Paysandu, não depende mais de ninguém. O bom é isso, o Júnior Rocha até falou isso e concordo com ele. Só depende do Paysandu e ele vai ter essa oportunidade diante da equipe do Ituano para fechar com chave de ouro um Maringá em casa diante da sua torcida. E passar para a próxima fase, que é o que a gente torce, é o que a gente quer.
3: Júnior, o seu xará, o técnico Júnior Rocha, corre algum risco no jogo contra o Ituano, de repente, do Paysandu perder o jogo e ele rodar, Júnior Brasil?
2: Olha, Marquinho, eu não quero acreditar que isso aconteça. Até porque o Paysandu já disputou toda essa primeira fase, está faltando 2 jogos só para concluir essa fase, né, que vai para classificar os 8 para a fase final aí de busca de acesso. Mas eu quero acreditar que o Júnior Rocha não tenha perdido o grupo, viu? Eu quero acreditar nisso. E o Marquinhos, que já foi jogador, eu que tive a oportunidade de viver isso também, como na assessoria de imprensa do Paysandu, meu amigo, quando o treinador perde o grupo, né, Marquinhos? Aí é complicado. Aí, meu amigo, não tem jeito, porque jogador, entendeu? Às vezes, não tem aquela, jogador derruba treinador. Às vezes, sim, essa é a grande realidade. É por isso que eu estou dizendo aqui. A diretoria tem que chegar com o grupo e cobrar. Cobrar porque está em dia salário, tem toda uma estrutura, tem aí toda uma regalia dos jogadores do Paysandu, a diretoria está dando total apoio. E é isso que a gente fica perguntando, Gaia e Marquinho. O jogador tem toda essa estrutura para chegar, fazer um bom jogo, trabalhar, se concentrar, ficar focado, né? Vai valorizar esse jogador. Já imaginou, Marquinho e Gaia, esses jogadores chegando no acesso com o Paysandu para a Série B do ano que vem? Valoriza.
3: Sim.
2: Então o jogador ele tem que entender isso, que a valorização dele também depende de um acesso, depende de bons jogos, né? E a gente está vendo o Paysandu que parece que perdeu o foco, parece que o Caio Melo perdeu o time do jogo, né? A gente vê alguns jogadores aí se recusando a não acompanhar a delegação, com problemas pessoais. É complicado. Fizeram até uma pergunta para mim, esses dias lá no bairro de Nazaré, se o Castro está fazendo falta nessa zaga do Paysandu. E eu fui bem enfático. Olha, é um bom jogador, jogador realmente que faz falta, mas nesse quesito disciplina, teve que colocar o dedo no suspiro. Agora o que a gente percebe, e o Marquinho também que já conviveu com isso, é que eu não sei se mexeu com alguns jogadores que eram amigos pessoais do Castro, isso aí, essa questão toda. Eu quero acreditar que isso não esteja acontecendo no Paysandu. E se estiver acontecendo, é como o Marquinhos falou, só depende dos jogadores ir para cima nesses 2 últimos jogos e ficar mais forte para a reta final da Série C.
3: O Paysandu, senhores, começar com você, Júnior, que está lá com a mão na massa aí. Vou começar com você, já vou ouvir o Marquinhos Belém também. O Paysandu ainda é um dos favoritos para subir a Série B, Júnior Brasil?
2: Com certeza, sem dúvida nenhuma. Mas tem que voltar para o foco, tem que voltar para o trilho. O Paysandu tem que voltar para o foco novamente do acesso. Eu acho que esses problemas aí, eles têm que ser resolvidos, porque problemas existem. O Paysandu não pode, em hipótese nenhuma, perder para a Ferroviária como perdeu. Porque a perda de um jogo, dentro de um jogo de futebol, ela pode acontecer, mas existe duas maneiras. A displicente e aquela que você brigou até o final, pegou um gol, dois gols, entendeu? Mesmo lutando. Mas o que a gente viu ali no jogo contra a Ferroviária foi um time sem inspiração, apático, um time totalmente desfocado, sem concentração. Mas eu continuo acreditando no acesso do Paysandu e eu sei que o Paysandu, passando para essa fase da zona de classificação, vai chegar forte, porque tem torcida para isso, para empurrar o time aqui nessa reta final. E eu acredito muito que o Paysandu é um time grande, é um Paysandu realmente forte para voltar para o lugar de onde nunca deveria ter saído, que é uma Série B, e consequentemente voltar para uma Série A.
3: Que tal, Marquinhos Belém?
0: Não, guys, sem dúvida, o Paysandu tem camisa, tem tradição, tem torcida, mas é aquilo, Gaia. Futebol é dentro de campo, é dentro das quatro linhas. Não adianta a torcida fazer a parte dela, a diretoria fazer a parte dela, a comissão técnica, porque você é refém dos jogadores. E aí tem que saber se os caras estão querendo. E nessa de querer, tem que mostrar na prática. Porque Dinho vai entrevistar, né, qualquer canal de imprensa vai entrevistar, o cara, vamos. Mas e aí? O campo, ele não mente, pô. Não tem como tu mentir no campo, Gaia. Não tem como. O campo, ele entrega aquilo que realmente, entendeu, tu tá querendo.
3: Uhum.
0: E aí, o querer é aquele Paysandu que a gente conheceu, né, no primeiro semestre e no início da Série C. E vou te dizer mais, o Paysandu, ele só tá ainda na condição que tá muito pelo início da Série C. Né? Mas a gordura foi toda embora. É a segunda equipe mais vazada da competição e vai ter que mudar esse cenário. Então é muito, Júnior, por conta disso também que as pessoas falam muito do Caixa. E eu concordo, eu acho que não é só o fato do Caixa, claro, era uma liderança técnica dentro de campo, um jogador de muita imposição física, por baixo, por cima, defendendo, atacando, fazendo gol de longa distância, entendeu? Mas isso é muito aquilo que... Mas ele se destacava por quê, Júnior? Porque o Paysandu era muito forte no coletivo, era muito agressivo coletivamente. E a gente sabe que futebol, né, é aquilo, quem está atrás tem que construir e quem está lá na frente tem que marcar. E eu vejo que o Paysandu perdeu, tá entendendo? Perdeu essa conexão de ser aquele time forte na marcação, sem a bola. Bem compactado, bem ligado, concentração alta todo o tempo, entendeu? A gente não vê mais. O Paysandu era uma equipe que, sabe, marcava dentro do campo do adversário. O Paysandu, gente, marcava até a lateral do adversário, pô. O Paysandu montava uma estratégia defensiva para forçar um erro de um lateral. O Paysandu fez vários gols assim, no primeiro semestre, no início do Campeonato Brasileiro, marcando lateral, sufocando o adversário, marcando a lateral lá. Tá entendendo? E a gente não vê mais isso. O Paysandu caiu muito de produção, né, física, técnica, tática. É por isso que vem fazendo muitos jogos sofridos, né? É por isso que vem perdendo jogos fora de casa, né? E vinha perdendo jogos também dentro de casa. Tá entendendo? Para equipes que ainda estavam muito abaixo do que o Paysandu na tabela. Mas é aquilo que a gente fala, Gai. Se você não colocar em prática a tradição, né, a camisa, tá, o peso dela e a torcida, qualquer um vai chegar e vai dar de quatro em você. Porque para mim o Paysandu só fica fora da próxima fase, Gai, se perder para ele mesmo, como, na minha opinião, perdeu esse jogo, com todo respeito à Ferroviária, que não tem nada a ver com isso. Nada a ver. Ferroviária tava ali. A gente sabia que ia ser um jogo difícil. Tá entendendo? A gente falou aqui, né? A gente, claro, comparando com o jogo do Remo na Série A no programa passado e tudo, mas a gente sabia que ia ser um jogo difícil, porque, né, a Ferroviária também, com uma vitória, entrava no G8. E aí a gente imaginou que o Paysandu ia tirar proveito sobre isso, que é uma equipe também que dentro de casa oscilava muito, como vem oscilando na competição. Mas nem isso aconteceu, entendeu, Gai? Então, assim, é favorito? É, né? Tem time ainda para isso? Tem. Agora é saber se o Júnior Rocha, né, vai conseguir colocar né, o time no trilho e se a gente realmente, se eles querem realmente entrar no trilho. Porque, Gaia, pode estar em dia, pode estar estruturado, pode estar organizado, mas, meu amigo, se o elenco, uma parte do elenco, a gente não vai generalizar aqui, não quiser, é aquilo. Ou tira, ou afasta, detecta e tira, nem que o time perca, mas pelo menos vai perder com aqueles que estavam querendo, que estavam se dedicando e renunciando àquilo que o Júnior queria na mensagem que ele deu lá, entendeu? Então, ou vai, né, ou racha, né, que rachado já, a gente já vê que tá, o clima não está muito bacana, entendeu? A gente vê que não está muito simpático, como fala o nosso apresentador, Júnior. Não está muito simpático, né? Mas que ainda dá tempo, dá. E eu não acredito, Gaia, faltando 2 rodadas para a competição, volto a repetir, a principal competição do ano, esses jogadores não vão querer fazer história no Paysandu. Não vão querer, porque é isso que faz com que o jogador, Gaia, ele construa seu pezinho de meia, né, ganhe um contrato bom, ou ficando, ou saindo, se valoriza no mercado, faz história, deixa a porta aberta, tá entendendo? Então, mas dessa forma, vai ser complicado, vai ser difícil, e a gente lamenta porque é isso. Porque tá chegando a reta final e a gente tá vendo o Paysandu caindo de rendimento, mesmo com a vitória diante da equipe do Confiança, mas a gente viu a dificuldade que foi o Paysandu para vencer essa partida, né? Não foi aquele Paysandu como a gente está acostumado a ver, a focar o adversário, a criar muitas oportunidades, a aproveitar essas oportunidades. Então, bora ver o que é que vai dar, Gaia, nesses 2 últimos jogos. E esse contra Ituano vai dizer muita coisa, né? Vai ser a resposta, vem na arquibancada daquilo que vai acontecer diante da equipe do Ituano. E pode ter certeza, vai depender deles, Gaia. E aqui vai realmente um recado de quem teve lá dentro. O que eles vão fazer contra Ituano, independente do que eles forem fazer contra Ituano, pode ter certeza que a resposta vai ser na arquibancada. E aí lá na arquibancada, eles, vai depender deles quererem o que o torcedor quer de bom para ele lá na arquibancada. Se quer que a torcida vá para apoiar, para empurrar o time, a classificação, vão ter. Mas se não, vai ter uma torcida lá que vai cobrar, né, do começo ao fim, porque a camisa ela tem que ser respeitada. O dinheiro do sócio, o dinheiro do torcedor que compra o ingresso dele aleatório, isso aí, Gaia, tem que ser valorizado, isso aí tem que ser respeitado. Isso era uma das coisas que eu falava na rodinha, quem jogou comigo sabe muito bem disso. Eu sempre fui um cara de valorizar o torcedor, porque eu me colocava no lugar do torcedor, que muitos são humildes, que deixam de comprar um alimento para sua casa, um presente para a esposa, para os filhos, para comprar, para abrir mão, para comprar o ingresso do seu time de coração e para arquibancada, debaixo de sol, debaixo de
2: chuva. É a paixão, né, Marquinho, do torcedor, né?
0: A logística, Júnior, que é complicada. O cara porque a despesa não é só o ingresso. Tem a passagem, tem a água, tem o churrasco, tem o refrigerante, tem a cervejinha, tem o risco que ele corre de ser assaltado ou na ida.
2: Tem
0: um
2: filho que quer ir junto também, tem a esposa.
0: Então, pô, não é possível, cara. Então, olha só, para resumir, para não alongar muito aqui, que eu já me alonguei, tem muita coisa positiva para ser colocada para que esses caras possam, sabe, jogar aquilo que eles não jogaram, sabe, nesse retorno aí da Série C. O Paysandu caiu muito nesse retorno da Série C, nesse segundo turno, vamos dizer assim, da Série C. Então, o que eles vão apresentar em campo, pode ter certeza que a resposta vai ser dada no jogo contra o Maringá, ou positivo ou negativo. Vocês querem coisa positiva, vocês querem uma festa linda lá, que eles possam dar a resposta positiva diante da equipe do Ituano.
3: É isso, bom, vamos dar uma faturada. 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Fala, Júnior.
2: Só, me permita fazer só uma colocação.
3: Faça.
2: Eu acho que hoje, o Marquinho que já foi jogador e a gente que trabalhou no futebol, eu acho que o jogador hoje ele é muito blindado, sabe, Gaia?
3: Uhum.
2: Jogadores hoje de Remo e Paysandu, eu vou botar todos aqui no bolo só, são muito blindados. Acho que a torcida não participa mais, não vê mais um treino, não acompanha mais um treinamento, não vai na Cruzul, se for na Cruzul não vai no Bainão, entendeu? E isso aí, eu acho que a diretoria de Remo e Paysandu poderia pensar nisso, né? Colocar o torcedor mais próximo num treino, até pro jogador realmente sentir a cobrança, isso é importante. E hoje a gente vê jogadores muito blindados, e aí, tá bom, a gente só vai ver a torcida no jogo e tal, entendeu? Então eu acho que tá faltando isso pro nosso futebol.
3: Júnior, para a gente faturar agora sim, que jogo é esse do próximo sábado, 5 da tarde, lá em Itu, Ituano e Paysandu. O Ituano é o 15º colocado, tem 22 pontos ganhos, contra o Paysandu, que é o sexto, com 26 pontos ganhos. Se acabasse a competição hoje, a primeira fase, o Ituano não estaria no quadrangular, diferentemente do Paysandu. Que jogo é esse do sábado, Paysandu vindo principalmente de uma derrota e da forma que foi, Júnior?
2: Sinal piscando, aquele sinal de alerta para o Paysandu, viu, Gaia?
3: Uhum.
2: Até pelo jogo que fez contra a Ferroviária, não tem como dizer, entendeu, que vai ser um jogo tranquilaço, não. É sinal de alerta, aí vai um recado para os jogadores, né, realmente honrar a camisa do Paysandu, colocar tudo aquilo que foi feito durante todo esse primeiro semestre de conquistas, Parazão, Copa Verde, a boa competição que o Paysandu fez no início da Série C, como disse o Barquinho, criou uma gordura que agora já não dá mais para esperar, tem que realmente colocar tudo em prática. Se fizer isso, ok, Gaia, aquele ok, né? Agora, se não fizer isso, depender do último jogo aqui contra o Maringá, a torcida vai cobrar, tem jogador que vai ficar inquieto com essa cobrança, e aí a gente espera que isso não aconteça. Eu torço para que os jogadores verdadeiramente, né, se conectem novamente, que o grupo se una novamente com a diretoria, com a comissão técnica, para que tragam um bom resultado e que aqui contra o Maringá possam realmente só colocar o check aí na classificação para essa fase, que é um outro campeonato que vai dar o acesso para o Paysandu.
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9: De volta na Clube, na reta final do programa. Já já tem o Magno Fernandes comandando as últimas do esporte. A última atração esportiva do dia do Timão campeão do rádio. 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Meu amigo Chagas, um abraço para você, Chagas. Aí em Castanhal, a Cleonice, a dona Cleonice, esposa do meu amigo Chagas, o Galtier e ela, a Maria Valentina. Liga a dona aqui com a gente. Um abraço para todos vocês aí na cidade modelo do Pará. O nosso muito obrigado pela preferência de sintonia. Bom, tem perguntas aqui dos ouvintes. Pessoal que mandou aqui pro Zap Clube. 989-5315-83. Deixa eu ver aqui uma aqui, rapaz. Do Luiz Duarte. Luiz Duarte, ele manda aqui. Marquinho, para você, ó. O atacante Juninho tá fazendo falta ao time do Paysandu, na tua opinião, Marquinho Belém? Quer saber aqui o Luiz Duarte? Oi, Marquinho. Tá me ouvindo aí, Júnior?
6: Oi, Gaia.
9: O Juninho tá fazendo falta ao time do Paysandu, ele que tá contundido?
6: Olha, Gaia, na minha opinião, sim, né? Até porque num elenco tão reduzido que o Paysandu tem hoje, falta de opções, principalmente aí pro ataque, eu acho que tá fazendo falta sim, ouviu? Ele que é um jogador que é o artilheiro do Paysandu nessa temporada, é um jogador que quando entra... Ele sempre procura dar o seu melhor, um jogador que sempre está bem focado, entrando como titular, ou entrando no segundo tempo, ou no decorrer do jogo. É um jogador, sim, que com certeza o Júnior Rocha está sentindo muita falta dele, principalmente nessa opção, né, que o Paysandu está precisando, quer fazer gol.
9: Marquinho, está me ouvindo aí, Marquinho? Caiu contato com o Marquinho Belém? Tem mais uma aqui. Responde aí, Júnior, pro Nonato Souza, do bairro de Fátima. O Paysandu não precisa, na opinião de vocês, de um goleiro mais experiente para chegar e jogar? Pois o Gabriel Mesquita está deixando muito a desejar. Precisa o Paysandu de um goleiro experiente e o Gabriel está deixando a desejar, como está dizendo aqui o Nonato Souza, do bairro de Fátima, Júnior?
6: Olha, Gaia, na minha opinião... Eu já bati nessa tecla algumas vezes, até em roda de conversas mesmo, com amigos, com frades. O Gabriel Mesquita, ele não passa nenhuma segurança para a defesa do Paysandu. Entendeu? É um goleiro que a gente se surpreende com ele, né, porque às vezes faz defesas difíceis, mas tem bolas que são defensáveis e ele realmente acaba deixando muito a desejar nesse quesito de segurança, né? O Drogny, que veio para ser o titular, essa é a grande realidade.
9: Pois é, né, cara?
6: É, não conseguiu e fazia grandes jogos pelo Volta Redonda, né? O Jean Drogny, que veio para ser o titular, veio para ser o arqueiro principal do Paysandu nessa temporada. Não deu para entender isso. Futebol é algo assim, realmente. É por isso que é apaixonante futebol, né, Gaia? Porque a diretoria traz um goleiro da categoria do Jean Drogny. Chega aqui, não consegue se firmar, e vem o Gabriel Mesquita, que não estava, acredito eu, nem nos planos, né, para ser titular. Claro, um bom reserva, um jogador para compor o elenco, mas, na minha opinião, o Gabriel Mesquita vem deixando a desejar há vários jogos com a camisa do Paysandu. Não passa segurança, tem jogos que saem de maneira totalmente errada do gol. Eu acredito que o Paysandu poderia pensar em trazer um goleiro aí, para pelo menos para fazer mais sombra para o Gabriel Mesquita.
9: Pois é, né, rapaz? O Jean Drogny veio com uma fama do cacete por ter feito bons jogos.
6: Goleiro, de repente,
9: Gaia. É um bom goleiro, exatamente, eu concordo com você.
10: Gaia.
9: E o que é que houve, Marquinho, com o Drogny, que até agora não conseguiu se firmar nesse time do Paysandu, principalmente por ter feito bons jogos pelo Volta Redonda, por ter vindo para cá com, eu diria, não sei se status é a palavra correta, para ser titular do arco bicolor, Marquinho?
10: Pois é, Gaia, só para não passar em branco a questão do Juninho, faz muita falta, viu, Gaia?
9: Tá.
10: Juninho, sem dúvida nenhuma, faz muita falta, um jogador que quando entrava ou jogando no decorrer do jogo, né, sempre incomodava, fazia gol, enfim, ele e o Ítalo ali, eles estavam vivendo um bom momento, apesar dessa disputa, né, de ser a referência, de ser o camisa 9, mas todos dois, né, às vezes o Juninho entrava jogando, não resolvia, entrava o Ítalo e resolvia. Às vezes o Ítalo entrava jogando, não resolvia, entrava o Juninho e resolvia. Então é um jogador que sem dúvida está fazendo muita falta. Sobre a questão do gol, Gaia, eu acredito que o Gabriel Mesquita caiu um pouco de produção, Gaia, porque ele está sendo muito exposto agora, né?
9: Certo.
10: E é nesse momento que você vê quando o goleiro realmente ele responde, ele corresponde. Então o Paysandu, ele vem sofrendo muitos gols, né? Um time que tá se expondo muito e não está tendo essa recomposição rápida, está um time muito espaçado, principalmente na hora que está sendo contra-atacado. Então, assim, o Gabriel Mesquita, antigamente ele trabalhava pouco, Gaia, pode reparar, né? Pouco ele trabalhava, o Paysandu não dava muito espaço para os adversários finalizar com muita facilidade, ou seja, o sistema defensivo do Paysandu facilitava, né, o Gabriel Mesquita, que quando começou a ser mais acionado, né, a bola chegar mais, finalizarem mais em cima dele, ele acabou, né, deixando a desejar, né, Gaia, em alguns lances ali capitais, ali que era bola defensáveis, e aí ele mal posicionado, tá entendendo, não conseguia fazer a defesa. E o Jean Drogny, como o Júnior já colocou, futebol é isso, Gaia, é aquilo que eu sempre falo aqui, sabe, Júnior, futebol é assim, além de você contratar certo, você tem que torcer que dê certo, né? Foi certa a contratação do Jean Drogny? Claro que foi. Um jogador que era uma das referências da equipe do Volta Redonda, junto com o Ítalo, né? Era ele no gol e o Ítalo lá na frente fazendo gol, né? E aí, infelizmente, veio para cá e a coisa não aconteceu, né? Infelizmente, ele não conseguiu entregar aquilo que a torcida esperava, mas era um jogador que, dificilmente, se ele tivesse de bobeira no mercado, você não ia querer trazer, não ia querer contratar, por tudo, pelo histórico que ele tem, muito positivo, principalmente vestindo a camisa do Volta Redonda.
9: Gaia, diga, foi a bola de fogo, cadê você, meu amigo, tudo bem?
11: Rapaz, é falta do hábito, olha, já ia passar batido, mas olha,
9: deixa eu falar uma coisa. Não me abandone, hein?
11: Ah, rapaz, tá mais fácil eu ver só do que te abandonar.
9: Eu achei top aquela do perna, viu? Top, só isso.
11: Foi?
9: Foi muito top.
11: Impressionante, eu revi aquilo umas quantas vezes, Gaia.
9: Achei muito top. Poxa.
11: Olha só, deixa eu falar
9: sobre
11: o Gabriel Mesquita, a minha opinião. Tá? Gabriel Mesquita, ele é fraco? Gabriel Mesquita deixa a desejar? Eu acho que não. Vou te dizer o porquê.
9: Uhum.
11: O Paysandu tem um meio de campo ofensivo. O Pedro Henrique esquece que é volante, sobe, vai pro ataque, vive ali, aí quando procura o Pedro Henrique para fazer a função que era para ele fazer, que é bloquear, que é roubar a bola, que é para ser aquele pitbull como volantão, ele está lá na frente. Marcinho é aquele homem que vai lá para frente, não é de marcação.
9: Uhum.
11: Carrio Melo, outro. E principalmente agora que não está vivendo um bom momento. A zaga do Paysandu está sendo o grande problema, que o próprio técnico já disse. O goleiro está ficando cara a cara com o atacante adversário por causa da zaga ou porque ele que é fraco, ele que não sabe se posicionar? Uma pergunta que eu passo a você.
9: E aí, meus amigos, você, Júnior, fala aí.
6: Ah, o Dinho, que vive o dia a dia do Paysandu, um abraço para você, Dinho.
11: Vou falar com
6: você novamente. Eu acho que essa questão da zaga que vem dando dor de cabeça pro Júnior Rocha, ela traz um pouco, sim, de fundamento daquilo que você falou. Mas sobre a questão do jogador Gabriel Mesquita, eu acho que ele precisa também passar um pouco mais de segurança.
11: Mas como é que ele vai passar zagueiro. Segurança se ele não tem segurança, Júnior?
6: Pois é.
11: Será que ele se tu tá num ambiente que tu não tem segurança, tu vai ficar tranquilo?
6: Ah, eu digo assim, Dinho, é tentar orientar da melhor forma possível, né? A sua zaga ali, falar um pouco mais, gritar um pouco mais. Eu acho que tá, na minha opinião, tá faltando isso.
11: Júnior, o Marquinhos sabe que é isso. O jogador, né, quando ele tá em campo, quando a bola rola, ele tem que saber estudar o desenho do jogo. Ele tem que saber se posicionar. Ele não pode correr errado. Dos gols que o Paysandu tomou, não tinha ninguém fazendo essa cobertura do contra-ataque. Tanto que os caras vêm correndo tentando alcançar o atacante. É sempre um pela beirada direita, um pela beirada esquerda e um por dentro. Aí o zagueiro tá adiantado, o outro tá mal posicionado, o volante tá querendo ser atacante e ele vem no pique, lá no meio de campo, enquanto o atacante já tá na pequena área, pô, fechando pra chutar.
10: Então,
11: pô, se tu tá no ambiente, se tu não te sente seguro naquele ambiente, tu não vai ter tranquilidade nunca. Esse é o meu ponto de vista.
10: Edinho.
11: Por que quando tinha uma zaga bem postada, uma zaga compacta, o Gabriel não tomava tanto gol?
10: Edinho, foi bom tu tocar nesse assunto, na questão do jogador ter que fazer a leitura do jogo, né? Ele treina também, tudo, saber se posicionar, né? Onde é que ele tem que atacar o espaço para defender. A gente está falando do sistema defensivo. O que é que acontece, Edinho? Eu acho que isso está faltando mais no Paysandu também, porque, assim, o treinador que está ali, o Júnior Rocha, é complicado porque, Edinho, tem alguns jogadores que não perdem o costume de tipo assim, a gente tem que estar falando, a gente tem que estar orientando, a gente tem que estar. Tem jogador que não tem jeito. E a gente vê muito a zaga, né, tendo esse desgaste, assim, de estar cobrando, de estar. Olha, você falou do PH. É, um jogador que é novo, tá em fase de transição, de evolução e tudo. Mas, porra, ele já tem uma certa minutagem. Então, ele sabe da responsabilidade dele, ele sabe o posicionamento dele. Mas é aquilo, tem que estar cobrando, tem que estar falando. Né? E eu me lembro, você falou do. E a gente até vira e mexe, tocou no Castro. O Castro é o único cara que eu via que cobrava lá atrás. E lá no meio de campo, o cara que eu vejo que cobra muito também é o Massini. Né? Principalmente no sentido da bola chegar um pouco mais nele e tudo, do time se aproximar um pouco mais. Então, a gente vê que ele orienta legal, do meio para frente. Mas infelizmente é isso, Dinho. Mas assim, a palavra fraco é muito forte. Né? O Gabriel Mesquita, eu não citei esse termo, e ele não é um goleiro fraco. É aquilo que eu falei. Ele está muito mais exposto agora por conta da queda, né, da pegada, dessa recomposição, dessa organização defensiva do Paysandu.
11: Que ainda não foi corrigida, diga-se de passagem.
10: Não, ainda não foi. A gente sabe disso, Dinho, não foi. E tem que ser, mesmo você vencendo, ganhando jogos. É um setor que você tem que estar trabalhando sempre. A defesa.
11: Está tomando gol, está ganhando, mas está tomando.
10: Exatamente, entendeu? Então é isso. Ele ficou mais exposto. Né? Ele tem que trabalhar mais. Claro, teve parcela de alguns gols, mas é mínima. É pouca. Entendeu? Mas é mais por conta disso. Como ele está aparecendo mais, se expondo mais, e a bola está entrando mais também, né? Não é por acaso que o Paysandu aí tem a segunda pior defesa, né? Mais vazada da competição. Aí acaba vindo essa cobrança diretamente dele. Mas não é, a culpa não é só do Gabriel Mesquita, não. A culpa é muito, e nem só da defesa. É de um todo, é do sistema defensivo do Paysandu, que infelizmente não tem mais aquela marcação encaixada desde lá do ataque.
9: Dinho, com a sua experiência que Deus lhe deu, o Paysandu está perdendo para si mesmo?
11: Cara, Paysandu, eu estava ouvindo até um depoimento, um posicionamento da diretoria do Paysandu. Aliás, eu acho que demorou um pouco, viu? Demorou. Hoje é quarta-feira, o jogo foi segunda.
9: Sim.
11: Eu acho que na terça-feira era para, né, diretoria, direção do Paysandu se posicionar. Enfim, o presidente disse que ninguém quer derrubar o Júnior, e que os jogadores também estão sentindo. Mas o jogador não tem que sentir a derrota. Ele tem que sentir que ele foi mal, que o time não jogou bem, que o time não lutou, e que o time entrou sonolento. É isso que o jogador tem que reconhecer.
10: Posso te ajudar também, Dini?
11: Pode.
10: Ele tem que assumir, os jogadores têm que assumir a responsabilidade da derrota. Não é só o treinador.
11: Sim, não,
10: eles
11: não é só
10: têm que
11: treinador,
10: assumir.
11: Não,
10: eles têm, não. Eles, é, não, eles têm que assumir.
11: Olha, eu
10: ali
11: eu,
10: não foi só ali, não, ali, ali não é só o Júnior, não.
11: Aquilo é porque assim, eu sou técnico, eu te chamo, tu entra, tu não rende nada, a culpa vai ser minha?
10: Exatamente.
11: Não, senhor, eu acho que o Júnior errou sim, e vou ter oportunidade, vou falar pra ele, como eu já falei. Quando ele assume totalmente uma derrota, eu digo, não, senhor, isso, não, senhor. Eu acho que não é, não, pode até ter. Quando ele assume totalmente uma derrota, eu digo, não, senhor, não, senhor. Eu acho

0: Sendo que ele não vou inocentar e nem dizer que ele não tem culpa nenhuma. Mas a culpa não é só dele, não.
1: O pessoal está perguntando aqui em relação à situação do Cleiton Pego. Já me perguntaram.
0: Já tá em São Paulo, vai ficar à disposição para sábado.
1: Me perguntaram.
0: É para sábado.
1: Me perguntaram. Sabe, porque tem os caras que ligam, os caras me ligam, os caras perguntam: o que é que houve? Por que ele não foi? Estava na barca também? Estava lá pro Combu? Não tá? O que é que houve, Dini Menezes? Qual foi a situação verdadeira, mano?
0: Rapaz, foi um mal-estar geral.
1: É? É. Ele se sentiu mal, é isso?
0: É, mal-estar geral. Olha, tá vendo?
1: Pois é.
0: A mesma dúvida que tu tens, eu tenho, o Marquinhos tem, o Júnior tem, porque até aqui o mal-estar geral ainda não foi explicado.
1: Ah, Jesus.
0: O que é mal-estar geral?
1: Pois é, eu não sei, eu tô querendo saber.
0: Doeu a unha do pé, o último fio de cabelo?
1: Sei lá.
0: Então são coisas que você não pode, eu digo sempre, você não pode deixar a especulação crescer.
1: Isso.
0: Você não pode deixar a especulação ganhar força.
1: E eu vou dizer mais aqui. Quem tá falando sou eu e eu assumo o que eu digo. Eu vou torcer do fundo do meu coração pro Paysandu não ficar fora do quadrangular. Para subir para a Série B do Brasil ano que vem. Porque o Paysandu não merece ficar refém de jogadores que não quer nada. Não tô dizendo que é o caso do Cleiton Pego, de A, de B, de C, de D. Não tô falando isso. Agora, pô, o Paysandu é muito grande. Eu posso dizer, o torcedor da Tuna ficou até aborrecido comigo um dia desse, que eu disse aqui que a metade do Pará é Alves Celeste, a outra metade é Azul Marinho. Aí um amigo meu que é torcedor da Tuna disse: e a Tuna, como é que fica? Calma, só um pedacinho pra Tuna. Mas é a metade do Pará, parceiro. Mas andou muito grande, Marquinhos Belém, Júnior Brasil, Dini Menezes, ouvintes, pra ficar refém de alguns jogadores. Mano, se você não quer, chega lá e diz: olha, eu não quero mais, e acabou, parceiro. Será que eu tô exagerando, Júnior?
2: Não, é isso mesmo, é comprometimento, amigo.
1: Lógico.
2: Para essa reta final, quem não tiver comprometido, o Júnior Rocha tem que botar o dedo no suspiro, tem que perguntar realmente no treinamento. Vai, vai. Se não quiser, tem um versículo bíblico que eu gosto muito, quer dizer, quem não ajunta, espalha, né? Então,
1: é
2: melhor logo dar o corte, tirado da equipe, sei lá, rescindir o contrato, mas não pode atrapalhar o Paysandu nessa reta final. É o famoso nadar e morrer na beira, né, Gaia?
1: Pois é. Nessa reta final que a gente vai ver, como diz um amigo meu, a hora da onça beber água, Marquinhos Belém.
3: Exatamente, né, Gaia? Então bate tudo em cima daquilo que eu coloquei aqui, Gaia. Gaia, você marca história no clube com título, né?
1: É.
3: Objetivo alcançado, você ganha um bom contrato no clube ou indo para outro clube. Dessa forma, você se torna valorizado, sabe? E a gente vê ali, eu não estou... sabe, aqui tirando alguma falha do Júnior Rocha, mas a gente vê, sabe, o Júnior querendo, entendeu, aguentando, segurando ali. Agora, como o Dinho colocou, eu concordo, tem situações ali que a diretoria, ela tem que, sabe, agir com mais velocidade. Isso é dirigentes ali já rodado, que já conhece, né, o comportamento, a postura de certos jogadores. Então tem coisas, sabe, que a diretoria ela tem que, sabe, automaticamente já resolver. Porque é desgastante para um treinador ele ser treinador e babá de jogador, Gaia, Dinho, né?
0: Sim, sim.
3: Existe isso aí. Eu me lembro do Givanildo aqui, aonde? Sabe, não tem essa. Todo, ele cobrava do mesmo jeito de 16 até o 36. Vamos dizer assim, que era o Rogerinho na época, o Gamileira. Tá entendendo? Era do mesmo jeito. Então, pô, o Júnior ainda tem que ser babá. Tem que ficar, poxa, gente, olha, bora lá, gente. Poxa, numa reta final, você escutar. Como eu disse aqui, Dinho, eu já vi isso, vamos dizer, vai iniciar a competição. Olha, galera, vamos lá, olha, vai iniciar, bora se cuidar e tudo, pra no final do ano, né? No final da competição, a gente sim comemorar na hora certa. Sabe, na metade, agora faltando 3 jogos, Dinho, e eu ainda. A gente ainda tem que ouvir aquilo ali do Júnior, sabe? Se ele falou aquilo ali, é porque alguma coisa ele sabe, alguma coisa ele já viu. Eu não acredito que a diretoria também não sabe. Então a diretoria tem que agir. É aquilo que eu falei agora há pouco. A diretoria tá honrando com todos os seus compromissos aí no sacrifício. Todo mundo sabe o quanto está sendo complicado e difícil o ano do Paysandu financeiramente. E que conseguiu não só através do financeiro, mas através do poder de convencimento. Né, eu conversei com o Carrerete, ainda pesa muito a questão da torcida. ainda pesa muito essa camisa, a tradição, entendeu? O jogador, quando ele vem para cá, ele procura saber a

0: história. Quando ele não sabe, ele procura saber a história do clube.
1: Só que eu acho que assim como essa camisa pesa para os adversários, está pesando para alguns jogadores do atual elenco do Paysandu.
0: Sim, mas porque não estão comprometidos, né, Dinho? Será que não é por conta disso? E aí, se você não tiver comprometido, meu amigo, você pode colocar a camisa que for ali, você não vai render. Aí fica difícil, né? Então, é aquilo. E, Gaia, respondendo sua pergunta, é isso. Só depende dos jogadores. Eu digo jogadores porque é eles lá dentro, Gaia. Pode ser, pode vir diretoria, pode vir comissão técnica. Se os jogadores não quiserem, a coisa não vai acontecer. Mas se eles quiserem, ainda vai acontecer. Porque o material humano, ele não é ruim, tá? Ele é um material humano bom, competitivo. Agora é aquilo. Tem que voltar a ser competitivo. Tem que voltar a focar na competição, a querer. Tá entendendo? E aí, quem quer, segue. Quem não quer, sai. Entendeu? Afasta. Resolve, entendeu? Porque tá num momento crucial e é como eu falei, Dinho, vai nadar pra morrer na beira da praia, entendeu? Por certas situações que, sabe, dá ali pra você identificar pra resolver, tem que resolver, sabe? E expor mesmo, aí que eu te digo. Aí vai, resolve, não, que, aí tu vai ter que, o que foi? Ah, foi afastado, ah, foi mutado e tudo e tal, vai, é pro, né? Pra ver que a diretoria, ela tá ali, olha, atenta, em qualquer situação, de desvio de conduta, de profissionalismo de certos profissionais que eram para estar dando exemplo ali e aí, sabe, estão fazendo o oposto disso. E aí, cadê o respeito pela torcida? Aquilo que eu falei, né? Por tudo isso aí que o torcedor ele faz para estar prestigiando. Tem que ser colocado na balança. A diretoria, ela tem que pensar no torcedor também, porque eles dependem dos jogadores dentro de campo. E aí, bora ver o que é que vai dar, galera. Contra Ituano, vai ter que mudar essa postura, essa atmosfera, entendeu? Porque a resposta vai ser dada no último jogo contra o Maringá. E aí, depende dos jogadores, como é que eles querem ver o torcedor na arquibancada no último jogo, na Cruzeiro.
2: Valeu, Dinho. Até a próxima.
1: Forte abraço, Marquinhos Júnior.
0: Abraço, Dinho.
1: Luiz e Som. Você ganha. Se pintar alguma coisa dele, eu mando pra ti, Gaio.
2: Tá legal. Sou fã dele. Ele sempre disse. Era, né, que ele já foi?
1: Não é?
2: Pois é, não é? Júnior, um abraço, meu amigo, um beijo no teu coração, meu carinho, meu respeito, saiba que é uma alegria tê-lo no microfone da Clube. Você sabe que a nossa amizade não é de hoje e é sempre bom ter você conosco. Valeu, muito obrigado e até a próxima, se Deus quiser.
3: Obrigado, Gaia, pelo convite mais uma vez. Um abraço para o Marquinhos de Belém, um abraço para o Paulinho Luiz e Sons, parceiraço aí da técnica, todos da Rádio Clube do Pará, e a gente está à disposição. E você também, esse grande parceiro e amigo de longo tempo do Rádio Esportivo. Uma boa noite a todos.
2: Sou seu ouvinte da Liberdade FM todos os dias de manhã, só isso.
3: Poxa, tá? Que legal, que honra, que privilégio ter você como meu ouvinte aí todos os dias lá na nossa FM Liberdade. Grande abraço, Gaia, para você e para sua família. Abraço, Marquinho. Valeu,
0: abraço,
3: Paulinho.
0: Abraço, Júnior. Até a próxima, meu querido.
2: Valeu, Marquinho Belém. Abraço. Boa semana. Segunda-feira tem jogo? Segunda-feira é... Não, segunda-feira a gente volta normal aqui.
0: Isso.
2: Boa semana, isso. Marquinho. Deus abençoe. Valeu.
0: Obrigado, Gaia. Só vou mandar meus abraços agora,
2: mande,
0: tá,
2: Gaia?
0: Quero mandar um abraço pro Maxi Souza, nosso confrade, Maxi Souza, o narrador,
2: gente
0: apresentador.
2: Gente boa, gente boa.
0: Tá nos ouvindo aqui desde o começo do programa, uma pessoa que eu tenho o maior carinho, o maior respeito. E quero mandar também para a comissão técnica do Repatu, que tá tudo ouvindo aqui, o Vitor, o Marinho, o enfermeiro, que é o Crisler também, entendeu? Que estão aqui nos acompanhando. Gaia, forte abraço para você, para toda a nossa equipe, nossos ouvintes. Até segunda-feira, se Deus quiser, com resultados, né, positivos aí para o futebol paraense, tanto o Remo como o Paysandu. Gaia, valeu.
2: Valeu. Bom, acabou a turma do bate-papo, 22 horas, 1 minuto em Belém do Pará. 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Missão cumprida pela mais ouvida. Obrigado a Paulinho e Luiz de Som aqui no áudio. Obrigado você pela audiência, pela companhia. Vem aí Magno Fernandes e as últimas do esporte. Tchau, pessoal.

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3: Alô, amigos da Amazônia, aquele abraço, boa noite. Belém do Pará, 22 horas, mais 12 minutos. 10 da noite, 12 da capital paraense. No ar a partir de agora aqui na Clube 106.9 FM. Mais uma edição do campeoníssimo. Programa que tem a marca grife padrão Bola de Ouro. Comando liderança do que vale quanto pesa. Ele está aqui comigo na minha
4: casa. Preclare, querido Paulinho Luz Esson. Esse que é o homem.
3: É, rapaz.
5: Tu tava com saudade de mim, tu tava te perguntando por mim.
3: Não.
6: Nada a ver, irmão.
3: Não.
7: Será que eu tô mal de suado?
3: Há muito tempo.
8: Vai não.
3: Ah, isso aí pode ir. 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Bora girar logo os destaques desta edição.
9: Paysandu.
10: Presidente do Paysandu se posicionou em relação à última apresentação que foi horrível do time do povo paraense. Zagueiro da Portuguesa deve ser anunciado a qualquer momento pela diretoria do maior clube da Amazônia, do Papa Título do Norte, do time do povo paraense, o gigante pela própria natureza. Marcinho, panturrilha, está fazendo tratamento e, lógico, a expectativa é muito grande para que ele se recupere e jogue. Tá difícil? Não. Tá fácil? Também não. O jeito é esperar. Trabalhou hoje em São Paulo, trabalha amanhã, quinta e na sexta, finaliza. De sobreaviso está Radisley. E lateral foi apresentado hoje para o torcedor Alvin Celeste, o torcedor picolou. Daqui a pouco tudo isso, mas tudo mesmo e muito mais do Papão da Guruzu. E o convidado vai ser o presidente Márcio Tuma, aqui no Som das Últimas, meu caro Magno Fernandes. Aquele abraço
11: pro casa do futebol.
12: Fui.
13: Paulo Sérgio Pinto.
14: Repa, confirmado para o domingo pela manhã no Baedão. Gleica Pinheiro apita amanhã Brasil e Venezuela sub-17. Terça-feira, CBF vai divulgar a arbitragem para a última rodada da primeira fase da Série C. Seju será o palco do primeiro jogo da Série 3 estadual. Já já as novidades da FPF aqui nas últimas do esporte.
15: Chegando por aqui com o noticiário do Banco de Informações desta quarta-feira, aqui dentro das últimas do esporte, onde falaremos do mercado da bola. Isso porque tem francês, campeão do mundo, livre no mercado, viu? O time dele lá na França rescindiu o contrato dele nesta quarta-feira. Vou falar também sobre um goleiro japonês que se destacou na Copa do Mundo e que está chegando num clube lá da Inglaterra. Por lá também tem brasileiro que pode estar chegando, viu? É mais um capítulo da novela Endrick. Falando em novela, a gente já falou demais aqui da novela Memphis Depay. E lá no Corinthians eu vou tratar aqui de como foram as finalizações para esse contrato dele de 2 anos. Vou falar também sobre outro cara que pode estar chegando lá no Corinthians, já que ele está buscando rescindir um contrato lá pelos lados italianos. Vamos falar sobre os valores dos ingressos da Copa do Mundo de Futebol Feminino do ano que vem, entre outros assuntos. Tudo isso e muito mais nesta quarta-feira aqui dentro das últimas, que só está começando.
16: Remo! Clube do Remo trabalhou à tarde no CT do Internacional, onde o técnico Condé comandou um trabalho técnico e tático. Time poderá ter mudanças para o jogo de sábado no Rio contra o Fluminense. Empate contra a equipe do Internacional deixa um ambiente melhor possível entre jogadores e membros da comissão técnica. torcedores do Clube do Remo, alguns já viajando para o Rio para incentivar o Clube do Remo no sábado, 4 da tarde, no Maracanã, em busca da terceira vitória fora de casa. Daqui a pouquinho eu trago o convidado de hoje, o Vitor Bueno, que está em alta e tem chance de entrar de cara contra a equipe do Fluminense. Daqui a pouquinho eu trago o meu convidado, Vitor Bueno, que está em alta, e o noticiário completo do Leão Azul Paraense, aqui nas últimas, meu caro Magno Fernandes.
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3: Às 22 horas mais 18 minutos, 10 da noite mais 18, você ligado aqui na Clube, programa que tem oferecimento de baterias tudo, é vendedor exclusivo no Pará, na Senador Lemos e também na Duque. 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Volte à marca dos campeões. Ó, Libertadores da América, tem gol do Flamengo, abre o marcador, Arrascaeta. Um para o Flamengo, zero para o Cruzeiro, esse é jogo de volta. Daqui a pouco todos os detalhes também, com informações aqui nas últimas. Rapaz, e o Castro pode voltar? O Dinho deu destaque. Já já você fica ligado aqui nas últimas.

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6: De volta no seu rádio, aqui na Clube, às 22h, mais 22 minutos. 10h22 da noite, aqui na Clube, quero logo a tua opinião. 98953-1583, 98953-1583. Daqui a pouco o Dino Menezes vai colocar aqui essa declaração, né, do presidente Márcio Turma agora à noite, nas suas redes sociais. Sobre vários assuntos no Paysandu. Inclusive, seu Paulinho Luzisson, seu Paulinho, a possibilidade da volta de Castro ao elenco do Paysandu, viu?
7: Vai não!
6: Pode
7: ele
6: ser!
7: Ele vai não!
6: Pode ser, ele não descartou! Ele falou, ele disse em palavras textuais, ele não descartou a possibilidade. Também vamos destacar aqui, né, com relação ao Remo, que se prepara para o jogo contra o Fluminense. Aliás, o Fluminense que conheceu hoje o seu adversário na próxima fase da Libertadores. Aliás, deixa eu passar aqui os resultados. Bora lá. Concuíba Unido 0, Platense também 0. Nos pênaltis, 7-6 para o Platense. Platense está classificado. Vai pegar o Fluminense nas quartas de final. Platense que era o time do Pico, tá? Para quem não sabe. Foi campeão ano passado. Ou seja, o Pico poderia estar jogando a Libertadores hoje. E a quarta de final da Libertadores, pela equipe do Platense, da Argentina. Que é o atual campeão argentino, para quem não sabe. Cerro Porteño 0, Palmeiras 1. Palmeiras classifica com o gol do Gustavo Gomes. Em andamento, Flamengo 1, Cruzeiro 0, gol da Arrascaeta. 34 no primeiro tempo. Copa Sul-Americana, tivemos hoje Atlético Mineiro 2, Maico e Coelho, Bragantino 2, Ramires e Sacha, Atlético está classificado. Em andamento, Santa Fé e River Plate 0-0. City Torque 2, Tigre 1. Série B do Brasileiro. Rapaz, os caras entregaram a paçoca, mano. Em andamento, 6 para o Vila Nova, 0 para a Ponte Preta. Também tivemos hoje Avaí 2. Gol de Léo Gamalho de Piage. Sport 1, mais um gol dele, Diego Hernandes. Fortaleza 1, Lucas Sacha. São Bernardo também 1, Pedrinho. Cuiabá 1, Wesley Dias, Operário 0. Em andamento, 0 para o Botafogo de Ribeirão Preto, 0 para a equipe do Criciúma. E essa é a situação de momento dos jogos que estamos aqui acompanhando, estão acontecendo. 22 horas e 24 minutos, 989-53-1583, 989-53-1583, eu quero saber a tua opinião, quero saber a tua ideia, o que que tu fala, torcedor do Paysandu, tu aceita o Cássio de volta? Querias Cássio novamente na equipe bicolor? Lembrando que nem o Dinho falou no destaque, né? Também tem zagueiro chegando, Jair Belém, pode ser anunciado a qualquer momento. Fala aí, teu recado, boa noite.
7: Fala, Magno! Magno Fernandes, audiência comprovada. Vasta audiência. Tá nem te mal, ó. Magno. É o Paulinho que tá aí, o Paulinho, né?
6: É ele mesmo.
7: Olha, Magno. Eu tô com fé no Leão aí. Fala só no meu Leão, como você fala. Fala do teu time.
6: Claro.
7: Esquece o outro. O Leão vai ganhar aí, ganhar um pontinho. Um abraço grande, tá, Magno, toda a equipe aí. Valeu, Tenente Mauro.
6: Valeu, Tenente Mauro, tá ligado aqui na clube. Eu vou com mais um aqui, o torcedor participando, dando, que nem eu falo, fala do teu time. Não perde tempo falando de outro time, fala do teu. É mais futuro, pra ti, inclusive. Bora lá, fala aí.
8: Boa noite, Magno.
6: Boa noite.
8: Aqui é o Ney Ribeiro.
6: Fala aí.
8: Fátima. Magno, eu vou te fazer uma pergunta.
6: Fala.
8: Responde.
6: Manda.
8: Será que esses jogadores do Paysandu estão querendo derrubar o técnico? Mano, porque não pode, cara. Os caras não estão se esforçando, não estão querendo nada. A gente vê que os caras não estão querendo jogar. Não é possível, rapaz. Faltando 3 jogos, agora 2. Os caras tudo pra colocar o nome dele na história do Paysandu. E aí os caras ficam fazendo isso. Não pode acontecer isso. Não, cara. Eu tô achando que os caras estão fazendo corpo mole. Outra coisa, esse Pedro Henrique não é mais pra estar jogando no Paysandu. O cara tá com a cabeça lá no Flamengo. Tem que mandar ele embora. Outra coisa que nunca eu engoli. Foi esse Bruno Bispo, o zagueiro ruim, cara. A única coisa que ele fez foi chutar aquela bola para o cara marcar o gol de cabeça. O Bruno Bispo não é zagueiro para o Paysandu, rapaz. O cara é ruim demais, muito ruim. Eu não acredito que o Paysandu vai deixar escapar essa classificação, cara. Olha, estou te falando. Se isso acontecer, mano, a gente vai fazer onda com esses caras. Estou te avisando. Esses caras têm que ficar atentos, esses jogadores do Paysandu, porque se ele deixasse, nunca foi tão fácil, rapaz, subir para a Série B. E o Paysandu está deixando escapar entre os dedos a chance. Vamos fazer onda com esses caras, se esses caras deixarem o Paysandu na Série C mais um ano. É o Ney Ribeiro aqui do bairro de Fátima.
6: Aí o Ney Ribeiro falando, rapaz... Eu não acredito que o Paysandu não se classifique, ó. De verdade. Eu não acredito que o Paysandu não se classifique. Garantir acesso é outra situação, até porque o quadrangular, que nem eu falo, é outro campeonato. Agora, se não se classificar, é catástrofe. Vou com mais um, fala aí.
9: Fala, Magno, é um prazer estar ouvindo o teu programa, um programa de audiência.
6: Obrigado.
9: Onde a torcida paraense é totalmente ligada no seu programa aí. Mas eu quero te dizer uma coisa, sou torcedor do Paysandu, mas o que a diretoria tem que fazer é punir esses jogadores, meu irmão. Quando o time ganha, e ganha título, ganha qualquer partida, e não ganha o bicho, aí fico feliz da vida porque ganha o bicho. Então, quando jogam do jeito que jogaram, de corpo mole, tem que descontar do salário 20%.
6: É verdade, eu concordo.
9: Esses caras fazem o que querem, rapaz, e ganham o salário do mesmo jeito. Quer dizer que quando ganham, querem bicho. E quando perdem, da forma que perderam, sem vergonha, sabe? Um time sem vergonha, sem raça, sem ânimo, pô. Até um time de pelada aqui do bairro, aqui da rua, jogava melhor do que o Paysandu, com a força de vontade, rapaz. Então, diz pro diretoria, desconta desses jogadores, meu. Quero ver se aí não vou melhorar. Aqui quem fala é Albert, aqui da Cabanagem. Uma boa noite.
6: Valeu, amigo. Abraço. Vou com mais um aqui, 10h29 da noite. Quero a tua participação. Vou falar pouco. Eu quero ouvir a galera. Eu quero ouvir o torcedor hoje, quarta-feira. Tem futebol na TV, mas quem é a força é a do rádio. Fala aí, dá teu recado.
10: Fala, meu amigo Magno Fernandes. Boa noite. Quem tá falando aqui é o Diego Barreto, da Cabanagem.
6: Fala, Diego.
10: Magno.
6: Oi.
10: Vou te fazer... Não, vou dar a minha opinião como se eu fosse o Condé. Mas como o Condé é muito cabeça dura e ele é muito defensivo, ele não vai fazer. Mas na rodada de amigos, conversando, né, falando sobre esporte, sobre o Remo principalmente, a gente conversou muito sobre essa escalação. Será que o Remo não poderia mexer naquele meio e no ataque?
6: Galera...
10: Já, Talhari centralizado, Vitor Bueno, o Zé Ricardo e o Leonel Pico. Eu sei que jamais ele vai tirar o Zé Wellington do time, porque eu acho que ele acha que o Zé Wellington é o cão de... Acha não, que é o cão de guarda dele, né? Então ele não vai mexer nesse time. E deixaria o Pikachu na reserva, deixaria o Marcelinho como lateral de origem, que ele joga muito. Dessa forma, fez até gol, né? Mudar essa dobradinha, esse negócio de Pikachu e o Marcelinho. O que você acha, meu amigo? Boa noite a todos da Rádio Clube.
6: Cara, assim, eu venho falando essa possibilidade do Pikachu ser banco já há uns dias. Principalmente pela questão, né, de dar um fôlego no segundo tempo. Ele tem utilizado isso com o Manga. Ele tira o Manga do time titular e coloca o Manga no segundo tempo. Quase isso acontece contra o Atlético, só que o Manga perdeu o gol, né? Mas, assim, Pikachu, não vejo hoje o Pikachu como titular do Remo. Não, não vejo. Outro detalhe também, Marcelinho. Se bem que ele não foi bem, né, contra o Inter, mas é uma peça bem importante. E... coloca, manteria. Sim, Galeano, time titular. E aí faria aquela dobrada. Outra. Ele vai mexer no meio campo, isso é um fato. Vitor Bueno, pelo que a gente tem acompanhado, vai pegar vaga no time titular novamente. E aí quem sai? Sai o Pico? Sai o Zé Ricardo? Não se espante se o Pico que for sair e não o Zé Ricardo. Mas, assim, como o futebol é muito dinâmico, né? Vamos aguardar as perspectivas e as possibilidades. Tem mais aqui, 10h32 da noite. Fala, torcedor!
11: Fala, Magno! Boa noite! Sou eu, Maurício Moraes de Marituba, ligado no seu programa. Um abraço aí pro Imperador. Magno!
6: Oi!
11: O Remo tem que... lançar um time contra o Fluminense, um time competitivo, né? A zaga tem que ser Tichamba e Matheus Felipe, ou Marlon, né? Aí, no meio de campo, o Léo Condé tem que colocar Leonel Pico, Zé Welles e Vitor Bueno. Né? Aí na frente o Jajá, o Talhares, aí ele vai escolher o Pikachu ou o Galeano, né? E o Marcelinho na direita, né? Aí bora ver o que vai dar. Eu espero que o Remo traz um bom resultado contra o Fluminense. E o Leão vai pra cima e vai sair dessa situação que tá aí na zona. Tá bom? Um abraço, Magno. Fique com Deus.
6: Restam 15 jogos. 15 jogos. Tem que vencer 8. Seu Paulinho Luz e Sol. 15 jogos, 8 em casa, 7 fora. Pro Remo não cair, tem que vencer 8. Dá? Dá? Bora aguardar, né? Bora aguardar. Mas são as perspectivas que acontecem. 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Volte à marca dos campeões. Magno, boa noite. Elias Maranhense, eu não acredito que os jogadores do Paysandu estejam querendo derrubar o treinador, pois os mesmos fizeram viradas incríveis na Curuzu. A derrota para a Ferroviária nada deu certo. É, meu amigo. Tem mais um aqui? Fala aí, dá teu recado. Boa noite, torcedor.
12: Fala, Magno Fernandes, boa noite, tudo bem com você? Aqui é o Luiz, do bairro do Guamá.
13: Fala, Luiz.
12: E, Magno, não sei se, assim, tu tem essa percepção que se o Léo Condé... Cara, o jogo jogado lá no gramado, no campo, se o Léo Condé souber escalar os 11 primeiros e fazer direitinho a leitura do jogo...
13: Isso.
12: Ele acerta na substituição...
13: Isso.
12: Sem queimar as 5 substituições, ainda ganha o jogo? Tem essa percepção? Porque falta... Tudo bem, a defesa agora está desentrosada, né? Lateral esquerdo novo. Aí vem Zé Ivaldo com o Chamba também voltando de lesão. Aí complicou aí a defesa do Remo. Tanto é que o gol do Internacional está na barba do Chamba. E ele, fora de ritmo, entregou uma bola lá no... Né, entregou uma bola lá, o cara do Internacional perdeu o gol. Beleza, mas se o Léo Condé souber fazer essa leitura e essa substituição direitinho, tu tem a percepção que o Remo bate esse time tranquilo? Tranquilo não, mas bate. Tem essa percepção, agora ele vai ter que ajeitar o Remo, porque o Fluminense passou na Libertadores, o Fluminense vem grande com o Marcão, que é auxiliar técnico. E depois o Remo pega o Coritiba e o Flamengo aqui no Mangueirão. Magno Fernandes, mandar um grande abraço aqui pro meu amigo Bira, lá no Guamá, o meu amigo Carlos Aguinaldo, no Guamá, e o meu pai Antônio, lá em Nanindeua. Deus te abençoe, bom trabalho, tamo junto, e aquele abraço do amigo Luiz, do Guamá.
6: Valeu, Luiz, abraço para você. Tem mais um aqui. Fala, torcedor, dá teu recado aqui nas últimas, às 22 horas e 37 minutos. Diz aí.
14: Fala, Magno, boa noite. Parabéns aí pela audiência, pelo programa. Programa esse que dá voz ao torcedor, né? De todas as torcidas paraenses. Magno, torcedor do Clube do Remo, ele tá cansado do Condé, cara. Cansado do cara medroso que ele é, entendeu? Do pseudo técnico que ele é. Ele tá desde a quinta rodada, desde a quinta rodada, nós já estamos na 23ª. Foram 18 rodadas, praticamente um turno inteiro. O aproveitamento dele é 35%, praticamente, mais ou menos em torno disso. Entendeu? Depois de todo esse tempo, ainda dizem que o Remo está em construção. Tem gente que diz que está, ele mesmo fala que é em construção e tal. Mano, mas até quando? Até quando vai estar essa construção? Entendeu? Vai esperar o clube não ter mais chance de permanecer na Série A para mudar alguma coisa, porque eu não espero mais nada desse cara. Sinceramente, o time continua sem entrosamento, não tem padrão de jogo,
10: poucas jogadas. Na verdade, eu só vejo uma jogada, que é aquela do Marcelinho pela ponta. A única jogada do Remo, quando o Marcelinho não tá, não tem jogada. Simplesmente. E não tem criação, é muito difícil. É, não sabe o que fazer o time com a bola. Quando pega a bola e fica rodando um lado e pro outro, não tem jogada, não tem uma triangulação, não tem nada. Não tem entrosamento. É, todo esse tempo, passou pós-copa, treinou junto aquele tempo todinho. E não, até hoje não tem entrosamento. O Manga, meu Deus do céu, esse cara é jogador de Série A, eu sou o Papa. Não é possível. Mas a diretoria tem parcela de culpa, esse negócio de montar time atrasado e não confiar no técnico, porque, porra, desculpa o palavrão, mas aí contrata um técnico e aí logo em seguida, na primeira pressão que a imprensa, a torcida faz, já se desfaz do cara, entendeu? Eu acho que devia ter dado mais oportunidade pro Osório, que aí ele tinha o plano dele lá e faltavam os jogadores que ele tava querendo. O Tchamba chegou logo depois e ele saiu logo, que era o jogador que, em tese, iria melhorar o lado esquerdo do Remo, né? Então, cara, eu já não acredito mais nesse Condé aí, não. E seja o que Deus quiser, eu espero que o Remo não caia, mas acho bem difícil, sinceramente. Eu não espero muita coisa desse cara, não. Porque é empate em cima de empate, é covardia em cima de covardia. E não tem agressividade, um time que não tem agressividade nenhuma. Aí, pô, não tem, não sei o que esperar, não. Mas aí, seja o que Deus quiser. É o Iamara aqui do Guamá, Magno. Boa noite.
13: É, rapaz. É o que eu falo. Falta o Condé ser ousado. Falta ele ter coragem. É ousadia e coragem é a mesma coisa. Só é uma diferença. São, como diria a tia Maricota, seu Paulinho Sisson, são apenas sinônimos. Ou antônimos. Mas falta ele ser ousado, cara. Demora a mexer demais. Quando o time começa vencendo logo no início da disputa, recua. Foi assim contra o Atlético Paranaense, contra o Atlético Mineiro. Oi! Empate Cruzeiro. Validou o VAR? É, rapaz, queria... O Varmengo quase mete a mão no Cruzeiro, né? Quase mete a mão no Cruzeiro. 1-1. Deixa eu atualizar aqui quem fez o gol. Um para o Flamengo, um para a equipe do Cruzeiro, isso pela Libertadores. Lucas Romero, 5 do segundo tempo. Acho que foi ele que fez o gol aqui em Belém contra o Remo, se não me falha a memória. Magno, boa noite. Aqui é Valmir Santos, da cidade Nova 6. O que você acha de colocar o David Braga no lugar do Pikachu? É interessante, só que assim, o David Braga, ele é meio campista, né? Pikachu, ele fica ali pela ponta. O David Braga, ele não... atua bem ali na ponta. Mas, por questão de segundo tempo, quem sabe, né? Tem essa possibilidade. Magno, boa noite! É Marquinho Luiz. Égua? Peraí. Ah, tá. Tu é Marquinho agora, Paulinho. Marquinho Luiz e só. A todos da equipe aqui das últimas do esporte. Nilson Paissandu do Pará. E acorda escutando as primeiras, às 6 da manhã, e só vai dormir depois das últimas. Que beleza, rapaz. É o Nilson Piedade lá do Pará. Vou com mais um. Fala, torcedor.
15: Boa noite, Magno Fernandes, Paulinho Luz e Som, e toda a sua equipe do programa.
13: Boa noite.
15: Aí, as últimas duas esportes. Eu gostaria que o Dinho Menezes perguntasse ao nosso presidente do Paysandu aí, realmente, se ele... tem certeza que o Paysandu, os jogadores estão fazendo corpo mole para entregar os jogos, estão entregando os jogos, né? Para derrubar o técnico, porque, cara, só ele que não enxerga, porque toda a torcida, a crônica esportiva do Pará, todinha está enxergando isso. Um time que levou, mano, não jogaram nada, levaram o gol até de esquilo, mano. Esquilo bateu com o rabo e fez um gol no Paysandu. Já pensou? Nilson Paissandu aqui do Papo.
13: Valeu, Nilson. Vou com mais
16: boa
13: um,
16: noite,
13: fala aí.
16: Magno Fernandes.
13: Olha, ele apareceu.
16: Boa noite. Boa noite, Magno Fernandes. Boa noite ao Paulinho, não sei se é o Paulinho, né? Agora que eu cheguei. Magno, é o seguinte, nosso presidente tem que dar a cara a bater, viu? Porque foi bom ter ganho a Copa Paraense em cima do Espirento lá. Foi bom ganhar a Copa Norte, a Copa verde, entende? Mas agora o principal é o acesso. Ele aparecia, dava entrevista, agora quando começou a pegar a cacetada, ele não apareceu mais.
13: Ele fala hoje.
16: Eu soube pelo meu filho que hoje parece que ele falou alguma coisa, eu não sei. Já que eu não estava aqui, também não ouvi nada. Agora, com toda essa seriedade, meu amigo, um bando de sem vergonha, viu? O Paissandu entrou em campo, não fez nada, nada. Um bando de ordinário, sem vergonha. Estão pago em dias, premiação, até 13ª metade já foi pago. Esses ordinários fazer uma vergonha dessa, viu? Sem sangue, viu? Quando você perde lutando, a torcida reconhece. Mas nem isso, meu amigo. O time da Ferroviária é ruinzão. Porque senão, se é um time melhorzinho, tinha metido uma meia dúzia ou mais. Viu? Time sem vergonha, sem vergonha. Até quando a gente vai aguentar Bispo, viu, da vida? Esse Facundo, que a gente vê que depois que o Quintana foi embora, parece que ele ficou triste com a saída do Quintana, que trouxe, indicou ele pra cá. Entende? E ficou por isso, e pronto, tá morrendo de saudade. Parece que não jogou mais nada. Tá ok, amigos? Fiquem com Deus. Outra coisa. Tem que falar pro outro lado lá também, viu?
13: Esquece, Magno, outro lado.
16: Não pode usar dois pesos, duas medidas. Eles também têm que ficar na deles e falar do time deles.
13: Esquece, assim, outro lado.
16: Do nosso time. Ah. Já que é ordem, né? Tudo bem. Uma nova norma do programa. Mas eu com toda sinceridade. Mas você tem que olhar lá também. Quando começar,
13: tá,
16: eu ouvi um dos outros dois falar do Paissandu. Quando é o do torcedor do
13: Paissandu. Tá bom, vai, falar, Paulinho.
16: Você não
13: tá
16: fala
13: bom,
16: nada.
13: Tá bom, tá bom, já falei. Vou com mais um aqui na
16: corrida.
13: 10h45, Paulinho Luzisson. 10h45, rapaz.
16: Já que se é pra botar
13: 10h46, Paulinho. Vou com mais um aqui na clube.
17: Boa noite, Magno. Me chamo Liberato Cota, torcedor do Paissandu. Cara, não entendo torcedor do Paissandu. Parece que o Paissandu é o único time que perde. Tá certo, perdeu de uma forma extravagante, uma forma ridícula, perdeu. Mas é um time que nem os outros, pô. O time perde, ganha, empata. Botafogo não levou uma taca aí de 5, de 6, sei lá o quê. E aí nem o mundo não tá nem desabando lá. Aqui não,
13: pessoal.
17: Não tá? Estão derrubando o treinador. Não, os caras estavam num dia horrível, pronto, acabou.
13: Epa, o negócio no Botafogo tá tão doido lá. O que acontece? O Bonamigo foi chamado para ser coordenador técnico. Bonamigo, Paulo Bonamigo. Estava aposentado depois que ele foi demitido aqui do Remo. 2022. Ele viu o negócio lá ficando complicado. Sabe o que ele fez, Paulinho? Falou, não vou não. Eu não vou não. Vou ficar em casa, aposentado. Meteram ingresso a R$5 também pro jogo da volta.
18: É, meu amigo.
13: Não é só... A mesma porrada que dá de lá, bate em cá. E qual é a diferença do Botafogo com o Paissandu? Vou te dizer. Já porque ele fez a comparação. O Botafogo levou de 6. Mas ele tem ainda uma Sul-Americana pro jogo da volta. Ele tem uma Série A inteira pela frente. Paissandu, se não vencer o Ituano e tropeçar com o Maringá, sabe o que acontece? Sabe o que acontece, Paulinho? Acabou o ano, mano. Acabou o ano. Então. Bom, vou com mais um. Fala aí, torcedor. 10h48.
19: Os caras já recebendo, já estão dando mole, mas não recebendo, né, mano? Aí que afunda mesmo o barco.
13: É, rapaz.
19: Mas se tá ruim, eu quero que piore. Barcelona e agora ele
13: neto. Não. Fala do teu time. Fala do teu time. Magno, boa noite. O possível gol do Cruzeiro que foi checado não valeu. Esse foi outro gol, por sinal, um golaço. Eliete da Guanabara. É verdade, Eliete. Você tem razão. Boa noite, Magno. O que tá faltando pra esses jogadores do Paissandu é vergonha na cara. Estão com salários em dia. O que tá faltando pra esses caras... Peraí. Peraí, deixa eu ver se eu entendi. Magno, o que tá faltando pro jogador do Paissandu é vergonha na cara. Estão com salários em dia. O que tá faltando pra esses caras é o Neto de Castanhal. Tocou mais um aqui. 10. É igual. Chamaram aqui que o Paulinho é traíra. Mas é verdade, falaram a verdade. Paulinho é traíra mesmo. 10h49, fala aí, torcedor! Cadê? Fala!
18: Boa noite, Magno. Boa noite, operador. Alexandre Marituba. Mano, vou dar minha opinião aqui. Meu ponto de vista. O Paysandu se encontra nessa situação simplesmente por culpa do seu treinador. Que foi abrir um bocão aí, expor vários jogadores. Dizer fulano, ciclano, beltrano. Coisas que não era para ser feito. Era para ter sido resolvido internamente. Entendeu? Entre o presidente, jogadores, diretoria, tudo. Não ele sair expondo em canais por aí. Aí os caras se morderam com ele, mano. Queimaram. Ele tá queimado com os jogadores. E não se espante não se o Paysandu apanhar de novo do Ituano. Simplesmente. A culpa é do treinador. Entendeu? Ele falou coisas que não era pra falar, que era pra se resolver entre eles. E o Remo joga bem fora, mas não faz o dever de casa. Então fica complicado. Agora, quando o Remo fizer o dever dele de jogar fora e fizer o dever de casa, o Remo fica bem na porta. Boa noite, bom trabalho.
13: Eu ia dizer, primeiro, fala, esquece que o outro fala do teu time, mas essa parte aqui é bom para um esclarecimento, Paulinho Luzisson, o torcedor falou, sobre essa, a fala do Leo, a fala do Júnior Rocha no vestiário. Oi, 2x1, 2x1 Flamengo, isso, 2x1 Flamengo no Maracanã, 2x1 com o gol marcado, já atualizo, mas sim, voltando ao assunto. A fala do Júnior Rocha, ela foi no vestiário, ela foi de forma interna ali, foi de forma interna para os atletas, aquela roda que sempre acontece após o jogo e tal. Então, ele não falou em entrevista aquilo, ele não falou em declaração, ele falou ali, pós-jogo pro vestiário. Só que, não me pergunte o porquê aconteceu, não me pergunte se foi a propósito de alguém, ou se foi falha de alguém que esqueceu de editar, mas foi pro pós-jogo. Se foi proposital ou não, eu não sei. Mas aquela fala, ela foi pro... né? O pós-jogo, os bastidores do jogo, bastidores da vitória. E assim, o que era para ser interno virou público. Virou público. Foi a pedido de alguém, foi a autorização de alguém, não sei. Mas que foi, foi. Então, tem essa questão. Magno, boa noite. Que mantém no futebol a encarnação em cima do rival. Não seja chato. A rivalidade se mantém com o sujo falando mal, mal lavado. Manuel de Manacapuru, no Amazonas.
20: Realmente eu concordo com o rapaz aí, com o senhor que falou aí, né?
13: Manuel. Eu vou começar a te xingar, Manuel, então.
21: Não, nada.
13: Vou começar a te xingar, então. 10h52, fala aí.
22: Boa noite, Magno Fernandes. Boa noite a todos os ouvintes da poderosa Rádio Clube do Pará. Magno, a notícia sobre a volta do Castro, né? Clube do Pará. Magno, a notícia sobre a volta do

0: e positivamente pela diretoria do Paysandu, e o Castro volte, né, para atuar na zaga do Paysandu, porque desde quando ele saiu, meu amigo, a zaga está bagunçada. Todo jogo pega gol. Então, meu amigo, deixa, tem que reintegrar mesmo. Vamos em busca do acesso aí. O Paysandu vai dar a volta por cima. Eu creio, tenho fé em Deus que nós vamos dar a volta por cima e vai haver reviravolta aí. O Paysandu vai conseguir, viu, Magno Fernandes, esse acesso aí, que é o objetivo principal, o mais importante do ano é o acesso. E vamos lá, Paysandu, que não tem nada perdido, vamos encarar o Ituano de igual para igual e decidir nossa classificação dentro do caldeirão, dentro dos nossos domínios. É isso aí, Magno Fernandes, boa noite ao programa aí, a todos, e uma excelente jornada aí de programa.
1: Sobre essa volta do Castro, eu faço duas perguntas e deixo no ar. O presidente, ele vai falar daqui a pouco sobre essa possibilidade de volta. Mas em meio a toda aquela fala, né, do Júnior Rocha, que acabou sendo exposta, dizendo, né, Paulinho Luiz e Só, maneirem, a gente sabe que Belém é assim e tal, tem dois ou três que ainda estão dando trabalho. O Júnior Rocha quer o Castro. Repito, o Júnior Rocha quer o Castro. O elenco quer o Castro. De volta? Reflita. Fica perguntando no ar. Tem mais, fala, torcedor.
2: Fala, Magno. É um prazer estar ouvindo o teu programa, um programa de audiência.
1: Opa, obrigado.
2: Onde a torcida paraense é totalmente ligada no seu programa aí. Mas eu quero te dizer uma coisa, sou torcedor do Paysandu. Mas o que a diretoria tem que fazer é punir esses jogadores, meu. Quando o time ganha, e ganha título, ganha qualquer partida, e não ganha o bicho, aí fico feliz da vida porque ganha o bicho. Então, quando joga do jeito que jogaram, de corpo mole, tem que descontar do salário 20%, meu irmão. O negócio é esse. Esses caras fazem o que querem, rapaz, e ganham o salário do mesmo jeito. Quer dizer que quando ganham, querem bicho. E quando perdem, da forma que perderam, sem vergonha, sabe? Um time sem vergonha, sem raça, sem ânimo, pô. Até um time de Pelada aqui do bairro, aqui da rua, jogava melhor do que o Paysandu, com a força de vontade, rapaz. Então, diretoria, desconta desses jogadores, meu irmão. Quero ver se aí não vai melhorar. Aqui que fala é Albert, aqui da Cabanagem. Uma boa noite.
1: Valeu, Albert. Vou com mais um. Fala aí.
3: Boa noite, Magno. Olha, a respeito desse zagueiro aí, eu sinceramente, pra ser sincero, eu queria ele de volta. Porque eu não tô vendo ninguém jogar aí na zaga do Paysandu. Porque esse vexame de segunda-feira, isso é uma tristeza, cara. A gente vê zagueiro se arrastando. Então ele pelo menos era um xerifão na zaga ali e fechava tudo. Mandaram o cara embora só porque o caboclo bebe, pô. Vão na igreja lá e contrata um bispo, um padre, então um pastor. E leva lá pra jogar no Paysandu, já que ele não quer jogador que bebe, pra noitado. Tá escroto, cara. É com essa zaga aí, pode chegar zagueiro que for. Pra mim, acho que não vai resolver o problema. Esse é o meu ponto de vista. É com essa sacramento do torcedor do Paysandu. E se não abrir o olho, não vai classificar.
1: Ó, tá.
3: Pra classificar também.
1: Tá bom. De saco de portada, deixa o outro lado, deixa o outro lado. Ficar. Vou com mais um.
4: Boa noite, Magno Fernandes. Então, eu escuto aqui o programa Queimaituba. Eu crescente, torcedor do Leão Azul, Série A. E Magno, o clube do Remo melhorou 80% nesse jogo contra o Internacional. Né? Tem tudo para sair da zona, hein? Tá melhorando cada vez mais. Boa noite.
1: Olha aí. Um
4: abraço.
1: Valeu. Bora lá com mais um, fala, torcedor.
5: Os caras já recebendo, já estão dando mole, mas... Ih,
1: rapaz! O meu, voltei, Paulinho. Voltei.
5: Os caras já recebendo, já estão dando mole, mas.

0: recebendo, né, mano? Aí que é o fundo, é mesmo, o barco. Não sei pra onde, eu quero que piore. Batendo, e a gasolina.
1: Não, nada a ver, irmão.
2: Bora lá, tem mais! Às 10 da noite, mais 58 minutos, 10h58, segue andamento, né? 2-1 para o Flamengo diante do Cruzeiro pela Copa Libertadores da América. Eu gostava quando era Taça Libertadores, era um negócio mais raiz, mas enfim, tudo bem. Pro torcedor que falou agora que culpa do treinador do Paysandu não é falta de profissionalismo de alguns jogadores que nem apresentaram jogar bola. Peraí. Pro torcedor que falou agora que culpa do treinador do Paysandu não é, mano. Ah, tá, o cara falou há pouco que a culpa era do Júnior Rocha, é verdade. Ele tá dizendo que não é culpa do Júnior Rocha. É falta de profissionalismo de alguns jogadores que nem apresentaram jogar bola. Já se acha um Ronaldinho Gaúcho da vida. É, Gabi, que é verdade, viu? É que nem o Ronaldinho Gaúcho falava, às vezes os bons são legais, os problemas são ruins. Epa, tem jogador no Paysandu que os caras tão mababa, tão morto. Tão morto, mano. Bora lá ter mais!
3: Boa noite, Magno Fernandes. Boa noite, nosso amigo DJ Paulinho Luizão.
2: É.
3: Tá por aí hoje?
2: É ele mesmo.
3: Tá certo. Pois é. Voltando ao Paysandu. É bom, cara. Aí, nosso amigo zagueiro aí, né? O Castro voltar. Porque a zaga tá bagunçada, entendeu? A zaga não é a mesma. O rapaz chegou agora aí, entendeu? Aí já tá jogando com o Bruno Bispo. É outro também que, no meu ver, ele joga aqui, joga ali, nunca joga um bom jogo 100%, entendeu? Falha também, não conhece o parceiro dele, tá conhecendo. E conclusão, a zaga tá bagunçada mesmo, como o rapaz falou aí, entendeu? Tá? E, meu ver, cara, eu não acredito, entendeu? Dá pra ganhar em Ituano, cara, entendeu? Tá muito estranho isso aí, jogador não jogar mais bola. Tá estranho isso, o Pego sai fora, entendeu? Não queria jogar mais essa partida, mas enfim, vamos acreditar até o último minuto, tá ok? Quem é papão acredita, quem não é, pegue seu banquinho e sai de mansinho, tá certo? Então, Alan Vital rodando aqui nos aplicativos de Coraci, um abraço, bom trabalho pra vocês. Mas
2: Valeu,
3: o
2: Alan.
3: Paulinho Luizão.
2: Obrigado pela carona. Valeu. Vou com mais um, fala aí.
1: 11 da noite, mais 12 minutos. Eu vou já com os últimos aqui, já vou pro giro. Mas fala aí, torcedor.
4: Boa noite, Magno Fernandes, Jaque Remista de Tucuruí.
1: Fale.
4: Rapaz, esse Léo Condé aí é o seguinte: o time do Remo não é ruim. Esse cara não tem uma tática, porra, de futebol, cara. O time do Remo é bom, cara. Falta garra, falta uma tática. E todo mundo deita e rola nesse nosso clube do Remo, cara. Esse cara tem que ter tática. Esse futebol manjado aí de trás para goleiro, de goleiro para trás. Ele tá manjado esperando aí um contra-ataque, porra. Isso não funciona, porra. O time tem que partir para cima. Tá 1-0 para cima. Mete dois, três. Não tem que intimidar, não. Tem negócio de Fluminense, Internacional, Flamengo, Corinthians. Tem que bater nesses times, cara. Tem que bater. Que porra de time é esse aí, rapaz? Time frouxo. Tem que partir para cima esses caras, rapaz. Zaga tem que botar a bola é pro mato. O time tá ganhando é bola pro mato, meu irmão. Boa noite aí, Magno Fernandes. Abraço aí.
1: Valeu, aí ó, botou na roda. Tem mais, fala torcedor, 11 e 2.
5: Fala, Magno. Sou remista. O remo é para quem acredita. Teve um torcedor aí que se diz remista, que preferia ter ficado com o Osório do que com o Condé. Não concordo com o Condé também não, mas o clube demite o Condé e vai olhar no mercado, tem algum técnico bom disponível? Não tem. Então, se tá ruim com ele, pior sem ele, não é esse ditado que fala? Aí o cara fala que vai desistir do Remo. Meu amigo, atravessa o mirante, cara. Pode desistir. Eu me lembro do Remo sem divisão, Remo sub-20, eu lá no Mangueirão, Remo e Flamengo, Remo ganhando do Flamengo lá no Mangueirão. Do Remo, eu nunca vou desistir. Tenho até toda certeza, até Deus me levar. Então, quem não está acreditando no Remo, meu amigo, que atravessa o Mirante Barroso. Tá doido, é? Parece que o cavalo mordeu a cabeça dele de falar merda aqui na rádio. Boa noite, Magno.
2: Ó, tá vendo? Tem mais aí, Paulinho?
6: Bota mais. Também um. Não.
2: Não, acabou? Vou com os dois últimos aqui. Primeiro, fala aí.
7: Fala, Magno. Márcio do Guamá. Ei, essa situação aí do Paysandu, tu não acha que já é o time querendo jogadores, querendo derrubar o técnico? Rapaz. O que tu acha aí na tua experiência?
2: Rapaz. Boa noite. Peraí, Paulinho. Eu não sei, ó. Pra mim o Paysandu chegou no limite. E o técnico tá tentando, de alguma forma, tirar algo mais. Mas como chegou no limite, né? E detalhe, o Paysandu não vai ter Marcinho e nem Pedro Henrique, viu, no próximo jogo. Lesão e suspensão. Vou com o último, fala aí.
8: Boa noite, equipe aí da Rádio Clube. Boa noite, Magno Fernandes. Aqui quem fala é Nildo Remista.
2: Fala, Nildo.
8: Motorista de aplicativo do Tenoné.
2: Opa, cara, pela carona.
8: Sinceramente, já teve momentos de eu querer jogar a toalha para o rebaixamento do Remo, mas o Remo, ele, de alguma forma, ele consegue ainda
2: dar
8: um motivo para o torcedor acreditar, né, nessa permanência na Série A. Então a gente acredita, eu acredito. O que está faltando somente para o clube do Remo é alguns detalhes. É, quando clarear a oportunidade, finalizar, fazer o gol, e o Remo está pecando muito nisso. A zaga está deixando a desejar em alguns momentos, falha de marcação. Cara, são detalhezinhos que, assim como Palmeiras, Flamengo, São Paulo, eles têm, o Remo também tem. Então, o Remo está de igual para igual, tem time para ficar. Quanto ao Paysandu, ele,
2: bora ver,
8: ele tem um time para subir para a Série B.
2: Consciente, ó.
8: Tá com o time para a Série B. Só que o Paysandu tá pecando também nos mesmos detalhes que o Remo peca, né? Erra quando não tem que errar e desperdiça várias oportunidades. E hoje tá nessa situação, mas assim, eu como um torcedor do Remo, mas eu sou paraense, eu queria muito que o Paysandu se classificasse e ganhasse o acesso para a Série B. Mas, infelizmente, o que a gente vê é os times paraenses errando quando não tem que errar. Essa aqui é a verdade. Mas vamos acreditar que Remo vai ficar na Série A e que Paysandu, com muito sacrifício, vai conseguir o acesso para a Série B. Assim, quem ganha não é só a gente, torcedor, e sim o nosso estado. Beleza? Bora pra cima, meu amigo. Ótimo programa aí pra nós todos.
2: Quando é o consciente, né? Quando é sensato, a gente até releva. Quando é consciente, sensato. Quando não... Bom! Paulinho! O Bando não veio. Eu vi, viu? É verdade. Rapaz, o Paulinho falou uma verdade. O Rubano sumiu, né, rapaz? Francisco, olha, se você procurar onde encontra Francisco Urbano, nos avise, por favor. Porque o Rubano sumiu. É, rapaz, ele pegou o vale, pegou o beco. Bora faturar! Já tem mais.
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3: De volta no seu rádio e vamos iniciar o giro, começando por onde?
4: Paysandu!
3: Prestem atenção no que vai falar o presidente Márcio Tuma. Fala aí, bola de fogo!
5: Magno, beleza? Opa, chegando para falar do papão da Cruzul, vou trazer o posicionamento do presidente em relação ao acontecimento da última segunda-feira, os assuntos tratados sobre o comportamento do Paysandu pálido do jogo da segunda contra a Ferroviária. Enfim, tudo que vem sendo comentado, se o Júnior perdeu a mão, se jogadores querem derrubar o Júnior, tudo isso ele vai falar aqui no posicionamento oficial, né, do clube. E o torcedor, o ouvinte da Rádio Clube quer saber, quer ouvir, né? Quer ter um pouco do que sente o presidente do clube, o Márcio Tuma, aqui nas últimas do esporte. Hoje o Eduardo foi apresentado. O Marcinho, ele teve um desconforto na panturrilha, está fazendo tratamento, panturrilha é complicada a coisa, bora ver se ele recupera. E o Juninho segue fazendo a transição, juntamente com Rian Vieira, em Belém dos Bicolores. Cleiton Pego vai se juntar ao grupo, já se juntou ao grupo, e amanhã vai treinar com o grupo. Fica à disposição do técnico Júnior Rocha para essa partida desse sábado às 17 contra o Ituano em São Paulo, no Novelli Júnior, com transmissão do Timaço 106.9. 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Aqui o presidente, ele se manifesta sobre os últimos momentos, os últimos dias do Paysandu Esporte Clube depois da partida contra a Ferroviária na segunda-feira, presidente.
6: Dentro da relação de proximidade que nós sempre cultivamos, dentro da política de estarmos juntos nos momentos ruins e nos momentos bons, estou vindo aqui para me pronunciar. Eu sei que várias dúvidas foram suscitadas nas redes sociais, perguntas, inquietações, e a gente selecionou as principais para que a gente possa responder e possa estar mantendo essa relação de proximidade que é fundamental para que a gente possa caminhar em conjunto e possamos atingir os nossos objetivos.
5: E o que é que o presidente fala sobre a forma que o Paysandu se apresentou, a falta de vontade, a falta de,
7: de força, de interesse? Me fala aí, presidente.
6: A forma como a gente perdeu e como nós jogamos me deixou extremamente indignado. Vocês querem saber mais? Nossa comissão tem o mesmo sentimento. E os atletas? Também indignados. Vocês acham que os caras estão satisfeitos com esse resultado que a gente teve? Está todo mundo muito chateado com o que aconteceu, procurando aqui realmente revisitar os processos, revisitar as estratégias para que a gente possa recuperar o bom futebol que sempre foi jogado desde o início do ano. Então, a Fiel Bicolor tem toda a razão de estar chateada, e eu quero dizer que essa chateação de fora é a mesma chateação de dentro. E a gente está trabalhando muito, estamos aqui em cima do lance, eu acompanhei o jogo contra a Ferroviária. Aliás, eu tenho estado aqui em praticamente todos os jogos, nas vitórias, nas derrotas, em cima do lance, né? Assim como a nossa comissão, assim como também os atletas, para que a gente possa, juntos, com trabalho, reverter esse quadro, que é um quadro realmente que nos causa indignação.
7: Agora, claro que o torcedor fica naquele questionamento. O Júnior perdeu o vestiário, jogadores querem derrubar o Júnior. E a opinião do presidente?
6: O Júnior não perdeu o vestiário. O Júnior é um cara muito respeitado, tanto pela diretoria, quanto pelos nossos atletas. E esse respeito, ele vem do trabalho sério, do trabalho competente. Ele vem também do respeito com que ele trata os atletas, com que ele trata a diretoria, a imprensa, a todos. Então não existe essa situação de perder o elenco, estão querendo boicotar. Isso não existe, eu posso assegurar a você, porque eu estou aqui perto, né? E o tempo todo estamos conversando. Estamos conversando com a comissão técnica, com a liderança dos atletas. Tá? Então, isso não é verdade. Tá? Os atletas estão muito fechados, inclusive, em trazer um resultado, tá? Para afastar esse tipo de alegação, tá? Esse tipo de situação que vem surgindo aí na mídia, somente para tumultuar o ambiente do Paysandu, que é um ambiente aqui interno bom. Tudo está sendo providenciado para que os atletas eles estejam no seu melhor físico e psicológico para que eles possam performar. Estamos, inclusive, aqui num centro de treinamento em Sorocaba. Não é Ressort, né? Aí as mais línguas vão dizer, ah, o Paysandu está no Ressort, não tem nada de Ressort. Estamos num centro de treinamento, concentrados, tá? Focados aqui no trabalho para reverter essa atuação contra o Ituano.
7: E sobre premiação por jogo, o Paysandu pagou o grupo uma premiação pela vitória em cima da equipe do Confiança. Isso não caiu muito bem depois que o torcedor tomou conhecimento dessa premiação, presidente.
6: O combinado nunca sai caro. Início do ano, foi feito um acordo em relação às premiações, um acordo válido para todas as competições. Em relação à Série C, esse acordo é feito por ciclos. Coincidentemente, o ciclo que fechou no jogo contra o Confiança. E o valor pago não foi nem esse valor que anda sendo divulgado aí pela imprensa também. Então é uma coisa interna, é uma coisa realmente que a gente entende que diz respeito aos atletas e que não tem que ser divulgado. É política do clube, a gente vai continuar assim. E garanto a vocês que é realmente algo que está dentro da possibilidade do Paysandu, cabe no bolso do Paysandu e que também motiva os atletas. Tá? Não existe nada, nenhum tipo de insatisfação ou nenhum tipo de excesso também de bicho, né, para que se ganhe jogos que teoricamente são fáceis, que aliás não são fáceis, porque não existe jogo fácil nessa competição. Então, essa política ela vem sendo muito bem implementada. Foi aplicada no jogo contra o Confiança por ser o encerramento do ciclo, e daqui para frente a gente vai continuar esse trabalho para que a gente atinja o nosso objetivo. E voltando, só um detalhe que eu não respondi à pergunta anterior, o Júnior, ele tem total liberdade para gerir o vestiário. E ele faz. Né? Então não se impressionem, com, às vezes, com um recorte que é divulgado, um recorte que parece que o Júnior não está cobrando os atletas como deveria. O Júnior cobra muito. Eu até peço para que vocês reflitam. Né? Nós temos aqui pessoas que têm um caráter disciplinador, eu tenho esse caráter, Alberto Maia, diretor de futebol, tem esse caráter também, Júnior tem esse caráter, Marcelo, todos aqui envolvidos diretamente têm essa ideia de que a disciplina realmente é fundamental dentro do esporte. Então as cobranças são feitas, o Júnior tem liberdade e não se engana, ele cobra bem.
7: E o que é que a diretoria, eu falo de uma forma geral, está fazendo nesse momento de turbulência no Paysandu, faltando duas rodadas para o final dessa primeira fase?
6: A gente está fazendo um acompanhamento diário, um acompanhamento que é muito próximo. Então, apesar de eu estar aqui fisicamente em São Paulo, mas a gente fala o tempo todo com a diretoria de futebol, com os vice-presidentes, todos mobilizados ali para estar próximos, para providenciar o que é necessário, fazer as cobranças que são devidas, entender também se tem alguma coisa que possamos melhorar, né? Então, isso aí, vocês podem ter certeza e fiquem tranquilos. Tudo que é possível fazer está sendo feito para que a gente dê condições para que os nossos atletas possam performar dentro de campo.
7: E na opinião do presidente, o que na verdade vem acontecendo com o Paysandu para ter essa queda nesse momento da competição?
6: A gente tem visto muitos comentários em relação à parte física. Vejam, o Paysandu ele tem feito gols, vários gols no final das partidas. E me parece que esse dado indica de uma forma muito clara que nesse final de cada partida, o nosso time está mais inteiro que o time adversário. Não é um mero acaso nós sermos um time da virada, um time que esse ano já completou acho que 8 viradas, 9 viradas. Então, isso reflete a preparação física. Tá? Obviamente que a gente sabe que tudo pode melhorar, né? Às vezes você atinge um ápice do condicionamento e não é fácil manter, então temos que manter, nos manter nesse ápice, né? Isso está sendo trabalhado, nosso preparador físico, Léo Cupertino, está atento a isso, temos também conversado com ele, é uma peça fundamental aqui nesse nosso tabuleiro, e vocês podem ter certeza que é algo que a gente está enxergando e está pensando.
7: O que na verdade vem acontecendo com o Paysandu para ter essa queda nesse momento da competição?
6: No futebol, tudo é muito dinâmico. Então, a gente não pode dizer nunca no futebol. Tá? Mas, assim, tudo que vem acontecendo em relação a não só ao Castro, mas aos outros atletas, visa melhorar aqui a performance do grupo. Então, tudo que é feito em relação a cada atleta é pensando no conjunto. Agora, se ele vai ser reintegrado, se não vai ser, isso é algo que o futuro vai nos dizer. Depende muito da própria conduta do atleta, depende também do entendimento da comissão técnica, porque aqui a gente sempre tenta, na medida do possível, fazer um entendimento colegiado com todos. Tá? Mas é uma pergunta que a gente não tem ainda a certeza para responder no momento, nem pelo sim, nem pelo não.
7: O Paysandu está no mercado, o Paysandu ainda vai contratar ou para por aqui e não contrata mais ninguém, presidente?
6: Esse eu até diria que é o preço da transparência, porque foi muito noticiado, até de uma forma positiva, que o Paysandu tem um saldo, tem recursos, né, está superavitário, e as pessoas entendem com isso que o dinheiro está sobrando, né, e que a gente não está querendo fazer as contratações eventualmente, tá? Isso não é verdadeiro. O Paysandu trabalha hoje de uma forma profissional nas suas finanças, então a gente tem todos os valores projetados até o final do ano, as receitas que a gente tem para receber, as despesas que a gente tem para gastar, e a gente tem uma margem ainda para contratações, e a gente vai trabalhar dessa margem. Já trouxemos 3 atletas, tá? Provavelmente o último a estrear vai ser o Radisley, né? Esperamos que ele esteja pronto já na partida contra o Ituano, e temos aí a intenção de fazer novos anúncios, né? Estamos nessa expectativa para que a gente possa reforçar o elenco, tá? Sem esquecer da responsabilidade financeira e administrativa. Tá? Esse é um combinado, e aí mais uma vez eu falo, combinado não sai caro. Desde o princípio a gente falou, vamos respeitar o Paysandu também na parte financeira, porque o nosso projeto aqui é um projeto de médio e longo prazo, é para levar o Paysandu lá para a elite. Não é para conseguir alguma classificação ou o acesso a qualquer custo. A gente tem que conseguir fazendo mais com menos. Essa é uma proposta necessária para sobrevivência a médio e longo prazo do clube e manutenção daquele desejo que a gente tem de que o clube possa retornar à elite do futebol brasileiro, possa voltar a jogar competições internacionais, como grande potência que é, como clube gigante que é, tá? O maior campeão que a Amazônia já conheceu. Então, assim, vamos fazer os movimentos, fazer as contratações dentro do que o clube pode pagar.
7: E que mensagem você deixa para o torcedor que está preocupado e já não acredita totalmente, 100% nesse Paysandu?
6: Vamos seguir juntos, vamos acreditar, porque a gente depende só da gente. Diretoria, comissão técnica e atletas estão muito fechados em atingir o objetivo. Pedras, obstáculos, a gente sempre soube que iam acontecer. Revisitem os anos anteriores e vejam como é que foram os acessos do Paysandu. Nunca foi fácil. Então, dessa vez, vai ser também na raça, vai ser na emoção. Tá? E eu espero muito que a gente possa estar no final do ano comemorando juntos, porque o nosso clube é gigante. O Paysandu merece, a nossa fiel que nos dá essa energia tão positiva merece e a gente está fazendo tudo. Podem ter certeza. Em cima do lance aqui, fazendo tudo o que é necessário, tudo o que é possível para que o objetivo seja atingido. Então, vamos juntos, parceria, transparência, confiança, vamos chegar lá. Fiel Bicolor, dentro da relação de proximidade que nós sempre cultivamos, dentro da política de estarmos juntos nos momentos ruins e nos momentos bons, estou vindo aqui para me pronunciar. Eu sei que várias dúvidas foram suscitadas nas redes sociais, perguntas, inquietações, e a gente selecionou as principais para que a gente possa responder e possa estar mantendo essa relação de proximidade que é fundamental para que a gente possa caminhar em conjunto e possamos atingir os nossos objetivos.
7: Aí o presidente Márcio Tuma volta daqui a pouco dentro da Agendinha Magno.
8: Maravilha, Dinho. Beleza pura, tem as informações do Paysandu aqui nas últimas. Agora eu vou com o amadorismo, Manuel Alves.
9: Uma vez encerrada a Copa Verde de Basquete Sub-22 masculino, o torcedor poderia estar a se perguntar o que o Clube do Remo ganhou como campeão dessa competição. Por enquanto, o Clube do Remo ganhou só uma vaga para disputar a Supercopa do Brasil, que ainda não tem local definido e nem data. Sabe-se apenas que vai ser disputada em chave única ainda este ano. Já o campeão da Supercopa vai concorrer a uma vaga na Liga de Desenvolvimento de Basquete, a LDB, do ano que vem. E os três primeiros colocados da Supercopa poderão ser indicados ao programa Bolsa Atleta Federal. A Confederação Brasileira de Futsal já divulgou a tabela e também a data, além da sede da Taça Brasil de Futsal Sub-8 da Divisão Especial, que vai ser no mês que vem. Essa competição vai ser disputada por 13 equipes. E o representante do Pará vai ser o TJR10, que ano passado foi o campeão paraense da categoria sub-7 e ganhou a vaga para essa Taça Brasil. O TJR10 ficou na chave D junto com o Tisto TISTU do Paraná, o Chelsea Brasil do Mato Grosso do Sul e o Fluminense do Rio de Janeiro. Essa Taça Brasil de futsal sub-8 da divisão especial vai ser de 14 a 20 de setembro em Campo Grande, no Mato Grosso do Sul. E o presidente Leonardo Silveira informando que após a reunião da última segunda-feira com o secretário de Educação, Ricardo Cefé, a Federação de Xadrez do Pará vai continuar abrindo caminho para impulsionar o xadrez no estado do Pará. E nessa trajetória, enquanto se encaminha o projeto de lei xadrez nas escolas para levar a Alepa, a Federação de Xadrez do Pará vai fazer uma experiência com 17 escolas de Ananindeua. Essa programação já vai ser no mês de setembro, faltando apenas confirmar a data.
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8: Federação Paraense de Futebol, Paulo Sérgio Pinto.
11: Campeonato Paraense de Futebol Profissional, Série 3, fase eliminatória. Jogo de ida sábado, 9:30 da manhã, no Seju Campo 1, Tiradentes e Parauapebas. A arbitragem para este jogo será conhecida amanhã através de audiência pública na Federação Paraense de Futebol. Super campeão Copa Pará Sub-17. Decisão domingo, 9:30 da manhã, no Baianão Clube do Remo Paysandu. Amanhã também a federação vai divulgar a arbitragem para esta decisão. Amanhã, 11 horas da manhã, na Granja Comaria, no Rio de Janeiro. Jogo amistoso entre Brasil e Venezuela, Sub-17. A arbitragem da paraense Gleica Oliveira Pinheiro. Campeonato Brasileiro da Série B, 24ª rodada, domingo, 16 horas, no estádio Moisés Lucarelli, em Campinas, São Paulo, Ponte Preta e Avaí, com Fernando Antônio Mendes de Sá de Nascimento Filho, do Pará. Pela 25ª rodada, dia 28, uma sexta-feira, 20:30, no Estádio dos Aflitos, em Recife, Pernambuco, Náutico e Atlético de Minas Gerais. O assistente de árbitro de vídeo será o paraense Luiz Diego Nascimento Lopes. Dia 30, um domingo, 18 horas, no Estádio Rei Pelé, em Maceió, nas Alagoas, CRB e Criciúma de Santa Catarina. O assessor da partida será o paraense Lúcio e Pojucã Ribeiro da Silva Matos. 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Zé Francisco, presidente, um sindicalista a serviço do povo. 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Responsável Ricardo Simões, telefone 919-8029-1777. No Campeonato Brasileiro da Série A, 24ª rodada, sábado, 16 horas, no Maracanã, Rio de Janeiro, Fluminense e Clube do Remo, com João Vitor Gomes de São Paulo, árbitro de vídeo, Emerson de Almeida Ferreira, de Minas Gerais. Pela 25ª rodada, dia 29, um sábado, 21h20, no estádio São Januário do Rio de Janeiro, Vasco da Gama e Cruzeiro, de Minas Gerais, com Fernando Antônio Mendes de Salles, Nascimento Filho, e a Cássio Menezes Leão, do Pará. Dia 31, uma segunda-feira, 20 horas, no Estádio Olímpico Mangueirão, Clube do Remo e Coritiba, com Daiane Muniz, de São Paulo. Árbitro de vídeo, Alexandre Vargas Tavares, de Jesus, do Rio de Janeiro. No Campeonato Brasileiro da Série C, 18ª rodada, sábado, 17 horas, no Estádio Novelli Júnior, em Itu, São Paulo. Ituano e Paysandu, com Marcos Matheus de Souza, do Tocantins, pela 19ª, a última rodada da fase de classificação, dia 29, um sábado, 17 horas, na Curuzu, Paysandu e Maringá do Paraná. São as novidades da FPF aqui no programa As Últimas do Esporte. 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Aqui da Clube, segue As Últimas do Esporte. Eu volto já já com a Gendinha. Até já!
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4: 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Destacando agora as notícias do Clube do Remo. É contigo. Fala aí, ranqueado.
5: Boa noite, um grande abraço, meu caro Magno Fernandes. Um abraço a todos ligados aqui nas últimas do Leão Azul Paraense. Mais de uma semana fora de casa, tem aquela música, né, meu amigo? É isso aí, o Clube do Remo continua em Porto Alegre, continua no Sul, trabalhando. O Clube do Remo, que teve não um bom resultado na última segunda-feira, mas conquista um ponto que dá assim, um ânimo para os atletas do Clube do Remo, a comissão técnica, enfim, já sabemos aí que o ambiente está ótimo. O nosso vice-presidente Glauber está com a delegação, né, acompanhando tudo. O nosso Luiz Wagner, o executivo de futebol, o Marcelo, os diretores que estão aí dando todo o apoio, e sente que o grupo está muito animado, mas muito animado mesmo, porque sabe que no próximo sábado vai enfrentar um time que também vem de uma conquista, o Fluminense, que venceu nos pênaltis a equipe do Rivadavia, né? O goleiro Fábio se destacou. Isso aí, tudo bem, né? Tudo bem, cada um faz o seu lado. E o Clube do Remo quer fazer o seu lado, aliás, que torcedores exigindo aí vitória, né? Alguns torcedores, daqui a pouquinho eu falo de torcedores que estão viajando, né? Quando o Remo joga no Rio de Janeiro, né, Magno? Sempre o público é maravilhoso, os torcedores que têm muita coisa para resolver no Rio, sempre aqueles torcedores que viajam no final de semana, né? Para resolver algum assunto lá no Rio de Janeiro, e dá certo que o Remo joga no sábado. O cara vai resolver as coisas na sexta-feira, lá no Rio de Janeiro, assiste o jogo do Remo no sábado e logo à noite estará de volta, né, no domingo, pernas pro ar, que ninguém é de ferro. E nós estamos esperando uma vitória do Clube do Remo. Eu dei um destaque aqui que torcedores estão querendo a terceira vitória do Clube do Remo fora de casa. Até aqui o Clube do Remo só venceu dois jogos fora de casa, que foi aquele contra a equipe do Botafogo no Nilton Santos, e aquele outro jogo lá contra a Chapecoense, né, que o Remo venceu. Então tem que buscar mais essa vitória. Seria ótimo uma vitória agora contra o Fluminense, né? Um empate, um ponto contra a equipe do Internacional. E a pessoa voltar para casa com 4 pontos e depois vai ter 6 pontos para decidir em casa, 2 jogos seguidos contra Coritiba e contra a equipe do Flamengo, seria uma boa. Então, o Remo é como diz o Condé, não é? Ele tem sempre, ele faz aquele levantamento, que o Clube do Remo hoje é o 8º melhor desempenho nas últimas 10 rodadas, né? É o 14º como visitante, 18º como mandante, né? Tudo isso o técnico Condé tem falado com a imprensa, tem falado nas coletivas, né, para os jogadores também, mostrando para os jogadores. Agora, daqui para frente, faltando 15 jogos, meu amigo, é muito perigoso. Tem 8 jogos para fazer dentro de casa, é verdade, né? e tem apenas 7 jogos para fazer fora. Então, agora é como eu digo na chamada, é reação, né, Magno? É reação mesmo. Buscar vitórias fora de casa, pontuar, chegar a 26 pontos nesse jogo contra a equipe do Fluminense seria uma boa. A gente sabe que é difícil, todo mundo sabe que é difícil vencer um clube como o Fluminense no Rio de Janeiro jogando no Maracanã ao lado do torcedor. Mas o clube do Remo já desbancou o Flamengo dentro do Maracanã, não é? Então, e a história de Remo e Fluminense, o Remo também já ganhou do Fluminense. Todo mundo sabe que é difícil, mas não é impossível. É o momento dos jogadores agora mostrarem para o Fenômeno Azul, que sempre está lado a lado do time no Mangueirão, né? Que tem forças para, no mínimo, manter o clube do Remo nesta competição. 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Olha, o Remo fez trabalho hoje à tarde, né? No centro de treinamento do Internacional, onde o Clube do Remo está treinando. E deve treinar também amanhã pela manhã e depois viajar para o Rio de Janeiro, né? Remo vai chegar às 16h45 no Rio de Janeiro, deixando às 15 horas desta quinta-feira à tarde em voo fretado, hein? Voo fretado, voo da Aero Leão, tá certo? Olha, alguns torcedores que já estão viajando. O Vladimir já está lá no Rio de Janeiro, inclusive com o Espigão, o Jorge Andres. O Vladimir já está lá, grande remista, outros amigos dele de remista estão lá. Também quem vai para o Rio de Janeiro, Ronaldo da Serve Porto, lá de Barcarena, com um amigo de Barcarena, estarão viajando para lá, né? O Nenê, que sempre vai com o Michel, toda aquela turma que a gente encontra sempre no aeroporto, né? Quando os jogos são no Rio de Janeiro. O Remo vai ter um público maravilhoso lá, né? Não tenho dúvida disto. Muitos paraenses que torcem pelo Clube do Remo estarão levando seu apoio neste jogo de sábado, 16 horas, no Maraca. Clube do Remo contra o Fluminense, com a narração do Jorge Anderson, o espigão da clube, os comentários de Rui Guimarães e eu, como sempre, lado a lado do Leão. Leão, mostra a tua força, Leão! Olha, jogadores do Clube do Remo continuam pendurados com dois amarelos. O Marcelo Rangel, Marcelinho, Matheus Felipe, o David Braga e o Léo Pico. São esses jogadores que estão pendurados com dois cartões amarelos. Olha, os jogadores que ficaram em Belém estão trabalhando, não pode parar, trabalhando aí com o fisiologista, toda a turma, a equipe de fisiologistas do NASP, com o Máriozinho auxiliar, o Flávio auxiliar, não é? Está aí trabalhando aí com o preparador físico, o Gabriel está aí, tem vários auxiliares aí para dar atenção. Não pode parar, porque o Clube do Remo é uma reta final que não vai ser fácil, não. O Remo, muitos torcedores que conversam comigo por zap, né, mandam para mim, Cacheado, Remo tem 8 jogos para fazer em Belém, verdade. Agora tem que ganhar no mínimo de 4 a 5 jogos em Belém. Não é fácil não, meu amigo, mas o Clube do Remo tem que ir para cima. Daqui a pouquinho vamos ouvir o Vitor Bueno, rapaz, muito comentado a nível nacional, depois daquele gol em cima da hora, né? Faltando 1 minuto para terminar o jogo, ele bateu aquela falta sensacional e gol de empate do Clube do Remo. 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O trabalho continua na Zona Bragantina. Administração do prefeito Estrela Nogueira. 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Aproveitar e chamar, mandar um abraço. Essa turma que fica ligada na Rádio Clube do Pará. A família de Remista, né? Alô, meu amigo, o Reinaldo da Síndico, Reinaldo, a Maitezinha, né? A Rosiane e também o casal, o Helder e a Regina. O Helder e a Regina, o casal de Remistas que estão aguardando os jogos do Clube do Remo em Belém, voltar de novo ao Mangueirão. Isso é muito importante. Deixa eu vir então aqui o jogador que esteve no trabalho que foi realizado, né, ontem pela manhã, que é o Vitor Bueno, que fala ainda da sensação de fazer um gol, não é isso, Bueno? Neste momento em que o Remo precisa vencer cada vez mais, não é isso, meu grande amigo Vitor Bueno?
6: Sim, sempre depois dos jogos a adrenalina da partida ali é um pouco difícil para dormir. Ontem ainda foi uma partida bastante calorosa, bastante difícil, com emoção assim. Mas a gente procura descansar o quanto antes, né, para recuperar. E o momento foi um momento legal, né, especial. É um gol importante para nós, que vínhamos buscando esse gol no segundo tempo bastante, um resultado importante. Um lugar difícil de jogar sempre. E a gente conseguiu trazer esse ponto aí, que tenho certeza que vai fazer muita vai fazer diferença lá na frente.
7: O quanto que esse gol traduz o que é o Remo em acreditar em todos os lances até o final?
6: Traduz o que é o Remo, que é esse grupo. Já buscamos outras vezes resultados inesperados e acredito que vai ser assim até o fim, que a gente consiga o quanto antes fazer os pontos necessários aí para conseguir o nosso objetivo, mas não é isso, eu acredito até o final. Um grupo aqui bastante dedicado e alinhado nisso, nesse objetivo. Então, é isso.
7: Depois de tudo o que aconteceu no jogo de ontem, o que esperar do Remo agora contra o Fluminense?
6: Esperar que a gente consiga fazer o resultado, né, que é a vitória. Ontem a gente queria vitória, não deu, mas conseguimos buscar um ponto. Eu acredito que a gente tem que pontuar, nos traz esperança e confiança de fazermos um jogo melhor. Para ganhar precisa ser melhor, nos cobrarmos mais do que precisa ser feito.
5: Obrigado, Bueno, pela sua presença aqui nas últimas do esporte. Deixa eu mandar também um abraço pro meu amigo Eduardo da Belinha, lá em Porto de Mós, como sempre acompanhando toda a programação da Rádio Clube do Pará. E a dona Belinha também, que é a líder da farmácia lá em Porto de Mós. É o Clube do Remo que volta, conforme já falei, volta a trabalhar possivelmente amanhã pela manhã, porque o voo está marcado de Porto Alegre, voo fretado pela Aero Leão, né? De Porto Alegre até o Rio de Janeiro. Agora, no Rio de Janeiro, na sexta-feira, viu, Magno? Pela manhã, o Clube do Remo vai trabalhar lá no centro de treinamento do Vasco da Gama. Vamos pra cima, Leão! É o teu momento, é a reação do Clube do Remo neste Brasileirão. Daqui a pouquinho eu volto com a agendinha do Clube do Remo, aqui nas últimas, meu caro Magno Fernandes.
4: Valeu, Caxita, e as notas do Filho da Glória e do Triunfo. Chegando essa para fechar o giro com as nacionais e internacionais.
8: Chegando por aqui com o noticiário do Banco de Informações desta quarta-feira, aqui dentro das últimas do esporte, vamos falar sobre o mercado da bola. Depois da novela, finalmente o Mônaco anunciou a rescisão com o meio-campista Paul Pogba. O anúncio veio nesta quarta-feira. O Pogba, de 33 anos, fica livre no mercado. Lembrando que ele tinha um contrato até junho do ano que vem, mas devido a problemas físicos, o Mônaco optou pela rescisão e desejou sorte ao jogador na sua nova jornada, que vai ser, né, procurar alguma equipe para defender daqui para frente. Bom, ainda falando em quem pode reincidir seu contrato, eu estou falando do Arthur, o meia que é volante também, tem um contrato com a Juventus e ambos estão negociando os termos da rescisão contratual que deve ser oficializada nos próximos dias. O jogador, inclusive, pediu para romper o contrato há cerca de uma semana e o clube italiano deu o encaminhamento às tratativas, já que não pretende mais aproveitar o Há cerca de uma semana e o clube italiano deu o encaminhamento às tratativas, já que não pretende

atacante Memphis Depay finalmente foi feito. Vocês viram ontem que foi a festa para o retorno dele. E é o que acontece. Agora esse contrato dele tem um custo total de cerca de 135 milhões de reais para o Corinthians. Pois é, com um acréscimo de 7,7 milhões pagos por patrocinadores. O holandês, que aceitou a redução em remunerações e a retirada de bonificações a que tinha direito, né, no contrato anterior, vai receber em torno de 103,7 milhões de reais em valores fixos. É isso mesmo, meus amigos. Uma puta bolada para o Memphis Depay jogar lá pelo Corinthians. Pelo novo contrato, agora válido até 31 de julho de 2028, o Memphis vai receber 54 milhões líquidos em salários e direitos de imagem ao longo de 24 meses. O acordo também prevê a quitação da dívida que o clube tem com o jogador, fixada em 42 milhões de reais líquidos, a ser paga em 4 parcelas semestrais de 10,5 milhões a partir de janeiro do ano que vem. E detalhe, não prevê regalias como pagamento de hospedagem. Vamos ver como será a trajetória do Memphis agora com esse contrato de 2 anos. Bom, falando em quem ainda fechou contratos, o goleiro Zion Suzuki, lembra dele, destaque no Japão, né? Na seleção japonesa na Copa do Mundo de 2026, principalmente contra o Brasil, foi oficialmente anunciado, né, pela equipe do Aston Villa. Pois é, o atleta de 23 anos teve o seu anúncio aí feito pela equipe, que é lá da cidade de Birmingham. Ele agora ex-Parma, né, custou 30 milhões de euros, cerca aí de 181,6 milhões de reais. O Aston Villa, inclusive, pagará mais 5 milhões na mesma moeda, caso ele atinja metas estabelecidas no contrato. Mas é a grande novidade lá pela equipe do Aston Villa, o goleiro Zion Suzuki. Quem pode estar fechando um contrato saindo lá do Real Madrid e indo jogar na Inglaterra também é o Endrick. Pois é, ele entrou no radar do Liverpool, e isso segundo informações da imprensa inglesa repercutidas pelo jornal espanhol Mundo Deportivo. O que acontece? O clube inglês prepara uma proposta de 65 milhões de euros, o que daria aí cerca de 410 milhões de reais pelo Endrick, que pertence ao Real Madrid. Essa informação foi publicada inicialmente pelo portal inglês LiveScore, que aponta Endrick como uma das alternativas avaliadas pelo Liverpool para reforçar o setor ofensivo. Vamos aguardar. Bom, saindo de clubes, vamos falar de seleções? Pois é, a FIFA vai revelar amanhã, dia 20, o calendário de jogos da Copa do Mundo Feminina de 2027, que será disputada em 8 cidades aqui do Brasil, entre os meses de junho e julho do ano que vem, hein? Com a definição das datas e dos locais exatos das partidas, além de quantos e quais confrontos cada sede receberá, a venda de ingressos poderá começar, viu? A comercialização deve ter início antes mesmo do sorteio dos grupos, que será realizado em dezembro. O que acontece, meus amigos? A FIFA estima faturar aí 42 milhões de dólares com ingressos e pacotes de hospitalidade no Mundial Feminino. No torneio masculino, a gente sabe que o valor orçado foi de 3 bilhões, aproximadamente 15,5 bilhões de reais. A FIFA deixou claro que a Copa do Mundo Feminina terá aí valores bem mais em conta para atrair cada vez mais o público. A data de início, né, das vendas ainda não foi definida sobre esses ingressos. Bom, e para fechar aqui, bora tratar de uma história engraçada. Não sei se vocês estão acompanhando as redes sociais, mas tem uma cantora e compositora lá dos Estados Unidos chamada Olivia Rodrigo. O que que acontece? Ela está se divertindo com uma certa invasão, entre aspas, sem querer, de torcedores do Barcelona que invadiram o perfil dela nas redes sociais para comemorar a chegada do Rodri lá no time do Barcelona. O que que acontece? Os torcedores estão entrando no perfil errado para exaltar a contratação lá do Barcelona, que é o Rodri, né? Em uma postagem, a Olivia Rodrigo no Instagram disse, né, alguns torcedores comentaram bem-vindo ao Barcelona, outros publicaram lá, bem-vindo ao Barça, vencedor da Bola de Ouro, e ela foi, né, dando print em quase tudo e publicando lá nos stories. Vale ressaltar que o Rodri, né, que é a mais nova contratação do Barça, não tem redes sociais. Enquanto isso, vários torcedores estão perdendo tempo lá no perfil da Olivia Rodrigo e marcando, né, aquele arroba Rodri, que vai diretamente para ela, e aí ela está se divertindo bastante com isso. Mas lembrando, né, o Rodri não tem redes sociais, e por isso, se for dedicar aí bem-vindo para ele, vai ter que ir lá na página real do Barcelona para falar isso, né? O Barça anunciou ontem, né, a contratação dele, melhor jogador da Copa do Mundo, vai ter um contrato aí até 2031 com o Barça.
Bom, com essa eu me despeço aqui nesta quarta, deixando um abraço a todos. Voltaremos numa próxima com muito mais aqui.

0: dentro das últimas. Um forte abraço e até lá.
1: Beleza, Maurício Bessa, tá aí as notícias do banco e com isso eu tô ficando por aqui. Agradecimentos a Paulinho Luiz e Sô na mesa de áudio. Vocês ficam agora na companhia dos setoristas e agendinha. Eu volto amanhã nesse mesmo horário. Valeu, só valeu. A gente se encontra pelos rumos da bola. Boa noite, Brasil.
2: Segunda-feira é dia do programa Conversa com Leão na Rádio Clube do Pará e também quando o Clube do Remo deve fazer um trabalho rapidamente, porque às 15 horas o Remo vai deixar o Hotel Hilton, onde está em Porto Alegre, e seguir no voo fretado Aero Leão. Vai com destino ao Rio de Janeiro. Vai chegar lá por volta das 16h45. Boa viagem ao Clube do Remo e sorte no sábado em busca de uma vitória contra a equipe do Fluminense. Um grande abraço e uma boa quinta a todos. Tchau!
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4: Trabalho amanhã à tarde no CT do Sorocaba, Clube Atlético Sorocaba. Mas ainda tem, além de amanhã quinta, mais o trabalho da sexta para que o técnico Júnior Rocha feche, defina o time e vá em busca da vitória em cima do Ituano no sábado, com transmissão da Clube. Aquele abraço, valeu!
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2: Quinta-feira, com expectativa para a arbitragem de Gleico Oliveira Pinheiro, às 11 horas da manhã, na Granja Comari, para o amistoso Brasil e Venezuela, sub-17. Amigo torcedor, uma boa madrugada a todos. Bom dia!
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8: Que comia gelatina quando era criança, por pois isso que é royal.
9: Pois é. Léo Ortiz.
8: Léo Ortiz, nota 7, muito seguro Léo Ortiz.
9: E o Léo Pereira, companheiro dele.
8: Forma uma grande dupla, né? A dupla dos Léos. Léo Pereira, nota 7.
9: Ayrton Lucas.
8: Nota 6,5 para Ayrton Lucas.
9: Saiu para a entrada do Varela.
8: Varela sem nota.
9: Ah, Eric Pulgar.
8: É, o Pulgar é um cara que... Olha o lance lá, Capri. Entrou ou não entrou?
9: É difícil, né? Difícil.
8: Difícil,
9: né? É, não, a bola inteligente só aí que salva, né? Só, porque a trave não permite a gente ter essa visão perfeita. Aparentemente, eu fico com a sensação de ter um pedacinho da bola ainda em cima da linha, mas é um chute, né? É. Não dá pra ter certeza.
8: Claro, claro.
9: Parece que a bola ainda tem um pedacinho em cima da linha.
8: Não,
9: mas...
8: dava pra ter feito coisa melhor nesse chute do Lucas Romero, olha lá. Pulou atrasado, cara. Olha, ele toca ainda no...
9: Pontinha
8: na pontinha,
9: do dedo,
8: né? É. O Palme tá falando aí.
9: Ah, vai falar lá. Começou.
8: Vamos, a gente
9: lá.
8: Parou no Pulga, hein?
10: Jardim.
9: Léo Jardim. Vamos
10: começar coletivo.
9: Vamos lá.
11: Ah, lá, temos que despachar este que eu tenho jantar em casa.
9: Ah, tem jantar em casa, Léo Jardim? Meia-noite? Pô, jantar o quê? Jardim, vai tomar noite, café Jardim, da manhã já, já.
12: Pela classificação. É, queria começar te perguntando, Jardim. Primeiro pedindo para você avaliar a atuação do Pedro hoje. Uma atuação que ele foi o garçom, deu as duas assistências no jogo, fez uma grande partida. E se, te queria te perguntar também se o seu plano inicial já era, desde o início, começar com o Pedro. Se teve influência a pancada que o Bruno Henrique sofreu e não ter viajado, de estar com essa dor. Qual foi a sua decisão para escalar o Pedro hoje? Obrigado.
11: Bem, boa noite a todos. Em primeiro lugar, antes de falar do jogo, agradecimento especial a toda esta torcida, não é? Foi magnífico, foi o 12º jogador, um ambiente fantástico com as torcidas a nos apoiar durante todo o jogo. E essa minha primeira mensagem vai para eles. Em relação ao nosso jogo... Acho que foi um jogo extremamente bem conseguido, uma primeira parte muito, muito forte. Depois tivemos falta de eficácia, porque podíamos ter saído com mais do que um gol. A segunda parte, boa reação do adversário, no primeiro chute quase à baliza acaba por fazer um gol. E depois voltamos a reagir e tomar o comando do jogo. Acho que é uma vitória justificada. Sempre um jogo difícil. Eu estava ali a falar com o meu staff nos últimos dois anos, que é estes dois efetivos, mais ou menos, do Cruzeiro e do Flamengo. Os jogos foram sempre extremamente cerrados. Já o ano passado foi, este ano também acabou por ser. E para finalizar, em relação à opção do Pedro, tinha sido uma opção no jogo em casa, tínhamos mais posse, tínhamos mais construção, era uma opção já planeada para este jogo e por isso ele entrou. O Bruno estava disponível no último jogo, não foi a Mirassol ainda pela pancada, mas estava totalmente disponível agora, mas foi uma opção estratégica porque sabíamos que íamos ter mais volume do que aquele que não tivemos no primeiro jogo no Mineirão.
6: Jardim, boa noite. Aqui na frente, Marcelo Braga, estamos ao vivo no Paramount Plus, aqui, seu lado direito. O Arthur Jorge acabou de sair daqui e admitiu que o Cruzeiro teve muita dificuldade no primeiro tempo, o Flamengo teve o controle do jogo. Queria sua avaliação, por que o Flamengo foi tão superior nesse primeiro tempo, por que teve tanto volume? E se, na sua opinião, o Flamengo é o melhor time dessa Taça Libertadores? Obrigado.
11: Não, é assim, acho que é uma forma muito correta de abordar o jogo, não é? Só quem veio, esteve no estádio, sabe que nós fizemos uma grande primeira parte, uma primeira parte com uma pressão muito alta, com toda a gente a procurar a bola mesmo no meio-campo adversário, depois com uma boa qualidade técnica. Mesmo com o Arrasca e com o Pedro, que muitas vezes havia sempre dúvidas se eles dois eram capazes de pressionar, e a gente verifica que também é possível. E acho que é uma análise correta do treinador do Cruzeiro. Como eu disse anteriormente, também os primeiros 10 minutos da segunda parte não foram muito bem conseguidos. Eu tive a reação do adversário, mas depois voltamos outra vez a controlar a partida. E é uma vitória extremamente justificada. Com certeza que eu estou muito feliz de termos qualificado a equipa. Não gostava que fosse o Cruzeiro que fosse eliminado, mas na vida é assim. O importante é aqueles, é importante é que eles agora nas outras provas consigam os seus objetivos e nós o nosso caminho.
10: Boa noite, Jardim. Lucas Baier do Lance, parabéns pela classificação. A gente vem falando desde 2019, cada temporada que passa, o Arrascaeta vive o seu melhor momento, né? E hoje ele marca um golaço, numa assistência muito importante também do Pedro, como disse o colega. Você acha que o Arrascaeta ele vive hoje o prime dele pelo Flamengo, a melhor forma dele? Ano passado foi uma temporada artilheira, né? Com o Felipe Luiz aqui hoje com você, decisivo nessa Libertadores, no jogo de hoje. Você acha que o Flamengo tem esse privilégio de contar com um jogador como o Arrascaeta, o camisa 10, que faz muita falta no futebol brasileiro, enfim, no mundo inteiro? Você acha que ele vive o seu melhor momento no Flamengo?
11: Eu já vos disse isso algumas vezes, mas a seguir há pessoas que cortam um pouco daquilo que eu digo e depois metem outras. O Arrascaeta é um jogador fantástico, é um jogador fantástico. Tenho pena é que ele já não consiga fazer todos os jogos, dois em dois dias, 90 minutos, e tenha esse andamento. Mas isso eu expliquei isso já, mas muita gente, ele não gosta do Arrasca, ele quer mais um meio, ele quer isto, ele quer aquilo. Mas o que é que eu vou dizer? O Arrasca é um jogador fantástico, já o ano passado fez uma campanha espetacular e com uma gestão também do treinador, que eu vi muitas vezes, ele jogava 60 minutos, não jogava, depois jogava, entrava 30 e essas coisas todas. E esse jogador que nós pretendemos para termos sempre presente, porque ele é um jogador que é importante estar presente. Quer de início, quer entrar, é um jogador que consegue, principalmente em pequenos espaços, na definição, ter uma qualidade acima da média.
13: Jardim, Raíza Simplício aqui da Placar. Você falou há pouco sobre a tua opção hoje pelo Pedro, por ter sido estratégica. Bruno Henrique estava à disposição, mas hoje você optou pelo Pedro por ser uma questão de estratégia. O Bruno Henrique foi titular na Libertadores, acho que em todos os jogos até hoje. Eu queria entender de você como é que você decide quem vai jogar, se é o Pedro ou se é o Bruno Henrique como centroavante, porque ano passado o Bruno Henrique já chegou até a falar que se o Pedro está à disposição, ele prefere que o Pedro jogue de centroavante do que ele. Mas eu queria entender como é que você analisa, o que você analisa para escolher entre um ou outro para começar como centroavante.
11: Bem, a primeira coisa que eu analiso é se vamos ter muita posse de bola e vamos ter um jogo mais apoiado, e aí o Pedro é extremamente muito bom. Se o adversário também tem qualidade técnica, que constrói muito, principalmente no jogo em casa, e aí acho que o BH também teve um papel fundamental, pressão na frente, que é isso que ele também é extremamente bom, transição, nunca deixou o adversário subir linhas porque tinha essa capacidade, um pouco aquilo que ele fez hoje no segundo tempo. O Pedro é um goleador, e quando a gente consegue reunir as melhores condições, ele é um goleador. Mas, como eu falei do Arrasca, ele é um jogador extremamente importante para mim, como treinador, para o Flamengo. Mas também não há aquele jogador que pode jogar a todos os jogos 90 minutos. É igual, pai. Eu vou falar da mesma coisa do que falei do Arrasca. É um jogador espetacular, um jogador com uma qualidade técnica acima da média. Mas para jogar com a intensidade que ele está a jogar hoje em dia, que hoje em dia está a jogar com uma intensidade diferente. Ele vai atrás, ele defende, ele vai, ele volta a marcar. Ele não consegue, muitas vezes, jogar 90 minutos, nem jogar 3 jogos sempre seguidos. Por isso aí é a gestão do treinador, e os jogadores sabem que eu preciso deles todos. Vocês estão a ver que este é um grupo que tem aqui uma certa rotatividade. Um joga um, outro joga outro. E isto é o Flamengo. Eu não sou defensor do jogador A, B, C ou D. Eu sou defensor do Flamengo. E a gente tem que utilizar as melhores opções dentro daquilo que temos. Hoje em dia, olha, hoje vimos o Jorginho já com dificuldades, o Ayrton que fez 3 jogos seguidos, e eu ainda poupei-o contra o Mirassol, mas já estava com dificuldades, mas hoje não era de meter o miúdo do Johnny. O Varela já ajudou, pode ser que o Varela possa jogar já o próximo jogo. Pá, tudo isto é uma gestão, mas com certeza que há malta que quer que o seu jogador preferido jogue os jogos todos 90 minutos e o resto não interessa. Mas eu sou pago para fazer uma coisa diferente.
14: Tá aí, portanto, o treinador português Leonardo Jardim, ex-Cruzeiro, e que avança com o Flamengo às quartas de final da Libertadores. Capri.
9: É isso aí. Valeu, PDV. Valeu, até logo, Capri. Mais aí, hein?
14: Um abraço.
9: Sequência da programação, São Paulo nessa quinta-feira.
14: É isso aí, Capri. Tamo junto. Um abraço.
9: Valeu.
14: A todos.
9: Paulo do Vale, destaque final da reportagem Bandeirantes aqui. Parei no gabarito do Flamengo aqui, hein, Quesada? Vamos lá?
8: Vamos lá. Só uma observação. Perguntaram um negócio aí pro homem, ele enrolou e não respondeu, né?
9: Olha,
8: muito engraçado.
9: Fala muito, hein? Fala muito, hein, Jardim? Fala muito. Vamos lá, paramos aqui.
8: Estamos na Bandeirantes da cidade do Porto, hein? Porque só ouvimos português de Portugal nos últimos 30 minutos. Hein?
9: Pois é, paramos aqui no Pulgar, não é?
8: Pulgar, nota 7. Às vezes ele dá umas entradas desnecessárias, né? Como praticamente no último lance ali, acho que era o Bruno que estava no lance e tal. Não precisava ter feito isso, desnecessário, mas é um cara que dá uma proteção incrível ao sistema defensivo da equipe do Flamengo.
9: Jorginho.
8: Nota 8. Esse cara joga o fino da bola. Impressionante como joga. Ele e o Arrascaeta são geniais. 8 para ele.
9: Saiu para a entrada do Everton Araújo.
8: É, pouco tempo em campo, entrou justamente porque o Jorginho já não aguentava mais correr, né? Foi o que explicou aí o Leonardo Jardim.
9: Plata, Gonçalo Plata.
8: Gonçalo Plata, nota 6,5.
9: Saiu para a entrada do Carrascal.
8: Sem nota para o Carrascal.
9: Pedro.
8: Pedro, nota 8. Jogou muita bola o Pedro hoje. Impressionante. Faltou, hein? Faltou Pedrão na seleção.
9: É, saiu o Pedro para a entrada do Bruno Henrique.
8: Pouco tempo em campo também, não vou dar nota.
9: Mas tomou um cartão amarelinho mesmo, pouco tempo em campo.
8: Apesar disso,
9: Samuel Lino.
8: Muito bem no jogo, no segundo tempo, fez um golaço, né? Fez a leitura certinha do lance. Não estava em posição de impedimento. Nota 8 para ele.
9: Lucas Paquetá.
8: Lucas Paquetá, sem nota para o Paquetá.
9: E o homem? É ele.
8: Ele.
9: Arrascaeta.
8: Ah, eu vou dar uma grande nota para ele. 8,5 para o Arrascaeta. Um golaço na tabela com o Pedro e depois encontra o Pedro que passou a bola para o Lino. Então foi o cara do jogo. Olha, ele não precisa jogar os 90 minutos. Mas o tempo que ele está em campo, sendo titular ou entrando... Ele é o cara que não precisa de muito tempo para decidir o jogo e hoje ele decidiu, Capri.
9: Muito bom. Quesada, é o seguinte, ó, 13 minutos da quinta-feira. Estamos quase alcançando ela, a sexta, hein? Estamos quase chegando na sexta. Mais um pouquinho e ela aparece. A sexta-feira, coisa linda, vem aí, mas por enquanto Estamos na quinta ainda, ó. 14 minutos. Meio-dia e 14. Meio-dia não. Meia-noite e 14.
8: Antes fosse. Iremos almoçar.
9: Já ia ganhar um tempinho. Mas meia-noite e 14 agora. 14 minutos dessa quinta-feira, dia 20 de agosto de 2026. Dizem que o mês de agosto não passa nunca, né? Demora pra passar, né?
8: É verdade.
9: Mas já estamos no dia 20 de agosto. Aí é o seguinte, ó. Me dá 3 minutinhos. Não, vou te liberar já. Não tem.
8: Ô, Capri, ontem 19. Hoje é 20, né? Ontem, 19, um mês, hein? Um mês da final da Copa, hein? Um mês certinho, hein?
9: É, então. Olha que coincidência. A final foi no dia 19, né? Amanhã faz um mês que a gente voltou da Copa do Mundo.
8: E o Rodri foi apresentado oficialmente no Camp Nou, né? Uma festa lindíssima.
9: É.
8: E eu acho que foi pensado isso, né? Foi premeditado, né? Um mês da conquista da Espanha e o Barcelona apresenta o Rodri.
9: Talvez,
8: baita contratação, inclusive, do nosso baita Barcelona.
9: Baita contratação. Estão dizendo aí que o Endrick pode parar no Liverpool, hein? Eu adoraria ver o Endrick no Liverpool.
8: Seria legal pra ele, hein?
9: Pô, seria espetacular. Seria
8: muito legal, muito legal.
9: O Endrick não vai jogar no Real Madrid, vai jogar pouco, né? E se transferindo pro Liverpool, que é uma potência do futebol inglês, do futebol europeu, ele vai jogar, ele joga. É. Então eu tô torcendo também muito. Acho. Quem sabe aí o Endrick consiga acertar. Esse rapaz precisa de um clube pra ter uma sequência de jogos. É, quando ele foi pro Lyon emprestado, ele conseguiu ter uma boa sequência, jogou bem, tanto é que foi para a seleção.
8: Sim.
9: E no Real, eu acho que vai ser difícil ele jogar, né? Então, tomara que ele consiga, já que a gente está falando dessas negociações europeias, né? E vem aí a temporada 26-27 das principais ligas europeias, começando já nesse fim de semana. Então, tomara que ele consiga fazer essa transferência. Estou torcendo por isso.
8: E a senha, né? Porque jogar na Premier League é uma senha para jogar a Copa do Mundo, né? Quantos não estiveram lá e foram para a Copa? E de atacantes a gente viu, né? O Igor Thiago simplesmente ganhou a posição do Pedro porque jogava no Brentford. É, olha só como são as coisas. Firmino, né? Era do Liverpool, jogador da seleção. O Jesus, idem também, jogador de Premier League, jogador de seleção. Então, é bom a gente analisar porque a Premier League é, repito, uma grande senha, Ricardo Capriotti, para ter uma chance na seleção do Brasil, independentemente de ir para a Premier League, é bom a gente dizer, o Endrick, né, estaria de qualquer maneira no novo ciclo da seleção do Antônio.
9: Ah, vai estar, vai ser chamado agora aí, nessa data FIFA agora de setembro, o Endrick vai ser chamado pelo Ancelotti, certamente. Valeu, Lelê.
8: Valeu,
9: bom
8: Capri.
9: Bom descanso aí, até logo mais aí com mais futebol, hoje tem mais, hein, tem o Santos e tem Corinthians.
8: Muito bom.
9: Na Sul-Americana e na Libertadores.
8: Grande abraço, Capri, tchau, tchau.
9: Valeu.
8: Amigos.
9: Boa quinta a todos, a você e a todos que estão conosco. Não vamos embora não, peraí que não tô indo embora não. Eu vou para o intervalo rápido de 3 minutinhos, é bem rápido mesmo, ó. 3 minutinhos só, bem rapidinho. E na volta a gente vai acionar ele, Bruno Migliozzi, que vai trazer aqui a palavra do técnico Abel Ferreira, o treinador palmeirense, e também o Alexandre Pretzel explicando como foi a vitória do Verdão e a classificação do Palmeiras às quartas de final da Libertadores da América. Então não saiam daí, rapidinho, hein? Rapidinho mesmo, só 3 minutinhos e a gente já volta aqui com o apito final.
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2: Agora sim, 21 minutos da quinta-feira, meia-noite, 21, noite de gala da Libertadores e da Sul-Americana. E agora chegou o momento de falarmos da classificação do Palmeiras, o Verdão, nas quartas de final da Libertadores. Ó, ganhou, avançou, mas tá faltando bola pro Palmeiras, hein? Tá faltando bola pro Verdão, precisa melhorar aí, precisa melhorar, Palmeiras. Tá tudo certo, passou pelo Cerro Porteño, vem aí as quartas de final, mas com essa bola vai ser difícil se sustentar muito tempo na Libertadores da América, brigar pelo título. Mas Abel Ferreira, ele sempre tem um plano. Então vamos ouvir aqui Bruno Migliozzi, Alexandre Pretzel, que vão explicar tudo pra gente, trazer os convidados desta classificação palmeirense às quartas da Libertadores. Fala, Migliozzi!
3: Fala, Capri, tudo bem? De volta aqui no apito final da Bandeirantes para contar a história da classificação do Palmeiras para as quartas de final da Libertadores. O Verdão venceu o Cerro Porteño, não convenceu, não foi aquele jogo espetacular, mas o suficiente para avançar mais uma vez à próxima fase da competição. Palmeiras pega LDU ou a equipe do Mirassol. Equipes jogam amanhã e o Palmeiras vai conhecer o seu próximo adversário na competição continental. O autor do gol e herói da partida mais uma vez foi Gustavo Gomes, capitão do Palmeiras, que marcou seu gol de número 15 na história da Libertadores, o maior zagueiro artilheiro da competição continental, e o Gustavo Gomes, que também se tornou o único jogador na história a marcar em 9 edições consecutivas de Libertadores. Olha isso, Capri. São 9 edições seguidas. Desde 2018, o Gomes está marcando com a camisa do Palmeiras na Copa Libertadores. Para contar mais da história do jogo, vamos ouvir Alexandre Pretzel, comentarista Bandeirantes, que esmiuça para o ouvinte Bandeirantes o que aconteceu em Cerro Porteño 0, Palmeiras 1.
4: Olha, Migliozzi, olha, Capriotti, primeiro quero falar do que o Abel falou na sua entrevista coletiva, né, dizendo que o futebol está doente em todos os sentidos e que se o Palmeiras perdesse a classificação hoje para o Cerro Porteño, a situação ficaria realmente muito complicada no ambiente palestrino. Ele deixou claro isso, né? Então, ele sentiu que era importante, sim, né, passar, se classificar. O Palmeiras fez um jogo absolutamente protocolar, começou mal a partida, o Cerro Porteño, que é um time fraco, teve duas oportunidades até os 10 minutos para fazer 1-0, não conseguiu fazer. Pois o Palmeiras meio que entrou no jogo, um jogo até de competição, um jogo de pegada, mas sem muita técnica, sem muitas jogadas criadas. E aí, depois de uma sequência de 13 escanteios, a partir dos 35 minutos, onde o Murilo, né, veio de trás, zagueiro, veio de trás e conseguiu arrumar um escanteio. Nessa sequência de 3 escanteios, no segundo escanteio, o Evangelista chuta no rebote e um zagueiro do Cerro Porteño tira em cima da linha. E no terceiro escanteio, o Arias cobra, os 3 foram cobrados pelo Arias, e o Gustavo Gomes cabeceia perfeitamente, como ele tem feito a carreira toda no Palmeiras, fazendo 1-0 aos 41 no primeiro tempo. Depois que o Palmeiras fez esse gol, o estádio murchou, o time do Cerro pareceu que realmente não se sentia muito à vontade, não tinha reação e não teve. Não tinha capacidade para reagir. E o segundo tempo foi um jogo onde o Palmeiras apenas administrou a vantagem. Quando é que o Cerro foi obrigar o Carlos Miguel a fazer uma defesa? Aos 42 do segundo tempo, num cabeceio fraco. E depois o Verrete teve uma bola espirrada do Piquerez, chutou e o Carlos Miguel fez aí sim, talvez a defesa mais difícil, mas sem tanta intensidade, dá para dizer assim, para evitar que o Cerro Porteño empatasse o jogo. Mas em nenhum momento houve assim uma grande ameaça do time paraguaio para empatar a partida. Então o Palmeiras não fez um grande jogo, não foi brilhante, mas conseguiu a classificação. E precisava se classificar até para recuperar um pouco da confiança e para melhorar também o ambiente para o jogo contra o Vasco da Gama no fim de semana, onde o Palmeiras vai ter o Flamengo ainda como foco nessa disputa de campeonato brasileiro. O Palmeiras tem 3 pontos a mais, mas tem um jogo a mais também do que o próprio Flamengo. Então, uma semana agora de quarta a domingo, mais tranquila, provavelmente com o estádio cheio para o jogo do final de semana. E quem vem pela frente? Mirassol ou LDU? Palmeiras, para mim, é favorito contra qualquer um dos dois, ainda tendo quase um mês aí para a realização das duas partidas com mais calma e também pensando um pouco mais na Copa do Brasil e também na liderança do Brasileirão. Um jogo nota 5 do Palmeiras, uma classificação nota 10, porque no mata-mata realmente o que vale não é jogar bem, é passar de fase, e o Palmeiras conseguiu contra o seu eterno freguês, o Cerro Porteño. Tem futebol, esse tipo de futebol é suficiente para passar pela LDU e pelo Mirassol? Talvez tenha que melhorar um pouco mais, porque os dois times são melhores do que o Cerro Porteño. Mas ainda assim, em 180 minutos, e tirando um pouco desse peso de passar nas oitavas de final, o Palmeiras sim é melhor do que os dois times que ele terá pela frente, um ou outro, na próxima fase da Libertadores da América. Grande abraço, Milhões, e um abraço, Capri.
3: Aí, Capri, falando Alexandre Pretzel, vamos então com a entrevista coletiva do técnico Abel Ferreira, que, claro, estava mordido, 4 jogos sem vencer, conseguiu uma vitória importante, uma classificação, mas não dá para dizer que está totalmente satisfeito com a fase do Palmeiras. Fala, Abel Ferreira, na Bandeirantes.
5: O Palmeiras, né, encontrou aqui um ambiente de pressão, né, hostil, chuva, precisava vencer o jogo na casa do adversário, e o time brigou por cada bola como se fosse a última. Você chegou a passar isso para os jogadores, que hoje mais do que técnica e tática seria ali no estilo Libertadores para vencer um jogo como esse? Como é que foi a pressão do Abel?
6: É isso mesmo como tu disseste, e eu vou fazer aqui uma provocação, mas não é para ti, é para os teus colegas. Nós já estamos habituados à pressão da imprensa brasileira, e portanto, para nós, claro que sabemos que este era um jogo que podia definir o momento de uma época, mas a verdade é que são poucas as equipas no futebol brasileiro que estão em todas as competições. Muito poucas as equipas estão todas em as competições. E vocês sabem que este Palmeiras que vocês veem agora, desde 2020, vocês olham para as caras, e nós tivemos a capacidade de transformar uma equipa super ganhadora, valorizar não só o futebol brasileiro, mas também os títulos que arrecadamos para o nosso clube, a aposta que fazemos nos jovens jogadores, como ainda hoje vocês viram num jogo determinante meter o Luís, e pouca gente fala disso. Pouca gente, ou a maior parte dos teus colegas, tem uns que eu admiro pela crítica construtiva, porque faz sentido, mas tem outros que qualquer dia vou ter que começar a pôr os nomes, porque eles falam, eu não estou a falar para ti, pôr os nomes, porque vocês, ou muitos de vocês, não merecem que eu diga à imprensa, porque há muitos que precisam ser substituídos pela forma como falam, pela forma como prejudicam, pela forma como intoxicam o futebol brasileiro. Mas, como tu disseste bem, momento de pressão. Este é um grupo que anda a crescer, é um grupo que tem muito talento, mas ainda não tem a capacidade de sofrimento que essa equipa, que quando eu apanhei não tinha tanto talento, mas tinha esse esforço, essa vontade, tal e qual como tenho aqui o Cerro Porteño. O que não tem de talento, como tem o Palmeiras, sobra de entrega e de intensidade. E se tu perguntares aos meus jogadores, eu disse-lhes, só há uma forma de nós ganharmos lá. Uma. É nós sermos melhores que eles, onde é o ponto forte deles. E como tu disseste muito bem, foi uma classificação à Libertadores. Uma classificação de Libertadores. Aos nossos torcedores, uma palavra de carinho, uma palavra de estejam juntos. É sobretudo nos momentos difíceis em que nós percebemos aqueles que falam a verdade e aqueles que procuram confusões em tudo, que o treinador vai sair, que o treinador pediu demissão, que os jogadores isto e que os jogadores aquilo. Gostei muito de ver a nossa torcida, um comunicado que fez há dias atrás, espero que isso se mantenha. Já ganhamos uma competição, eu sei que há alguns se esqueceram, e o balanço só se faz no fim. Portanto, temos que continuar a pedalar. Este grupo está habituado a pedalar, a descer, e não podemos parar quando as coisas estão bem, parado de pedalar, porque as subidas vêm aí, e quando elas vierem, se nós se pedalarmos nas descidas, nós vamos ter balanço para momentos como este, em que as coisas não correram tão bem e que se misturam tudo. Nós passamos a eliminatória da Copa do Brasil, mas muita gente meteu 4 jogos sem ganhar, ninguém separou as caixas. Nós empatamos 2 jogos para o campeonato e perdemos 2, mas já alguém olhou para a tabela classificativa? Já alguém perguntou quão difícil é o futebol brasileiro ao longo de toda a temporada, uma temporada difícil, desgastante, onde muitas vezes não há tempo para descansar, não há tempo para treinar? Alguém pensa nisso? E outra, só para terminar, o treinador do Palmeiras não é só avaliado pelos resultados. O treinador do Palmeiras não é só, dentro do clube, não é só avaliado pelos resultados. É avaliado pelos processos, pela valorização dos atletas. E por falar de atletas, queria dizer ao João Gabriel, que foi o líder dos jogadores que estiveram connosco a preparar esta eliminatória, que o bónus para vocês foi dobrado.
7: Abel, aqui, boa noite. Cilindro do Paramount Plus. Pegando o gancho da tua resposta, o que mais te incomoda exatamente nas críticas de parte da imprensa? Né? Você está dizendo que é parte
6: não,
7: da imprensa.
6: Eu não falo só da imprensa. Eu acho que o futebol, do modo geral, está doente.
7: Por quê?
6: Não é porque se não ganhar és fraco. Se não ficares em primeiro não prestas, o segundo é uma merda, e vamos por aí adiante. Eu acho que o futebol não é só o futebol brasileiro, o futebol de uma forma geral está doente. Doente. Andamos todos obcecados com o sucesso, com o primeiro lugar, e pouca gente valoriza o esforço daqueles que tentam sempre para lá chegar. O futebol está doente. Essa é a minha opinião. Vivemos num momento que, no mundo de forma geral, eu considero que o futebol anda doente. Anda doente pelos treinadores, anda doente pelos presidentes, anda doente pelos jogadores, anda doente pela imprensa. O futebol anda doente. Essa é a minha opinião. Anda doente.
8: Boa noite, Abel. Luciano Luiz, Rede Nacional de Notícias. Parabéns pela classificação. Queria que você comentasse também a importância dessa vitória, não só para esta competição específica, mas também para a sequência do ano. O time dentro do Campeonato Brasileiro, que oscila, como todas as equipes acabam oscilando em campanhas.
6: Como todas as equipes?
8: Todas as equipes.
6: Parece sim. Que só uma é que oscila.
8: Sim. E eu gostaria que você falasse da importância dessa vitória fora de casa, diante de um grande adversário, para também o Brasileirão. Obrigado.
6: Se tivéssemos perdido hoje, porque podíamos ter perdido hoje, porque no futebol ninguém tem certezas. O futebol é um jogo imprevisível, o futebol é um jogo incerto, o futebol é um jogo que nós não sabemos o que é que vai acontecer amanhã, o passado já foi. Aí ninguém diz, esta comissão, este grupo, em 5 anos ganhou 11 títulos. Não, ninguém quer saber disso. É o aqui e o agora. E é o que eu disse aos meus jogadores, independentemente do que acontecer ali dentro, no final, se ganharmos ou perdermos, amanhã é para continuar a pedalar. Na vida e no futebol, ela bate, ela é dura, o futebol está doente, mas há uma coisa que não podemos fazer, é nunca parar de pedalar. Aproveitar as descidas. Muitas vezes sabem o que é que acontece quando nós estamos a descer, a gente para de pedalar e vai com o lanço. Entendem? E aí nós não podemos parar de pedalar, temos que pedalar sempre. E este é um grupo com muito talento, mas tem que juntar, não chega. Talento só não ganha jogos. Se talento só ganhasse jogos, o Brasil era campeão do mundo todas as vezes de 4 em 4 anos. Porque talento tem de sobra. Não chega só o talento. É preciso juntar o esforço, é preciso juntar chemistry, a química e a energia de criar um grupo e uma cultura vencedora. Este grupo não é o mesmo. Isto é um grupo novo. O staff é o mesmo, a direção é a mesma, o treinador é o mesmo, mas o grupo é um grupo que está a aprender o que é representar e jogar no Palmeiras e o que é representar e jogar no futebol brasileiro. O que eu lhes digo a ele é, se vocês não prestarem atenção, Nós vamos ser contaminados por essa doença, por esse vírus que anda aí espalhado por todo lado. E o futebol hoje é muito mais mental do que técnico ou tático. Muito mais. Não é só futebol. Basta vocês verem os exemplos que nós vemos aí. É muito mais. Ainda agora saiu uma série espetacular, que ainda ontem estava a ver, ontem ou hoje de manhã, do City, do Guardiola. É muito mais. E a sensação que eu fico, mas digo-vos isto, profundamente triste. O futebol mundial, a forma como nós andamos a ver o futebol, é doentia. Se eu não for o melhor aluno na escola, se eu não for a melhor empresa, se eu não for o melhor advogado, se eu não for... Eu se não der o retorno à minha empresa, eu se ficar em segundo... O meu esforço todo que eu fiz não é valorizado? O facto de estar a chegar a competir sempre e por perder, isso faz de mim um perdedor? Não, o perdedor é aquele que desiste. Esse é um perdedor. O campeão é aquele que jamais para de pedalar. E é isso que eu vou dizer aos meus jogadores. Eu não tive a oportunidade de falar com eles, vou reforçar outra vez. E fico triste por isto. Porque o futebol devia unir classes, o futebol não devia ser ameaças, o futebol devia unir as pessoas. O futebol devia ser um desporto sadio, onde as pessoas pudessem levar os pais, os netos, os filhos, porque o futebol cria emoções. O futebol cria momentos em família. Por que é que as pessoas, a maioria das pessoas, são apaixonadas pelos clubes no Brasil? É o país de futebol, é o país de futebol. Não deixem que ele fique doente. Não deixem que o futebol fique doente. O futebol é para as famílias, para as pessoas irem se divertir, se irem tristes quando perderem. Não é para se ir à pancada, não é para andar à violência. E do modo geral, eu faço parte do futebol, como tu, como todos fazemos parte do futebol. Eu acho que se nós não cuidarmos disto, vai ficar cada vez pior. É uma opinião minha. Aceito todas as críticas. Olhando hoje, com toda a experiência que eu tenho em cima de mim, como jogador e como treinador, o futebol está doente. É assim que eu penso. E vou fazer aquilo que fiz, é dar o melhor de mim para conseguir meter um antídoto para que as pessoas, de uma vez por todas, treinadores, jogadores, dirigentes, jornalistas, escolham qual é o caminho que querem seguir. O caminho que querem seguir. Porque vivemos todos do mesmo produto. Isto. A bola. É disto que nós vivemos.
9: Boa noite, Abel. Hoje você estava jogando novamente, né, com a dupla ali do Flaco e o Vitor Roque. Eu me lembro que em várias ocasiões você falava sobre como o Roque é um jogador que ele precisa estar jogando, estar nessa sequência para poder ganhar mais confiança. Queria que você falasse um pouco sobre esse momento dele, com esse jogo já melhor do que essas últimas partidas, e que você falasse sobre o João Gabriel, você citou aí, mas se você explicasse quem é.
6: Não posso, isso já estou aí mais. Só lhe disse a ele, que falei com ele há dois dias, já lhes tinha dado um prémio pelo Paulistão, porque... entre aspas, ele é o capitão do grupo que nós às vezes trazemos a treinar connosco, e nós ganhámos o Paulistão, paguei o meu bónus, que lhes disse, e chamei-os outra vez há dois dias para nos ajudar, e estou-lhe a dizer a ele agora aqui publicamente que o bónus é dobrado, ponto. E a outra era, desculpa, olha, eu não posso também sair daqui sem deixar de falar do Cerro Porteño. Eu no final fui cumprimentar e levantar um ou outro jogador, porque há muitas formas de ganhar, não há só uma. E uma das formas de ganhar é a que é a base de tudo, foi o que eles fizeram aqui e em todos os jogos que jogaram contra nós. Se comparar o talento de uma equipa e de outra, não tem comparação. Palmeiras é muito melhor. Mas se compararmos o espírito competitivo, a luta, o esforço, também se ganha assim. Também se ganha desta maneira. Eu posso gostar mais ou menos, mas também se ganha desta maneira. Portanto, dar aqui uma palavra de apreço, de admiração, é nisto que eu me revejo. O esforço não se negocia, é a base de tudo. E jogámos várias vezes, jogámos quatro vezes, certo? E foi sempre duro. Eu disse aos meus jogadores, se nós não formos lá jogar e não formos tão bons ou melhores que eles naquilo a que eles são bons, nós não vamos passar esta eliminatória. Não vamos passar esta eliminatória. Falando desses dois jogadores em questão, eu conheço-os, tu conheces, eu espero, em termos de talento e de qualidade técnica, muito mais dos nossos jogadores. Mas também gostava de ter tempo para treinar, gostava de ter tempo para recuperar, para que os meus jogadores jogassem full energy. Mas nem sempre é possível. Portanto, quando não há full energy, não vai haver full decisões, não vai haver full cruzamento, não vai haver full passe, não vai haver full golos. Vai haver entregar o coração e a alma para servir o Palmeiras. Foi isso que os nossos jogadores fizeram aqui hoje. Parabéns para eles. Agora é recuperar da forma que nós conseguirmos, porque domingo, não é? Corrija-me se eu estiver enganado. Domingo há mais. Tá bem? Obrigado.
3: É isso, Capri. No final de semana, domingo, 4 da tarde, o Verdão volta suas atenções para o duelo contra o Vasco, Campeonato Brasileiro. Por lá, a situação apertou, hein? O Flamengo chegou, o Palmeiras não pode mais vacilar e tem que vencer o Vasco da Gama dentro da sua casa, é claro, em mais uma transmissão Bandeirantes. Capri.
2: Valeu. Tá aí o Bruno Migliozzi, o Alexandre Pretzel, nessa entrevista aí coletiva do Abel Ferreira. Chato, hein? Nossa. Que entrevista chata. Ô, Abel, você tá muito chato, Abel. Você classificou o time, é pra comemorar, é pra celebrar, não é pra ficar com essa chatice toda aí. Tem todo o direito de falar o que você quiser, mas muda o disco, né? Vira aí o disco, muda o discurso. Tá muito chato, tá chato demais. Se você não gosta de jornalismo, tá tudo certo também, pode dar o nome. Se não quiser dar o nome, não dá. Faça o que você quiser, mas muda um pouco aí o disco. Comemora mais, né, as vitórias, celebre mais aí, seja mais feliz. Tá muito chato esse discurso do Abel aí, demais, né? Até porque o Palmeiras se classificou, tá tudo certo, tem que comemorar, mas olha, o Palmeiras não tá jogando o fino da bola, né? Não tá mesmo. E pelo que o Palmeiras investe, Abel, a cobrança é essa mesmo. Se você acha que não vai ter cobrança, tem que treinar time menor. Time, treinador que treina Palmeiras, com o investimento que o clube faz, a cobrança é essa mesma, de todo mundo, né? Da imprensa, da torcida quando acha que tem que cobrar, da diretoria, é assim que funciona. O futebol é assim no mundo inteiro. Não ache você que é aqui no Brasil que tá chato, é aqui no Brasil que a cobrança é excessiva. Aqui, só aqui tem jornalista chato. Se for trabalhar na Inglaterra, vai ter jornalista chato no seu pé também. Na Espanha, em qualquer, na Turquia, qualquer lugar que você for do planeta, vai ter jornalista chato para te incomodar aí, se você acha que te incomoda, né? Então, eu mudaria o discurso, eu celebraria mais, deixaria o ambiente mais leve, mais tranquilo, porque tá muito pesado aí o discurso do Abel Ferreira, principalmente depois de uma vitória, de uma classificação como foi, não precisa ser tão azedo dessa maneira. Pelo menos é assim que eu vejo, né? Dessa maneira que eu vejo. Mas o Abel tem o direito de fazer o que ele quiser, inclusive continuar com esse discurso chato, na minha opinião, que ele tem aí, principalmente depois das vitórias, quando ele consegue uma vitória e uma classificação para uma competição aí como a Libertadores da América. É isso, vamos trazer então agora as informações do Santos, que vai jogar hoje, hein? Nessa quinta-feira, o Peixão encara a equipe do Maracá, fora de casa, para tentar a classificação às quartas de final da Copa Sul-Americana. As informações do Santos com você, Everton Ramos. Fala aí, Everton.
10: Fala, Capri, tudo bem? Boa noite para você, para o ouvinte ligado com a gente aqui no Apito Final, trazendo informações do Santos nessa data pré-jogo, né? O Santos que encerrou na tarde desta quarta-feira uma única preparação, né, para o duelo contra o Macará, em Ambato, região central do Equador, no estádio Bella Vista. Pouco mais de 16 mil pessoas é a capacidade do estádio, que vai ter ingressos esgotados. Claro que essa procura e alta procura, né, o esgotamento dos ingressos por um fator Neymar Júnior, só que a gente ressalta que Neymar, assim como alguns titulares, foram preservados desta viagem. O Neymar, o Gabriel Barbosa, artilheiro do Peixe, com 17 gols na temporada, e ainda o Álvaro Barreal, diria que o trio mais ofensivo do Santos, né, os jogadores mais perigosos sendo preservados da viagem ao Equador. Além deles, Capri, o Escobar, lateral esquerdo, suspenso pelo terceiro cartão amarelo, e o Igor Vinícius, lateral direito, também não viajaram. O Igor Vinícius não está 100%, trata recentemente de um episódio de lombalgia, mas ele foi a campo no fim de semana contra o Vasco, mesmo longe desse 100%. Ele até diz ali na zona mista que o que motivou estar em campo é que ele não podia deixar um jogador de 18 anos, como é o caso do Davizinho, com a responsabilidade em um jogo de 6 pontos contra o Vasco. Por isso, o Igor Vinícius volta a ser preservado e o Davizinho, assim como outros jogadores da base santista, ganham oportunidade com o técnico Cuca, devem ganhar oportunidade para este duelo da quinta-feira, 7 horas da noite, valendo uma vaga nas quartas de final da Copa Sul-Americana. O Santos que pode voltar a ganhar mais dinheiro em premiação, a gente está falando de R$3.600.000 em jogo. E olha que nas próximas duas quartas-feiras, o Santos vai poder ali também estar disputando mais R$9.000.000. Uma vaga às semifinais da Copa do Brasil. Um provável peixe para enfrentar a equipe do Macará. Amanhã, às 7 horas da noite, tem Gabriel Brazão para o gol. O jovem Davizinho, lateral direito, ponta direita de origem, mas que entrou na fogueira semana passada no jogo de ida, assim que Gabriel Menino teve um problema físico, foi retirado ainda no primeiro tempo, e o Davizinho entrou bem, foi elogiado, jogador de 18 anos, vai ter então aí a quinta oportunidade na equipe profissional do Santos, deve estar entre os titulares e fazer a sua primeira partida como titular no profissional do Santos. A dupla de zaga deve ser mais uma vez formada por William Arão e Luan Pérez, o Arão despontando como um nome ali para a defesa santista, que esta semana teve concluída a venda do Adonis Frias, né? Falta só assinar com a equipe mexicana do Atlas, mas o Santos já aceitou a proposta de fixos mais bônus, que pode chegar a R$23 milhões. Na lateral esquerda, o Santos não vai contar com o Escobar, é um outro problema do Peixe na temporada, Capri, já que o Vini Lira também rompeu ali o ligamento cruzado anterior, está fora desde março do clássico contra o Corinthians, deve perder aí também todo o restante da temporada. O Rafael Gonzaga deve ganhar mais uma oportunidade. Ele, diferente do Davizinho, quando entrou, ouviu algumas vaias do torcedor, não empolgou em algumas jogadas, mas também um jovem garoto ganhando primeiras oportunidades pelo profissional. É ele quem deve estar na lateral esquerda do Santos, que não vai ter Escobar suspenso pelo terceiro cartão amarelo. Além disso, o Santos vai ter no meio João Schmidt, Christian Oliva, os dois vêm sendo utilizados juntos, né? Cabadeiro e Miguelito. E mais à frente, Rolazer e Tassiano. Então este é um provável Santos para o duelo amanhã decisivo. Vale uma vaga às quartas de final e o Santos pode então pegar ali quem passar do duelo entre Atlético Mineiro e Bragantino nas quartas de final. Claro, se o Santos conseguir a classificação na altitude de 2.500 metros. Em Ambato, região central do Equador, uma vaga para a Copa Sul-Americana. E trazendo um destaque também, Capri, o Santos, uma torcida organizada do Peixe, na semana passada havia cobrado diretamente a diretoria por ingressos populares, por ingressos mais ali baratos para o torcedor santista. Até a semana passada, os ingressos mais em conta eram comercializados a R$ 160,00 o valor inteira, R$ 80,00 a meia entrada na arquibancada da Vila Belmiro. O Santos, então, ontem anunciou a venda de ingressos populares, R$ 80,00 a inteira, R$ 40,00 a arquibancada meia para os torcedores. O torcedor aprovou e ontem mesmo, quando os ingressos começaram a ser comercializados, foram esgotados. Ou seja, Vila Belmiro, domingo 6h30, confronto direto contra o Mirassol, completamente lotada para mais um confronto direto com o torcedor do Santos abraçando a causa e tentando empurrar o Peixe a mais uma vitória seguida no Campeonato Brasileiro. Um outro detalhe, hein, Capri, já finalizando, se o Santos vencer o Macará nesta quinta-feira ainda, né, com alguns titulares preservados e conquistar a classificação, vai ser a primeira vez na temporada que a equipe do Peixe, mesmo que com o comando anterior de Juan Pablo Vojvoda, somando também com o comando atual de Cuca, chega à sequência de 3 vitórias consecutivas. Mostra um pouco do momento desse time também, né, Capri?
11: É isso aí, vamos ver se o Cuca consegue engatar mais uma vitória aí e ter essa possibilidade de classificar o Santos às quartas e final da Copa Sul-Americana. Amanhã, transmissão Bandeirantes do Pedro Martelli desse jogo que começa às 19h. Amanhã não, hoje já, não é? 50 minutos dessa quinta-feira, faltam 10 minutos para uma. Por falar em hoje, hoje também tem o Corinthians. Corinthians e Rosário Central, às 21h30 da noite na Arena do Timão. Ulisses Costa vai transmitir. E as informações do Corinthians, será que vem aí Memphis? Será que o Memphis estará em ação? Conta pra gente. Fala aí, Luiz Fabiani. Alô, Fabiani.
12: Alô, Capri. Um abraço pra você e pra todos que acompanham o apito final aqui na Bandeirantes e que estão ansiosos para o apito inicial de Corinthians e Rosário Central pela Copa Libertadores da América. Nesta quinta-feira, jogo de ida empatado em 0x0, portanto, uma vitória simples garante o Alvinegro na próxima fase e qualquer empate levará a decisão para os pênaltis. Pelos lados do Corinthians, a preparação foi intensa e contou com boas novidades. A principal delas, o retorno de Memphis Depay, ele que ficou afastado do clube desde o dia 25 de maio, entregue à seleção holandesa, sob incerteza da renovação contratual, assinou o novo vínculo na última terça-feira e participou das atividades tanto de terça quanto de quarta-feira. Ele reúne condições de jogo para 30 a 45 minutos de bola rolando, por isso, certa cautela da comissão técnica para colocá-lo em campo. A tendência é que o time preservado seja aquele do jogo de ida, com exceção do volante Alan, que tomou cartão vermelho em Rosário e será substituído, a princípio, por André Carrilho. Assim sendo, um provável Corinthians a gente passa daqui a pouco. Antes, gostaria de ouvir o goleiro Hugo Souza traçando suas expectativas para o jogo.
13: Acho que a nossa preparação foi muito boa e a gente sabe exatamente o que precisa fazer. É o jogo mais importante para a gente até aqui e a gente está encarando da melhor forma possível. A gente está bem empolgado para que a gente consiga, se Deus quiser, essa classificação perto da nossa torcida, para dar alegria ao nosso torcedor e para que esse sonho continue vivo dentro da gente. É um sonho de todo mundo e a gente vai lutar por ele até o final. E amanhã, se Deus quiser, vai ser mais um passo para isso. É um adversário que a gente sabe dos pontos fortes e fracos que ele tem, que eles têm. E a gente vai ter que saber defender o que eles têm de melhor. E o professor Diniz, com certeza, já deixou tudo muito claro para a gente. E a gente vai ter que saber também explorar os pontos fracos deles para que a gente possa botar o nosso melhor em prática e conseguir o que a gente quer, que é a classificação. Mas está tudo bem preparado. O professor e toda a comissão deixou tudo muito bem esclarecido. E a gente vai para fazer o nosso melhor, que a gente acredita muito nisso. Fazendo o nosso melhor, a gente está mais perto da classificação.
12: Hugo Souza vai ter a meta de manter a baliza zero no Corinthians em Itaquera e terá ao seu lado na escalação Mateuzinho, Gabriel Paulista, Gustavo Henrique e Bidu, Raniele, Carrilho, Bidon e Garro, Caio César e Pedro Raul. Expectativa máxima para o jogo mais importante na temporada do Corinthians até aqui.
11: Valeu, Fabiane. Jogo decisivo que vale aí a classificação às quartas e final da Libertadores da América. Vai, Corinthians! Vamos lá! Vamos ver, não é, se o Memphis ajuda o Timão nessa empreitada. Parada rapidíssima, já voltamos aqui para fechar o apito final. Apito final desta quarta-feira, já invadindo a quinta, não é? Então não saiam daí, a gente já volta na sequência, 3 minutinhos e o apito final retorna. Até já!
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5: Faltando 2 minutos para 1 hora da manhã, nós estamos fechando o apito final que vai voltar nesta quinta-feira, depois do jogo do Santos contra o Macará e depois de Corinthians e Rosário Central. Você vai ter João Paulo Capelanes comandando mais uma edição do apito final. Jogo do Santos, transmissão Bandeirantes do Pedro Martelli. No jogo do Corinthians estará o Ulisses Costa e, claro, todo o nosso time, todo o nosso timaço estará presente por aqui também. Produção do apito final do Lucas Bueno com Michel Lopes na mesa de som, Beto Rebeck na central técnica, Carlos Amaral no nosso switcher e o timaço digital com Alessandro Awadi e também o Lucas Abud.
6: E o Kayame Martins
5: grande
6: também.
5: Lucas Abud, grande Kayame Martins, timaço técnico Bandeirantes. Valeu, Lucas, bom descanso.
6: Obrigado,
5: e até logo mais, hein?
6: Até.
5: Muito bom. Grande abraço a todos vocês, muito obrigado pela audiência, pela companhia, continuem conosco, porque não é só transmissão, não, nessa quinta-feira vai ter muita informação esportiva nos nossos programas, já ao meio-dia com Elia Júnior na nossa área, depois o Resenha a partir das 5 da tarde, e você vai ter tudo de uma super quinta-feira de futebol. Grande abraço a todos, quem vai descansar, um bom descanso, quem está no trabalho aí, um bom trabalho, excelente quinta, tchau São Paulo, tchau Brasil.
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1: Laboratórios anunciam que vacina experimental reduz risco de melanoma voltar depois de cirurgia. Doença é um tipo agressivo de câncer de pele.
2: Desabamento em mina ilegal de ouro causa mais de 100 mortes na República Centro-Africana e deixa desaparecidos.
1: Eles tiveram números marcados na testa e no braço. Palestinos detidos na Cisjordânia denunciam prática de soldados israelenses que remete a um passado sombrio.
2: China pousa pela primeira vez em terra foguete reutilizável, uma técnica que reduz custos e já é usada nos Estados Unidos.
3: Boa noite.
4: Boa noite para você. 23 pessoas morreram em um acidente entre um micro-ônibus e uma carreta no Paraná. O micro-ônibus levava pacientes para hospitais em Curitiba. A polícia acredita que o motorista da carreta possa ter dormido. A reportagem é da Bárbara Rames.
5: O ônibus ficou destruído. Foi jogado para fora da pista com o impacto do acidente. O veículo da prefeitura de Imbituva, no interior do Paraná, levava pacientes que receberiam atendimento em hospitais de Curitiba. A batida de frente com uma carreta aconteceu neste trecho da BR-373 durante a madrugada. 23 pessoas morreram, entre elas os dois motoristas e duas crianças. O trabalho de resgate dos corpos durou toda a manhã. As vítimas foram levadas para a Polícia Científica de Ponta Grossa, a cerca de 50 quilômetros do local do acidente. Familiares vieram até aqui para fazer o reconhecimento e a liberação dos corpos.
6: Foram feitos reforços na equipe, então médicos de Curitiba, de Ponta Grossa, mesmo aqueles que estavam de folga em virtude da comoção, vieram apoiar.
5: Estas são as vítimas identificadas até o momento. É a maior tragédia em número de mortos nas rodovias federais do Paraná nos últimos 5 anos. O homem que dirigia a carreta foi identificado como Alex Rivail. Segundo a polícia, ele invadiu a contramão e causou a batida. Alex costumava postar nas redes sociais vídeos feitos enquanto dirigia. Em um deles, a mais de 100 km por hora.
7: Aí o caminhão não corre, o caminhão não serve, você trabalha, o caminhão não presta.
5: Informações preliminares também indicam que a carreta não freou antes do acidente e que o tacógrafo, responsável por medir o deslocamento e a velocidade do veículo, não estava funcionando. Para a Polícia Rodoviária Federal, Alex pode ter dormido ao volante.
8: Pelo horário, pelas condições, né, não tinha nenhuma condição adversa, né, climática, né, uma neblina ou chuva no local. E pelo horário, existe essa possibilidade.
5: A polícia deve ouvir os 5 sobreviventes do acidente. A maior parte deles está internado neste hospital de Ponta Grossa, com quadro de saúde considerado estável.
9: Em relação aos trabalhos periciais, agora precisamos aguardar os laudos oficiais da Polícia Científica para que possa realmente falar com certeza qual foi a causa desse acidente.
1: Está preso o motorista do caminhão que derrubou uma passarela de concreto na rodovia Fernão Dias, interior de São Paulo. Davidson de Oliveira transportava uma carga com excesso de altura e largura e atingiu uma pilastra durante uma ultrapassagem. O acidente causou a morte de mãe e filho, que estavam num carro atingido. Na audiência de custódia, a justiça decretou a prisão preventiva do caminhoneiro.
4: Um delegado da Polícia Federal foi alvo de uma operação da própria Polícia Federal. O delegado José Navas Júnior é suspeito de comandar um esquema de venda de informações sobre investigações confidenciais para grupos criminosos. Os investigados pagavam para saber com antecedência sobre operações e outras ações da polícia. Mandados de busca foram cumpridos em São Paulo e no Rio Grande do Sul. A justiça determinou o afastamento do delegado e o bloqueio de bens dele.
1: Um traficante conhecido como Fernandinho Beiramar de Niterói foi preso hoje. Ele estava na casa da namorada. A polícia diz que ele fornecia armas e drogas em comunidades dominadas pela facção Comando Vermelho na região metropolitana do Rio de Janeiro.
4: Uma veterinária foi internada em estado grave em Brasília depois de ser atacada por um cão da polícia do Senado. Ela foi mordida no pescoço quando alimentava o animal no canil.
3: Vitória Vale, de 36 anos, é médica veterinária e adestradora no Serviço de Cinotecnia do Senado. A unidade é responsável pelo treinamento de cães farejadores da Polícia Legislativa.
10: A veterinária foi mordida por um cachorro da raça Pastor Belga Malinois no momento em que dava a ração para o animal. Ela estava sozinha e só depois do ataque foi encontrada por um colega que chamou socorro.
3: Vitória teve uma artéria do pescoço atingida, sofreu uma parada cardiorrespiratória e passou por cirurgia de emergência. Segundo o hospital, o estado de saúde da veterinária ainda é considerado grave. O pastor belga Malinois é conhecido por ser inteligente, ativo, dotado de grande força física e muito usado em trabalhos de segurança. A raça não é agressiva por si só, mas pode apresentar um forte instinto de proteção.
11: Quando alimentamos um cão e ele demonstra agressividade, isso pode ser para defender o recurso. Por isso, nós temos que verificar se esse animal, de fato, está se alimentando bem, se está sendo oferecido no tempo correto.
3: O Senado informou que a veterinária foi socorrida imediatamente e que o cachorro foi retirado das atividades.
12: Ainda hoje, empresário vira réu por lesão corporal, ameaça e violência doméstica depois de agredir a mulher. Justiça aceita a denúncia do Ministério Público e nega a prisão domiciliar para Ivo Cos. Os detalhes daqui a pouco.
1: Quatro pessoas ficaram feridas depois de uma explosão num prédio residencial em Copacabana. Vamos ao vivo ao Rio de Janeiro falar com o repórter Juliano Dipe. Dipe, qual é a situação nesse momento?
13: Olha, Felipe, neste momento as pessoas estão retomando para suas residências. O Corpo de Bombeiros liberou o prédio para que as pessoas voltassem. O André Fernandes vai mostrar para vocês aqui a garagem do edifício onde houve a explosão. Detalhe que há ainda interdições parciais, principalmente no apartamento que foi o mais atingido, onde estavam duas pessoas dos quatro feridos. Aliás, dois feridos foram encaminhados para o Hospital Miguel Couto em estado mais grave e, segundo o hospital, o estado dos pacientes é estável. Outras duas pessoas que ficaram com ferimentos mais leves já foram liberadas para as suas residências. Vale lembrar que o prédio segue então parcialmente interditado, mas o fornecimento de gás foi interrompido. Por quê? Porque mais cedo, quando os bombeiros chegaram, os moradores relataram que sentiram o cheiro de gás. É óbvio que ainda vai ser feita uma investigação para saber, identificar qual foi a causa dessa explosão, que eu repito, atingiu um pedaço da garagem e o primeiro apartamento. Aqui é conhecido como o segundo andar, mas é o primeiro pavimento depois da garagem. Tanto a área de serviço como alguns quartos desses apartamentos vieram abaixo. E é por isso que ele segue parcialmente interditado, embora o restante do imóvel esteja liberado, inclusive, para os moradores não só de todo o prédio, como deste apartamento. A gente segue acompanhando tudo e traz mais informações com as atualizações, Felipe.
4: Obrigada. Vamos falar da nossa saúde agora. Um estudo aponta três fatores de risco que podem acelerar o surgimento da demência. Vamos ver a reportagem.
14: Ambulatório de Neurologia do Hospital São Paulo da Unifesp. Por estes corredores, toda semana passam centenas de pessoas que enfrentam a demência. Entre elas, a mãe da Ana, 79 anos.
15: Começou a esquecer as panelas no fogão, aí saía, aí quase pegou fogo na casa. Começou a se perder, de errar o caminho de volta para casa.
14: A demência não é uma doença específica. É um conjunto de sintomas que afeta a memória, o raciocínio e, com o avanço do quadro, a autonomia. Uma das principais causas é o Alzheimer. No Brasil, a estimativa é que quase 3 milhões de pessoas vivam com a condição. Só que mais de 80% dos casos não são diagnosticados.
16: As famílias acabam acreditando que a piora da memória e a piora da função das atividades do dia a dia é algo normal da idade. O que a gente sabe hoje em dia é que não é.
14: Um estudo acompanhou 12 mil pessoas por 26 anos e concluiu: quem chega à meia-idade sem três fatores de risco vive mais sem demência. São eles pressão alta, diabetes e tabagismo. Aos 55 anos, quem não tinha nenhum deles teve em média mais de 30 anos livres de demência. Já entre quem tinha os três, foram 17 anos, uma diferença de 13 anos. Entre os fatores de risco, a pressão alta é considerada a partir de 14 por 9. Já a diabetes é quando a glicemia, a taxa de açúcar no sangue, em jejum, passa de 126. É quando o corpo não produz ou não usa bem a insulina, que ajuda o açúcar a entrar nas células. É diferente da pré-diabetes, em que o açúcar já está alto, mas o corpo ainda tenta compensar a produção de insulina. É uma fase de alerta, em que mudanças no estilo de vida podem reverter o quadro. Outra frente de pesquisa começa a chamar a atenção dos cientistas. Estudos recentes investigam a possível relação entre a vacina de herpes zóster e o menor risco de demência. Os resultados apontam para cerca de 20% menos casos entre pessoas vacinadas.
16: A gente precisa agora realmente saber se isso, a gente pode usar isso como uma intervenção. Vamos vacinar os idosos para prevenir demência, a gente ainda não sabe.
14: O pai da Karine foi diagnosticado há 10 anos. Ela transformou essa experiência em livro.
17: É um livro manifesto contra a invisibilidade da pessoa com demência. Então, como é que se vive tantos anos achando que o diagnosticado é um móvel em casa? É uma pessoa inútil? Não dá para ser isso, não é saudável para ninguém, nem para o diagnosticado, muito menos para a família.
1: No Rio Grande do Sul, 16 pessoas foram presas por fabricar armas em impressoras 3D. A operação aconteceu em 6 cidades da região metropolitana de Porto Alegre. A investigação começou no ano passado, quando armamentos produzidos por essa quadrilha foram apreendidos em Canoas.
4: Uma mulher suspeita de aplicar o golpe do Boa Noite Cinderela em um turista da Índia foi presa em São Gonçalo, no Rio de Janeiro. Uma imagem de circuito interno mostra o turista chegando a um apartamento em Copacabana com a mulher que teria posto sonífero na bebida. Ele tinha sido abordado na Pedra do Sal, um ponto de visitação na cidade. Quando acordou, deu pela falta do iPhone, do notebook, relógio, cartões de crédito e dólares. Nada ainda foi recuperado.
1: Uma questão no concurso para promotor do Ministério Público de São Paulo gerou polêmica. O gabarito oficial da prova não trata como feminicídio um caso hipotético de assassinato de uma grávida cometido pelo ex-companheiro dela.
18: Um casal namorou durante 5 anos. Depois de muitas brigas, eles se separam contra a vontade do homem. 2 anos depois, ele reencontra a mulher em uma festa. Ela está grávida de 7 meses e apresenta o atual marido ao ex-companheiro. Inconformado com o novo relacionamento dela, o homem saca uma arma e atira contra a barriga da mulher. Ela e a criança morrem. A situação fictícia, recriada por inteligência artificial, foi tema de uma questão do último concurso para promotores do Ministério Público de São Paulo. Os candidatos deveriam identificar, na lei, qual crime cometido. No gabarito, a resposta identificada como correta foi homicídio qualificado por motivo fútil, sem possibilidade de defesa e um aborto sem consentimento da vítima. Outras 2 respostas, consideradas erradas, traziam a opção feminicídio cometido durante a gestação. O entendimento gerou indignação entre promotores e associações que atuam no enfrentamento à violência contra a mulher. A justificativa é que a situação descrita traz indícios claros do crime de feminicídio.
19: É sentimento de posse, isso são relações de gênero, é violência doméstica, porque existiu esse vínculo afetivo entre eles e que perdura ao longo do tempo. Um crime de feminicídio consumado, um feminicídio íntimo.
18: A juíza da Vara de Violência Doméstica de Santo André defende que situações como essa trazem elementos que configuram um feminicídio.
20: Uma violência praticada por um ex-companheiro, um ex-marido, contra aquela que foi a sua companheira, a sua mulher, por ciúmes, possessividade, necessidade de controle, é uma situação que se aplica à Lei Maria da Penha. Por consequência, sim, na minha maneira de entender e interpretar a normativa, sim, um feminicídio.
18: O crime de feminicídio prevê de 20 a 40 anos de prisão, enquanto o homicídio qualificado tem pena mais leve, de 12 a 30 anos.
21: O concurso realizado esse ano tem o objetivo de contratar novos promotores para o Ministério Público de São Paulo. Uma vez no cargo, eles serão responsáveis por analisar denúncias envolvendo diversos tipos de crimes, incluindo violência contra a mulher. A polêmica, no entanto, levanta uma discussão sobre o entendimento, dentro do próprio judiciário, sobre o que é ou não um feminicídio. mesmo 11 anos depois da vigência da lei.
19: Todos os elementos que não deveriam resultar em uma dúvida sobre a classificação. Então, é bastante alarmante para nós que uma caracterização daquela tão clássica suscite dúvida.
18: O resultado aparece nos tribunais. Em maio, 3 desembargadores da Justiça do Paraná entenderam que um homem que ateou fogo no corpo da mulher não tinha intenção de matá-la. Em vez de tentativa de feminicídio, José Rodrigo Bandura vai responder por lesão corporal grave com penas mais brandas. Questionado, o Ministério Público de São Paulo respondeu apenas que já analisou o caso ao negar pedidos de recurso de alguns candidatos sem dar maiores explicações.
4: Um homem que mata por não se conformar com o novo casamento e a gravidez da ex-mulher. É assim que estava escrito na prova para selecionar promotores em São Paulo. Um caso hipotético, mas que infelizmente se repete com muita frequência no nosso país. A morte pelo ciúme, pela posse da mulher. Se não é minha, não será de mais ninguém. Não precisa ser advogado, promotor ou juiz. Esse é um exemplo claríssimo de feminicídio. Mas para quem elaborou a prova, não. Não é feminicídio. E o Ministério Público sequer deu mais explicações. Afinal, por que essa hipótese foi descartada? Se ele não matou por ciúme, qual foi o motivo do crime, então? Mas a pergunta mais importante é outra. Se o Ministério Público, responsável por denunciar os assassinos de mulheres, não enxerga o feminicídio num caso tão evidente, quem vai enxergar? Como a justiça será capaz de punir os criminosos reais? E na vida real, eles matam todos os dias. 4 mulheres por dia.
1: Uma adolescente de 14 anos foi morta pelo ex-padrasto no Rio Grande do Sul. Ele foi preso por feminicídio.
0: Aos 14 anos, Alice dividia a rotina entre os estudos e atividades esportivas. O ex-padrasto Wagner Arese Rênica, de 40 anos, foi preso na noite desta terça-feira. Na delegacia, ele confessou ter matado a adolescente.
2: Segundo ele, eles começaram essa discussão. Nessa discussão, foi se acalorando, e ele acabou dando 2 marteladas na cabeça dela. Depois, 2 facadas no pescoço.
0: Wagner foi casado com a mãe de Alice por 13 anos. O relacionamento terminou há cerca de um mês, mas a jovem manteve contato com o ex-padrasto, que considerava como pai. A investigação apontou que não havia histórico de ameaça ou de violência do assassino contra a mãe de Alice. A polícia também afirma que não há indícios de que a adolescente tenha sido morta para causar sofrimento à mãe, o que configuraria crime de vicaricídio. O caso é tratado como feminicídio, pelo vínculo familiar entre o homem e a vítima.
2: A gente percebe que ele tinha, sim, certo ciúme, uma certa relação possessiva com a vítima, mas a gente não pode caracterizar que existia alguma outra coisa a não ser relação pai-filha, padrasto-enteada.
0: A adolescente ia concluir o ensino fundamental neste ano. Na escola, recebeu homenagens dos amigos.
22: Alice era uma menina cheia de vida, participativa em todos os eventos da escola. Ela tinha um futuro brilhante pela frente.
4: Matam todos os dias. Apesar dessa nossa dificuldade de punir os criminosos, teve um avanço importante hoje no STF. Por unanimidade, o Supremo decidiu ampliar a aplicação da Lei Maria da Penha, mesmo em casos que não haja vínculo doméstico entre a vítima e o agressor. A Lana Canepa está ao vivo com a gente com todos os detalhes. Boa noite para você, Lana.
23: Ótima noite para vocês. Olha, o Supremo analisou o caso de uma mulher que foi ameaçada por um vizinho durante 6 meses. Ele queria ter um relacionamento com ela, mas nunca foi correspondido e chegou a ameaçar a vítima de morte. Essa mulher buscou uma medida protetiva, mas a Justiça de Minas negou porque entendeu que não ficou configurada a relação doméstica. O caso veio parar aqui no STF e agora, por unanimidade, os ministros entenderam que a Lei Maria da Penha pode sim ser aplicada mesmo fora de casa, mesmo sem um vínculo entre a vítima e o agressor. Isso vai garantir maior acesso a medidas protetivas de urgência contra a violência de gênero. O Supremo também decidiu que qualquer juiz que receba um pedido de urgência pode decretar a medida protetiva, mesmo que não seja especializado em violência doméstica. É com vocês.
5: Daqui a pouco, Justiça do Trabalho reverte demissões em massa nas Casas Bahia por falta de negociação com o sindicato. Varejista pediu recuperação judicial. No Rio de Janeiro, jockey de 27 anos morre depois de cair de cavalo durante uma prova. É já já.
1: A Lívia Nepomuceno já está com a gente para falar de futebol. Boa noite, Lívia. Foi uma noite de emoção para os times brasileiros na Libertadores e na Sul-Americana, né?
6: É isso, meu amigo. Emoção com final feliz está valendo do jeito que a gente gosta, né? Uma ótima noite para vocês. Uma ótima noite para você de casa também. E é isso, viu, gente? Teve emoção, sofrimento e resultados importantes dos brasileiros. Vitória de São Paulo na Sul-Americana e classificação do Fluminense na Libertadores com o brilho do gigante do goleiro Fábio.
7: Ele merece bandeirão. Quadro nas maiores galerias de arte. E até busto. Essas homenagens todas vêm depois de um jogo duro em Mendonça, na Argentina, diante do Rivadavia. O Flu saiu na frente, mas com a menos no segundo tempo, tomou empate nos acréscimos. Aí, o goleirão apareceu. O jogo foi para disputa de pênaltis. Fábio defendeu dois e levou o time para a próxima fase da Libertadores. Com as defesas, o goleiro, do alto dos seus 45 anos de experiência, vai se consolidando como o ídolo do Flu. Já são 11 pênaltis defendidos com a camisa do clube, sendo 5 deles na Libertadores. O time agora espera o vencedor de Coquimbo Unido e Platense para ver quem vai enfrentar nas quartas de final. Outro que se deu bem na noite foi o São Paulo. Pela Sul-Americana, o tricolor paulista afastou a zica e bateu o Bolívar por 3 a 1. A vitória encerrou o incômodo jejum do técnico Dorival Júnior. O time estava sem vencer desde maio. Na próxima fase, duelo de peso contra o argentino Boca Juniors.
6: E teve mais demissão de técnico no futebol brasileiro. Agora foi a vez de Franklin Carvalho, que foi contratado pelo Botafogo em abril, mas não resistiu, depois da derrota de 6 a 1 para o Cienciano do Peru, na semana passada pela Sul-Americana. O português é o 15º técnico demitido pelos clubes desde o começo do Brasileirão, em janeiro. As principais torcidas organizadas do Corinthians fizeram um protesto hoje em frente ao Ministério Público de São Paulo, pedindo intervenção no clube. Eles reclamam dos dirigentes e do modelo de gestão. Um novo protesto foi marcado para sábado no Parque São Jorge. Agora uma imagem do futebol raiz da Albânia. O presidente do Dinamo City prometeu e cumpriu. Entregou o famoso bicho ali no vestiário, o dinheiro extra para os jogadores, depois de uma boa vitória, de uma conquista. E é um detalhe importante, não para por aí, tá? Ele prometeu 500 mil euros, cerca de 3 milhões de reais, caso o time alcance a próxima fase na competição. Um bicho gordo, né? Mostrou que é a raiz bom mesmo e tem futebol na Albânia.
8: A comemoração está explicada.
6: Faz sentido, né?
8: Obrigada.
6: Até amanhã. Até amanhã. Boa noite.
8: Vamos seguir agora com o destaque internacional. Companhias aéreas que fazem voos internacionais sofrem com o desvio de rota por causa dos conflitos armados, a guerra entre Rússia e Ucrânia e os bombardeios entre Estados Unidos e Irã. As viagens ficam mais longas e mais caras.
24: O céu é o limite, mas hoje em dia nem tanto. Este piloto fez um desabafo.
25: Há um tempo atrás, uns anos atrás, a única hora que aparecia aqui na minha carta que estava escrito como no-fly area, seja um espaço aéreo proibido, era a Coreia do Norte. Só que olha a situação atual do planeta.
24: Em Nova Delhi, na Índia, ele se preparava para voar até a Alemanha, passando pelo Oriente Médio e Leste da Europa. O caminho parece um campo minado.
25: Então ficou só um corredor estreito para passar, ó. Às vezes é um problema, a gente não pode nem, para desviar aqui de mau tempo, tem que ir para a esquerda, não posso ir para a direita, para chegar na Europa. Olha quantas áreas que não pode voar hoje no planeta por causa de guerra.
24: Quando há uma guerra, o mapa fica assim. Algumas rotas desaparecem e o espaço aéreo é fechado ou restrito. As companhias precisam desviar os voos para evitar as áreas de risco. E isso pode aumentar, e muito, o tempo de viagem. Um voo entre Paris e São Petersburgo, por exemplo, sempre teve cerca de 3 horas e meia de duração. Hoje, para chegar à cidade russa, é preciso fazer uma escala em Dubai ou Istambul. Uma viagem que seria curta pode levar entre 11 e 15 horas. Para o setor, é um efeito cascata. O fechamento do espaço aéreo faz com que os aviões queimem milhares de litros adicionais de querosene por viagem. Com isso, as passagens ficam mais caras e, consequentemente, a queda na procura.
3: Outro problema é que a grande maioria das aeronaves utilizadas no transporte internacional são bimotores. Esse tipo de aeronave, por ter apenas 2 motores, ele tem uma série de protocolos que tem que se manter numa condição de proximidade com um aeroporto alternativo em caso de pane. Isto restringe bastante a utilização dessas aeronaves.
1: Vencedor do Grande Prêmio Brasil de Turf em 2025, o jockey Leandro Henrique morreu hoje, aos 27 anos. Ele estava internado depois de sofrer fraturas causadas por uma queda do cavalo numa prova no domingo, no Rio de Janeiro.
9: Uma carreira promissora, repleta de conquistas. Foi no Jockey Clube do Rio, há pouco mais de um ano, que Leandro Henrique conquistou a maior prova do calendário nacional de turf, o Grande Prêmio Brasil. Uma vitória emocionante. Leandro chega a ficar em pé para comemorar antes de cruzar o disco final.
10: Vence a final! Entre sim, seu rival paraíso! No final digno das telas de Hollywood!
9: No domingo, ele entrou pela última vez no palco que o consagrou. Durante o páreo, o cavalo de Leandro teria visto uma brecha para passar, mas saiu da pista. Pulou os cavaletes e Leandro foi derrubado. Ele sofreu uma fratura exposta na região do quadril e traumatismo craniano.
11: Leandro recebeu os primeiros atendimentos aqui mesmo no Jockey Club. Depois passou por uma cirurgia em um hospital público, até ser transferido para uma unidade da rede particular. Mas infelizmente não resistiu e faleceu nesta quarta-feira.
9: A confirmação veio da esposa dele, a jockeya Vitória Mota. O casal tinha uma filha de 1 ano de idade. A comissão de corridas do jockey instaurou sindicância para apurar as circunstâncias do acidente. O último acidente grave no local tinha sido registrado em dezembro do ano passado, quando o aprendiz de jockey Joaquim Pavoski Dapper, de 16 anos, teve morte cerebral após uma queda na reta final da prova.
12: A justiça aceitou a denúncia contra o empresário Ivo Koss, que virou réu por agredir a mulher em São Paulo. Hoje, a Secretaria de Segurança Pública disse que os seguranças que presenciaram o crime também serão investigados.
1: 5 dias depois do crime, a dentista Júlia Falcão recebeu autorização judicial para retornar à própria casa, que teve a fechadura trocada pela família do agressor.
13: 5 dias depois de ter sido agredida pelo marido, a dentista Júlia Falcão Cos, de 27 anos, pôde entrar em casa.
26: Neste momento vai fazer cumprir a ordem.
27: Voltar para casa gera medo. Eu ainda não acho que eu estou completamente em segurança. Vamos ver como vai ser. Não sei ainda expressar esse sentimento. É uma vitória por poder ter acesso às minhas coisas, a uma escova de dente, coisas básicas. Mas eu não sei o que me espera lá dentro.
13: A ação foi conduzida por um oficial de justiça e acompanhada pelos advogados de defesa da vítima e do agressor. E contou com o apoio da Polícia Militar. Um chaveiro vai instalar novas fechaduras. A justiça autorizou que ela retomasse o acesso total ao imóvel, ao carro e a outros pertences pessoais. No sábado, flagramos um funcionário trocando as fechaduras, segundo ele, a pedido da família do agressor, que já estava preso. Segundo a Secretaria da Segurança Pública, o vigilante que ajudou o marido a carregar a vítima à força e o guarda da empresa privada, que também presenciou a briga, serão investigados. A justiça também aceitou a denúncia do Ministério Público de São Paulo e tornou Ivo Velcós, de 48 anos, réu por lesão corporal, ameaça e violência doméstica.
26: O fato de não ter até agora o entendimento das autoridades de se tratar de um caso de tentativa de feminicídio.
27: É um absurdo. É um absurdo, assim, é revoltante. O descaso aconteceu desde o momento que eu adentrei a delegacia. Fui recebida por mulheres, uma delegada mulher, uma promotora mulher. Eu só espero que elas não passem pelo mesmo, porque é revoltante.
14: Na medida protetiva concedida à Júlia, Ivo foi proibido de manter qualquer tipo de contato e de se aproximar dela e de seus familiares. A juíza do caso também negou o pedido da defesa para transformar a prisão preventiva em domiciliar. O agressor segue preso preventivamente neste centro de detenção provisória. A promotoria levou em conta que a violência contra a Júlia não foi um episódio isolado. Para a polícia, ela relatou um histórico de agressões, ameaças de morte, controle, perseguição e estupro. O laudo do exame de corpo de delito também passou a fazer parte do inquérito. O documento aponta lesões de natureza leve. A perícia identificou ferimentos no rosto, na região dos olhos e do nariz, além de um edema na mão direita. Segundo Júlia, a sequência de agressões na sexta-feira começou dentro do carro durante uma discussão na volta para casa. Ela disse que Ivo a agrediu com socos no rosto. Já na calçada, o agressor aparece derrubando a dentista com um soco. Depois, Ivo recebe ajuda de um segurança para levar a vítima à força para dentro da casa. Lá, Júlia diz ter sido ameaçada de morte e agredida com um taco de beisebol.
15: Daqui a pouco, laboratórios revelam eficácia de vacina experimental contra câncer que reduz risco do melanoma voltar ou se espalhar. E um feito inédito na China, o pouso de um foguete de ré em terra firme. É já já.
16: Uma mansão em Brasília virou o foco das investigações sobre o chamado caso Lulinha.
17: A mansão alugada por Roberta Luxinger fica neste condomínio fechado no Lago Sul, em Brasília. É a segunda casa à esquerda, uma amarela. Segundo funcionários, ela costumava vir semanalmente e ficava geralmente de terça a sexta. A última vez que a empresária esteve por aqui teria sido na primeira semana de janeiro. De lá para cá, apenas funcionários de limpeza e manutenção de jardim e piscina entram no imóvel.
18: Os relatos de funcionários apontam também que a casa era usada por Roberta Luxinger para reuniões com Fábio Luiz da Silva, o Lulinha. A suspeita da Polícia Federal é de que os dois atuavam em parceria para facilitar o acesso de empresários ao governo.
17: Numa gravação que faz parte de uma ação trabalhista, uma ex-funcionária diz que a lobista pediu para separar um quarto na mansão para Lulinha. Segundo a funcionária, Roberta disse: semana que vem o seu Fábio está indo, e aí vai com visita, vai ficar no quarto das kids. Aí você arruma as camas de criança para os adultos que vão ficar. A Polícia Federal apontou num relatório enviado ao Supremo que a lobista tinha aparente autorização para agir em nome do filho do presidente. Numa das conversas do WhatsApp, de acordo com a PF, Roberta diz: eles sabem o que eu sou o Fábio. A defesa de Lulinha negou que a mansão tenha sido usada para reuniões. O advogado também questionou se as mensagens vazadas são verdadeiras.
19: Nós não podemos, evidentemente, até o presente momento, atestar a autenticidade dessas supostas mensagens. Nós não sabemos nem sequer se elas existem. Nós não conhecemos a cadeia de custódia dessas provas, não sabemos se ela está íntegra, se ela está rígida, portanto, qualquer manifestação me parece bastante responsável.
17: A defesa de Roberta Luxinger não se pronunciou. A lobista e o filho mais velho do presidente são investigados por suspeita de tráfico de influência. Roberta teria negócios com Antônio Carlos Camilo Antunes, o careca do INSS, preso por envolvimento no escândalo do roubo dos aposentados.
1: Candidato à reeleição, o presidente Lula visitou uma base da Marinha e prometeu investimentos em energia nuclear.
20: Lula teve agenda de governo nesta quarta-feira. O candidato à reeleição visitou o Centro Industrial Nuclear de Aramar, em Iperó, no interior de São Paulo. Lula disse que o governo vai concluir o submarino nuclear brasileiro. Ele prometeu mais recursos para terminar o projeto.
21: A gente tem que estar preparado para eles saberem que a gente vai ter força para poder dizer não. Que a gente vai ter força para poder dizer vamos competir. O que a gente não pode é ter um país desse tamanho de cabeça baixa a vida inteira. Que a gente tenha tecnologia para dar e para vender. Que a gente possa enriquecer urânio, sabe, para fins pacíficos, como está na nossa Constituição, para vender para o mundo.
20: Em maio, o governo federal anunciou um corte de mais de 4 bilhões de reais no orçamento do Ministério da Defesa. O aumento dos gastos com previdência e assistência social pressionou a equipe econômica a cortar verbas de outras áreas estratégicas. Nos bastidores, a campanha de Lula avalia como se aproximar do eleitorado evangélico, uma das principais bases de apoio de Flávio Bolsonaro. Uma possibilidade é fazer um evento no Rio de Janeiro com a presença do presidente para tentar agradar esse público.
16: Flávio Bolsonaro gravou programas para propaganda eleitoral que terá a participação de Michele Bolsonaro.
0: Flávio Bolsonaro aproveitou o dia para gravar propaganda eleitoral, inclusive nas ruas, com a estratégia definida. O candidato do PL vai explorar a imagem do pai, o ex-presidente Jair Bolsonaro, reutilizando materiais das campanhas de 2018 e 2022. Aqui no QG Eleitoral, o comando da campanha de Flávio afirma que não teme questionamentos de adversários no TSE. A argumentação: em 2018, o então candidato do PT, Fernando Haddad, fez o mesmo com Lula, na época preso e impedido de concorrer. O uso de inteligência artificial, como durante a convenção do PL, no entanto, ainda vai depender de decisão do Tribunal Superior Eleitoral. Outro martelo batido: Michele Bolsonaro será uma das estrelas nas redes sociais e na propaganda política. Um reforço na busca por votos junto aos eleitorados feminino e evangélico. Depois de meses de distanciamento, ela já topou participar e se colocou à disposição para subir no palanque do enteado. O tom da campanha também foi definido. A intenção é atrair eleitores de centro. Ao mesmo tempo, Flávio vai seguir no ataque, usando os inquéritos abertos pela Polícia Federal contra o filho de Lula, Fábio Luiz Lula da Silva, o Lulinha, por suspeita de tráfico de influência no governo, o que ele nega. Hoje a PF abriu formalmente a investigação sobre a falsa filiação de Flávio Bolsonaro ao partido Missão, já revertida pelo TSE.
1: Veja agora como foi o dia dos outros candidatos à presidência.
16: Ronaldo Caiado, que é médico de formação, participou de um congresso de santas casas e hospitais filantrópicos em Brasília. O candidato do PSD criticou a formação médica e defendeu mais integração da rede de saúde.
2: Nós temos aqui agora que não é fatiar muito a saúde no Brasil. O que nós temos é que trazer um movimento que haja desde atenção básica até chegarmos nas cirurgias mais sofisticadas em termos de demanda da população, temos uma capacidade de fazer com que tudo isso possa fluir.
16: Renan Santos esteve na Paraíba. O candidato do Missão defendeu uma ofensiva do governo federal junto com os estados contra as facções criminosas. Romeu Zema visitou uma feira na zona leste de São Paulo. O candidato do Novo criticou a alta dos juros e dos preços dos alimentos.
4: O brasileiro definitivamente tem vivido pior do que vivia antes. E muito em função de um governo irresponsável, que continua gastando muito mais do que arrecada.
16: Foi divulgada hoje uma pesquisa com as intenções de voto para o governo de São Paulo. Vamos ver.
5: Candidato à reeleição, Tarcísio de Freitas lidera o primeiro turno do levantamento feito pelo Instituto Paraná Pesquisas com 50%, seguido por Fernando Haddad com 33,8%. Vera Lúcia tem 1,5% e os demais candidatos não atingiram 1% das intenções de voto. Brancos e nulos representam 7,5% e 4,8% dos entrevistados não sabem ou não opinaram. Em um eventual segundo turno, Tarcísio aparece com 53% e Haddad com 36,9%. A pesquisa completa está disponível no portal band.com.br.
1: O governo do Chile decretou estado de catástrofe numa província do norte do país, atingida por enchentes e deslizamentos de terra.
5: A enxurrada arrastou carros para um rio de lama. A força da água era impressionante. A
15: chuva forte e constante atingiu Tocopídia, na região de Antofagasta, e foi considerada excepcional para o clima de deserto. Em poucas horas, o volume acumulado chegou a cerca de 30 milímetros, enquanto a média anual é de apenas 5 milímetros. O presidente José Antônio Kast determinou o uso de todos os recursos disponíveis para enfrentar a emergência e determinou a retirada de moradores de áreas de risco. No Peru, um temporal causou deslizamento de terra e rochas em Arequipa, no sul, e destruiu parte de uma estrada. Centenas de caminhões ficaram presos por mais de 12 horas. O acesso a Machu Picchu foi fechado.
16: Vamos agora à previsão do tempo e o destaque é a formação de um novo ciclone extratropical próximo ao Rio Grande do Sul. Como já tem uma frente fria na região, isso reforça as condições para tempestades em praticamente todo o estado. E a chuva forte avança também sobre Santa Catarina, parte do Paraná e vai até Mato Grosso do Sul. As rajadas de vento podem chegar a 90 km por hora, especialmente no litoral catarinense. Alerta maior para essa região. Na maior parte do interior do país, o tempo segue muito seco e com umidade em níveis críticos, abaixo de 20%, entre Minas Gerais, Goiás, Tocantins e Mato Grosso. Na capital paulista, calorão de 32 graus amanhã, sem chuva. A virada vem na sexta, com ventania, causada justamente por toda essa condição lá do sul do país. Vai afetar também essa ventania o Rio de Janeiro e o Espírito Santo. Vamos a outras capitais agora. Em Curitiba, sol e 27 graus, mesma condição para Belo Horizonte, mais sol ainda por lá, 31, Goiânia 34, já em Salvador, pancadas isoladas e 28 de máxima. E a Justiça reverteu temporariamente a demissão em massa promovida pelo grupo Casas Bahia, que pediu recuperação judicial para negociar 17 bilhões de reais em dívidas. A empresa tem prazo de 5 dias para retomar os contratos de quase 2 mil trabalhadores e está proibida de fazer novos desligamentos. A decisão atendeu ao pedido da Confederação Nacional dos Trabalhadores no Comércio. A Justiça do Trabalho diz que a demissão coletiva precisa de negociação prévia com os sindicatos. O plano de recuperação judicial inclui a prorrogação de dívidas trabalhistas, o que pode atrasar e reduzir valores para demissões, para rescisões.
1: A crise nas Casas Bahia expõe um cenário que está em transformação no mundo inteiro. Com custos altos, as lojas físicas têm perdido espaço para o comércio eletrônico. A saída é se adaptar.
3: A Eva tirou o dia para fazer compras no centro de São Paulo. Ela é daquelas clientes que ainda preferem ir até a loja.
6: Pega e vai ver, né? O que está levando para casa. E comprar pela internet, muitas vezes, não vem o que a gente pede.
3: Uma dinâmica que funcionou durante décadas. As grandes redes varejistas espalhavam lojas pelo país para atrair mais clientes, tentar afastar a concorrência e oferecer preços melhores.
7: O avanço da tecnologia mudou completamente essa lógica. As lojas físicas perderam espaço para o comércio eletrônico, em que muitas vezes você compra com um clique. Uma empresa não precisa mais ter centenas de lojas espalhadas pelo país para alcançar clientes de diversas regiões.
3: Manter uma loja aberta é sinônimo de custo alto. Tem aluguel, funcionários, manutenção, estoque e logística. Em muitos casos, esse combo termina em perda de faturamento e dívidas. Resultado, gigantes como Casas Bahia, Grupo Pão de Açúcar, Marabrás, Dia Supermercados, Toque Estoque, fecharam lojas e recorreram à recuperação judicial ou extrajudicial.
8: As lojas físicas nos últimos anos já reduziram drasticamente o número de trabalhadores, né? O setor do comércio ele precisa ser repensado do ponto de vista da sua estruturação, da sua organização.
3: Os juros altos e o crédito mais caro também aceleraram a crise das lojas físicas, que precisam se adaptar. Funcionar cada vez mais como pontos de conveniência ou de retirada de produtos.
22: Uma taxa de juros impeditiva muito alta, que tem realmente tirado a saúde financeira das empresas. As varejistas, sejam pequenas, médias ou grandes, que não têm uma estrutura tecnológica muito eficiente, elas realmente são engolidas por esse nível de endividamento.
16: Dois laboratórios farmacêuticos anunciaram hoje avanços importantes nos testes com uma vacina contra o melanoma, um tipo grave de câncer de pele.
23: Os testes em fase final são feitos pela Moderna em parceria com o laboratório Merck.
9: Os relatórios divulgados mostram que a vacina experimental contra o melanoma pode reduzir os riscos da doença voltar depois da cirurgia. A vacina funciona diferente das outras. Ao invés de prevenir uma doença, ela age para inibir mutações genéticas de um tumor já existente.
10: O paciente que tem melanoma que já disseminou para os gânglios é submetido à cirurgia para retirar tanto a pinta como os gânglios. Esse material é mandado para o laboratório, onde é confeccionada uma vacina a partir de 34 antígenos, ou seja, proteínas que estimulam o nosso sistema imunológico a achar o melanoma.
9: Os primeiros testes apontam que a vacina também reduz o risco do câncer se espalhar para outras partes do corpo. As ações da farmacêutica Moderna dispararam mais de 150% após o anúncio. Apesar de estar nos testes finais, a vacina ainda não tem prazo para chegar ao mercado. Os dois laboratórios responsáveis não divulgaram os percentuais exatos de redução de risco observados nesta nova análise.
16: Economia agora. A Bolsa de Valores interrompeu a maior sequência de quedas em 3 anos. Assunto para a Juliana Rosa, que já está aqui com a gente. Boa noite para você, Ju.
11: Boa noite.
16: O que está por trás desses movimentos?
11: Boa noite, Adriana, Felipe. Boa noite para você. A Bolsa de Valores é um termômetro da economia. Foram 11 quedas seguidas e hoje foi quebrada essa sequência maior em 3 anos. A Bolsa fechou em alta de 0,90%. Também teve alívio no dólar, que fechou em queda a R$ 5,17. Foi um dia positivo no mercado global. Por quê? O Tesouro dos Estados Unidos anunciou que vai pelo menos dobrar a recompra de títulos da dívida de longo prazo nos Estados Unidos. Isso fez os juros diminuírem. O que a gente tem a ver com isso? Os juros americanos estão muito altos, nos maiores níveis em mais de uma década. Por quê? Está tendo inflação em alta lá com o petróleo, essa guerra tarifária, uma dívida muito elevada. Quanto maiores os juros americanos, menos espaço a gente tem de reduzir os juros aqui no Brasil. Por quê? Tem risco de sair mais dinheiro estrangeiro daqui, dólar subir, e aí pressiona a nossa inflação. Então, hoje teve um alívio, mas é difícil sustentar. Porque tanto nos Estados Unidos quanto aqui no Brasil, não tem uma perspectiva de redução da dívida. E até as eleições, agora em outubro, as incertezas dificultam a recuperação sustentada da Bolsa. Que, voltando a lembrar, Bolsa reflete a situação da economia. Então, tudo muito incerto ainda.
1: Obrigado, Juliana.
11: Tchau, tchau. Obrigada. Até amanhã.
1: Aplicativos que oferecem viagens clandestinas ganham espaço por causa do preço. O serviço pirata coloca a vida dos passageiros em risco.
12: Todo amarelo, o carro pode até ser confundido com um táxi, mas não é. Não tem a placa vermelha, muito menos taxímetro, mas o motorista insiste na mentira.
13: Não, não é táxi.
23: Mas e por que o senhor põe essa roupa de táxi?
13: Porque eu trabalho num ponto há 36 anos.
23: Ah, tá. Em que carro o senhor faz táxi?
13: Esse carro aqui eu fico parado no ponto.
23: Mas ele não tem a placa vermelha.
13: Não, mas eu fico parado, eu carrego os médicos.
23: O senhor não considera isso irregular?
13: Não, pra mim não.
12: Félix veio de Barbacena, Minas Gerais. Utilizou o transporte regular, mas admite já ter usado carros ilegais por causa do preço.
24: Se você comprar lá dentro, sai de 160 a 180 reais.
23: Do Rio de Janeiro pra onde?
24: Do Rio de Janeiro pra Barbacena.
23: Pra Barbacena.
24: Aqui, tá saindo a 92 reais no aplicativo. E de carro, R$ 70.
12: O mesmo aplicativo que vende passagem regular de ônibus também comercializa a viagem clandestina. A rodoviária Novo Rio reforça que passagens vendidas com partidas do lado de fora da rodoviária não são regulares. O passageiro deve aceitar apenas bilhetes comercializados para viagens que saem de dentro dos terminais.
25: De janeiro a agosto deste ano, o Departamento de Transportes Rodoviários do Estado do Rio de Janeiro já aplicou cerca de 600 multas em veículos de passeio trafegando irregularmente pelo Estado. Muitos ônibus também foram flagrados nesta condição. São quase 680. O número de vans ilegais passa de 650.
12: É a Agência Nacional de Transportes Terrestres que fiscaliza ônibus contratados para fretamento, como o que seguia de Belo Horizonte para o Rio de Janeiro e tombou na BR-040, em Petrópolis, matando 10 pessoas. O veículo era clandestino, como muitos que circulam neste trecho. Somente em estradas do Rio de Janeiro e Minas, a ANTT apreendeu 323 ônibus nos últimos 12 meses.
28: Para confirmar se o veículo e a empresa que prestam fretamento estão regulares, o passageiro pode ligar para a ANTT pelo número 166 e informar a placa do carro ou CNPJ da companhia. No embarque, é possível checar se o veículo possui identificação da ANTT, se a placa corresponde à informada e se existe licença de viagem.
16: Em vez de um grande contingente militar de soldados, apenas máquinas usadas para defesa e ataque. Esse é o plano da China para vigiar ilhas estratégicas no mar com um exército de robôs.
0: Depois que drones marítimos ucranianos, muito mais baratos que navios de guerra, atingiram a frota russa, pesquisadores chineses notaram que os ataques expuseram a vulnerabilidade das grandes embarcações tripuladas. O alerta fez o país transformar o Mar do Sul da China num grande laboratório de guerra. Ilhas seriam protegidas por uma rede de drones aéreos, barcos robôs e veículos submarinos não tripulados. O plano foi publicado em julho numa revista militar chinesa por pesquisadores ligados à guarda costeira. Hoje, a defesa tradicional funciona mais ou menos assim. Um sensor detecta o alvo. A informação segue para o comando. Só depois chega a ordem de reação. O novo sistema distribuiria essas tarefas entre várias máquinas. Se uma fosse destruída ou perdesse contato, as outras continuariam funcionando. No ar, drones cobririam grandes distâncias. Na superfície, barcos autônomos observariam pontos cegos. Debaixo d'água, veículos fariam a vigilância. O projeto ainda não foi aprovado, mas já foram testados drones aéreos, marítimos e submarinos, trabalhando juntos no Mar do Sul da China, onde existem bases militares. Algumas dessas bases ficam em áreas reivindicadas pelas Filipinas, que têm um tratado de defesa com os Estados Unidos. Um ataque a uma embarcação do país pode forçar os americanos a intervir. Por essas águas passam trilhões de dólares em mercadorias todos os anos. Também circulam navios de guerra chineses e americanos. As fortalezas robóticas não serviriam apenas para defender ilhas. Poderiam vigiar embarcações estrangeiras, impedir missões de abastecimento e ampliar o controle chinês sobre o mar ao redor.
16: A seguir, Ministério Público denuncia fabricante de ração pela morte de 80 cavalos de raça em um aras de Alagoas.
1: Palestinos acusam soldados israelenses por uma prática odiosa. Eles tiveram os corpos marcados com números.
16: Acidente termina de forma inusitada no interior paulista. Carro que bateu entra sozinho numa vaga. Daqui a pouquinho os detalhes aqui no Jornal da Band. Até já.
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16: No Rio de Janeiro, a polícia investiga a morte de um homem que foi espancado por entregadores de aplicativo. Os criminosos acharam que ele tinha roubado uma bicicleta.
17: Imagens de câmeras de segurança mostram Cláudio Rafael Landeiro, de 37 anos, saindo de casa com a bicicleta de uma das irmãs. Segundo a família, um segurança abordou Rafael em Copacabana depois de suspeitar que a bicicleta fosse roubada. O vigia não permitiu que ele fosse embora. No meio da confusão, entregadores de aplicativos se aproximaram e começaram um espancamento.
18: O segurança, né, disse que não teve envolvimento no espancamento que aconteceu na rua Felipe de Oliveira, mas já chegaram informações até a mim de que ele participou sim.
17: Rafael foi levado ao hospital, mas não resistiu aos ferimentos. Sofreu hemorragia interna e fratura no crânio. De acordo com a família, Rafael tinha transtorno e resistiu aos ferimentos. Sofreu hemorragia interna e fratura no crânio. De acordo com a família...

0: disse que comunicou aos soldados que a prática é inadequada e que lições foram aprendidas com o episódio.
1: Uma operação para capturar um foragido da justiça terminou em acidente nos Estados Unidos. Os agentes federais despencaram do alto de um deck de madeira que desabou. Eles se preparavam para entrar na casa de um condenado por crimes sexuais. O homem acabou preso depois.
0: O Ministério Público de Alagoas denunciou uma fabricante de ração pela morte de 80 cavalos da raça Manga Larga Marchador em Umaras. Lotes do produto contaminado mataram quase 300 animais no país no ano passado.
2: O quadro mostra um cavalo que valia 12 milhões de reais. O Quantum de Alcateia foi um dos 80 animais que morreram entre maio e julho de 2025 neste Aras, na cidade de Atalaia, em Alagoas. O prejuízo total passou dos 82 milhões de reais. O motivo? Um lote contaminado da ração da marca Nutrata Nutrição Animal.
3: A gente passou a suspeitar de uma intoxicação alimentar. Imediatamente paramos o fornecimento de ração, o nosso forrageiro, nosso capim era daqui da fazenda, tratado aqui, fornecido daqui com todos os cuidados, então não tinha suspeita, né? E paramos a ração.
2: Agora, o Ministério Público de Alagoas moveu uma denúncia contra a Nutrata. Segundo o MP, o laudo comprovou que o lote utilizado pelo Aras estava contaminado. O promotor afirma ainda que há indícios de negligência e omissão, pois a empresa estaria ciente da contaminação.
4: Ela contém insumos que eram de baixa qualidade ou até mesmo não fazia parte da sua composição. Isso visando ter lucro, né? Ela tinha um custo menor justamente para poder ter um lucro maior. Mesmo após ter sido notificada, ela continuou, ao invés de recolher o seu material, ela continuou fornecendo.
2: Além dos 82 cavalos aqui de Alagoas, mais 202 morreram nos estados de Goiás, São Paulo, Minas Gerais e Rio de Janeiro por causa da ração contaminada. Isso dá um total de 284 animais mortos em todo o país. O caso começou a ser investigado pelo Ministério da Agricultura um mês depois das mortes. Entramos em contato com a Nutrata, mas não tivemos retorno. Além da denúncia, o Ministério Público de Alagoas pediu ainda o sequestro de bens, imóveis e ativos financeiros da empresa e dos dois sócios majoritários.
1: Um balão caiu sobre o telhado de uma casa na zona norte do Rio de Janeiro. As chamas foram apagadas pelos próprios moradores. O balão carregava uma estrutura de LED no formato do Cristo Redentor. Foi um susto grande, mas ninguém se feriu. É importante lembrar que soltar balão é crime no Brasil, com pena de até 3 anos de prisão.
0: Um acidente de trânsito acabou de forma surpreendente no interior de São Paulo. Dois carros passavam por um cruzamento quando acontece uma colisão. Um deles sai de controle e invade uma concessionária. E só para ao entrar numa vaga sob medida. Estacionou perfeitamente, sem encostar nos outros carros. Aconteceu na cidade de Bauru. Bom de estacionamento esse aí.
1: Estaciona melhor do que eu.
0: A seguir, tragédia na região central da África. Desabamento de mina ilegal de ouro mata mais de 100 pessoas.
1: China consegue pela primeira vez trazer de volta para o solo um foguete reutilizável. Como fazem os americanos, a gente mostra todos os detalhes daqui a pouquinho aqui no Jornal da Band. Fica com a gente.
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0: estamos de volta. A prisão de integrantes de um cartel de drogas provocou retaliação do crime organizado no México. Os bandidos incendiaram caminhões e bloquearam estradas e avenidas. Os ataques aconteceram depois que 9 integrantes do cartel chamado Jalisco Nova Geração foram presos. Entre os detidos está a filha de um dos principais chefões do cartel, conhecido como Tio Laco, que não foi pego.
1: O desabamento de uma mina de ouro ilegal deixou mais de 100 mortos na República Centro-Africana, perto da fronteira com Camarões. Ainda há desaparecidos. Autoridades abriram uma investigação para apurar as causas do deslizamento e identificar o responsável pela área. A mineração fora do controle estatal sustenta

0: muita gente em toda a África, mas a falta de segurança frequentemente leva a acidentes fatais como esse.
1: A corrida pela tecnologia espacial ganhou um novo capítulo. A China realizou o primeiro lançamento de foguete reutilizável com pouso controlado em terra firme. O vídeo mostra o estágio pousando de ré com perfeição. A manobra é um avanço na capacidade de reutilizar propulsores, o que reduz custos às empresas e aproxima a China da tecnologia até então dominadas por empresas americanas, como a SpaceX e a Blue Origin.
0: Na Índia, um casamento curioso chamou a atenção. A cerimônia reuniu 4 pares de gêmeos. 2 irmãos se casaram com 2 irmãs. Já seria uma coincidência em tanto, mas não parou por aí. Os padres que celebraram a união e os coroinhas da igreja também eram gêmeos. O encontro não foi por acaso. Os noivos e as noivas procuraram por anos até encontrarem o par perfeito e realizarem o sonho de casar juntos. Uma excelente noite para você.
1: Tchau, tchau. Até amanhã.
2: Caminhar em trilhas no meio da floresta amazônica é uma das atividades realizadas pelos turistas que escolhem se hospedar em um hotel de selva. Mesmo estando a menos de 3 horas da capital Manaus, a imersão às margens do rio Juma vai ser completa. Experientes guias nativos vão te levar para o meio da selva e ensinar lições básicas de sobrevivência, como se alimentar da larva que se desenvolve no fruto do babaçu.
3: Ela é extremamente proteica. E tem gosto de coco. Então você pega essa larvinha, morde, come e consegue energia para sobreviver na floresta.
2: Os passeios são realizados em pontos seguros, previamente escolhidos pela equipe do hotel. Para chegar até o início da trilha, são utilizadas pequenas embarcações.
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0: Em estrada do Paraná deixa 23 mortos. Micro-ônibus que levava pacientes para hospitais bate de frente em caminhão. E você vai ver também. Vítima de agressões de empresário é autorizada pela justiça a reentrar em casa e diz que teve pertences levados. Ivo Cois é denunciado por lesão corporal, ameaça e violência doméstica. Supremo decide que Lei Maria da Penha vale mesmo para casos sem vínculo entre vítima e agressor. Quatro pessoas ficam feridas em explosão que destruiu apartamentos de prédio de Copacabana. Mais de 100 pessoas morrem soterradas em garimpo clandestino na República Centro-Africana. Polícia americana caça homem fantasiado de boneco Chuck, que persegue e ameaça pessoas na rua. Estreia em São Paulo, musical dirigido por Miguel Falabella sobre a trajetória de Gilberto Gil. Mais brasileiros avançam para as quartas de final da Libertadores e Copa Sul-Americana. 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Boa noite. A gente abre essa edição do Jornal da Noite com um acidente com um micro-ônibus e uma carreta no Paraná. O micro-ônibus levava pacientes para hospitais em Curitiba. 23 pessoas morreram.
1: O ônibus ficou destruído, foi jogado para fora da pista com o impacto do acidente. O veículo da prefeitura de Imbituva, no interior do Paraná, levava pacientes que receberiam atendimento em hospitais de Curitiba. A batida de frente com uma carreta aconteceu neste trecho da BR-373 durante a madrugada. 23 pessoas morreram, entre elas os dois motoristas e duas crianças. O trabalho de resgate dos corpos durou toda a manhã. As vítimas foram levadas para a Polícia Científica de Ponta Grossa, a cerca de 50 quilômetros do local do acidente. Familiares vieram até aqui para fazer o reconhecimento e a liberação dos corpos.
2: O motorista do caminhão foi identificado como Alex Rivail. Ele seguia para Prudentópolis. Segundo a Polícia Rodoviária Federal, o caminhão teria invadido a faixa contrária. As causas do acidente ainda vão ser investigadas. Nas redes sociais, Alex Rivail chegou a publicar vídeos da rotina na estrada. Em um deles, além de mexer no celular enquanto dirige, chega a 120 km por hora.
3: Aí o caminhão não corre, o caminhão não serve, você vai levar o caminhão no preto.
4: A grosso modo, percebe-se que o caminhão estava transitava no momento pela contramão, colidindo frontalmente, como eu disse, transversalmente com o ônibus.
2: Para acelerar a liberação dos corpos, a Defensoria Pública do Paraná enviou uma equipe para prestar assistência jurídica e psicológica às famílias das vítimas. A ocorrência é a mais grave já registrada pela PRF no Paraná desde janeiro de 2021, quando 19 pessoas morreram no tombamento de um ônibus na BR-376, em Guaratuba.
1: Informações preliminares indicam que a carreta não freou antes do acidente e que o tacógrafo, responsável por medir o deslocamento e a velocidade do veículo, não estava funcionando. Para a Polícia Rodoviária Federal, Alex pode ter dormido ao volante.
5: Pelo horário, pelas condições, né? Não tinha nenhuma condição adversa, né? Climática, né? Uma neblina ou chuva no local. E pelo horário, existe essa possibilidade.
1: A polícia deve ouvir os 5 sobreviventes do acidente. A maior parte deles está internado neste hospital de Ponta Grossa, com quadro de saúde considerado estável.
6: Em relação aos trabalhos periciais, agora precisamos aguardar os laudos oficiais da Polícia Científica para que possa realmente falar com certeza qual foi a causa desse acidente.
0: Está preso o motorista do caminhão que derrubou uma passarela de concreto na rodovia Fernão Dias, no interior de São Paulo. Davidson de Oliveira transportava uma carga com excesso de altura e largura e atingiu uma pilastra durante uma ultrapassagem. O acidente causou a morte de mãe e filho que estavam no carro. Quatro pessoas ficaram feridas depois de uma explosão num prédio residencial em Copacabana. O repórter Adson Ramos tem mais informações. Boa noite para você, Adson.
7: Oi, Thaís, boa noite para você, boa noite a todos. Essa explosão aconteceu por volta de 4 horas da tarde num prédio residencial aqui em Copacabana, na zona sul do Rio de Janeiro. Essa explosão atingiu a garagem e 2 pavimentos desse edifício. 4 pessoas ficaram feridas, 2 com ferimentos leves e 2 com ferimentos moderados que tiveram que ser levadas para uma unidade de saúde aqui perto. Ainda não se sabe o que provocou essa explosão, que começou na garagem e atingiu 2 pavimentos. Mas alguns moradores contam que sentiram um cheiro muito forte de gás no momento desse episódio. O Corpo de Bombeiros atuou aqui no edifício. Eles fizeram também uma análise para saber se havia risco na estrutura, mas não foi encontrado nenhum problema e por isso os moradores já puderam voltar aos poucos. Claro que não os moradores desses 2 apartamentos que foram atingidos por essa explosão. Nesse caso, ainda há necessidade de uma análise maior por parte da Defesa Civil.
8: Obrigada, Adson. No litoral do Ceará, cães farejadores ajudaram a localizar mais de 1 tonelada de cocaína escondida dentro de um caminhão de peixes. A droga tinha saído do Pará. 2 homens foram presos em flagrante e levados para a sede da Polícia Federal em Fortaleza. Já a carga de peixes foi apreendida e doada para instituições de caridade. Um grupo que fabricava armas com impressoras 3D foi alvo de uma operação que terminou com 16 presos no Rio Grande do Sul.
9: A investigação teve início em novembro de 2025, depois da prisão em flagrante de um dos envolvidos e da apreensão de armas de fogo produzidas com tecnologia de impressão 3D em Canoas. A polícia identificou uma organização criminosa estruturada na produção e venda desses armamentos. As armas produzidas com impressora 3D são consideradas fantasmas.
10: As armas oficiais, elas têm registro, número de séries, gravadas nas peças dos armamentos. Ao contrário dessa, né, que não tem nenhum controle estatal, então dificulta o trabalho de rastreio desse tipo de armamento.
9: Os armamentos eram comercializados e fornecidos a outra facção criminosa do Vale dos Sinos. Na manhã de hoje, foram cumpridos mandados de prisão e de busca e apreensão em Canoas, Portão, Eldorado do Sul, Montenegro, Triunfo e São Leopoldo. 16 pessoas foram presas.
8: Do Rio Grande do Sul para a Bahia, em Salvador, a polícia descobriu um sistema de câmeras usado por traficantes para monitorar a movimentação nas ruas.
11: Na tela do celular, o suspeito acompanha em tempo real a movimentação na avenida suburbana. Enquanto monitora as ruas, ele fuma e mantém uma arma ao lado. As imagens são de câmeras instaladas por integrantes de facções para identificar, principalmente, a chegada de viaturas. Só nas últimas 48 horas, 11 câmeras desse tipo foram retiradas das ruas de Salvador. Policiais fazem rondas e vistorias em busca desses equipamentos instalados de forma irregular. Alguns deles ficam quase imperceptíveis. 2 câmeras foram encontradas escondidas em vasos de plantas. Outra, em uma rua residencial, estava em um falso ninho de passarinho.
12: Desde o início do ano, mais de 500 câmeras usadas por facções foram retiradas. Elas funcionam como olhos do tráfico, permitindo acompanhar a rotina da comunidade e identificar rapidamente a chegada da polícia.
11: A polícia também tenta identificar quem instala e opera esse sistema.
8: No Rio de Janeiro, a polícia investiga a morte de um homem que foi espancado por entregadores de aplicativo. Os criminosos acharam que ele tinha roubado uma bicicleta.
13: Imagens de câmeras de segurança mostram Cláudio Rafael Landeiro, de 37 anos, saindo de casa com a bicicleta de uma das irmãs. Segundo a família, um segurança abordou Rafael em Copacabana depois de suspeitar que a bicicleta fosse roubada. O vigia não permitiu que ele fosse embora. No meio da confusão, entregadores de aplicativos se aproximaram e começaram um espancamento.
14: O segurança, né, disse que não teve envolvimento no espancamento que aconteceu na rua Felipe de Oliveira, mas já chegaram informações até a mim de que ele participou sim.
13: Rafael foi levado ao hospital, mas não resistiu aos ferimentos. Sofreu hemorragia interna e fratura no crânio. De acordo com a família, Rafael tinha transtornos mentais e pode ter tido dificuldade para se comunicar. Até o momento, ninguém foi preso pelo crime.
8: A polícia de Minas prendeu uma golpista que fazia falsas entrevistas de emprego para abrir contas e financiamento em nome das vítimas.
1: As imagens da suspeita vinham sendo compartilhadas em grupos de empresários do setor em diferentes estados do país.
15: Na mesma hora que eu conferi, fui nos grupos e vi que era o mesmo documento, já acionei a polícia. E já informei o horário que ela estaria aqui para poder efetuar a prisão.
1: A mulher fez um agendamento para ficar no local entre meio-dia e 18 horas. A suspeita estaria utilizando diferentes identidades e documentos possivelmente falsificados para alocar espaços de coworking, sob o pretexto de realizar entrevistas de emprego e coletar informações pessoais e imagens faciais dos candidatos, para depois utilizar empréstimos e financiamentos bancários. Segundo a polícia, a mulher confessou fazer parte de uma quadrilha e assumiu ser responsável por fazer as entrevistas, mas não indicou nomes de outros envolvidos. A suspeita é de Curitiba, no estado do Paraná, e estava em Belo Horizonte há cerca de 2 semanas.
16: É uma quadrilha em que cada um tinha sua divisão aí de tarefas, sendo que um era responsável por fazer o contato com as vítimas, agendar essa suposta entrevista, ela, no caso, responsável por fazer a questão documental, recolher aí os documentos, né, formular de entrevista, fazer a questão biométrica.
1: Até o registro da ocorrência, 6 possíveis vítimas haviam sido identificadas.
8: Na Turquia, câmeras de segurança flagraram um momento em que um carro sai da estrada e quase atinge pessoas na calçada. Depois, o veículo desgovernado desceu uma escadaria. O motorista ficou ferido e foi socorrido no local. Não se sabe por que ele perdeu o controle do carro. E a câmera corporal de um policial capturou o momento em que um deck desabou nos Estados Unidos. Agentes federais estavam reunidos na casa de um suspeito quando a estrutura de madeira onde eles estavam cedeu. A operação tinha como objetivo prender um suposto agressor sexual. Vários policiais ficaram feridos no desabamento. Aqui no Brasil, a justiça aceitou a denúncia contra o empresário Ivo Kos, que virou réu por agredir a mulher em São Paulo. A dentista Júlia Falcão recebeu autorização judicial para retornar à própria casa e descobriu que vários pertences dela foram tirados de lá.
17: 5 dias depois de ter sido agredida pelo marido, a dentista Júlia Falcão Kos, de 27 anos, pôde entrar em casa.
18: Neste momento vai fazer cumprir a ordem.
19: Todas as minhas joias, acessórios foram todos revirados. A bolsa que eu estava usando no dia do crime, com carteira, documento, ela não está aqui. A pulseira de ouro que eu estava usando também no dia do crime, ela também não está. E os sapatos, porque eu fui para a delegacia descalça, também não está.
17: A ação foi conduzida por um oficial de justiça e acompanhada pelos advogados de defesa da vítima e do agressor. E contou com o apoio da Polícia Militar. Um chaveiro instalou novas fechaduras. A justiça autorizou que ela retomasse o acesso total ao imóvel, ao carro e a outros pertences pessoais. No sábado, flagramos um funcionário trocando as fechaduras, segundo ele, a pedido da família do agressor, que já estava preso. Segundo a Secretaria da Segurança Pública, o vigilante que ajudou o marido a carregar a vítima à força e o guarda da empresa privada, que também presenciou a briga, serão investigados. A justiça também aceitou a denúncia do Ministério Público de São Paulo e tornou Ivo Véu Kos, de 48 anos, réu por lesão corporal, ameaça e violência doméstica.
18: O fato de não ter até agora o entendimento das autoridades e se tratar de um caso de tentativa de feminicídio.
19: É um absurdo. É um absurdo, assim, é revoltante. O descaso aconteceu desde o momento que eu adentrei a delegacia. Fui recebida por mulheres, uma delegada mulher, uma promotora mulher.
17: Na medida protetiva concedida à Júlia, Ivo foi proibido de manter qualquer tipo de contato e de se aproximar dela e de seus familiares. A juíza do caso também negou o pedido da defesa para transformar a prisão preventiva em domiciliar. O agressor segue preso preventivamente neste centro de detenção provisória. A promotoria levou em conta que a violência contra a Júlia não foi um episódio isolado. Para a polícia, ela relatou um histórico de agressões, ameaças de morte, controle, perseguição e estupro. O laudo do exame de corpo de delito também passou a fazer parte do inquérito. O documento aponta lesões de natureza leve. A perícia identificou ferimentos no rosto, na região dos olhos e do nariz, além de um edema na mão direita. Segundo Júlia, a sequência de agressões na sexta-feira começou dentro do carro durante uma discussão na volta para casa. Ela disse que Ivo a agrediu com socos no rosto. Já na calçada, o agressor aparece derrubando a dentista com um soco. Depois, Ivo recebe ajuda de um segurança para levar a vítima à força para dentro da casa. Lá, Júlia diz ter sido ameaçada de morte e agredida com um taco de beisebol.
8: O Supremo decidiu ampliar a aplicação da Lei Maria da Penha, mesmo em casos que não haja um vínculo doméstico entre a vítima e o agressor. Vamos ao vivo a Brasília, Natália Pazzi tem os detalhes para a gente. Natália, boa noite.
20: Boa noite, Thaís, a você e a todos. A decisão foi por unanimidade. O caso analisado foi de uma mulher que foi ameaçada por um vizinho durante 6 meses. O homem queria ter um relacionamento com ela, mas nunca foi correspondido e chegou a ameaçar a vítima de morte. Essa mulher buscou uma medida protetiva, mas a Justiça de Minas Gerais negou, porque entendeu que não ficou configurada a relação doméstica. O assunto foi parar no Supremo e os ministros entenderam que a Lei Maria da Penha pode ser aplicada mesmo fora de casa e mesmo sem vínculo entre a vítima e o agressor. Essa decisão vai garantir maior acesso a medidas protetivas de urgência contra a violência de gênero. O Supremo também decidiu que qualquer juiz que receba um pedido de urgência pode decretar a proteção, mesmo que não seja especializado em violência doméstica. É com você.
8: Obrigada. E polêmica no concurso para promotor de São Paulo. Um caso hipotético de assassinato de uma grávida cometido pelo ex-companheiro dela não foi tratado como feminicídio numa das questões.
21: Um casal namorou durante 5 anos. Depois de muitas brigas, eles se separam contra a vontade do homem. 2 anos depois, ele reencontra a mulher em uma festa. Ela está grávida de 7 meses e apresenta o atual marido ao ex-companheiro. Inconformado com o novo relacionamento dela, o homem saca uma arma e atira contra a barriga da mulher. Ela e a criança morrem. A situação fictícia, recriada por inteligência artificial, foi tema de uma questão do último concurso para promotores do Ministério Público de São Paulo. Os candidatos deveriam identificar, na lei, qual crime cometido. No gabarito, a resposta identificada como correta foi homicídio qualificado por motivo fútil, sem possibilidade de defesa e um aborto sem consentimento da vítima. Outras 2 respostas, consideradas erradas, traziam a opção feminicídio cometido durante a gestação. O entendimento gerou indignação entre promotores e associações que atuam no enfrentamento à violência contra a mulher. A justificativa é que a situação descrita traz indícios claros do crime de feminicídio.
22: É sentimento de posse, isso são relações de gênero, é violência doméstica, porque existiu esse vínculo afetivo entre eles.
21: A juíza da Vara de Violência Doméstica de Santo André defende que situações como essa trazem elementos que configuram um feminicídio.
23: Uma violência praticada por um ex-companheiro, um ex-marido, contra aquela que foi a sua companheira, a sua mulher, por ciúmes, possessividade, necessidade de controle, é uma situação que se aplica à Lei Maria da Penha.
21: O crime de feminicídio prevê de 20 a 40 anos de prisão, enquanto o homicídio qualificado tem pena mais leve, de 12 a 30 anos.
24: O concurso realizado esse ano tem o objetivo de contratar novos promotores para o Ministério Público de São Paulo. Uma vez no cargo, eles serão responsáveis por analisar denúncias envolvendo diversos tipos de crimes, incluindo violência contra a mulher. A polêmica, no entanto, levanta uma discussão sobre o entendimento dentro do próprio judiciário sobre o que é ou não um feminicídio, mesmo 11 anos depois da vigência da lei.
22: Então, é bastante alarmante para nós que uma caracterização daquela tão clássica suscite dúvida.
21: O resultado aparece nos tribunais. Em maio, 3 desembargadores da Justiça do Paraná entenderam que um homem que ateou fogo no corpo da mulher não tinha intenção de matá-lo. Questionado, o Ministério Público de São Paulo respondeu apenas que já analisou o caso ao negar pedidos de recurso de alguns candidatos sem dar maiores explicações.
8: Por causa da presença de drones, o aeroporto de Guarulhos, em São Paulo, suspendeu temporariamente pousos e decolagens na noite desta quarta. 10 voos tiveram que ser alternados para outros aeroportos. A concessionária Glu Airport informou que as autoridades foram acionadas para controlar essa situação e as operações já estão normalizadas. Companhias aéreas que fazem voos internacionais sofrem com desvio de rota por causa dos conflitos armados na Ucrânia e também no Oriente Médio. Com isso, as viagens ficam mais longas e mais caras.
21: O céu é o limite, mas hoje em dia nem tanto. Este piloto fez um desabafo.
2: Há um tempo atrás, uns anos atrás, a única área que aparecia aqui na minha carta que estava escrito como no-fly area, seja um espaço aéreo proibido, era a Coreia do Norte. Só que olha a situação atual do planeta.
3: Em Nova Delhi, na Índia, ele se preparava para voar até a Alemanha, passando pelo Oriente Médio e Leste da Europa. O caminho parece um campo minado.
2: Então ficou só um corredor estreito para passar, ó. Às vezes é um problema, a gente não pode nem, para desviar aqui de mau tempo, tem que ir para a esquerda, não posso ir para a direita, para chegar na Europa. Olha quantas áreas que não pode voar hoje no planeta por causa de guerra.
3: Quando há uma guerra, o mapa fica assim. Algumas rotas desaparecem e o espaço aéreo é fechado ou restrito. As companhias precisam desviar os voos para evitar as áreas de risco. E isso pode aumentar, e muito, o tempo de viagem.
4: Outro problema é que a grande maioria das aeronaves utilizadas no transporte internacional são bimotores. Esse tipo de aeronave, por ter apenas dois motores, ele tem uma série de protocolos que tem que se manter numa condição de proximidade com um aeroporto alternativo em caso de pane. Isto restringe bastante a utilização dessas aeronaves.
8: O Exército de Israel vai investigar a morte de uma menina palestina em Gaza. As Forças Armadas admitiram que soldados atiraram no carro onde Indy Rajab, de 5 anos, estava com a família em fevereiro de 2024. Os parentes morreram na hora. Indy conseguiu ligar pedindo ajuda, mas o Exército de Israel cercou o local e não deixou equipes de resgate chegarem até ela. Indy Rajab foi encontrada morta dias depois com ferimentos de bala. A história virou filme premiado no Festival de Veneza no ano passado. Palestinos na Cisjordânia denunciam uma prática de soldados israelenses que faz lembrar um dos capítulos mais sombrios da história, o Holocausto.
5: Palestinos detidos durante uma operação militar israelense na Cisjordânia foram marcados com números escritos na testa e nos braços. As imagens geraram indignação e foram comparadas à identificação imposta a judeus nos campos de concentração durante o regime nazista. O caso aconteceu em meio ao aumento das denúncias de violência contra palestinos no território ocupado, onde moradores relatam agressões, detenções, despejos forçados e ataques de colonos israelenses com apoio ou omissão das forças de segurança. Organizações de direitos humanos também acusam Israel de ampliar assentamentos e intensificar a expulsão de famílias palestinas da região. O exército israelense afirmou em um comunicado que a prática da numeração é inadequada e que o episódio foi discutido com os soldados envolvidos.
8: O desabamento de uma mina de ouro ilegal deixou mais de 100 mortos na República Centro-Africana. A gente fala aqui perto da fronteira com Camarões. Ainda há desaparecidos e autoridades abriram uma investigação para apurar as causas do deslizamento e identificar o responsável por essa área. A mineração fora do controle estatal sustenta muita gente em toda a África, mas a falta de segurança frequentemente leva a acidentes fatais. Agora a gente fala aqui do Brasil, vamos falar da previsão do tempo, várias instabilidades e a formação de um ciclone extratropical associado também a uma frente fria. Esses fenômenos reforçam condições de tempestade no Rio Grande do Sul. A chuva forte não fica só no Rio Grande do Sul, a gente consegue observar que ela avança também por Santa Catarina, parte do Paraná e também parte do Mato Grosso do Sul. Vamos destacar agora as rajadas fortes de vento, que podem chegar a 90 km por hora, especialmente no leste catarinense. A gente vê essa área de alerta, especialmente nessa região. Mas tem um alerta do IMET, o Instituto Nacional de Meteorologia, principalmente para a região sudeste, e a gente destaca aqui esse alerta. Vendaval nos estados de São Paulo, também Rio de Janeiro e Espírito Santo a partir de sexta-feira e os ventos podem chegar a 60 km por hora. A chuva não deve ser forte, mas há previsão de queda brusca na temperatura na capital paulista. Aliás, vamos falar da capital paulista. Muito calor em São Paulo ao longo dessa quinta-feira, máxima de 32 graus, não há previsão de chuva ao longo longo dos próximos dias, como eu disse, a temperatura vai caindo. Mas já que a gente está falando de calor em São Paulo, vamos falar do cenário pelo Brasil, porque na maior parte do interior do país o tempo segue muito seco, com alerta para a umidade relativa do ar muito baixa, principalmente na região entre Minas Gerais, Goiás e Tocantins, além do Mato Grosso, 20%, ou seja, máxima de 20% nessa região é uma situação muito crítica. Vamos dar uma passadinha também por outras cidades, porque a gente fala agora de Florianópolis, sol entre nuvens, máxima de 22 graus. Olha o calorão em Belo Horizonte, por lá, sol imperando, 31 graus. No Recife, chove, uma pancada de chuva até forte, 28 graus de máxima. Cuiabá, 30 graus, sol entre nuvens. Agora, a gente destaca também os fenômenos internacionais, porque o governo do Chile decretou estado de catástrofe numa província no norte do país atingida por enchentes e deslizamentos de terra. Com uma força impressionante, a gente mostra essa imagem para você, a enxurrada ela arrastou carros para um rio de lama. Essa chuva forte e constante atingiu uma região específica, Antofagasta, e foi considerada excepcional para o clima de deserto. Em poucas horas, o volume acumulado chegou a cerca de 30 milímetros, enquanto a média anual nessa região é de 5 milímetros. Agora a gente fala do Peru. Um temporal causou deslizamento de terra e também de rochas em Arequipa, no sul, e destruiu parte da estrada. Centenas de caminhões ficaram presos por mais de 12 horas por conta desse cenário e o acesso a Machu Picchu foi fechado. Voltando aqui ao Brasil, a Polícia Federal investiga se uma mansão em Brasília foi usada por Lulinha e uma lobista para reuniões.
0: A mansão alugada por Roberta Luxinger fica neste condomínio fechado no Lago Sul, em Brasília. É a segunda casa à esquerda, uma amarela. Segundo funcionários, ela costumava vir semanalmente e ficava geralmente de terça a sexta. A última vez que a empresária esteve por aqui teria sido na primeira semana de janeiro. De lá para cá, apenas funcionários de limpeza e manutenção de jardim e piscina entram no imóvel.
6: Os relatos de funcionários apontam também que a casa era usada por Roberta Luxinger para reuniões com Fábio Luiz da Silva, o Lulinha. A suspeita da Polícia Federal é de que os dois atuavam em parceria para facilitar o acesso de empresários ao governo.
0: Numa gravação que faz parte de uma ação trabalhista, uma ex-funcionária diz que a lobista pediu para separar um quarto na mansão para Lulinha. Segundo a funcionária, Roberta disse: semana que vem o seu Fábio está indo, e aí vai com visita, vai ficar no quarto das kids. Aí você arruma as camas de criança para os adultos que vão ficar. A Polícia Federal apontou num relatório enviado ao Supremo que a lobista tinha aparente autorização para agir em nome do filho do presidente. Numa das conversas do WhatsApp, de acordo com a PF, Roberta diz: eles sabem o que eu sou o Fábio. A defesa de Lulinha negou que a mansão tenha sido usada para reuniões. O advogado também questionou se as mensagens vazadas são verdadeiras.
7: Nós não podemos, evidentemente, até o presente momento, atestar a autenticidade dessas supostas mensagens. Nós não sabemos nem sequer se elas existem. Nós não conhecemos a cadeia de custódia dessas provas, não sabemos se ela está íntegra, se ela está rígida. Portanto, qualquer manifestação me parece bastante responsável.
0: A defesa de Roberta Luxinger não se pronunciou. A lobista e o filho mais velho do presidente são investigados por suspeita de tráfico de influência. Roberta teria negócios com Antônio Carlos Camilo Antunes, o careca do INSS, preso por envolvimento no escândalo do roubo dos aposentados.
8: Candidato à reeleição, o presidente Lula visitou uma base da Marinha e prometeu investimentos em energia nuclear.
9: Lula teve agenda de governo nesta quarta-feira. O candidato à reeleição visitou o Centro Industrial Nuclear de Aramar, em Iperó, no interior de São Paulo. Lula disse que o governo vai concluir o submarino nuclear brasileiro. Ele prometeu mais recursos para terminar o projeto.
10: A gente tem que estar preparado para eles saberem que a gente vai ter força para poder dizer não. Que a gente vai ter força para poder dizer, vamos competir. O que a gente não pode é ter um país desse tamanho de cabeça baixa a vida inteira. Que a gente tenha tecnologia para dar e para vender. Que a gente possa enriquecer urânio, sabe, para fins pacíficos, como está na nossa Constituição, para vender para o mundo.
9: Em maio, o governo federal anunciou um corte de mais de 4 bilhões de reais no orçamento do Ministério da Defesa. O aumento dos gastos com previdência e assistência social pressionou a equipe econômica a cortar verbas de outras áreas estratégicas. Nos bastidores, a campanha de Lula avalia como se aproximar do eleitorado evangélico, uma das principais bases de apoio de Flávio Bolsonaro. Uma possibilidade é fazer um evento no Rio de Janeiro com a presença do presidente para tentar agradar esse público.
24: Flávio Bolsonaro gravou programas para propaganda eleitoral que terá a participação de Michele Bolsonaro.
11: Flávio Bolsonaro aproveitou o dia para gravar propaganda eleitoral, inclusive nas ruas, com a estratégia definida. O candidato do PL vai explorar a imagem do pai, o ex-presidente Jair Bolsonaro, reutilizando materiais das campanhas de 2018 e 2022. Michele Bolsonaro será uma das estrelas nas redes sociais e na propaganda política, um reforço na busca por votos junto aos eleitorados feminino e evangélico. Depois de meses de distanciamento, ela já topou participar. Os bastidores da primeira gravação ao lado da ex-primeira-dama foram divulgados nesta noite. As imagens são sem falas e tem uma música de campanha ao fundo. Michele é candidata ao Senado pelo Distrito Federal. No lançamento da candidatura de Isalci Lucas à Câmara, Michele comentou sobre a possibilidade de subir no palanque no Nordeste.
12: Tenho que ver com o presidente Valdemar a questão da logística. Se eu conseguir sair cedo e voltar no mesmo dia...
11: Valdemar também participou do evento. Ele atribuiu o crescimento de Flávio nas pesquisas à participação de Michele na campanha.
13: Esse ponto que o Flávio subiu nessa semana passada foi graças a Michele, graças à paz na família.
11: O tom da campanha também foi definido. A intenção é atrair eleitores de centro. Ao mesmo tempo, Flávio vai seguir no ataque, usando os inquéritos abertos pela Polícia Federal contra o filho de Lula, Fábio Luiz Lula da Silva, o Lulinha, por suspeita de tráfico de influência no governo, o que ele nega. A PF também abriu formalmente a investigação sobre a falsa filiação de Flávio Bolsonaro ao partido Missão, já revertida pelo TSE. Segundo o tribunal, a filiação foi feita por alguém que tinha acesso às credenciais da legenda.
24: As estratégias de Lula e Flávio Bolsonaro, veja no comentário de Fernando Mitre.
14: Depois da longa e desgastante história com Michele e aquele vídeo dela contra ele, Flávio Bolsonaro acertou uma agenda importante para o seu horário eleitoral. Vai contar com vídeos de Michele, que até já começou a gravar, como destaque nos programas, nas redes sociais e no palanque, de olho no eleitorado feminino, onde quem tem vantagem clara é Lula, que, por sua vez, prepara uma ofensiva numa área em que Flávio ganha fácil, a do eleitorado evangélico. Como vem mostrando, aliás, as pesquisas com algumas oscilações, mas apresentando, na média delas, uma vantagem de Lula no segundo turno próxima da margem de erro. É com essa diferença e sempre na expectativa da próxima pesquisa, no caso, a do Datafolha, nesta sexta, que as campanhas entram na nova fase e sempre com possibilidade de mudança. Mas o que parece claro é que continuamos caminhando para uma eleição que será definida por percentual mínimo. Muito pequena diferença. Thaís.
24: Obrigada. E veja agora como foi o dia dos outros candidatos à presidência. Ronaldo Caiado, que é médico de formação, participou de um congresso de santas casas e hospitais filantrópicos em Brasília. O candidato do PSD criticou a formação médica e defendeu mais integração da rede de saúde.
15: Nós temos aqui agora fatiar muito a saúde no Brasil. O que nós temos é que trazer um movimento que haja desde a atenção básica até chegarmos nas cirurgias mais sofisticadas em termos de demanda da população, temos uma capacidade de fazer com que tudo isso possa fluir.
5: Renan Santos esteve na Paraíba. O candidato do Missão defendeu uma ofensiva do governo federal junto com os estados contra as facções criminosas. Romeu Zema visitou uma feira na zona leste de São Paulo. O candidato do Novo criticou a alta dos juros e dos preços dos alimentos.
1: O brasileiro definitivamente tem vivido pior do que vivia antes. E muito em função de um governo irresponsável, que continua gastando muito mais do que arrecada.
5: Fique ligado, esta quinta é o último dia para quem vai solicitar o voto em trânsito. Veja como fazer.
16: O pedido pode ser feito sem sair de casa, pelo e-título ou nos cartórios eleitorais até esta quinta-feira. A solicitação pode ser pedida tanto para o primeiro turno, dia 4 de outubro, quanto para o segundo, em 25 de outubro, ou para os dois turnos. O voto em trânsito só é permitido em capitais e em municípios com mais de 100 mil eleitores.
17: Se o eleitor estiver dentro da sua unidade da federação, por exemplo, Bahia, você é eleitor de Sergipe, mas vai estar na Bahia. Nesse caso, você vai poder votar para presidente. Se você estiver dentro da sua unidade da federação, se você for eleitor do interior, por exemplo, Juazeiro, e está aqui em Salvador, aí você poderá votar em todos os cargos.
16: A possibilidade não se limita a quem estará viajando. Militares, agentes de segurança e outras pessoas que vão estar a serviço da eleição também podem ter o local de votação alterado. A habilitação para votar em trânsito não muda o título eleitoral. Depois da eleição, a vinculação com a seção de origem acontece automaticamente. Mesmo mantendo o título na cidade natal e morando hoje em Salvador, esta jornalista não vai ficar longe das urnas.
18: Gosto de fazer a minha parte, ir lá e colocar meu voto, que eu acho que cada voto importa nesse momento.
5: E a seguir, Bolsa Brasileira interrompe sequência de 10 pregões no vermelho. Justiça suspende demissões nas Casas Bahia. Harry e Meghan Markle decidem voltar com a família para o Reino Unido. Polícia americana caça stalker com fantasia de filme de terror. Musical que homenageia Gilberto Gil estreia na capital paulista. Palmeiras e Flamengo avançam na Libertadores. Já já tem o esporte com Fernandinho Fernandes ao vivo aqui no estúdio do Jornal da Noite.
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5: A Polícia Federal afirmou não ter provas de que o jornalista alvo do Supremo tenha cometido crime. Sobre isso, a gente volta a falar com a Natália Paz, ao vivo de Brasília. Natália, conta mais.
29: Exatamente, Thaís. Investigadores enviaram um relatório ao ministro Alexandre de Moraes, declarando que não há indícios suficientes que comprovem que o jornalista maranhense Luiz Pablo tenha cometido crime de violação funcional. E declaram que não há provas fortes que indiquem que ele tenha sido pago para publicar notícias falsas contra o ministro Flávio Dino. Luiz Pablo publicou reportagens indicando o uso de carros oficiais do Tribunal de Justiça do Maranhão por familiares de Dino. Moraes, então, determinou a quebra do sigilo da fonte do jornalista para chegar ao ex-secretário Raimundo Cutrim, que repassou as informações. O caso no Supremo apura eventual crime de perseguição e violação de sigilo funcional pelo jornalista. Segundo a PF, Cutrim, sim, pode ter cometido crime de violação por se tratar de um agente público que acessa dados restritos e os divulga de forma irregular. A quebra do sigilo da fonte pelo Supremo foi alvo de muitas críticas por associações de imprensa na semana passada. É com você.
8: Obrigada. A Justiça reverteu temporariamente a demissão em massa promovida pelo grupo Casas Bahia, que pediu a recuperação judicial para negociar 17 bilhões de reais em dívidas. A empresa tem um prazo de 5 dias para retomar os contratos de quase 2 mil empregados e está proibida de fazer novos desligamentos. A decisão atendeu ao pedido da Confederação Nacional dos Trabalhadores no Comércio. A Justiça do Trabalho diz que a demissão coletiva precisa de negociação prévia com os sindicatos. O plano de recuperação judicial inclui a prorrogação de dívidas trabalhistas, o que pode atrasar e reduzir valores das rescisões. E a Bolsa Brasileira fechou o dia no azul e interrompeu a maior sequência de quedas em 3 anos. Juliana Rosa.
0: A Bolsa de Valores é termômetro da economia. Foram 11 quedas seguidas e hoje foi quebrada essa sequência, maior em 3 anos. A Bolsa fechou em alta de 0,90%. Também teve alívio no dólar, a R$ 5,17 o fechamento. Foi um dia positivo no mercado global. Por quê? O Tesouro dos Estados Unidos anunciou que vai pelo menos dobrar a recompra de títulos da dívida de longo prazo, o que fez os juros diminuírem. E o que que a gente tem a ver com isso? Os juros americanos estão muito altos, nos maiores níveis em mais de uma década, porque está tendo alta da inflação, com petróleo, guerra tarifária, uma dívida muito elevada do país. E quanto maiores os juros americanos, menos espaço a gente tem de reduzir os juros aqui no Brasil. Porque daí tem risco de sair dinheiro estrangeiro daqui, o dólar subir, e aí pressiona mais a inflação. Mas olha, hoje teve alívio, mas é difícil sustentar. Tanto nos Estados Unidos quanto aqui no Brasil, não tem perspectiva de redução da dívida. E até as eleições, as incertezas dificultam uma recuperação sustentada da Bolsa. Que lembrando lá no início que eu falei, a Bolsa reflete a situação da economia. Thaís.
8: Valeu, Ju. E olha só essa história. A polícia da Filadélfia, nos Estados Unidos, está tentando identificar um homem que foi visto perseguindo pessoas na rua com uma máscara do personagem Chuck. Tudo aconteceu perto da prefeitura em um intervalo de 15 minutos. Segundo a polícia, o homem perseguiu pelo menos 6 pessoas e chegou a perguntar a uma mulher se ela estava pronta para morrer. Investigadores afirmam que o suspeito usava um celular com uma luz ligada e parecia filmar os ataques. Se for identificado, ele pode responder por ameaça e agressão. Até o momento, apenas uma vítima procurou as autoridades. É cada história. Essa eu ainda não tinha visto, Fernandinho. Tudo bem? Boa noite.
2: Ei, boa noite a todos. Um verdadeiro xarope, né?
8: Ai, meu Deus.
2: O mundo tá cheio de louco, né? Aquela história, o ser humano é uma experiência que não deu certo. A gente tem a obrigação de tentar evoluir a nossa espécie. Vamos melhorar a vida do amigo aí que tá brincando de pega-pega.
8: Ai, que loucura, né? É. Vamos falando agora de futebol, começando com o Palmeiras?
2: Pois é, e o Palmeiras conseguiu a classificação, empatou aqui com o Cerro Porteño, ganhou lá por 1-0 o gol do Gustavo Gomes. Ele é o primeiro jogador da Libertadores a marcar gols em 9 jogos seguidos. Interessante, ele é zagueiro. Palmeiras avança.
8: Acho que tá precisando de um desses.
2: Pois é, o Flamengo passou pelo Cruzeiro, também ganhou do Cruzeiro e também está classificado para a próxima fase, 2-1 da Libertadores da América. A gente teve ainda pela Sul-Americana o empate do Atlético Mineiro com o Bragantino 2-2. Como o Galo ganhou o primeiro jogo, o Galo avança na Sul-Americana. Mas não para por aí não, Thaís. Tem mais jogo. Vamos correr atrás dos outros jogos.
8: Tô de olho.
2: Bora, vamos ver.
8: Tô de olho nesse aí.
2: Tem interesse aí.
8: Muito.
2: Sul-Americana, Macará e Santos. O Santos ganhou o primeiro jogo, joga por um empate lá no Equador. O Vasco vai encarar o Olímpia lá no Paraguai, deu mole em casa também. Vamos ver se vai conseguir passar.
8: Dá mole, tá quase uma regra geral, né? E aí, o Botafogo?
2: Aí é chocolate, né? Perdeu de 6-1 lá no Peru, mandaram o treinador embora. É possível? É possível, tá jogando em casa, mas precisa ganhar de pelo menos 5 gols de diferença para levar a decisão para os pênaltis. Haja coração, haja emoção.
8: Chocolate
2: aí.
8: Peruano. Vamos pois seguir para Libertadores?
2: Bora, vamos ver de Libertadores. LDU lá de Quito vai encarar o Mirassol e o Corinthians, que empatou lá na Argentina com o Rosário Central, vai decidir na sua arena com nosso querido Depay no banco de reserva. Ah. Depois de muita enrolação, ele assinou o contrato, fica 2 anos no Corinthians.
8: Tem gente comemorando aqui no nosso ouvido, mas tem isso e tem muito mais, né?
2: Pra ver os gols do Flamengo, a classificação, os personagens e muito mais para você. Obrigado, Thaís.
8: Beijo, até já.
2: Até já.
8: E olha só essa história, mais uma vez a novela Príncipe Harry e a duquesa Meghan Markle decidiram voltar a morar no Reino Unido depois de 6 anos nos Estados Unidos. O casal vai se mudar da Califórnia com os 2 filhos neste fim de mês. Art e Lilibet, inclusive, já estão matriculados em uma escola britânica. A família deve morar em uma residência privada fora de Londres. Apesar do retorno, o casal vai manter a rotina de cidadão privado, sem cargos oficiais na realeza. E a seguir, São Paulo recebe a 15ª edição do Favela Gala, com um leilão beneficente revertido para a capacitação profissional. E superprodução que homenageia Gilberto Gil tem estreia na capital paulista e a gente vai contar tudo para vocês já já no Jornal da Noite. 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

0: Paulo recebeu mais uma edição do Favela Gala, organizado pela ONG Gerando Falcões. Toda a arrecadação do leilão beneficente será destinada a projetos de capacitação profissional nas periferias.
1: Uma noite repleta de glamour que reuniu empresários, artistas e gente disposta a investir em uma boa causa. O Favela Gala, que aconteceu em São Paulo, transformou festa em uma oportunidade de arrecadar dinheiro para tirar pessoas da linha da pobreza.
2: A gente reúne a sociedade empresarial, famílias brasileiras que impulsionam a economia para participar de uma noite onde a gente acelera a nossa missão para escalar a dignidade. E esse evento é um momento para a gente prestar conta, para a gente engajar, para a gente levantar mais recursos e entregar a nossa missão.
1: O momento mais aguardado do evento é o leilão. Aqui o maior lance não é só uma questão de levar um prêmio para casa. É também uma forma de ajudar. Os valores arrecadados são destinados às ações do Gerando Falcões.
3: Eu estou doando aqui mais uma obra, 100% dos recursos para essa finalidade, né? Eu acho que a gente pode colocar o sorriso no rosto de muitas famílias, de muitas crianças.
1: E a edição desse ano é ainda mais especial. A Gerando Falcões completa 15 anos de história. O que começou em Poá, na Grande São Paulo, já alcançou milhares de comunidades e periferias pelo país. Ao longo desse tempo, a organização passou a apoiar iniciativas de empreendedorismo e geração de renda. E os planos para o futuro são ainda maiores. A meta é ajudar a tirar 1 milhão de pessoas da linha da pobreza até 2035.
2: A gente quer fazer mais, muita gente para tirar da pobreza, muita gente para levar para a dignidade. E a gente tem um time de ponta, na ponta, muito investimento em tecnologia e processos para atrair recursos por meio da filantropia. E essa combinação cria um grande impacto no Brasil.
4: Não é para onde você veio, mas sim para onde você vai.
0: A trajetória de Gilberto Gil é tema de um musical que estreia em São Paulo. O espetáculo reúne clássicos e conta a história do cantor de forma poética, em que o tempo é o grande protagonista.
5: Quer saber? Nem me sinto tão exilado assim.
6: É em Londres, no exílio, que essa história começa.
5: Sejamos Londres, minha gente!
6: Mas rapidamente ela cruza o oceano para encontrar o Brasil de Gilberto Gil.
7: Como é que é dar vida a Gilberto Gil?
8: Cara, é uma mistura de satisfação e medo. Medo porque a gente está representando um ícone muito importante para a cultura brasileira, né? Não só no âmbito da arte, mas como cidadão político. Então a gente tem essa responsabilidade de fazer isso de uma maneira honrosa. Eu tive que fazer aula de acordeão com um instrumento totalmente novo para mim. Esse foi o primeiro desafio, acho que talvez o maior.
7: E eu queria que você falasse sobre isso, né? O seu timbre de voz muito parecido. Você fisicamente também lembra o Gil jovem. Isso dá um toque a mais?
8: Então, na verdade, é semelhante, mas teve que ter mais trabalho e mergulho e pesquisa sobre o timbre dele, assim. Vendo vídeos exaustivamente, ouvindo, tentando, errando. A gente tenta se aproximar o máximo possível sem ser de uma maneira caricata, né? Assim.
6: Andar com Fé, o musical, conta a trajetória desse ícone da música brasileira.
5: Se eu quiser falar com
6: Essa biografia dedicada à vida e obra de Gil reúne grandes sucessos e, claro, seus parceiros de jornada. Nomes como Caetano Veloso, Gal Costa, Maria Bethânia e Luiz Gonzaga.
9: E aqui o tempo não anda em linha reta. Passado e futuro se cruzam, se misturam. Essa dimensão que Gil já colocou em música, nesse palco, também vira um personagem. Ele é Tempo Rei.
6: E a escolha de Guga Barbosa para interpretar Tempo Rei tem um certo ar de destino.
10: Eu tenho um show em Salvador tocando Gilberto Gil. É Guga Canta Gil. E aí eu me senti à vontade para mandar um material musical de Gilberto Gil quando eu soube das audições do musical. O Miguel pediu para eu dar um texto, eu sou músico. E aí quando eu dei o texto, eu falei, pô, eu vou botar toda a emoção que eu sinto pela obra de Gil. E aí ele falou, você é esse personagem que é a consciência de Gil. E aí ele vira um narrador Ele é o personagem que tem a missão de transportar Gil.
6: E o Miguel, que escolheu Guga, é Miguel Falabella, diretor do musical.
11: O espetáculo ele foi pensado desde o início como uma homenagem geracional, porque eu acho que essa geração na qual Gil, Caetano e outros personagens da peça eles estão inseridos, é uma geração que efetivamente deixou um legado muito forte.
6: A cenografia foi criada para conduzir o público por uma história que não segue uma ordem cronológica.
12: O Miguel conceituou o espetáculo em cima de artistas plásticos, né? E uma das principais inspirações para a estrutura base do espetáculo foi a Lydia Clark, né? Essa coleção que ela tem dos bichos, que se dobra, e aí teve a ideia de fazer essas rampas, né? Que levam os atores até a cena para dar essa sensação de passagem de tempo.
6: Andar com Fé está em cartaz no Teatro Santander, em São Paulo.
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0: O Jornal da Noite termina aqui. 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Tchau.

0: É importante registrar que eu, como eleitor, como cidadão, acho muito ruim que uma campanha eleitoral e que alguém tenha como sua principal bandeira para uma campanha eleitoral e para chegar ao Senado da República, que tenha como sua bandeira mote impeachment de ministro do Supremo. Lamento que assim seja. Ao mesmo tempo, entendo, e aí eu concordo com o ministro Gilmar Mendes, que isso tem um apelo eleitoral muito grande. Os ministros do Supremo se colocaram no campo político, eles têm atividade política e são tratados pela política como políticos. Então, o eleitor é atraído por candidatos que prometem impeachment de ministro do Supremo. Avançando, tem uma questão que é certa aí. O lugar para se fazer impeachment de ministro do Supremo é o Senado da República. Então, não mente o sujeito que, se candidatando para o Senado, prometa que, como senador, terá como sua bandeira impeachment de ministro do Supremo. É o lugar correto para fazer. Aliás, esse é um dos espetáculos da República. E aí já entra a dificuldade, que talvez aluda o ministro Gilmar Mendes. O sujeito vira senador da República e, portanto, ele tem a prerrogativa de, em conjunto, claro, tratar, fazer avançar processo de impeachment de ministro Supremo, que nunca aconteceu. Por outro lado, se torna senador e passa a ter foro por prerrogativa de função no Supremo Tribunal Federal. Então, esse é um espetáculo da República, na hipótese, claro, que haja uma entre nós. Mas é o espetáculo da República que se chama harmonia, entre os poderes e o equilíbrio entre eles. Eu posso fazer o seu impeachment, mas você é aquele que me julgará caso haja algo contra mim. Essa é a arte bonita. Finalmente, o seguinte: o ministro Gilmar Mendes diz que não se preocupa, né, com o impeachment de ministro Supremo, que acha que na prática isso não vai acontecer. Ele pode dizer isso à vontade, mas se preocupar, ele se preocupa, né, João? Ou não teria mudado no finalzinho do ano passado, ele próprio, monocraticamente, numa canetada, o quórum necessário, de senadores para que se avance sobre a lógica, sobre a regra do crime de responsabilidade, impeachment de ministro do Supremo. Preocupado ele está, tanto que meteu a mão, deu uma canetada monocrática a esse respeito.
1: Andreasa, é possível pensar, até esses candidatos de direita, principalmente, que se dizem contra tais ministros do STF, que é necessário fazer uma espécie de limpa ali na principal corte do nosso país, é possível pensar que eles vão usar agora o discurso do Gilmar Mendes para mostrar para o eleitorado que é preciso ser ainda mais rígido, aprovar, aliás, colocar mais ainda integrantes do partido tal, os aliados dessa pessoa em si, né, desse candidato, ali no Senado para realmente acontecer. Ou seja, a fala do ministro do STF pode se virar de tal maneira que impulsione candidaturas que têm esse discurso? Já são muitas candidaturas. Podemos ter mais depois disso?
0: Eu acho que podemos ter mais, mas não por causa da fala do ministro Gilmar Mendes. Eu acho até que, considerando o que os ministros do Supremo têm feito e falado, essa é das mais simples. Ele fez uma avaliação que não é de todo. E não foi uma avaliação grave, ele está num tom ameno e tal. Não, não é o problema maior, por exemplo, está recentemente falando, nas atuações de Flávio Dino e Alexandre de Moraes, esse investimento sobre a imprensa. Agora, essa discussão que surgiu ontem, bizarra, me permita a adjetivação, sobre a volta da exigência de diploma para atividade jornalística. Aliás, só para registrar aqui, porque a gente tem memória, foi o ministro Gilmar Mendes o relator, em 2009, da votação histórica, um voto importante dele, que determinou que a Constituição de 88 não recepcionava a norma de 69 da ditadura pós AI-5, que exigia, para controlar o jornalismo mesmo, a exigência de que exigia a ter diploma para atividade jornalística. Gilmar Mendes foi o relator dessa votação muito importante. Não imagino que ele vá mudar de opinião sobre isso. Enfim, tudo é possível e a história tá aí para nos mostrar que as cambalhotas são possíveis.
2: Olha, essa decisão foi recebida até nos meios mesmo.

0: da justiça como uma mera lacração de uma juíza de primeira instância da Justiça do Trabalho, né? A gente conhece muito a prática da Justiça do Trabalho, né? O ativismo judicial marca historicamente esse ramo da justiça, aliás, o ramo jabuticaba, né? Só existe no Brasil, né? Que é a Justiça do Trabalho. A questão é que as Casas Bahia estão em plena recuperação judicial. Dívidas de mais de 17 bilhões de reais. Fechou quase 300 lojas, 298 lojas. Tudo isso para reestruturar custos e preservar não só a empresa, como aproximadamente 20 mil empregos que ainda restam. Essas 3 mil demissões é um preço amargo, mas um preço bem razoável a ser pago em nome do interesse da maioria dos trabalhadores dessa empresa e também do próprio negócio, né? Porque, afinal de contas, é uma empresa muito antiga, tem tradição aqui no Brasil e está lutando, como todas as demais empresas do setor do varejo, para sobreviver a numa economia com taxa Selic absolutamente indecorosa, como a que temos aqui no nosso país, né? Então, assim, a juíza também... A intenção dela é manter na folha esses trabalhadores de lojas que já foram fechadas. E sem reabri-las, né, isso eleva ainda mais as despesas com esses 3 mil. Na verdade, está ali um número que é ainda incerto, entre 1.900 de demissões já efetivadas e os demais que estão com a demissão já em curso, com as suas demissões em curso. É claro que demissão é algo que ninguém deseja, é claro que isso é desagradável, atinge pais e mães de família, com toda certeza, e muita gente solteira também, mas também há muitos pais e mães de família. Tudo isso é triste, é lamentável, mas não pode também ficar sujeito a decisões lacradoras que tem tudo para ser derrubado, viu, minha gente? Esse é o tipo da decisão que deve cair em instâncias superiores. Agora, se for mantida, isso certamente interrompe um processo de recuperação de uma empresa enorme, uma empresa que ainda faz jus a uma definição de empresa gigante, né? Ainda estão garantidos e estão lá trabalhando cerca de 20 mil pessoas. Isto é que é muito mais importante, né? Quer dizer, aquela coisa do que seria pior, né? Permitir que a empresa siga o seu processo de recuperação ou sacrificar mais 20 mil empregos.
1: Vai ser assim até o dia da eleição. De um lado, a campanha do PT, sempre focando na questão do Dark Horse, aquele telefonema em que Flávio Bolsonaro foi flagrado conversando com Daniel Vorcaro. Do outro lado, essas denúncias recentes que Flávio Bolsonaro está usando na campanha contra Lula, denúncias essas envolvendo Lulinha, supostamente envolvido aí no esquema para beneficiar empresas do Careca, do INSS e até ele próprio Lulinha. Essas denúncias vão se sucedendo e o importante é saber se elas influenciam ou não as pesquisas. Na sexta-feira sai uma nova e importante pesquisa do Datafolha, que até pode trazer algumas novas informações, pode mudar um pouco o quadro aí, segundo informações que correm principalmente no mercado financeiro. Não a ponto de reverter tudo, de ser uma transformação radical, mas alguma alteração ou outra vai aparecer nessa pesquisa. E essas alterações podem ser resultado exatamente dessas denúncias aí, nesse fogo cruzado, como você bem disse, Thaís. Agora, esse fogo cruzado não atinge aquele eleitor que os dois candidatos deveriam focar. É o eleitor nem-nem, como eu tenho chamado. É o eleitor que não quer votar nem no Lula e nem em Flávio Bolsonaro. Esse eleitor é que vai definir a eleição. É esse eleitor que dá aqueles 3, 4, segundo alguns estudos de pesquisa, até 8%, e que podem fazer com que a balança penda para um lado ou para o outro. A diferença dessa eleição, isso está claro, todas as pesquisas, todos os cientistas políticos dizem isso, ela vai se definir com uma margem muito pequena. E é nesse eleitor que os candidatos deveriam estar de olho. Aliás, o que se esquece, infelizmente, é que enquanto há essa troca de acusações entre os dois candidatos, a gente não fala mais de acusações ainda mais importantes as acusações contra os ministros do Supremo Tribunal Federal. Ninguém fala mais no resort de Dias Toffoli, ninguém fala mais no contrato da esposa de Alexandre de Moraes, de 129 milhões de reais. Isso parece que todo mundo esqueceu e não pode ser assim.
2: Você sabe que você falando agora, sabendo que você fez uma lista aí do que a gente não fala mais, passou um filme na minha cabeça, né? Parece que foi ano passado que tudo isso aconteceu, mas na verdade foi agora, né? E aí eu estava ouvindo você falar e você dizendo, olha, não se fala mais nesses campos, mas também não se fala em plano de governo, né? Que é o que interessa para o eleitor decidir o que ele vai querer desse candidato que vai administrar o Brasil no ano que vem, né? Lula, reeleição, ou Flávio Bolsonaro, um candidato que está aí se apresentando como esse antagonista ao Lula.
1: Mais do que ter plano de governo, né, Verusca, é saber explicar esse plano de governo. É saber detalhar isso e fazer com que a população, o eleitor de todos os tipos, eleitores de todas as partes do Brasil, de todas as classes sociais, de todos os níveis de escolaridade, consigam compreender o que o candidato está propondo. E os candidatos, todos eles, estão falhando por enquanto nisso. Aliás, o debate seria uma ótima oportunidade para eles desenvolver essa tarefa aí que está parada, né?
3: E a gente espera, de fato, a presença de todos domingo na tela da Band News TV, das rádios do Grupo Bandeirantes. A partir das 8 da noite tem o primeiro debate entre os candidatos à presidência da República, nos bastidores ali falando o Lula que não viria, o Flávio falando que só vai se o Lula vier. Mas aí tem tempo para essas campanhas refletirem, né, e tomarem a decisão de expor, de fato, o que os candidatos têm a dizer para os eleitores. E principalmente, como você disse, eu acho que é o ponto-chave dessa eleição, olhar para esses indecisos, para aqueles que ainda não escolheram quem vai votar, em quem vai votar nessa eleição. Esse é o ponto que vai fazer a diferença nessa campanha. Sabino, muito obrigada, tá, pela participação.
1: Obrigado. E não pensem esses candidatos que decidirem não vir, que passarão incólumes, porque o eleitor vai acompanhar o que vai ser reproduzido nas redes sociais nos dias seguintes e eles estarão fora dessa trend, né, como se diz no mundo das redes sociais. E aí perdem espaço e tomara que o eleitor saiba avaliar que quem foge de debate não merece voto.

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0: Polícia Federal revela que ex-chefe de gabinete de Lula recebeu minuta de contrato para empresas ligadas ao careca do INSS venderem canabidiol ao Ministério da Saúde. O documento foi enviado por empresária ligada à Lulinha, mas o governo diz não ter negociado.
1: Justiça manda o grupo Casas Bahia contratar de volta os funcionários dispensados na semana passada como parte da tentativa de conter a crise financeira. Até agora não existe resposta sobre o pedido de recuperação judicial.
0: Motorista que dirigia caminhão que atingiu passarela na rodovia Fernão Dias é preso. A mãe e o filho morreram nesse acidente. A polícia disse que o caminhão tinha excesso de carga.
1: Palestinos na Cisjordânia denunciam prática de soldados israelenses que remete ao passado terrível do nazismo. Detidos e apontados como suspeitos de planejarem ataques contra colonos judeus, foram marcados com numeração na testa e no braço.
0: Vamos acompanhar aí a agenda dos candidatos. O presidente Lula, candidato à reeleição, teve agenda no interior de São Paulo e depois se encontrou com ministros em Brasília.
2: Sem compromissos públicos, Lula se dividiu entre agendas de governo e dos bastidores das eleições. No QG eleitoral, gravou vídeos para a campanha. O petista mantém ainda conversas com partidos de centro que optaram pela neutralidade na disputa presidencial. Ele quer apoios já no primeiro turno. O PT também precisará atender às demandas de campanha dos partidos e candidatos que já apoiam a tentativa de reeleição de Lula. Nesta semana, o presidente deve subir em palanques para apoiar candidatos no Rio Grande do Norte, Minas Gerais e Rio de Janeiro. Já no Palácio da Alvorada, Lula reuniu ministros para discutir dois temas considerados prioritários: o fim da chamada taxa das blusinhas e os impactos das apostas esportivas. O imposto de importação de 20% sobre compras internacionais de até 50 dólares, conhecido como taxa das blusinhas, poderá voltar a ser cobrado no Brasil a partir de 9 de setembro, caso o Congresso Nacional não aprove a medida provisória que autorizou o governo a zerar a alíquota. Na semana passada, durante o esforço concentrado de votações da Câmara e do Senado, a MP foi a única das seis consideradas prioritárias pelo governo que não avançou. Em relação às bets, a campanha de Lula estuda incluir propostas de restrições a apostas esportivas.
1: E o candidato do PL, Flávio Bolsonaro, mais uma vez concentrou a campanha em Minas Gerais.
3: Uma caminhada e um adesivaço, jeito tradicional de fazer política. Mas a estratégia da campanha de Flávio Bolsonaro conta principalmente com o digital. Por isso, os atos em Minas Gerais tiveram a presença de um aliado com engajamento nas redes, o deputado federal Nicolas Ferreira. Os dois estiveram com o candidato do PL ao governo mineiro, Flávio Roscoe. Minas Gerais, o segundo maior colégio eleitoral do país, tem uma tradição. Jamais um presidente da República foi eleito sem ganhar também no estado. Flávio Bolsonaro reagiu às críticas sobre a falta de alianças com partidos de centro na coligação nacional. Sem dar nomes, o candidato sugeriu que houve interferência da cúpula do judiciário.
4: Hoje em dia todo mundo está vendo quais são as razões, porque receberam inclusive ameaças de altas autoridades em Brasília para que não viessem para a minha candidatura. Você veja como é que, né, o sistema está com medo do Flávio Bolsonaro.
3: Flávio havia confirmado presença em um encontro em Brasília com presidenciáveis, promovido por entidades do comércio e serviços, mas cancelou em função da campanha em BH. Ele apresentou nomes que vão detalhar áreas específicas do plano de governo. Dois deles são ligados ao mercado de energia. O economista Adriano Pires e o advogado Alexandre Schecker. Também foram anunciados o ex-ministro Adolfo Saxida para a coordenação geral do plano econômico e as executivas Carolina Ragazzi e Lívia Montezano, responsáveis por propostas voltadas às mulheres. Flávio Bolsonaro aproveitou o dia para gravar propaganda eleitoral, inclusive nas ruas, com a estratégia definida. O candidato do PL vai explorar a imagem do pai, o ex-presidente Jair Bolsonaro, reutilizando materiais das campanhas de 2018 e 2022. Aqui no QG Eleitoral, o comando da campanha de Flávio afirma que não teme questionamentos de adversários no TSE. A argumentação: em 2018, o então candidato do PT, Fernando Haddad, fez o mesmo com Lula, na época preso e impedido de concorrer. O uso de inteligência artificial, como durante a convenção do PL, no entanto, ainda vai depender de decisão do Tribunal Superior Eleitoral. Outro martelo batido: Michele Bolsonaro será uma das estrelas nas redes sociais e na propaganda política. Um reforço na busca por votos junto aos eleitorados feminino e evangélico. Depois de meses de distanciamento, ela já topou participar e se colocou à disposição para subir no palanque do enteado. O tom da campanha também foi definido. A intenção é atrair eleitores de centro. Ao mesmo tempo, Flávio vai seguir no ataque, usando os inquéritos abertos pela Polícia Federal contra o filho de Lula, Fábio Luiz Lula da Silva, o Lulinha, por suspeita de tráfico de influência no governo, o que ele nega. Hoje a PF abriu formalmente a investigação sobre a falsa filiação de Flávio Bolsonaro ao partido Missão, já revertida pelo TSE.
5: Emanuel Pessoa, boa noite. E Murilo Hidalgo, do Paraná Pesquisas, que está online conosco, boa noite também. Vou começar com você, Murilo. O fato do candidato Flávio Bolsonaro definir aí alguns nomes da equipe dele, isso ajuda o candidato junto ao eleitor? Isso deve aparecer aí nas próximas pesquisas?
6: Boa noite. É uma satisfação novamente estar com os amigos. Assim, a eleição ela está começando, como a gente falou, né? O Flávio está montando o seu time, está buscando apoios, os apoios regionais são muito importantes, porque é onde tem como se fazer as campanhas. Então a gente pode observar que tanto Lula quanto Flávio Bolsonaro, em quase todos os estados, já tem um palanque definido. Eles vão ganhar em alguns, vão perder em outros. Em alguns estados o palanque é mais forte, em outros é mais fraco, mas todos têm o seu time. Essa é a grande dificuldade que eu vejo dos outros candidatos, de Romeu Zema, de Ronaldo Caiado e de Renan Santos. Quando eles chegam nos estados, os candidatos deles ao governo ou não têm ou são muito fracos, né? Então isso também dificulta muito a campanha, porque o Brasil é, em muitos estados, muito extenso, né? Muito difícil de fazer essa campanha nacional. E essa é uma vantagem que não tem como negar que Flávio e Lula têm sobre os demais.
1: Para você, vamos perguntar aqui para o Emanuel. Emanuel, qual é a tua avaliação desses dias dos candidatos, essa busca por votos, as estratégias que estão sendo montadas para o debate de domingo, para o início do horário eleitoral?
7: Felipe, Verusca, Murilo, que está aí à distância, você está em Curitiba, né, Murilo? Prazer te rever, espero estar com você em breve aí de novo pessoalmente, você é um sujeito muito bacana. Eu acho o seguinte, né, infelizmente a campanha eleitoral do Brasil não é uma coisa que move muito a opinião das pessoas, infelizmente. Porque o formato da campanha do Brasil é muito ruim, é muito engessado o que os candidatos podem ou não fazer, e nós temos uma quantidade muito pequena de debates. É no debate em que realmente as pessoas conseguem testar os candidatos. Porque propaganda eleitoral, ela é feita em ambiente controlado, por marqueteiros. Então, rigorosamente, as pessoas não vão ser movidas pelas propostas ou pelas qualidades do candidato, mas pela capacidade que um bom marqueteiro tem de convencer as pessoas de que aquele candidato, que na verdade é um produto de marketing, seria mais capacitado para se tornar o líder do Brasil. Quando você tem debates, e é por isso que os candidatos que eventualmente faltarem aqui o debate da Band nesse final de semana merecem a alcunha de covardes, eu vou até mais longe, né? É um atestado de incapacidade de gerir o Brasil, porque eles não querem demonstrar, porque se o sujeito realmente é capaz de ser presidente, ele deveria ser capaz de enfrentar o contraditório, mesmo que ele fosse o único alvo de todas as pessoas. Afinal de contas, quando alguém vira presidente da República, ele vai ser alvo da oposição por 4 anos. Ele vai ser alvo dos adversários internacionais por 4 anos. Ele vai ser alvo dos interesses contrários aos interesses do povo, se ele realmente defendeu os interesses do povo, por 4 anos. Então, a campanha eleitoral, ao meu ver, Felipe, Verusca, Murilo, é uma pataquada. Porque o que nós deveríamos ter, e já que eles são tão covardes assim, deveria ser obrigatório, um número maior de debates. Porque é aí que eles se revelam, é no momento em que eles não têm proteção de marqueteira, é no momento que eles têm que expor as ideias, é no momento do contraditório, é no momento em que são provocados. Então, a presidência da República, ela não é um cargo qualquer. Ela é um cargo extremamente importante e deveria ser exercido por pessoas capazes de enfrentar qualquer situação, ainda mais um simples debate.
5: Bom, a gente vai ainda falar aqui durante o programa um pouco mais sobre debate, um pouco mais também sobre pesquisas, mas aí eu quero trazer um outro elemento aqui para a gente conversar, né, que é sobre a Michelle Bolsonaro. A candidata ao Senado publicou nesta quarta-feira um vídeo nas redes sociais ao lado de Flávio Bolsonaro. As imagens mostram os bastidores da gravação para a campanha eleitoral.
1: O material compartilhado não tem o áudio com as falas dos dois e exibe apenas uma música ao fundo. A gravação é a primeira participação de Michelle na campanha de rádio e televisão de Flávio.
5: O encontro acontece meses depois de um desentendimento entre os dois. Em junho, a candidata afirmou que foi desrespeitada pelo senador ao tratar de um palanque no Ceará, no caso, o ex-ministro, né,
1: Ciro Gomes. A reaproximação começou depois de pedidos mútuos de desculpa. No fim de julho, Michelle gravou um vídeo exibido na convenção do PL que confirmou Flávio como candidato à presidência. Já na noite do dia 11, os dois gravaram juntos imagens para a campanha eleitoral, bastidores que foram publicados hoje.
5: Em evento do lançamento da candidatura de Isalci Lucas, o presidente do Partido Liberal, Valdemar Costa Neto, que sempre apoiou muito Michelle, né, atribuiu a subida de Flávio nas pesquisas a Michelle Bolsonaro.
8: Na primeira semana já bombou. Esse ponto que o Flávio subiu nessa semana passada foi graças a Michelle, graças à paz na família. A Michelle na frente, porque a Michelle tem um carisma e tem um prestígio que é intransferível e é dela, e nós precisamos dela na campanha.
1: Murilo Hidalgo, 1% dá para ser atribuído a Michelle? Tem pergunta específica para Valdemar estar falando a respeito disso? Como é que funciona na prática uma pesquisa eleitoral?
6: Olha, Felipe, na verdade, assim, eu acho que há pode ter um certo exagero do presidente Valdemar. Eu acho que o que está fazendo o Flávio nessa semana, ele subir nas pesquisas, eu acho que são outros fatores. Eu acho que o fator Lulinha é um fator, eu acho, que pesa muito. A campanha está começando, está tendo mais exposição positiva do que negativa. Eu acho que isso ajuda muito. Lógico que essa paz familiar, que nem ele falou, o apoio da Michelle, também ajuda. Eu acho que é uma junção de fatores, certo? Agora, as pesquisas específicas, eu não vi ainda nenhuma pesquisa, nem nós estamos fazendo, desse apoio da Michelle que tenha trazido esses votos ao Flávio. Mas, uma coisa é clara, a paz familiar, o apoio dela, a união do PL, fundamentalmente, eu vi duas cenas hoje que são muito positivas para o Flávio Bolsonaro. Ao meu ver, está faltando um player só para fechar o ataque do Flávio Bolsonaro, né? Ele conseguiu o apoio do Nicolas em Minas, da Michelle, agora falta uma participação mais efetiva do governador Tarcísio. Eu acho que se esses três entrarem realmente em campo de verdade para valer, é um grande reforço para a campanha de Flávio Bolsonaro.
5: Manuel, resumindo aqui, Murilo, se eu estiver errada, você me corrija, tá? Por favor. Mas resumindo o que você disse, né, tentando resumir um pouco do que você disse, a Michelle tem um peso, mas não esse peso todo que o Valdemar Costa Neto disse ali na entrevista, certo? E a união deles é que vai mostrar mais para frente como é que isso vai atingir efetivamente os números de Flávio Bolsonaro. O que está mais impactando nesse momento são as denúncias contra o filho do presidente Lula, o Lulinha, Fábio Luiz da Silva. E eu queria aproveitar para perguntar para o Emanuel qual é o peso e qual pode vir a ser o peso da Michelle a partir de agora na campanha do Flávio?
7: Bom, Verusca, é o seguinte, eu vou discordar um pouco do Murilo, dois motivos muito simples, tá? Se existe alguém praguejado por escândalos, é o Lula. Mensalão, Petrolão, Marcolão, Lulinha. É uma quantidade de escândalos aí nos últimos, desde 2002, gigantesca. O Lula é praticamente uma panela de teflon de boa qualidade, não gruda. Então, não acho que o escândalo do Lulinha vai ter tanto efeito quanto as pessoas imaginam nos eleitores. Claro, numa eleição apertada, em que 0,5% dos votos pode fazer a diferença, tudo bem. Mas não nessa reta inicial, em que os escândalos ainda não estão tão explorados e ainda não existe ainda uma, digamos assim, não é que não existe um batom na cueca, mas é que o Brasil está tão acostumado com escândalos que precisaria ser algo ainda mais explosivo. O que eu penso no caso da Michelle Murilo, fica até uma sugestão para pesquisa, eu gosto de estudar um pouco o histograma, né, a questão dos gráficos e tudo mais. Minha sugestão era você talvez analisar o impacto na mulher evangélica. Porque o Brasil tem a maioria dos chefes do lar são mulheres, e o Brasil hoje tem uma população de quase 30% de evangélicos, que é um grupo com a família Bolsonaro domina fortemente o eleitorado. E a Michelle, que sempre expressou muito fortemente a sua fé evangélica, ela tem índices de aceitação, ela tem índices muito altos, de forma geral, com as mulheres evangélicas. E o Flávio, ele tem uma fraqueza generalizada com as mulheres. Então, quando a Michelle se engaja na campanha do Flávio, existe uma possibilidade de melhorar o voto com as eleitoras, principalmente as evangélicas. Então, nós estamos falando aí de alguma coisa como 15, 16% do eleitorado, do qual aí 57% desses 16% normalmente torceriam o nariz para alguém da família Bolsonaro, mas poderiam ser demovidos por um engajamento mais forte da Michelle na campanha. Basta você ver que a Michelle nunca disputou cargo eletivo e mesmo assim está com 25% dos votos na campanha para o Senado, no Distrito Federal, isso porque ela disputa com veteranas de eleições, né, Cocai, Bia Kicis, Leila, que são pessoas, né, que já estão há um certo tempo na política, que têm um recall grande, e mesmo assim ela está isolada em primeiro lugar com o eleitorado fiel. Então, a meu ver, sim, o Valdemar, não sei se ele pensou nisso, mas errado ele não está, porque a Michelle realmente empurra o Flávio, pelo menos com as mulheres evangélicas.
9: Murilo.
6: Olha, eu concordo com essa parte que o Manuel falou, uma eleição muito disputada, qualquer coisa faz diferença. Mas o efeito Michelle na campanha do Flávio vai começar para valer, ao nosso ver, quando começar o horário eleitoral no rádio e na TV, principalmente se ela entrar, né? Se ela engajar na campanha, vai ter um efeito muito maior. O que eu quis dizer é que o apoio dela no dia de hoje ainda é muito rápido, ainda poucos sabem desse apoio, não chegou na grande parte da população. Mas, com certeza, eu vejo que numa eleição, como está essa eleição no Brasil, que deve ser decidido no máximo 2% para lá, 2% para cá, qualquer fato é fundamental nessa eleição. Com certeza, a Michelle tem votos, a Michelle tem o público evangélico, ela traz as mulheres, que é o ponto fraco da campanha do Flávio Bolsonaro, é um grande reforço. Mas eu vejo na mesma proporção a entrada de Nicolas em Minas e de Tarcísio no estado de São Paulo. Eu acho que se esses três entrarem, o ataque do Flávio fica muito mais forte.
7: Ô, Murilo, a gente não precisa, você não precisa concordar com o Nicolas, não precisa dizer do campo político dele, mas uma coisa a gente tem que admitir, é um craque do marketing digital. O vídeo, ele tem supostamente apagado os posts dele, né? Sumiram todos, com 22 milhões de seguidores, e postou um vídeo cinematográfico com assim, ele tem o recorde, né? O vídeo mais assistido de política do mundo no Instagram. Então, você pode não gostar dele, ou pode gostar dele, ou pode ser neutro com relação a ele. Você tem toda a razão, ele entrar na campanha é um craque do marketing. Inclusive, se ele assumisse o marketing digital de qualquer candidato, impulsionaria muito a candidatura.
5: Murilo, você quer comentar?
6: Sem dúvida, eu vejo isso como muito forte. E quando eu falo do efeito Lulinha, eu também concordo com você. Infelizmente, corrupção no Brasil não afeta mais tanto quanto as pessoas acham. Me parece que a população acostumou já com os escândalos, não chamam mais tanto a atenção. Mas tem uma coisa, o noticiário negativo faz uma semana que ele está para o lado do Lula. Ele não está para o lado do Flávio. Isso faz com que o Flávio tenha mais menções positivas e o Lula mais menções negativas e tenha que o seu time, a sua bolha, ficar escutando a coisa do Lulinha que não está cessando. Certo? Enquanto esse assunto não virar, eu acho que o momento vai continuar ruim para o Lula. Ele precisa, de alguma forma, trocar essa pauta. Como o Flávio trocou a pauta do filme. Hoje não se fala mais do filme. Hoje se fala de Lulinha. Vamos ver daqui uma semana ou a semana que vem qual vai ser o assunto da pauta.
9: Bom, a gente já viu o dia de Lula, o dia de Flávio. Vamos conferir como foi a quarta-feira dos outros candidatos à presidência.
10: Em São Paulo, Romeu Zema voltou a defender a redução do número de ministérios.
11: Nós temos ministérios que não fazem nenhum sentido. Nós temos lá Ministério dos Portos e Aeroportos, isso para mim é infraestrutura. Ministérios das cidades é infraestrutura também. Então esses três ministérios vão virar um só.
10: Outros presidenciáveis participaram de uma sabatina promovida por empresários em Brasília. Renan Santos defendeu uma reforma nas leis trabalhistas e criticou o fim da escala 6x1 em discussão no Congresso. Augusto Cury propôs mudanças no Supremo Tribunal Federal. O candidato do Avante defendeu mandatos de 8 anos para ministros da corte e que as indicações sejam feitas por entidades de classe e não mais por presidentes da República. Antes da sabatina em Brasília, Ronaldo Caiado, do PSD, apresentou em São Paulo seu plano de governo para a saúde. Entre as propostas, a modernização do SUS e a ampliação do sistema de vacinação no país. Ronaldo Caiado, que é médico de formação, participou de um congresso de santas casas e hospitais filantrópicos em Brasília. O candidato do PSD criticou a formação médica e defendeu mais integração da rede de saúde.
12: Nós temos aqui agora que não é fatiar muito a saúde no Brasil. O que nós temos é que trazer um movimento que haja desde atenção básica até chegarmos nas cirurgias mais sofisticadas em termos de demanda da população, temos uma capacidade de fazer com que tudo isso possa fluir.
10: Renan Santos esteve na Paraíba. O candidato do Missão defendeu uma ofensiva do governo federal junto com os estados contra as facções criminosas. Romeu Zema visitou uma feira na zona leste de São Paulo. O candidato do Novo criticou a alta dos juros e dos preços dos alimentos.
11: O brasileiro definitivamente tem vivido pior do que vivia antes. E muito em função de um governo irresponsável, que continua gastando muito mais do que arrecada.
5: Emanuel, começamos com você aí, o dia dos candidatos. Eu acho que assim, chamou bastante atenção, você que costuma falar muito do Supremo Tribunal Federal, né? Essa proposta do Cury, né, do Avante, para ministros do STF, do Supremo Tribunal Federal, mandato de 8 anos.
7: Bom, não quero desmerecer o Augusto Cury, grande escritor, mas como candidato, acho que as propostas dele não vão ter relevância nenhuma por conta do resultado baixíssimo que ele vai ter nas eleições. Ele não está conseguindo nem percentuais para participar dos debates, o que, na minha opinião, é lamentável, porque eu acho que ele subiria muito a régua dos candidatos. Essa discussão de mandato, ela já é antiga, porque o que acontece é o seguinte: existem dois tipos de controle de constitucionalidade. Existe o chamado controle concentrado e existe o chamado controle difuso. Controle concentrado de constitucionalidade é quando você tem ações que são originárias no Supremo Tribunal Federal que discutem somente um aspecto constitucional. Esse é o chamado modelo europeu. O modelo difuso é aquele no qual qualquer ação judicial pode parar no Supremo Tribunal Federal se tiver uma questão constitucional. Aí, com o tempo, foram sendo criados, pelo excesso de processos que chegavam no Supremo, condicionantes, como hoje, por exemplo, a chamada repercussão geral. Esse modelo difuso, ele vem copiado dos Estados Unidos da América. O Supremo Tribunal Federal no Brasil adota os dois modelos. Então, hoje, uma briga de vizinho em Arapiraca, sem nenhum demérito, em Cruzeiro do Sul, Fortaleza, minha terra natal, São Paulo, onde nós estamos, pode parar no Supremo Tribunal Federal se você mostrar a repercussão geral.
13: Evidentemente, esse tipo de questão jamais deveria chegar no Supremo Tribunal Federal, porque nas cortes constitucionais sérias, inclusive a americana, que é controle difuso, não passam de 60 processos por ano. No Brasil, são mais de 60 mil por ano julgados pelo Supremo Tribunal Federal. Alguém realmente acredita que os ministros do Supremo Tribunal Federal se debrucem de verdade em 60 mil processos por ano? Eu sei que alguns de nós gostamos de ser enganados, como, por exemplo, quando a sua esposa diz que você é bonito, né? Ou quando você olha para a sua carteira e você pensa que é rico. É óbvio, você gosta de ser enganado. A gente gosta de vez em quando de viver na Matrix, né, Murilo? A gente tem essa questão. Às vezes a gente fica feliz com isso. Mas ninguém é idiota de achar que os 11 ministros, com os seus 90 dias de férias, infinitos jantares em Brasília, articulações políticas que contrariam a Lomã, viagens para fazer debate sobre o Brasil no estrangeiro, porque no Brasil eles não debatem o Brasil, vão conseguir se debruçar sobre 60 mil processos por ano. Isso não acontece. Então, o mandato de 8 anos, ele até pode ser interessante, mas ele deveria vir conjugado com outras coisas primeiro. Primeira delas era que o Supremo Tribunal Federal deveria virar efetivamente uma corte constitucional e não uma corte recursal como é hoje, para que o Supremo Tribunal Federal realmente se debruçasse sobre questões constitucionais importantes que poderiam ser acompanhadas mais de perto pela população brasileira. Segundo ponto é acabar essa excrescência, essa abominação do foro privilegiado dos senadores, porque isso impede que realmente o Senado controle o Supremo Tribunal Federal, e o que nós temos é ministro dando entrevista sobre casos, fazendo manifestação política, fazendo todo tipo de coisa que juiz não deveria fazer. Então isso deveria vir antes da discussão dos mandatos, porque se o Supremo Tribunal Federal se comportasse como uma corte constitucional de verdade, nós nunca, nunca estaríamos discutindo o mandato.
9: Murilo, alguma observação a respeito do que disse o Emanuel? Senão eu tenho uma questão para você a respeito de campanha e aí é para o Senado, mas vamos lá.
13: Só não vale dizer que você é bonito de verdade, hein, Murilo? Essa não vale.
6: Não, isso eu não sei mentir, Manoel.
13: Eu também.
6: Brincadeira.
9: Mas eu não sei as esposas, né? Nesse caso aí também deixa
14: assim. As mães
9: acham vocês lindos.
13: Mainha me acha lindo.
9: Exatamente.
6: Com certeza.
9: Então
6: com
9: tá. Certeza. Vamos lá.
6: Mas eu só queria fazer um comentário em cima do Manoel falou. Eu fico imaginando a dificuldade dos ministros do STF, do Supremo, nesses poucos dias que faltam para o primeiro turno da eleição, principalmente para eles não mexerem nas eleições, principalmente do Senado Federal. Eu fico imaginando que decisões, o que eles vão julgar, se eles vão julgar alguns políticos, se eles vão dar ordem de prisão, não vão, quantos players da eleição, o que possa acontecer. Por quê? Porque isso pode mexer demais na eleição para o Senado. Qualquer medida que eles possam tomar que não caia no gosto popular pode virar um instrumento muito forte para aqueles candidatos ao Senado, principalmente, que fazem críticas ao Supremo. Então, eu fico imaginando a dificuldade que vai ser esses 40 e poucos dias que faltam para o pleito, certo, dos ministros do Supremo de julgar alguns casos.
9: Exatamente sobre isso que eu queria te perguntar. As pessoas estão interessadas na pauta dos candidatos ao Senado, que estão colocando a situação do Supremo? Isso de alguma forma aparece para vocês quando vão a campo? Porque o que tem de candidato ao Senado, falando em impeachment de ministro Supremo, que não é uma pauta, pode acontecer lá na frente, mas não é uma pauta que a gente imaginasse há alguns anos que seria uma pauta de buscar votos, buscar apoio, Murilo.
6: Olha, nós temos essa pesquisa. A grande maioria da população não é o principal fato que vai fazer votar um senador, é o impeachment de ministro do Supremo. Quando você coloca uma lista de 5, 6 itens que é mais importante, o mais importante para o eleitor é que esse senador traga recurso para o Estado. Então, a própria população, ela tem a imagem do senador, do deputado emendista. Por quê? Ele precisa trazer recursos para o Estado. Isso pesa muito. Então, ele é um cara de centro, ele é um cara que dialoga, seja quem for o presidente, ele vai trazer recursos para o Estado. Essa é a principal, que eles dizem nas pesquisas, que é o principal fato de um voto do senador. Eu te diria que hoje, em torno de 15% do eleitor, não é desprezível esse percentual, mas não é o maior, que dizem dar a maior importância a ser o impeachment de um ministro do STF.
5: Vamos falar agora sobre pesquisa para o governo de São Paulo. O Instituto Paraná divulgou um novo cenário eleitoral aqui para o estado. Felipe.
9: Tarcísio de Freitas lidera o primeiro turno com 50% das intenções de voto. Fernando Haddad aparece em segundo lugar com 33,8%.
5: Vera Lúcia tem 1,5%. Carlos Machado e Vivian Mendes marcam 0,8% cada um. Isadora Dias e a policial Ediane registram 0,4%.
9: Os votos brancos e nulos somam 7,5%. Os eleitores indecisos representam 4,8%.
5: Em um cenário de segundo turno, Tarcísio de Freitas tem 53% das intenções de voto. Fernando Haddad registra 36,9%.
9: Os votos brancos e nulos chegam a 6,5%. Os indecisos somam 3,6%. O levantamento ouviu 1.680 pessoas, eleitores, entre os dias 16 e 18 de agosto. A margem de erro é de 2,4 pontos percentuais para mais ou para menos.
5: Vou começar aí nosso questionamento com você, Murilo, já que você é do Instituto Paraná, né, coordenou a pesquisa. Em relação à última pesquisa, qual avaliação você faz dos números hoje de Tarcísio e Haddad?
6: Olha, o Tarcísio, ele continua subindo e o Haddad caiu, certo? Isso pós-debate da Band, essa pesquisa, certo? Mostra que o quê? Que esse começo de campanha está sendo melhor para o Tarcísio do que para o Haddad. Mostra que o debate não trouxe para o Haddad ganhos de pontos. Na verdade, ele está caindo, certo? E nesse momento, o Tarcísio já tem uma grande vantagem sobre o Haddad e ainda está ampliando a vantagem. Então, é muito preocupante para o candidato Haddad. E tem uma coisa que é muito importante ser dita. O Tarcísio também tem uma vantagem nesse momento muito grande. Ele é o governador, ele tem mais protagonismo, o que dificulta ainda mais a situação para o Haddad. Para o candidato Haddad é a rejeição. A rejeição do Haddad é muito maior do que a rejeição do Tarcísio. Então, pela realidade de hoje, ao meu ver, só uma coisa, só um fato imponderável para tirar a eleição do Tarcísio. Tem que ter uma coisa muito grave para mexer na eleição de São Paulo.
9: Só diz uma questão muito sincera. Ficou uma barbada para fazer pesquisa em São Paulo, né? Porque é Haddad e Tarcísio. Gente, com todo respeito a todas as candidaturas, mas a gente não ouve falar dos outros candidatos. São Paulo, e a pesquisa mostra isso, pode ter uma definição no primeiro turno mesmo, né? É o típico estado onde podemos ter uma definição.
6: Ela vai acabar no primeiro turno. Hã? Ela vai acabar no primeiro turno. É muito difícil com os outros candidatos, que são pequenos, e eles não têm tempo de televisão, dificilmente darão muitas entrevistas, terão muito protagonismo. Então a situação, ela é muito difícil. É para o Haddad. E quando a gente faz essa pergunta de segundo turno, o que mais chama a atenção, o Tarcísio nesse momento, ele abre 6 pontos em relação ao Haddad, o que foi o segundo turno da eleição passada. Então o segundo turno, se não me engano, foi em torno de 10 e hoje está em 16 o segundo turno. Então ele abre uma vantagem muito grande, superior ao que foi o resultado da eleição passada, que deixa para o Haddad uma sensação muito difícil. E eu gostaria de fazer um comentário aqui, que eu acho que é o dado mais importante dessa pesquisa, certo? Não só dessa, como das pesquisas que a gente analisa. Hoje eu diria para vocês, pelas pesquisas que a gente analisa e que a gente tem acesso, que em torno de 15% das pessoas no estado de São Paulo, elas votam Tarcísio e votam Lula. Votam Lula e votam Tarcísio. Então você começa a imaginar um pouco a dificuldade, tanto do Lula entrar muito na campanha do Tarcísio, como o Tarcísio entrar muito na campanha do Flávio. Pode ter uma perda. Só que o Tarcísio, ele pode perder. Se ele não ganhar com 16, 17, ele ganharia com 12, 13. Então essa é uma opção que ele vai ter que decidir lá na frente. Já para o Lula, como a eleição está muito mais apertada com o Flávio, eu vejo uma situação que ele vai pensar muito de como entrar nessa campanha do Haddad aqui em São Paulo.
5: Hoje, numa sabatina a jornalistas, vou perguntar para você, Manuel, o Haddad parece que ele já está incorporando esse clima de derrota. Ele disse que de estar disputando a eleição aqui em São Paulo novamente, né, voltou a repetir, a um pedido do presidente Lula. Ele tinha deixado um pouco de lado esse discurso, dizendo que queria governar São Paulo, mas hoje ele parece que entregou o jogo, dizendo, olha, só estou lá mesmo para dar palco para o presidente.
7: Verusca, eu queria falar sobre o assunto anterior, mas para esse assunto não ficar sem resposta, na minha terra tem um ditado que explica muito bem o resultado eleitoral das pesquisas que o Murilo está fazendo. Quem te conhece, que te compre. Então, o Haddad já foi prefeito de São Paulo, já foi ministro da Fazenda. Ele é bem conhecido e a obra dele é bem conhecida. Então, eu acho que se você parar para olhar rigorosamente, quando ele foi candidato à reeleição como prefeito, com a máquina na mão, ele conseguiu a proeza de não ir para o segundo turno. Perdeu para nulos e brancos. E todas as eleições que ele disputou como o candidato à esquerda, ele consagrou o candidato à direita como eleito. Então, realmente, ele veio como cordeiro sacrificial para o Lula ter um palanque mais ou menos em São Paulo. Ele realmente não é uma candidatura competitiva. Então, eu acho que talvez o Haddad teria uma chance se o principal candidato à direita fosse o Cabo Daciolo. Talvez ele tivesse uma chance. Mas, fora isso, eu acho bem difícil. Voltando só para o que a gente estava falando anteriormente, Murilo, só para colocar uma coisa, você falou que 15% do eleitorado tem como principal preocupação a eleição do... Desculpe, o impeachment de ministro do Supremo Tribunal Federal. Em várias candidaturas ao Senado pelo Brasil, 15%, 16%, 17% é suficiente para estar em primeiro lugar. Então, por mais que não seja a pauta majoritária na campanha do Senado, essa pauta é suficiente para eleger um grande número de senadores no Sul e no Sudeste. Talvez não seja no Norte e no Nordeste, onde as preocupações são um pouco diferentes. Mas no Sul, no Sudeste e no Centro-Oeste, é uma pauta muito forte, sim, para a escolha de senadores. E um detalhe interessante sobre as campanhas dos outros candidatos, por que elas não empolgam? Os candidatos não falam sobre o que... O candidato a presidente, elas não falam sobre o que importa. O povo precisa ouvir falar sobre o custo de vida, como melhorar a vida, como resolver a saúde, como enfrentar os problemas da desigualdade social, como resolver a violência. Se algum candidato chegar e explicar de verdade para as pessoas, mesmo que em redes sociais, de forma didática, crível, explicando para as pessoas, ó, vai ser difícil no começo para sair de A para B, mas o plano é esse, as pessoas embarcam. O que as pessoas não fazem hoje é porque todos os candidatos, sem exceção, simplesmente prometem que vão transformar o Brasil assim na Suíça, tá? Então, ninguém acredita. E aí a discussão dos políticos passa a ser polarização. Mas no dia que um candidato chegar com um plano dizendo, ó, 4 anos não resolve, mas depois de 4 anos a vida vai estar 20% melhor. Quem vier depois, se trabalhar direito, vai tornar 20% melhor de novo. Em 20 anos a gente resolve o problema. E não alguém que diz que resolve em 4. E vai explicar com todas as letras como ir de A para B. Se isso acontecer, esse candidato, não sendo Lula ou Flávio que for, ele vai ter oportunidade. Fora isso, não tem.
9: Alguma observação, Murilo? Se não, vamos para os números do Senado em São Paulo, que tem pesquisa. Tem alguma questão aí?
14: Olha, aproveitando como não falou, o que eu espero que no debate da Band, domingo, os candidatos, na vez de ficarem se acusando, certo? Que a população brasileira inteira já sabe das denúncias de corrupção, não tem fato novo, fora ficar relembrando e discutindo isso, que eles falem desses três assuntos, que é a grande preocupação da população brasileira, que é o bolso, as dívidas, o custo de vida, como que vai fazer essas pessoas consumirem mais, segurança e saúde. Eu acho que os candidatos que aproveitaram esse espaço no debate da Band, que vai ser um espaço maravilhoso para isso, com certeza eles podem ter um protagonismo nessas eleições.
9: Vamos lá, vamos para a pesquisa Paraná, divulgando o novo cenário eleitoral para o Senado em São Paulo, onde nós temos figuras conhecidíssimas em nível nacional, que não são, inclusive, de São Paulo. Simone Tebet lidera a disputa com 31,1% das intenções de voto.
5: Marina Silva aparece logo atrás, com 30,1%.
9: Guilherme de Hitch registra 28,2%.
5: Ricardo Salles, como você vê aí na telinha, né, tem 19,7%.
9: André do Prado marca 16,8%.
5: Soninha Francini alcança 5,8%.
9: Geraldo Rufino tem 2,8%.
5: Maíra de Souza marca 1,6% e Márcio Alves registra 1,4%.
9: A doutora Eliana Ferreira e Peter Mas têm 1,2% cada.
5: Ednelson Cesarete e Weller Gonçalves marcam 1,1% cada um.
9: Os votos brancos e nulos somaram 9,3%, os eleitores indecisos representam 6,3%.
5: O levantamento ouviu 1.680 eleitores entre os dias 16 e 18 de agosto.
9: E a margem de erro é de 2,4 pontos percentuais para mais ou para menos.
5: Começamos aí então com Murilo. Murilo, seja, a gente estava até comentando aqui na nossa bancada, eu e o Felipe, que você já tinha avisado que havia grande chance do Derrite ou encostar ou passar as duas candidatas, as duas ex-ministras, né, que vinham liderando as pesquisas para o Senado, Simone Tebet e Marina Silva.
14: Exatamente, essa pesquisa mostrou isso, que o Derrite encostou, já está empatado na margem de erro com Marina e Simone, levando em conta que as duas já disputaram eleições presidenciais, então são muito mais conhecidas do que Derrite, André do Prado e o próprio Salles, que são os principais candidatos. O que a gente vê? O Derrite e o André do Prado, eles vão ter um grande apoio que é do Tarcísio. Certo? Principalmente se o Tarcísio mantiver essa vantagem. E se ele puxar a campanha dos dois, eu acho que é bem possível, se mantiver essa diferença, que o Tarcísio consiga eleger os seus senadores. Agora, basta saber também, principalmente nos cruzamentos, qual vai ser a posição da Simone Tebet, já que uma grande parcela do eleitorado dela vota no Tarcísio. Como que ela vai se postar nessa campanha? Ela vai grudar no Haddad? Não vai grudar no Haddad? Isso vai tirar voto? Não vai tirar voto? Então é uma coisa para ser analisada do que vai acontecer nessa campanha. Mas, Derrite e André do Prado, se o Tarcísio, se grudarem em Tarcísio e eles mantiverem, o Tarcísio mantiver essa vantagem, eu vejo já hoje uma grande chance do Tarcísio fazer os dois senadores.
9: Tá, uma situação apenas. O segundo voto, tem como ser calculado esse segundo voto? Porque essa é aquela eleição diferente, é 200% que fecha esse cálculo, né?
14: Exatamente, a gente tem esses detalhes para onde vai o segundo voto. Hoje, na verdade, qual é o grande problema deles? São três da direita. Então, na verdade, você vê o segundo voto do Derrite, ele divide entre o Salles e o André do Prado. O voto do André do Prado divide entre Derrite e Salles, certo? Já o voto de Marina e Simone vai muito mais entre as duas, certo? Esse é o senãozinho. Então nós precisamos observar muito a Marina e a Simone, precisam demais que André do Prado, principalmente, na realidade de hoje, que André do Prado e Salles continuem pontuando bem, porque isso pode fazer a divisão entre eles para que uma delas possa buscar a vaga ou até mesmo as duas, né?
5: Emanuel, qual a avaliação que você faz dessa pesquisa divulgada hoje pela Paraná Pesquisa em relação ao Senado?
7: Eu acho que o André do Prado e o Ricardo Salles, se eles realmente representassem um projeto coletivo da direita e não um projeto individual, eles deveriam ter se coordenado para que um deles não participasse da campanha. Porque eu subscrevo integralmente o que o Murilo falou. São três pessoas dividindo dois votos. Enquanto que na esquerda são duas pessoas, dois votos. Então, quem vota em Marina vota em Tebet, quem vota em Tebet vota em Marina. Então você pode perceber que inclusive a intenção de voto delas é extremamente parecida. Tá? Elas têm um empate técnico. E aí você tem o Derrite descolado, que é óbvio, porque ele foi o secretário de segurança aqui de São Paulo, então ele estava mais em evidência. Tem uma carreira policial, etc, etc, etc, no momento que segurança pública é o tema dominante, mas o Salles e o André do Prado fazem essa divisão de votos. Então, muito provavelmente, o Derrite estaria em primeiro lugar se você não tivesse a divisão de votos com o Salles e com o André do Prado. E se, por exemplo, o Salles não estivesse concorrendo, talvez o André do Prado tivesse um empate técnico com a Marina e com a Simone. Ou se o André do Prado não estivesse concorrendo, seria o Salles nesse empate. Então, acho que eles precisam decidir entre eles se o que eles querem efetivamente é a vaga para eles numa questão pessoal ou se eles estão num projeto, como diziam, está à direita, e aí eles têm que decidir qual dos dois vai sair da campanha para que o outro não perca a vaga. Porque, do contrário, ou André do Prado ou Ricardo Salles é o melhor cabo eleitoral de Simone Tebet.
9: Murilo?
14: Concordo plenamente com o Manuel, mas eu acho pouco provável que nessa altura do campeonato algum deles desista, né? Acho pouco provável. Isso que o Manuel falou, a direita, ela se divide pelo Brasil muito mais do que a esquerda. Em muitos estados, vou pegar o estado lá, no Paraná, aqui são três candidatos da direita, igualzinho. Você tem o Deltan Dallagnol, você tem a Cristina Grêmio e o Felipe Barros. Do lado da esquerda, você tem somente a Gleisi Hoffmann, certo? Tem candidatos de centro. Santa Catarina, a mesma coisa. Você tem Spiridion Amin, Carol Detone e Carlos Bolsonaro, certo? Vários estados, a direita se divide muito mais do que a esquerda. Isso pode fazer com que o campo da esquerda faça alguns senadores que nem esperavam em cima dessa divisão da direita.
9: Agora, Murilo, tem uma situação que passou em duas respostas diferentes por você. A questão Tarcísio, que pode influir tanto nacionalmente, pró Flávio, quanto a campanha dos senadores. Se ele ficar em São Paulo olhando para os senadores, pode ajudar e muito. E você deixou bem claro que ele é o terceiro elemento que falta para a candidatura de Flávio dar uma deslanchada, né? Você citou os outros dois, né? Ele está tão forte assim, Tarcísio?
14: Ó, no estado de São Paulo, é só pela pesquisa, né? Ele tem uma vantagem muito...
9: assim, Tarcísio?
14: Ó, no estado de São Paulo, é só pela pesquisa, né?

0: ser que ele se guarde para o segundo turno na eleição presidencial. Já na campanha de Senado, na minha visão, com certeza o governador entrará, porque ali ele não vai perder voto. Ali ele não perde voto. Ele apoiando André do Prado e Derrite, o que ele pode fazer é não conseguir transferir, mas perder voto não. Já na nacional, já é uma conta arriscada. E dele perder uma fatia de um eleitorado, tanto ele quanto Lula. Mas, como eu falei, para ele não vai mudar muito pouco. Para o Lula, pode mudar muito.
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3: 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O formato do debate prioriza o confronto direto de ideias e dá mais liberdade aos candidatos. Eles poderão se movimentar livremente pelo estúdio e vão controlar o próprio tempo. O debate vai ao ar na tela da Band neste domingo, às 8 da noite, e será transmitido pela Band News TV, Rádios Bandeirantes e Band News FM, YouTube Band Jornalismo e aplicativo Band Play, além de um pool de veículos parceiros: as TVs Gazeta, Cultura, Jovem Pan e o Estadão. 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Em caso de segundo turno, o primeiro debate entre os dois candidatos também já está confirmado na Band.
2: Bom, agora o bicho vai pegar. É isso, Murilo Hidalgo.
0: Não tenho dúvida. E a gente pode dizer que Lula e Flávio estarão lado a lado, né? Certo. Estarão um do lado do outro.
1: A gente espera, né?
2: Essa é a expectativa. Perde muito quem não
0: Essa é a
2: vier.
0: expectativa. Com certeza. Vai perder, porque além da audiência, certo? Os cortes atingem milhões de brasileiros. E eu não tenho dúvida que quem não vier será muito alvo desses cortes, certo? Então eu vejo que pode ser uma perda considerável, tanto para o candidato A ou o candidato B, que não comparecerem, certo? Mas eu acredito ainda que todos vão comparecer, porque eles sabem do tamanho que a perda pode trazer, principalmente porque eles não vão poder se defender, certo? E fica muito claro, que o Emanuel falou no começo, que o candidato, por algum motivo, por que ele não aparece? Que ele não quer debater aquele assunto, ele não quer enfrentar? Poxa, se ele vai ser presidente da República, ele vai enfrentar muito mais problemas do que um debate de seus adversários, de 2 horas de debate. Então, e é uma oportunidade que eles têm para se mostrar que está preparado, certo? Eu acho que é uma oportunidade de ouro e que eles não deveriam perder.
1: Emanuel, você no começo da nossa entrevista aqui, da nossa discussão, você falou sobre que a imagem que o candidato passa quando ele se ausenta do debate, a gente olha aquela cadeira vazia, enfim. Como o eleitor pode cobrar esse candidato, né? De que ele compareça ou, se ele não comparecer, que esse eleitor se faça ouvir que para ele tem um peso o fato da ausência dele num debate importante como o da Band.
4: A gente precisa entender o seguinte, né? Quem tem voto consolidado no Lula não vai punir o Lula pela ausência. Quem tem voto consolidado no Flávio não vai punir o Flávio pela ausência. É o eleitor indeciso. É o eleitor que está volúvel. É o eleitor dos outros candidatos que tem que fazer a sua escolha no segundo turno, que vai punir esse candidato não dando a sua votação. Todo dia, Verusca, eu enfrento o julgamento da rede social. Eu tenho uma rede social grande, lá, 1.500.000 de pessoas, boto 40 milhões de visualizações orgânicas todo mês. Todo dia eu recebo uma média de 1.000 a 3.000 comentários, dos quais, vamos dizer aí, 15% a 20% falam coisas da minha mãe que eu coraria aqui no ar, e olha que eu sou uma pessoa muito, né, extrovertida. E mesmo assim, eu respondo quase todos que eu posso. Porque se eu estou dando a cara ao debate público e eu me recuso a responder...

0: responder às pessoas, eu me recuso a dar satisfação ao público, óbvio, dentro das minhas limitações individuais, porque eu não ganho dinheiro com a internet, então lá é uma brincadeira, eu sou um covarde. Então por que que eu estou fazendo isso? Então um político que ele dá a cara a tapa e ele vem aqui pedir a você que você transfira a ele o seu poder de mandar no Brasil para que ele comande essa nação em seu nome, ele não dá a cara a tapa, ele é um covarde. Ele é um covarde do pior tipo. As duas principais características negativas que uma pessoa pode ter são a ingratidão e a covardia. Ele é ingrato, porque ele vai receber um poder seu, e ele não manifesta gratidão com o eleitor, que deveria estar na presença de respeitá-lo. E ele é um covarde, porque ele não se submete ao risco do corte ruim, da resposta errada, do escorregão, da pergunta inconveniente. E um covarde, ele não deveria receber o poder supremo da nação. Um covarde deveria receber, para a gente ficar bem no popular, um pé na bunda.
1: Ô Murilo, aproveitando... você quer fazer um comentário em relação à besteira do que o Manuel falou agora. O palavrão, né? Não foi besteira, foi palavrão.
0: Uma amiga como a Verusca, eu não preciso de inimiga.
1: Tu usou uma palavra impronunciável na TV.
2: Eu vou embora daqui, hein?
1: Ô Murilo, mais cedo aqui na conversa com a gente, você falou sobre o crescimento do Tarcísio na pesquisa depois do debate. O que o Tarcísio mostrou, que Haddad não mostrou, e que fica aí de dica para os candidatos que participam do debate?
3: Olha, com certeza, é difícil porque eu não fiz nenhuma pesquisa de profundidade sobre o debate da Band, certo? Mas com certeza, esse crescimento do Tarcísio mostra o seguinte, que pelo menos ele não perdeu no debate da Band, ele enfrentou, ele não ficou com a pecha de fugitivo, que por algum motivo ele estava com medo do Haddad, por que ele não apareceu? Os dois debateram em alto nível. Certo? E esse julgamento de quem foi um pouco melhor, um pouco pior, fica para o eleitor. E com certeza o eleitor, nesse momento, viu o Tarcísio melhor. Certo? Viu o Tarcísio melhor. Então, para o Tarcísio foi excepcional. Mas, fundamentalmente, para o Tarcísio, eu te diria, o fato dele ter vindo, dele ter enfrentado o Haddad, dele não ter passado a ideia de que ele estava com medo do adversário, que ele fugiu do adversário. Esse, eu acho, que foi o principal ganho do Tarcísio, foi a presença dele no debate. Isso, eu digo, para os dois principais candidatos que estão liderando as pesquisas no Brasil. Não é muito pelo fato de quem vai um pouco melhor ou um pouco pior no debate, certo? Que para ir mal no debate tem que ter um escorregão muito grande, coisa que eu acredito que nenhum deles vá cometer, porque eles se preparam para o debate. Mas, estando 10, 15, 20, 30 dias até o próximo debate, se eles apareceram, que eles fugiram do debate, por que ele não compareceu? Eu acho que essa dúvida pode machucar muito mais.
2: Para fechar, Emanuel, algum comentário que a gente está sobre o horário?
0: Não. Eu tô com medo da reação da Verusca. Vou fazer comentário mais.
1: É só não falar palavrão.
0: Tô censurado. Verusca, você virou meu Supremo Tribunal Federal. Tô censurado.
2: Bom. Murilo, domingo tu vai estar aqui?
3: Domingo estaremos aí.
2: Então, conversamos aqui ao vivo a partir das 18h, o início da cobertura ininterrupta da Band News. 18h, direto até o final do debate, depois da transmissão do Canal Livre. Murilo, muito obrigado mais uma vez por colaborar conosco. Até a próxima.
1: Boa noite.
3: Até a próxima e boa noite a todos. Boa
1: Obrigada.
2: Emanuel, quando é a tua próxima?
0: É segunda-feira.
2: Segunda-feira.
1: Se eu permitir, né?
2: Nossa Senhora. Emanuel, obrigado, hein? Eu vou sair de fininho, vou deixar vocês dois aqui. Obrigado.
0: Eu vou fugir antes.
1: Fugir do debate, pronto.
2: Obrigado, então, até segunda.
1: Até segunda, Emanuel. Obrigada, boa noite. A gente dá um pequeno intervalo, mas daqui a pouquinho a gente volta com mais comentários, com mais assunto para você.

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3: Edição da noite de volta e a gente começa esse segundo bloco, vamos dizer assim, te contando que o Supremo Tribunal Federal decide que as medidas protetivas de urgência previstas na Lei Maria da Penha também podem ser aplicadas em casos de violência de gênero sem vínculo doméstico, familiar ou afetivo entre vítima e agressor.
4: O empresário Ivo Koss vira réu por lesão corporal e ameaça após ser preso por agredir a esposa cirurgiã dentista Júlia Falcão. A Justiça de São Paulo também negou o pedido de defesa para converter a prisão preventiva do empresário em domiciliar.
3: O Conselho Nacional de Justiça manteve o afastamento do juiz que foi flagrado bebendo vinho e fumando durante uma sessão virtual.
4: Dois laboratórios farmacêuticos anunciam avanços importantes nos testes com uma vacina contra o melanoma, um tipo grave de câncer de pele.
3: O presidente Lula se reuniu com o advogado do filho dele no Palácio da Alvorada agora à noite.
4: O encontro aconteceu durante as investigações da polícia sobre Fábio Luiz Lula da Silva, ou Lulinha.
3: E a Natália Pazzi está aqui conosco, ao vivo, e traz as informações de Brasília. Natália, seja bem-vinda, boa noite.
5: Boa noite a vocês, pessoal, todo mundo na nossa companhia. Reunião, como você disse, Verusca, que foi no Palácio da Alvorada, começou por volta das 7 horas da noite, durou pouco mais de uma hora. Esse advogado, que é o Marco Aurélio de Carvalho, ele que está responsável justamente pela defesa de Lulinha, né, que é o filho do presidente Lula, nessas investigações que a gente vem acompanhando da Polícia Federal, que estão apurando ali se o Lulinha ele cometeu ou não os crimes de tráfico de influência e de corrupção em pelo menos 3 inquéritos diferentes até agora, né? A gente lembra que uma das linhas de investigação é sobre aquele suposto favorecimento ao lobista, o Antônio Carlos Camilo Antunes, que a gente ficou conhecido ali, vem chamando ele como careca do INSS, né, em umas negociações ali com o Ministério da Saúde. Isso porque o Lulinha, segundo essa investigação da PF, ele teria atuado junto ao Ministério da Saúde em algumas negociações ali, contratos ligados ao processo de autorização para comercialização de cannabis medicinal, né, de remédios à base de canabidiol. E o careca do INSS BNDES, é aquele mesmo lobista, então, que ficou apontado ali, foi apontado como um dos principais envolvidos, principais responsáveis por aqueles desvios de aposentadorias e pensões no INSS. Em relação ao Marco Aurélio, que é o advogado, né, ele tem um perfil bem combativo, ele vem, inclusive, afirmando que uma ala da Polícia Federal está atuando com um viés eleitoral nessas investigações sobre o Lulinha, fazendo o que ele vem dizendo ali, vem chamando de vazamentos seletivos de mensagens. Em relação a essa reunião com o presidente Lula, algumas pessoas próximas ali ao presidente afirmaram, em relação a essa reunião, né, que esse encontro com o Marco Aurélio foi ali mais para tratar de assuntos pessoais mesmo, assuntos de campanha de Lula, isso porque o advogado ele foi escolhido para além da defesa de Lulinha, ele foi escolhido pelo presidente Lula para coordenar em São Paulo a campanha, a reeleição do petista do presidente Lula, mas claro que há uma preocupação ali de aliados de Lula, até porque o tom da campanha de Flávio Bolsonaro ele já foi definido, inclusive foi reafirmado hoje, o Flávio que vai seguir justamente nesse ataque, né, contra o governo, contra o presidente Lula, usando esses inquéritos contra o filho do presidente. Volto com vocês.
4: Obrigado a você. Falou a respeito de Brasília, falou a respeito de Lulinha. Em Brasília sempre tem uma mansão. Sempre tem uma história envolvendo mansão.
6: Uma mansão em Brasília, como disse o Felipe, virou o foco das investigações sobre o chamado caso Lulinha.
7: A mansão alugada por Roberta Luxinger fica neste condomínio fechado no Lago Sul, em Brasília. É a segunda casa à esquerda, uma amarela. Segundo funcionários, ela costumava vir semanalmente e ficava geralmente de terça a sexta. A última vez que a empresária esteve por aqui teria sido na primeira semana de janeiro. De lá para cá, apenas funcionários de limpeza e manutenção de jardim e piscina entram no imóvel.
8: Os relatos de funcionários apontam também que a casa era usada por Roberta Luxinger para reuniões com Fábio Luiz da Silva, o Lulinha. A suspeita da Polícia Federal é de que os dois atuavam em parceria para facilitar o acesso de empresários ao governo.
7: Numa gravação que faz parte de uma ação trabalhista, uma ex-funcionária diz que a lobista pediu para separar um quarto na mansão para Lulinha. Segundo a funcionária, Roberta disse, semana que vem o seu Fábio está indo, e aí vai com visita, vai ficar no quarto das kids. Aí você arruma as camas de criança para os adultos que vão ficar. A Polícia Federal apontou num relatório enviado ao Supremo que a lobista tinha aparente autorização para agir em nome do filho do presidente. Numa das conversas do WhatsApp, de acordo com a PF, Roberta diz, eles sabem o que eu sou o Fábio. A defesa de Lulinha negou que a mansão tenha sido usada para reuniões. O advogado também questionou se as mensagens vazadas são verdadeiras.
9: Nós não podemos, evidentemente, até o presente momento, atestar a autenticidade dessas supostas mensagens. Nós não sabemos nem sequer se elas existem. Nós não conhecemos a cadeia de custódia dessas provas, não sabemos se ela está íntegra, se ela está rígida. Portanto, qualquer manifestação me parece bastante responsável.
7: A defesa de Roberta Luxinger não se pronunciou. A lobista e o filho mais velho do presidente são investigados por suspeita de tráfico de influência. Roberta teria negócios com Antônio Carlos Camilo Antunes, o careca do INSS, preso por envolvimento no escândalo do roubo dos aposentados.
4: É história para cá, história para lá, mas em Brasília sempre há uma mansão. A sucessão de escândalos políticos que presenciamos recentemente do INSS ao Banco Master, passando agora pelas investigações que atingem Fábio Luiz Lula da Silva, o Lulinha, por suspeita de tráfico de influência.
6: Bom, esses são alguns exemplos do cenário que o eleitor brasileiro tem que enfrentar. Esse foi o tema do comentário do Marco Antônio Sabino hoje no jornal Panorama.
10: Vai ser assim até o dia da eleição. De um lado, a campanha do PT, sempre focando na questão do Dark Horse, aquele telefonema em que Flávio Bolsonaro foi flagrado conversando com Daniel Vorcaro. Do outro lado, essas denúncias recentes que Flávio Bolsonaro está usando na campanha contra Lula, denúncias essas envolvendo Lulinha, supostamente envolvido aí no esquema para beneficiar empresas do Careca, do INSS e até ele próprio Lulinha. Essas denúncias vão se sucedendo e o importante é saber se elas influenciam ou não as pesquisas. Na sexta-feira sai uma nova e importante pesquisa, pesquisa do Datafolha, que até pode trazer algumas novas informações, pode mudar um pouco o quadro aí, segundo informações que correm principalmente no mercado financeiro. Esse fogo cruzado não atinge aquele eleitor que os dois candidatos deveriam focar. É o eleitor nem-nem, como eu tenho chamado. É o eleitor que não quer votar nem no Lula e nem em Flávio Bolsonaro. Esse eleitor é que vai definir a eleição. É esse eleitor que dá aqueles 3, 4, segundo alguns estudos de pesquisa, até 8%, e que podem fazer com que a balança penda para um lado ou para o outro. A diferença dessa eleição, isso está claro, todas as pesquisas, todos os cientistas políticos dizem isso, ela vai se definir com uma margem muito pequena. E é nesse eleitor que os candidatos deveriam estar de olho. Aliás, o que se esquece, infelizmente, é que enquanto há essa troca de acusações entre os dois candidatos, a gente não fala mais de acusações ainda mais importantes, as acusações contra os ministros do Supremo Tribunal Federal. Ninguém fala mais no resort de Dias Toffoli, ninguém fala mais no contrato da esposa de Alexandre de Moraes, de 129 milhões de reais. Isso parece que todo mundo esqueceu e não pode ser assim.
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3: Seguindo com o noticiário, a gente te conta que o ministro do Supremo Tribunal Federal, Gilmar Mendes, participou hoje em Brasília de um evento do setor médico.
11: Ao ser questionado por jornalistas o que ele acha de algumas promessas de campanha sobre o impeachment de ministros do Supremo, disse não se preocupar.
12: Eu acho que, primeiro, é um equívoco, mas é um equívoco compreensível, porque certamente algumas pesquisas indicam que isto tem um apelo eleitoral. O pensamento e a ação, o pensamento e o gesto, vai uma distância enorme. Certamente, se alguém com essa bandeira se tornar senador, ele terá imensas dificuldades de implementá-la. Por quê? Porque o todo institucional caminhará talvez num outro sentido. Eu não fico preocupado com essa temática, mas entendo. Há, inclusive, né, no, um tipo de propaganda que se faz, diz, não, há um dolo, mas é um dolo bônus. É aquilo que se faz apenas para fins de comercialização ou, no caso eleitoral, para fins eleitorais. Acredito que a questão está mais colocada em relação a esse contexto eleitoral, mas não para se efetivar quando alguém eventualmente lograr ou obter um cargo de senador.
13: O simples fato de ser promessa de campanha
12: não
13: me preocupa?
12: Não, não.
3: Gilmar Mendes também declarou que senadores eleitos terão dificuldade para aprovar o impeachment de integrantes da corte, né? Como a gente viu agora há pouquinho, essas declarações, na verdade, são uma resposta
11: ao uso do tema como uma ferramenta de campanha por parte de candidatos ao Senado. Assunto para o nosso colunista Carlos Andreasa.
14: É importante registrar que Eu, como eleitor, como cidadão, acho muito ruim que uma campanha eleitoral e que alguém tenha como sua principal bandeira para uma campanha eleitoral e para chegar ao Senado da República, que tenha como sua bandeira mote impeachment de ministro do Supremo. Lamento que assim seja. Ao mesmo tempo, entendo, e aí eu concordo com o ministro Gilmar Mendes, que isso tem um apelo eleitoral muito grande. Os ministros do Supremo se colocaram no campo político, têm atividade política e são tratados pela política como políticos. Então, o eleitor é atraído por candidatos que prometem impeachment de ministro do Supremo. Avançando, tem uma questão que é certa aí. O lugar para se fazer impeachment de ministro do Supremo é o Senado da República. Então, não mente o sujeito que, se candidatando para o Senado, prometa que como senador, tratará, terá como sua bandeira impeachment de ministro do Supremo. É o lugar correto para fazer. Aliás, esse é um dos espetáculos da República. E aí já entra a dificuldade, que talvez aluda o ministro Gilmar Mendes. O sujeito vira senador da República e portanto, ele tem a prerrogativa de, em conjunto, claro, tratar, fazer avançar processo de impeachment de ministro Supremo, que nunca aconteceu. Por outro lado, se torna senador e passa a ter foro por prerrogativa de função no Supremo Tribunal Federal. Então, esse é o espetáculo da República, na hipótese, claro, que haja uma entre nós. Mas é o espetáculo da República que se chama harmonia entre os poderes e o equilíbrio entre eles. Eu posso fazer o seu impeachment, mas você é aquele que me julgará, caso haja algo contra mim. Essa é a arte bonita. Finalmente, o seguinte, o ministro Gilmar Mendes diz que não se preocupa, né, com o impeachment de ministro Supremo, que acha que na prática isso não vai acontecer. Ele pode dizer isso à vontade, mas se preocupar, ele se preocupa, né, João? Ou não teria mudado no finalzinho do ano passado, ele próprio, monocraticamente, numa canetada, o quórum necessário de senadores para que se avance sobre a lógica, sobre a regra do crime de responsabilidade, impeachment de ministro do Supremo. Preocupado ele está, tanto que meteu a mão, deu uma canetada monocrática a esse respeito.
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6: Bom, a gente segue ainda falando do ministro Gilmar Mendes, porque no evento que a gente mostrou agora há pouco, ao ser questionado sobre penduricalhos no salário de servidores públicos, o ministro afirmou que a situação já melhorou de maneira significativa.
12: Estamos num bom caminho. Vocês se lembram, vocês noticiavam problemas sérios nesta área e pagamento de retroativos e muitas questões ligadas aos penduricalhos. Desde o ano passado nós começamos a nos posicionar e acredito que chegamos a um bom termo e agora o ministro Mauro no CNJ conseguiu ter uma plataforma e está conseguindo fazer um controle e só autorizar os pagamentos depois de feita a verificação. Acredito que já mudamos esse quadro de maneira bastante significativa.
11: Ainda nesse evento, Gilmar Mendes comentou sobre a decisão de Alexandre de Moraes que autorizou busca e apreensão contra informantes do jornalista Luiz Pablo do Maranhão e que foi o que foi considerado um precedente perigoso sobre a garantia constitucional do sigilo da fonte jornalística.
12: Não vejo assim. Já tive a oportunidade de me manifestar. Porque, como vocês estão noticiando, é um fato de todo complexo, que envolve uma série de crimes e de más práticas. Daí a necessidade do combate. Todas as prerrogativas que se dão em relação às mais diversas profissões, caso, por exemplo, do advogado, toda hora vocês noticiam busca e apreensão em escritórios de advocacia. Isso acaba por restringir a liberdade profissional, o sigilo profissional. Isso pode ocorrer quando há elementos fortes indicando práticas de crimes.
11: Vai ser interessante ver os desdobramentos de tudo isso, porque agora começaram a debater, e foi uma decisão de Gilmar Mendes, né, a falta de necessidade de diploma para jornalista. Como tem muita gente hoje dando opinião que não tem diploma de jornalista, tanto nas redes sociais, quanto em blogs, em sites, em jornais, Alexandre de Moraes, Flávio Dino já levantaram essa situação por uma questão de oportunidade e interesse deles. Vamos ver onde é que vai acabar esse debate, vai ser bem interessante a gente acompanhar, porque... E como eles estão normalmente os três alinhados, o que vai acontecer? Não, e o que vai acontecer? O que vai acontecer de decisão? Se a decisão de Gilmar Mendes será mantida pelo próprio Gilmar Mendes, ou se dessa vez ele vai, mais uma vez, não é a primeira vez que ele mudará de opinião, vai contra sentenças já dadas por ele mesmo, se alinhar com o Flávio Dino e com Alexandre de Moraes, reunindo esse trio, e aí restabelecer o diploma de jornalismo. Vai ser interessante, a necessidade do diploma de jornalismo vai ser interessante.
3: Mas
11: porque é uma questão de oportunidade deles, interesse deles.
3: Exato. Nós sempre, jornalistas formados, jornalistas que estudamos, nós sempre chamamos atenção para isso, sobre a precarização do jornalismo e da profissão. Ninguém nos deu voz. Né? No Congresso chegou-se a falar sobre uma PEC que poderia garantir o diploma, mas nunca foi para frente. Ninguém nunca quis tomar o nosso lado. Agora, sentindo, agora que eles estão se sentindo incomodados.
11: Quero ver. Vamos
3: agora aguardar. Sim, vamos falar do que pode, que está mexendo com a nossa vida.
11: Vamos aguardar as cenas dos próximos capítulos no Supremo Tribunal Federal e não nos surpreenderá se eles mudarem de posição, porque isso é de interesse deles.
3: Parou de cair, né? Vamos falar de economia com ela, Juliana, né?
11: O Ibovespa encerrou em alta hoje, em meio ao alívio nos rendimentos dos títulos do Tesouro Norte-Americano, encerrando uma série de 11 pregões negativos.
3: O mercado estava preocupadíssimo, assustadíssimo. Mas aí a Juliana está trazendo para a gente sobre o Ibovespa, que é o principal índice, não é o único, mas é o principal índice da Bolsa de Valores do Brasil.
11: Boa noite, Juliana.
15: A Bolsa de Valores é termômetro da economia. Foram 11 quedas seguidas e hoje foi quebrada essa sequência, maior em 3 anos. A Bolsa fechou em alta de 0,90%. Também teve alívio no dólar, a R$5,17. Foi um dia positivo no mercado global, porque o Tesouro dos Estados Unidos anunciou que vai pelo menos dobrar a recompra de títulos da dívida de longo prazo. E isso fez os juros diminuírem. E o que que a gente tem a ver com isso? Os juros americanos estão muito altos, nos maiores níveis em mais de uma década, porque tem alta da inflação, do petróleo, guerra tarifária, uma dívida muito alta do país. E quanto maiores os juros americanos, menos espaço a gente tem de reduzir juros aqui no Brasil, né? Porque aí tem risco de sair dinheiro daqui, dinheiro estrangeiro, o dólar subir, pressionar a inflação. Então, hoje teve alívio na Bolsa, no dólar, mas é difícil sustentar, porque tanto nos Estados Unidos quanto no Brasil não tem perspectiva de redução da dívida. E até as eleições, as incertezas dificultam uma recuperação mais sustentada da Bolsa. Lembrando que a Bolsa reflete a situação da economia.
11: Juliana Rosa e a economia aqui no Edição da Noite.
3: O Tribunal Regional do Trabalho da 10ª Região suspendeu provisoriamente nesta terça-feira as demissões coletivas realizadas pelo grupo Casas Bahia na semana passada.
11: A decisão condicionou novos desligamentos à intermediação de entidades sindicais em decisão tomada em Brasília.
3: Essa decisão determina que a empresa tem 5 dias contados a partir da intimação para restabelecer provisoriamente os vínculos jurídicos e econômicos dos cerca de 2 mil trabalhadores atingidos pelos cortes.
11: O tribunal também fixou uma multa diária de R$500 por empregado, caso a Casas Bahia descumpra a ordem, e restringiu novas dispensas em larga escala sem que haja participação prévia de sindicatos representativos da categoria. Eu não li a decisão, mas eu fico curioso o seguinte. Será que a decisão também disse, olha, tem tudo isso e agora nós vamos obrigar 5, 10, 15, 50 mil pessoas a ir fazer compras nas Casas Bahia porque está em dificuldade. Como é que vai pegar e se recuperar? Como é que faz? Qual é o milagre que faz manter os salários, manter os empregos? A empresa está em dificuldades. A empresa já disse que tem dívidas grandes e que tem que readequar o tamanho.
3: E fez já o que devia ter feito, que é entrar em recuperação judicial, né? O que tinha para ser feito, foi feito.
11: Exatamente. A crise nas Casas Bahia está colocando em um cenário que está em transformação no mundo inteiro.
3: Bom, com custos altos, né? As lojas físicas têm perdido espaço para o comércio virtual. E a saída, Felipe, é se adaptar.
16: O dia para fazer compras no centro de São Paulo, ela é daquelas clientes que ainda preferem ir até a loja.
17: Pega e vai ver, né? o que está levando para casa. E comprar pela internet, muitas vezes, não vem o que a gente pede.
16: Uma dinâmica que funcionou durante décadas. As grandes redes varejistas espalhavam lojas pelo país para atrair mais clientes, tentar afastar a concorrência e oferecer preços melhores.
18: O avanço da tecnologia mudou completamente essa lógica. As lojas físicas perderam espaço para o comércio eletrônico, em que muitas vezes você compra com um clique. Uma empresa não precisa mais ter centenas de lojas espalhadas pelo país para alcançar clientes de diversas regiões.
16: Manter uma loja aberta é sinônimo de custo alto. Tem aluguel, funcionários, manutenção, estoque e logística. Em muitos casos, esse combo termina em perda de faturamento e dívidas. Resultado, gigantes como Casas Bahia, Grupo Pão de Açúcar, Marabrás, Dia Supermercados, Toque Estoque, fecharam lojas e recorreram à recuperação judicial ou extrajudicial.
19: As lojas físicas nos últimos anos já reduziram drasticamente o número de trabalhadores, né? O setor do comércio ele precisa ser repensado do ponto de vista da sua estruturação, da sua organização.
16: Os juros altos e o crédito mais caro também aceleraram a crise das lojas físicas, que precisam se adaptar. Funcionar cada vez mais como pontos de conveniência ou de retirada de produtos.
20: Uma taxa de juros impeditiva muito alta, que tem realmente tirado a saúde financeira das empresas. As varejistas, sejam pequenas, médias ou grandes, que não têm uma estrutura tecnológica muito eficiente, elas realmente são engolidas por esse nível de endividamento.
11: Durante o panorama com Thaís Dias e Verusca Donato, Cláudio Humberto falou sobre o assunto.
21: Olha, essa decisão foi recebida até nos meios da justiça como uma mera lacração de uma juíza de primeira instância da Justiça do Trabalho, né? A gente conhece muito a prática da Justiça do Trabalho, né? O ativismo judicial marca historicamente esse ramo da justiça, aliás, o ramo jabuticaba, né? Só existe no Brasil, né? Que é a Justiça do Trabalho. A questão é que as Casas Bahia estão em plena recuperação judicial. Dívidas de mais de 17 bilhões de reais, fechou quase 300 lojas, 298 lojas, tudo isso para reestruturar custos e preservar não só a empresa, como aproximadamente 20 mil empregos que ainda restam. Essas 3 mil demissões é um preço amargo, mas um preço bem razoável a ser pago em nome do interesse da maioria dos trabalhadores dessa empresa e também do próprio negócio, né? Porque, afinal de contas, é uma empresa muito antiga, tem tradição aqui no Brasil e está lutando, como todas as demais empresas do setor do varejo, para sobreviver a uma economia com taxa Selic absolutamente indecorosa, como a que temos aqui no nosso país, né? Então, assim, a juíza também... A intenção dela é manter na folha esses trabalhadores de lojas que já foram fechadas. E sem reabri-las, né, isso eleva ainda mais as despesas com esses 3 mil. Na verdade, está ali um número que é ainda incerto, entre 1.900 de demissões já efetivadas e os demais que estão com a demissão já em curso, com as suas demissões em curso. É claro que demissão é algo que ninguém deseja, é claro que isso é desagradável, atinge pais e mães de família, com toda certeza, e muita gente solteira também, mas também há muitos pais e mães de família, tudo isso é triste, é lamentável, mas não pode também ficar sujeito a decisões lacradoras que tem tudo para ser derrubado, viu, minha gente? Esse é o tipo da decisão que deve cair em instâncias superiores. Agora, se for mantida, isso certamente interrompe um processo de recuperação de uma empresa enorme, uma empresa que ainda faz jus a uma definição de empresa gigante, né? Ainda estão garantidos e estão lá trabalhando cerca de 20 mil pessoas. Isto é que é muito mais importante, né? Quer dizer, aquela coisa do que seria pior, né? Permitir que a empresa siga o seu processo de recuperação ou sacrificar mais 20 mil empregos.
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6: Segundo ele, o critério determinante é a motivação do crime, a condição feminina da vítima e não o tipo de vínculo com o agressor.
11: O julgamento teve repercussão geral reconhecida, o que torna o entendimento de aplicação obrigatória em casos semelhantes em todas as instâncias no Brasil.
6: Bom, e a gente segue falando, né, de violência contra a mulher, porque a justiça aceitou a denúncia contra o empresário Ivo Kos, que virou réu por agredir a mulher em São Paulo.
11: Covarde. Nossa, mas...
6: horrível, assim. Horrível. A Júlia,
11: todos são covardes, todos merecem cadeia, mas esse caso, como está bem registrado, choca a todos nós cada vez que a gente vê a Júlia, né?
6: Isso.
11: Nesta quarta-feira, a Secretaria de Segurança Pública disse que os seguranças que presenciaram o crime também serão investigados.
6: 5 dias depois das agressões do crime, a dentista Júlia Falcão recebeu autorização judicial para retornar à própria casa, que teve a fechadura trocada pela família do agressor.
22: 5 dias depois de ter sido agredida pelo marido, a dentista Júlia Falcão Cos, de 27 anos, pôde entrar em casa.
23: Neste momento vai fazer cumprir a ordem.
24: Voltar para casa gera medo. Eu ainda não acho que eu estou completamente em segurança. Vamos ver como vai ser. Não sei ainda expressar esse sentimento. É uma vitória por poder ter acesso às minhas coisas, a uma escova de dente, coisas básicas, mas eu não sei o que me espera lá dentro.
22: A ação foi conduzida por um oficial de justiça e acompanhada pelos advogados de defesa da vítima e do agressor, e contou com o apoio da Polícia Militar. Um chaveiro vai instalar novas fechaduras. A justiça autorizou que ela retomasse o acesso total ao imóvel, ao carro e a outros pertences pessoais. No sábado, flagramos um funcionário trocando as fechaduras, segundo ele, a pedido da família do agressor, que já estava preso. Segundo a Secretaria da Segurança Pública, o vigilante que ajudou o marido a carregar a vítima à força e o guarda da empresa privada, que também presenciou a briga, serão investigados. A justiça também aceitou a denúncia do Ministério Público de São Paulo e tornou Ivo Vel Kos, de 48 anos, réu por lesão corporal, ameaça e violência doméstica.
23: O fato de não ter até agora o entendimento das autoridades e se tratar de um caso de tentativa de feminicídio.
24: É um absurdo. É um absurdo, assim, é revoltante. O descaso aconteceu desde o momento que eu adentrei a delegacia. Fui recebida por mulheres, uma delegada mulher, uma promotora mulher. Eu só espero que elas não passem pelo mesmo, porque é revoltante.
4: Na medida protetiva concedida à Júlia, Ivo foi proibido de manter qualquer tipo de contato e de se aproximar dela e de seus familiares. A juíza do caso também negou o pedido da defesa para transformar a prisão preventiva em domiciliar. O agressor segue preso preventivamente neste centro de detenção provisória. A promotoria levou em conta que a violência contra a Júlia não foi um episódio isolado. Para a polícia, ela relatou um histórico de agressões, ameaças de morte, controle, perseguição e estupro. O laudo do exame de corpo de delito também passou a fazer parte do inquérito. O documento aponta lesões de natureza leve. A perícia identificou ferimentos no rosto, na região dos olhos e do nariz, além de um edema na mão direita. Segundo Júlia, a sequência de agressões na sexta-feira começou dentro do carro durante uma discussão na volta para casa. Ela disse que Ivo a agrediu com socos no rosto. Já na calçada, o agressor aparece derrubando a dentista com um soco. Depois, Ivo recebe ajuda de um segurança para levar a vítima à força para dentro da casa. Lá, Júlia diz ter sido ameaçada de morte e agredida com um taco de beisebol.
11: O Ivo está preso. Espero que ele continue preso por muito tempo. E eu espero que o segurança também seja punido devidamente, porque se tinha alguém que tinha que dar segurança para a Júlia, é quem viu as agressões. Ele estava ali na rua, assistiu a boa parte do que aconteceu, se não tudo, boa parte ele assistiu. E aí leva ela para dentro da casa, em vez de dar proteção para ela. Então,
5: tem muita gente que faz...
11: Que tem que dar explicação.
5: Tem muita gente que diz... É, aquele famoso ditado, briga de marido e mulher, não se mete a colher. É mais ou menos o que ele fez. Ainda ajudou a carregar a Júlia, machucada, daquela jeito, transtornada, para dentro do carro... Do criminoso, se ele tivesse feito um socorro ali, ela não teria voltado para o agressor.
11: Exatamente. Agora, quer ver uma coisa que é pior ainda? Porque esse caso está bem documentado, a gente está vendo, mostrando tudo o que está acontecendo. E aí você pensa que no Ministério Público, que sempre é uma vanguarda em termos de Brasil, o Ministério Público em todos os estados, o Ministério Público Federal, você imagina assim, bom, estão do lado da vítima, estão do lado das pessoas agredidas.
5: É um mínimo, né?
11: É. Aí tem uma questão no concurso para promotor do Ministério Público de São Paulo que está gerando polêmica.
5: Pois é, o gabarito oficial da prova não trata como um feminicídio um caso hipotético de assassinato de uma grávida cometida pelo ex-companheiro dela.
11: Acompanhe a reportagem.
7: Um casal namorou durante 5 anos. Depois de muitas brigas, eles se separam contra a vontade do homem. 2 anos depois, ele reencontra a mulher em uma festa. Ela está grávida de 7 meses e apresenta o atual marido ao ex-companheiro. Inconformado com o novo relacionamento dela, o homem saca uma arma e atira contra a barriga da mulher. Ela e a criança morrem. A situação fictícia, recriada por inteligência artificial, foi tema de uma questão do último concurso para promotores do Ministério Público de São Paulo. Os candidatos deveriam identificar, na lei, qual crime cometido. No gabarito, a resposta identificada como correta foi homicídio qualificado por motivo fútil, sem possibilidade de defesa e um aborto sem consentimento da vítima. Outras 2 respostas, consideradas erradas, traziam a opção feminicídio cometido durante a gestação. O entendimento gerou indignação entre promotores e associações que atuam no enfrentamento à violência contra a mulher. A justificativa é que a situação descrita traz indícios claros do crime de feminicídio.
8: É sentimento de posse, isso são relações de gênero, é violência doméstica, porque existiu esse vínculo afetivo entre eles e que perdura ao longo do tempo. Um crime de feminicídio consumado, um feminicídio íntimo.
7: A juíza da Vara de Violência Doméstica de Santo André defende que situações como essa trazem elementos que configuram um feminicídio.
9: Uma violência praticada por um ex-companheiro, um ex-marido, contra aquela que foi a sua companheira, a sua mulher, por ciúmes, possessividade, necessidade de controle, é uma situação que se aplica à Lei Maria da Penha. Por consequência, sim, na minha maneira de entender e interpretar a normativa, sim, um feminicídio.
7: O crime de feminicídio prevê de 20 a 40 anos de prisão enquanto o homicídio qualificado tem pena mais leve, de 12 a 30 anos.
10: O concurso realizado esse ano tem o objetivo de contratar novos promotores para o Ministério Público de São Paulo. Uma vez no cargo, eles serão responsáveis por analisar denúncias envolvendo diversos tipos de crimes, incluindo violência contra a mulher. A polêmica, no entanto, levanta uma discussão sobre o entendimento dentro do próprio judiciário sobre o que é ou não um feminicídio, mesmo 11 anos depois da vigência da lei.
8: Todos os elementos que não deveriam resultar em uma dúvida sobre a classificação. Então, é bastante alarmante para nós que uma caracterização daquela tão clássica suscite dúvida.
7: O resultado aparece nos tribunais. Em maio, 3 desembargadores da Justiça do Paraná entenderam que um homem que ateou fogo no corpo da mulher não tinha intenção de matá-la. Em vez de tentativa de feminicídio, José Rodrigo Bandura vai responder por lesão corporal grave com penas mais brandas. Questionado, o Ministério Público de São Paulo respondeu apenas que já analisou o caso ao negar pedidos de recurso de alguns candidatos sem dar maiores explicações.
11: E esse é o problema. Tem que dar explicações. Quem fez a prova e considera essa resposta errada, tem que dizer o seguinte: está errado, e eles já apontaram a resposta certa, mas por isso, isso, isso, isso. Quem considera feminicídio, inclusive os integrantes do próprio Ministério Público e do Judiciário, não entendem da lei. Tem que ter o debate aberto. Não é simplesmente analisamos e damos por encerrada essa questão. Não está encerrada essa questão. Essa questão é uma questão que está no dia a dia da violência no Brasil. As mulheres, são 4 mulheres mortas a cada dia. E é feminicídio e tem que ser considerado assim por quem vai representar a sociedade, o Ministério Público.
5: E o que o Felipe está dizendo é o que nós mulheres queremos. É que mais homens defendam a lei para que a violência não continue atingindo a nós, mulheres. Felipe é pai, marido, irmão e filho.
11: 4 mulheres a cada dia, fora as dezenas de pessoas que são vítimas de agressões. Não
5: Mas
11: dá
5: para
11: seguir isso.
5: Felipe, uma outra coisa que nós, mulheres, também defendemos é que homens que não pensam como o que você manifestou aqui, eles sejam alertados por vocês, homens, que já entenderam o que é crime, o que é violência contra a mulher e o quanto isso nos deixa assustadas e muitas vezes paralisadas. E sobre esse amor que eles dizem que é amor, mas não é amor, não é amor, não. É crime. Então, que você, longe homem, que já percebeu isso,
11: longe de ser,
5: possa, eu diria, corrigir mesmo, corrigir esses homens que continuam falando contra as mulheres. O projeto de lei da Tabata Amaral, da deputada, de misoginia, porque começa, e foi o próprio ministro Fachin quem disse hoje, 90% dos feminicídios começam com agressão psicológica e verbal. E terminam em quê? Em morte. Então precisamos de mais homens assim. Homens que digam a outros homens: você está errado. E o seu comportamento pode provocar a morte de uma mulher.
11: E o Ministério Público de São Paulo tem que dar uma explicação melhor do que a que deu para a repórter Olivia Farias. A gente vai seguir com o noticiário aguardando exatamente novas informações a respeito desse caso. A gente já viu a indignação da Verusca, da juíza, da promotora e das mulheres que são agredidas diariamente e não se sentem acolhidas em uma prova do Ministério Público, onde a resposta não tem outra para ser dada.
5: Não está nem dentro da lei, né?
11: É uma situação que até o momento não veio uma explicação maior a respeito dessa interpretação. Veio o seguinte: olha, a resposta certa na avaliação de quem fez a prova é essa, quem respondeu o feminicídio está errado. Por tudo que foi mostrado na reportagem, pela forma como foi feita a pergunta, não havia outra resposta a ser dada. A gente vai continuar acompanhando tudo isso já com repercussão, porque essa reportagem foi apresentada no Jornal da Band dentro do Ministério Público de São Paulo. No momento que se colocou essa matéria no ar, essa reportagem, a gente já recebia relatos de integrantes do Ministério Público chocados com o que estavam vendo na prova.
5: Mas é chocante mesmo, é chocante.
11: E hoje teve uma outra notícia muito triste, porque afinal de contas uma pessoa que estava sempre no topo, né, do esporte que praticava, o turf, veio a falecer.
5: É, o vencedor do Grande Prêmio Brasil de Turf em 2025, o jockey Leandro Henrique, morreu nesta quarta-feira aos 27 anos.
11: Ele estava internado depois de sofrer fraturas causadas por uma queda do cavalo numa prova no domingo, no Rio de Janeiro.
3: Uma carreira promissora, repleta de conquistas. Foi no Jockey Clube do Rio, há pouco mais de um ano, que Leandro Henrique conquistou a maior prova do calendário nacional de turf, o Grande Prêmio Brasil. Uma vitória emocionante. Leandro chega a ficar em pé para comemorar antes de cruzar o disco final.
12: Faixa final! Entre sim, seu rival paraíso! No final digno das telas de Hollywood!
3: No domingo, ele entrou pela última vez no palco que o consagrou. Durante o páreo, o cavalo de Leandro teria visto uma brecha para passar, mas saiu da pista. Pulou os cavaletes e Leandro foi derrubado. Ele sofreu uma fratura exposta na região do quadril e traumatismo craniano. Leandro recebeu os primeiros atendimentos aqui mesmo no Jockey Club. Depois passou por uma cirurgia em um hospital público, até ser transferido para uma unidade da rede particular. Mas infelizmente não resistiu e faleceu nesta quarta-feira. A confirmação veio da esposa dele, a jockeya Vitória Mota. O casal tinha uma filha de 1 ano de idade. A comissão de corridas do jockey instaurou sindicância para apurar as circunstâncias do acidente. O último acidente grave no local tinha sido registrado em dezembro do ano passado, quando o aprendiz de jockey Joaquim Pavoski Dapper, de 16 anos, teve morte cerebral após uma queda na reta final da prova.
5: Nossa, que tragédia, né?
11: Nossos sentimentos à família, a todos, né, desportistas, porque afinal de contas é um tipo da situação que realmente é uma tragédia, você no meio do esporte que você pratica, um acidente como esse que leva a óbito. Voltamos a falar do Ministério Público agora de Alagoas.
5: É, o Ministério Público de Alagoas denunciou uma fabricante de ração pela morte de 80 cavalos da raça Manga Larga Marchador em um aras.
11: Lotes do produto contaminado mataram quase 300 animais no Brasil no ano passado.
13: O quadro mostra um cavalo que valia 12 milhões de reais. O quanto de alcateia foi um dos 80 animais que morreram entre maio e julho de 2025 neste aras na cidade de Atalaia, em Alagoas. O prejuízo total passou dos 82 milhões de reais. O motivo, um lote contaminado da ração da marca Nutrata Nutrição Animal.
14: A gente passou a suspeitar de uma intoxicação alimentar. Imediatamente paramos o fornecimento de ração, o nosso forrageiro, nosso capim era daqui da fazenda, tratado aqui, fornecido daqui, com todos os cuidados, então não tinha suspeita, né? E
15: paramos. 4h52. 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
25: 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Bom dia, Lemos Júnior.
27: Glorioso São Jorge, em nome de Deus, estenda-me o seu escudo e as suas poderosas armas, defendendo-me com a sua força e com a sua grandeza, e que debaixo das patas do seu fiel jinete, meus inimigos fiquem humildes e submissos a vós. Assim seja, com o poder de Deus, de Jesus Cristo e da falange do Divino Espírito Santo, bom dia!
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2: É hora de notícia. Ele está chegando, o jornalista Igor Oliveira, com a primeira notícia no programa Desperta Pará.
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3: Oi, Lemos, bom dia pra você, bom dia pra todo mundo ligado aqui no programa Desperta Pará, chegando aqui com notícia, e essa vai para os estudantes que querem mudar de curso dentro da UFPA. É isso porque, se você quer ingressar na universidade vindo de outra instituição, pode participar do MOBA 2027. O processo seletivo de mobilidade acadêmica oferece 832 vagas em cursos presenciais de graduação. As inscrições começam hoje, dia 20, a partir das 14 horas e segue até as 23h59 do dia 4 de setembro. A inscrição deve ser feita exclusivamente pelo site do CEPES da UFPA. Das vagas, 409 são para a mobilidade interna destinada a estudantes que já têm vínculo com a UFPA e 423 para a mobilidade externa voltada a candidatos de outras instituições de ensino superior. A taxa de inscrição é de 120.

0: R$ 20. Já a prova será realizada no dia 27 de setembro, de 14 às 17 horas, e terá 40 questões de múltipla escolha. Para participar, os candidatos devem atender aos critérios previstos no edital. Na mobilidade interna, por exemplo, é necessário ter cursado entre 20% e 75% da carga horária do curso de origem. Todas as informações sobre cursos, vagas, conteúdos da prova e cronograma estão disponíveis no edital do MOBA 2027 no site do CEPES da UFPA. Eu volto com você, Lemos.
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2: Obrigado, Igor Oliveira, pelas informações no programa. Desperta Pará, é hora de música no programa.
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2: Que beleza, comunicando, vibrando, levando alegria no seu rádio até às 6 da manhã. 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
4: Bom dia, Lemos Júnior. É com você.
2: Que beleza, você ouvindo o programa Desperta Pará. É hora de notícia. Alô, Igor Oliveira, de plantão na Central de Jornalismo da Poderosa Rádio Clube. Venha com a segunda notícia.
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6: É, tô de volta agora e falando que a Prefeitura de Belém e o Governo do Estado iniciaram uma operação permanente no Complexo do Ver o Peso. A ação amplia a presença do poder público para 24 horas por dia, inclusive na madrugada. A operação reúne Guarda Municipal, Polícia Militar, Polícia Penal e outros órgãos com a atuação em segurança, ordenamento, limpeza, saúde e assistência social. Ao todo, são 25 guardas municipais e 60 policiais militares. Segundo a Guarda Municipal, 19 ocorrências foram registradas na região entre janeiro e julho deste ano. Entre os casos estão furtos, agressões e tráfico de drogas. A ação também prevê atendimento a pessoas em situação de rua e reforço na limpeza. No primeiro semestre, 3.960 toneladas de resíduos foram retiradas do complexo. Isso aqui é uma operação, Lemos, que está acontecendo ali na Praça do Relógio, no entorno do Ver-o Peso, para retirar pessoas em situação de rua que acabam ocupando esses espaços, a praça ali do relógio, né? E aí acaba impedindo, né, as pessoas de frequentarem o lugar. Então, uma operação da polícia juntamente com a Guarda Municipal nessas áreas. Eu volto contigo, Lemos.
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2: Obrigado, Igor Oliveira, pelas informações no programa Desperta Pará. É hora de música no programa.
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1: Cachoeira do Ararinha em destaque na Rádio Clube com ele, o prefeito Jaime Barbosa.
0: Cachoeira do Arari, em destaque na Rádio Clube, com a palavra o prefeito Jaime Barbosa, porque o trabalho continua. Bom dia, prefeito Jaime Barbosa.
5: Bom dia, Lemos, bom dia, Rádio Clube, bom dia, Pará, bom dia, ouvintes, bom dia, Marajó, e um bom dia especial ao melhor lugar do mundo, Cachoeira do Arari, Lemos. Ainda extasiado, Lemos, pelos fatos, pelos eventos, pelos movimentos que ocorreram recentemente no nosso município. No sábado, visitei a comunidade da Noerá para dialogar com pessoas que lá residem, e foi uma conversa e um acolhimento muito importante, muito interessante, que nos deixou com as energias renovadas. Depois, com muita fé, devoção e alegria, Lemos, participamos da reinauguração da Igreja de São Sebastião, na zona rural, na comunidade do Jará, um evento que contou com a participação de muitas pessoas, muitas representações das comunidades de todo o nosso município, um evento direcionado pelo nosso Padre Rogério, mas tinha padre de Santa Cruz do Arari, padres aqui do nosso município, Padre Carlos, Padre Nicanor, Padre Cleito, que foi recentemente ordenado lá em São Sebastião da Boa Vista, mas está aqui com a gente, e foi um evento de fé e devoção muito grande, Lemos, com muita emoção, com a participação maciça da comunidade evangélica. Nós estivemos participando, abraçando nossos irmãos evangélicos e fazendo com que a prefeitura, a nossa gestão, possa estar presente também, promovendo, participando, através de parcerias com as entidades religiosas também, né? Ainda sob efeito das fortes emoções, amigos, estamos começando o asfaltamento e depois será feito na comunidade de Umarizal, Jabuti. Nós estamos muito felizes com os resultados. É aquela parceria sólida e consistente com o governo do estado que tem dado certo, muito certo, e que vai continuar para que a gente possa, juntos com o governo do estado, com o governo federal, essa aliança institucional, fazer muito mais pelo nosso município, Lemos. Estamos muito felizes com o resultado, mas precisamos avançar cada vez mais. Ainda há muito o que se fazer aqui em Castilho do Arari, mas nós estamos caminhando para que a gente possa buscar soluções para as demandas e com isso melhorar a qualidade de vida do nosso povo cachoeirense, Lemos. No mais, e agradecer a Deus pela saúde, forte abraço, gente, como diz a nossa governadora Ana, bora trabalhar.
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1: Obrigado, prefeito Jaime Barbosa, e toda a população do arquipélago Marajoara, em especial de Cachoeira do Arari. Programa Desperta Pará está no ar até às 6 da manhã, no ritmo musical que você gosta.
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2: Vamos agradecer a Deus Pai Todo-Poderoso, Criador do céu e da terra. Vamos agradecer com a prece do despertar no programa Desperta Pará.

Senhor, no silêncio desse dia que amanhece, venho pedir-te a paz, a sabedoria, a força. Quero olhar hoje o mundo com olhos cheios de amor. Ser paciente, compreensivo, manso e prudente. Ver além das aparências teus filhos como tu mesmo os vês. E assim não ver senão o bem em cada um. Cerra meus ouvidos a toda calúnia. Guarda minha língua de toda maldade. Que só de bênçãos se encha meu espírito. Que eu seja tão bondoso e alegre que todos quantos se achegarem a mim sintam a tua presença. Reveste-me de tua beleza, Senhor, e que no decurso deste dia eu te revele a todos.

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2: A notícia está no ar. Aconteceu, ligue na clube. Ele está chegando, o meu amigo Igor Oliveira, jornalista do Departamento de Jornalismo da Poderosa Rádio Clube, com a terceira notícia.
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4: Isso mesmo, olha, o INSS intensificou em 2026 a revisão dos benefícios pagos aos segurados. O chamado pente fino tem o objetivo de verificar se as condições que garantiram o benefício continuam cumpridas. A convocação para uma avaliação não significa cancelamento imediato do pagamento, viu? O segurado pode apresentar documentos que comprovem a permanência dos requisitos. A revisão pode envolver benefícios por incapacidade, como auxílio por incapacidade temporária e aposentadoria por incapacidade permanente. Quem for convocado deve ficar atento ao prazo e apresentar a documentação solicitada. Pessoas com 60 anos ou mais e segurados a partir dos 55 anos que recebem benefício por incapacidade há pelo menos 15 anos têm dispensa de perícias periódicas, com algumas exceções previstas em lei. O INSS também orienta a manter os dados cadastrais atualizados e acompanhar as notificações pelos canais oficiais. O não atendimento à convocação pode levar à suspensão do benefício. Aconteceu, ligue na clube, Igor Oliveira, para o Desperta Pará.
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2: O Aná em Foco na Rádio Clube com ele, o secretário de planejamento de Moaná, Piri Magalhães.
5: Município de Moaná em Foco. Na Rádio Clube, com o ex-prefeito e secretário de Planejamento e Gestão, Piri Magalhães. Piri Magalhães. Bom dia, Piri.
6: Bom dia, Lemos Júnior. Bom dia a todos os ouvintes que já estão acordados, ligadíssimo na Rádio Clube, em especial ao povo marajoara e ao nosso povo moanense, Lemos. Estamos aqui ao lado do nosso prefeito Birizinho, que já está acordado, e daqui a pouco já iremos fazer uma visita em obras. Por falar em obra, Lemos, queremos hoje destacar nossas grandes obras na área da educação, onde desde 2020 a gente vem trabalhando para melhorar cada vez mais o espaço na área da educação em nosso município, como construção e reforma de escolas. Retomamos aí recentemente as obras que foram abandonadas pela gestão passada, como a creche aí no campo de aviação e os 3 ginásios de esporte. Logo, logo estaremos aí entregando à população monense mais uma creche em tempo integral e 3 ginásios de esporte. Vamos também caminhando até aí o Rio Fronteiras, próximo do distrito de São Miguel do Pracuba, onde temos a nossa escola Santomé. Grande abraço a toda a nossa equipe da educação da Escola Santomé, aos nossos alunos e aos pais e à comunidade local dessa localidade. Estamos já planejando, Lemos, no final do primeiro semestre, início do segundo semestre, nós possamos fazer uma grande inauguração, já entregando a nova Escola Santomé, que está vindo com 19 salas de aula e toda a infraestrutura administrativa de uma escola. Estaremos trabalhando lá em tempo integral, Lemos. São grandes investimentos que temos feito na área da educação em nosso município. E vamos também lá na Ilha Marituminha também, a nova escola SAID, que está sendo construída também ao mesmo tamanho da escola São Tomé, né? Então, um grande abraço aí ao nosso povo aí, da localidade da Ilha Marituminha aí, escutando a Rádio Clube todas as manhãs. Um grande abraço do ex-prefeito e sempre-prefeito Biri Magalhães, que tem imenso carinho por todos vocês aí dessa localidade da Ilha Marituminha. E vamos também avançando até a Ilha Frei Fabiano, Lemos, aonde está sendo construída a nova Escola Manuel Assunção. Escola Manuel Assunção ainda está funcionando lá na Ilha do Uruá, uma escola de madeira, né, muito precária, e chegamos agora nessa localidade, já atravessamos só o rio e fomos para a Ilha Frei Fabiano também, que está sendo construída a belíssima escola com 19 salas de aula. Semana passada nós tivemos aí ao lado do vice-prefeito Gilmar Nunes, juntamente com o prefeito Brizinho, fazendo uma visita a essas 3 grandes escolas que já estão programadas para que no início do segundo semestre possamos fazer 3 grandes festas na região ribeirinha do nosso município de Moaná, Lemos. Então, passando para a área da saúde, estamos aí com a construção do prédio do CAPES, né, aqui mais uma porta na área da saúde para tratar dos nossos irmãos moanenses, e também a construção da belíssima UBS, lá no distrito de São Miguel do Pracuúba. Distrito de São Miguel do Pracuúba, nós aguarde, logo logo estaremos chegando aí para fazer uma grande festa com vocês e entregar três grandes obras de suma importância para o desenvolvimento dessa localidade que a gente tem um imenso carinho. Primeira Lemos, ficamos por aqui. Um forte abraço a você e a todo nosso ouvinte da Rádio Clube e um bora trabalhar!
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2: Obrigado, Mili! 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Ao lado do prefeito Mirizinho e do vice-prefeito Gilmar Nunes de Moaná. 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
2: 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Bom dia, trabalhador. Bom dia, trabalhadora.
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1: O café da manhã está servido, meu amigo trabalhador. Você despertando para mais um dia. Que beleza, obrigado pela preferência de sintonia. 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

0: Muito bem, meu caro Murilo de Castro Glória. Bom dia para Gominas. Bom dia, Pará. Bom dia, Brasil. Bom dia para todos. Só melhorando o retorno aqui, meu caro Murilão. Estamos iniciando aqui pela Clube de Paragominas mais um programa de rádio nesta manhã de quinta-feira. Agora são 5h45, faltando 15 minutos para as 6 da manhã. Cumprimentando aí os nossos milhares de ouvintes espalhados aí pela zona, pelo perímetro urbano, pela zona rural também, nas colônias, nas cidades vizinhas. Sintam-se abraçados por nós. Começou o programa agora, viu? Mandando um bom dia para o meu amigo Ivani Cruzaro aí na Nutripães. Já abriu as portas aí da sua panificadora aí na Nutripães, na Rua do Contorno. Bom dia para ele. Meu amigo Urso Branco também, nosso bom dia. Alderi Freitas, o popular Daiane, na Supermercado Daiane. Um abraço aí para o meu amigo Jocélio, da Alta Escola Patriota também, o nosso bom dia. O Capitão Louro, da Super Pão Panificadora, que fica na Presidente Médici aí no bairro Angelim, o nosso bom dia também. Abraçando aí meu amigo Paulinho, da Farmácia Garcia, Farmácia Tem de Tudo. Casa Blanca, meu amigo Tião. Ótica Galeria, Macedônia Agro. Também com a gente o nosso amigo Mauro Leal, bom dia, da Leal Rações, da Barão de Araruma. Pessoal da Macom, materiais de construção. Meu amigo Zacarias, pai do César, da Elétrica RN, também o nosso bom dia. Fala em Elétrica, bom dia aí para a Elétrica RN, bom dia aí para o grande Pochete, né, e o Jefferson, sempre acordando cedo, bom dia para vocês aí. Lá pelo Najibão, tem uma galera curtindo a clube também nesta manhã de quinta-feira, o nosso bom dia. E um grande abraço aí para vocês aí, obrigado pela audiência. Meu caro Murilão, estava assistindo televisão ontem e vi aquela matéria daquele acidente que teve aí no sul do Paraná. Um micro-ônibus chocou com um caminhão, aliás, o caminhão, né? E bateu de frente o micro-ônibus, morreram 22 pessoas e tem mais pessoas internadas. Que tragédia, né? E olha que era uma estrada, uma reta, né? De dia ainda. E eu fico imaginando o seguinte, fui para Belém segunda-feira e voltei ontem, mas tem muito caminhão nas estradas, muito mesmo. A frota de caminhão trafegando nas estradas da nossa BR, da BR-316, aumentou muito. O cara tem que ter muito cuidado mesmo, atenção redobrada, né? Às vezes o motorista cochila. Por quê? Porque a falta de curvas, buracos ou mudanças de ritmo reduz os estímulos visuais, né? E isso induz o cérebro a um estado de hipnose rodoviária, né? O que eu vi o guarda questionando, porque foi numa reta, numa estrada boa, plana, né? Sem buracos, sem curva, sem nada, e se chocou o ônibus com a van. Aliás, o ônibus com o caminhão, né? Aí é isso que eu acabei de falar, né? A hipnose rodoviária, né? Ou seja, é como se o piloto automático dá um apagão, né? Você vai dirigindo tranquilo, sabe que a estrada é boa, e de repente dá um apagão. Aí já aconteceu comigo, indo aqui para Belém, naquela estrada de perto de Santa Maria, Cristinão, eu cochilei no volante, saí da pista. De dia, era quase 1 hora da tarde, 13 horas, né? Então, a falta de estímulos, a paisagem repetitiva, uma música lenta, você ouvindo, né, no carro, o asfalto perfeito, tudo isso exige pouca reação física ou mental, né? Você viu quando a estrada é ruim, cheia de curva, cheia de buraco, o motorista vai mais atento, ele não consegue cochilar. Mas uma estrada boa, perfeita, sem curva, né? E daí esse apagão mesmo, né? A monotonia sonora, né? Por quê? Porque o barulho constante e baixo do motor e dos pneus cria um efeito relaxante, né? O excesso de confiança também. Estradas fáceis fazem o condutor baixar a guarda e ignorar o cansaço acumulado. Então, o ritmo biológico desacelera, né? Naturalmente, em horários de pico de sono. E, enfim, é por isso que acontece os acidentes. Esse horário, você não consegue entender como isso é possível, já que a estrada era boa, reta, sem curvas. Então é isso que eu acabei de falar. E a gente que dirige nas estradas tem que ter muito cuidado, atenção redobrada. Tem muito caminhão trafegando nessa rodovia, viu? Muito mesmo. Carretas, principalmente. Daqui para Belém, quem vai dirigindo, principalmente no trecho entre Ipixuna, São Miguel do Guamá, né? E quem viaja de manhã tem que ter atenção redobrada, que é o horário de pico dessas carretas nas estradas. Bitrem, bitrem, né? Tritrem, quadritrem. Rapaz, é muito caminhão longo, né? Carreta longa aí nas estradas. E às vezes o cara quer fazer uma ultrapassagem e não dá, você tenta, não dá. Tem que ter muito cuidado, tem que ter atenção redobrada mesmo, porque o perigo é constante nas rodovias BR-010, BR-316, nas rodovias do Brasil todo, de um modo geral. Muito cuidado com as carretas, você que dirige carro pequeno, viu? Certo, meu amigo o Getúlio, lá no bairro Najibão, Paulo Sérgio, a dona Lúcia, lá no Café de Costa pra Rua, a dona Mocinha, a dona Maria José, lá da Horta, bom dia. O José Jacó, pai do Edilésio Viana, também ouvindo a gente. Milton Aguiar também, o nosso abraço, nosso bom dia. Quero cumprimentar o meu amigo Francisco Germano Medeiros, o popular Chico da Feira, acorda cedo também. Pessoal aí da Cidade Nova, do Bela Vista, do Jardim Atlântico. Meu amigo Gero, lá no seu açougue, Mercatinho Silva, no Novo Camboatã. Lá no Novo Paraíso, minha amiga Dedé, já acordada, bom dia. O Haroldo, grande barbeiro, aí no residencial Helena Coutinho. Rei do Mamão, nosso amigo João Leandro, lá na Colônia, bom dia também, um abraço. Cumprimentando a minha amiga Aparecida, lá no residencial Canaã, ouvindo a clube também. Deixa eu ver aqui, rapaz, eu recebi até uma mensagem de um nosso ouvinte pedindo que a gente mandasse um alô. Eu não vim trabalhar segunda, nem terça, nem ontem, né? Mas eu notei aqui o meu amigo Carlinhos, nosso bom dia, presidente dos taxistas da associação, está ligado com a gente também. Muito obrigado aí pela audiência. Tem uma galera curtindo a clube também, lá na Colônia Del Rey, Nova Vida, São Sebastião, Colônia Nova República. Nosso bom dia também, muito obrigado por estar com a gente aí todas as manhãs. O meu amigo Domingos do Portão, também o nosso bom dia. Abraçando aí o pessoal do Jaderlândia, do Nova Conquista. Nosso bom dia para vocês aí. Também com a gente meu amigo Gustavo Garcia. Agora ele é corretor imobiliário, né? O meu amigo Gustavo Garcia, acompanhando a clube também nesta manhã. Meu amigo Zé Roberto, o maior distribuidor de queijo de Paragominas, também está ligado com a gente. O nosso bom dia, um grande abraço aí. Meu amigo Ronan Nunes, também acorda cedo. Deixa eu ver quem mais está ligado com a gente aqui. O Luiz Carlos, né? Onde é que está o Luiz Carlos, rapaz? Deixa eu ver.
1: Ali qual... para o Nestor aqui do bairro, aqui em Canaã, entendeu?
0: Lá no bairro. Dona Carminha. Dona Carminha.
1: O cacique aqui do bairro.
0: Deixa eu ver aqui a mensagem que ele mandou.
2: Boa noite, Manoel de França. Aqui é o índio aqui do bairro Novo Canaã, aqui, amigo da Cida. Manda um abraço de manhã cedo, assim, de madrugada aí pra Rose Néstor aqui do bairro, aqui em Canaã, entendeu? E pra Dona Carminha. E pro cacique aqui do bairro.
3: Agora que eu tenho o teu telefone que eu tava
0: então, na então, cidade, lá tem o cacique lá também no bairro Canaã, né? O cacique está ligado com a gente aí. Rapaz, se tem cacique, tem índio também, né, meu? Deixa eu ver quem mais está com a gente aqui. A minha amiga Aparecida, já falamos o nome dela. Nonatinho Júnior. Acorda cedo também. Rapaz, o Nonatinho é torcedor do Palmeiras. Nós ontem torceu pelo Cruzeiro. Cruzeiro perdeu pro Flamengo ontem. 2-1, Libertadores da América, viu? Cruzeiro 1, Flamengo 2 ontem, Libertadores da América. Rapaz, o time do Flamengo parece que ninguém segura nessa temporada. O time tá bem, né? O time do Flamengo venceu ontem o Cruzeiro de BH pela Libertadores da América. Deixa eu ver se eu acho aqui. Tem mais um amigo nosso que mandou a mensagem. Deixa eu ver aqui quem é o Fera. Mandou uma mensagem ontem pedindo uma música. O Alberto. Alô, Alberto. Tudo certinho por aí, rapaz? Bom dia, Alberto. Mandou uma mensagem aqui pedindo um alô aí. Grande abraço aí para vocês aí. Vamos de música então, meu caro Murilo de Castro Glória, faltando 6 minutinhos para as 6 da manhã. Vamos trazer uma música de raiz lá do fundo da roça aí para você curtir aí. Vamos ver, pode levantar. 5h54 agora.
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Meus amigos, se nesse momento algum de vocês me perguntasse onde estão os meus passos, eu não saberia dizer. 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

0: Bom dia, Moreno!
1: Muito bem, meu caro Murilo de Castro Glória. Olha a hora certa agora, são 6h20. Essa aí é a música do Roberto Carlos, Quando? Essa música é antiga, viu, bicho? Lembra o Festival de San Remo, na Itália. Né? Muito tempo mesmo. Festival de San Remo, na Itália. E essa música fez um grande sucesso, né? E até hoje ninguém esquece, né? Quem gosta dessa música aí é a minha amiga Dedéia, lá no Novo Paraíso. Está acompanhando a gente aí. O nosso bom dia, o nosso abraço aí. Deixa eu ver quem mais está ligado com a gente aqui. A Francisca, não é a Francisca da novela, é outra Francisca, viu? Falar em Festival de San Remo, vai ter um outro festival de San Remo, né? O ano que vem na Itália, né? Vai acontecer entre os dias 16 e 20 de fevereiro. Segundo informes da ANSA Brasil, no tradicional teatro Ariston, na cidade de San Remo, na Itália, né? Então vai ser outro festival de San Remo, vai acontecer nos dias 16 a 20 de fevereiro do ano que vem na Itália, mais um festival de San Remo. Quero ver se tem brasileiros que vai participar deste evento, com certeza aí, né? Já tem uma lista oficial de artistas participantes que vai ser divulgada aí e que vai participar deste festival. Olha a hora certa, meu amigo, são 6 horas e 22 minutos em Paragominas. O nosso abraço, o nosso bom dia aí pra turma boa e amiga, com o rádio ligado, curtindo a clube aí na promissão, mantendo o nosso abraço aí pra turma boa e amiga lá do bairro do Preto, Novo Horizonte, pessoal aí da Morada do Sol, Morada do Vento, Morada Verde, os nossos amigos aí da Calimã, bom dia pra vocês aí. 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Nosso bom dia para o Alderi Freitas, o Popular Daiane, acompanhando a clube também. O nosso bom dia para vocês aí. 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Bom dia para vocês também, muito obrigado aí pela audiência. Quero cumprimentar os nossos queridos ouvintes com a gente lá na Morada Verde também, ouvindo a clube. Alô, pessoal do JK, do bairro Juparará também, acompanhando a clube, do Jaderlândia, Nova Conquista, do Açaizal, do Cidlândia. Essa turma boa e amiga, sempre ligado com a gente aí. O nosso abraço, sintam-se abraçados por nós nesta manhã de quinta-feira, hoje dia 19, né, meu caro Murilo de Castro Glória. Os candidatos à presidência têm propostas em comum. Não tem nada diferente, é a mesma coisa, viu, meu caro? Os 6 presidenciáveis mais bem colocados nas pesquisas eleitorais detalham temas, né, comum, propostas em comum. Lula, Flávio, deixa eu ver, Zema, Caiado, tudo isso vão fazer a mesma coisa, né? 5 temas defendidos de forma igual ou com similaridades em planos de governo por todos os 6 presidenciáveis mais bem colocados nas pesquisas, né? Ou seja, os 6 candidatos tem as mesmas propostas. Nada diferente, meu cara. Nada, na dica de nada, como diz a menina aí, né? Eu vejo muita gente falar que esse congresso que está se despedindo agora é o pior congresso de todos os tempos. Agora, o que vem aí, ninguém me segura. Vai ter... Caneta Azul está vindo aí, candidato a deputado federal. Tem uma turma aí do BBB Brasil, né? BBB. É BBB Brasil não, né? BBB, né? Parte da Globo aí, tá vindo candidato aí. Uma porrada de ator de novela falido também vai sair candidato. Tem dois jogadores aposentados de futebol também que serão candidatos. Rapaz, vai ter uma turma aí de apagão que vai dar um apagão no Congresso se essa turma se eleger, viu? Meu Deus do céu. Muito bem, tem uma galera curtindo a clube também lá em Bixuna do Pará. Bom dia pra vocês aí. Obrigado aí pela audiência. Abraçando o pessoal da Inalco, lá do Parque das Araras. O pessoal lá na Fazenda Mojiguaçu, na Estrada da Maritaca, também acompanhando a clube nesta manhã de quinta-feira hoje, dia 19, né? Hoje é dia de que santo aí, meu cara? Você não é chegada a santo não, né? Você é evangélico. Dia 19... É, 19 de agosto. É? Hoje é dia do maçom, é? É, rapaz. Hoje comemora-se dia de São João Eudes, é o nome do sacerdote francês do século XVII, que fundou a Congregação de Jesus e Maria e promoveu a devoção aos Sagrados Corações. Então, hoje, portanto, é o dia desse santo aí, meu caro Murilo de Castro Glória. Quero mandar um bom dia, um abraço aí pra turma que está com o rádio ligado, curtindo a clube aí, lá no bairro, deixa eu ver aqui, no Novo Paraíso, Novo Camboatã, meu amigo Gero, lá no seu açougue, acompanhando a clube também. São 6 horas e 27 minutos agora, cumprimentando também os nossos queridos ouvintes lá no Posto Madeireiro, em Ulianópolis. Bom dia pra vocês aí. Deixa eu ver o que é que o nosso correspondente lá de Brasília tem para falar sobre o que aconteceu ontem nos corredores do Congresso Nacional. Paulo Otaran, o STF discute possibilidade de colocar em pauta os limites do sigilo da fonte para jornalistas após episódio no Maranhão. Conte-me e não me esconda nada. Diga lá.
2: O Supremo Tribunal Federal limites do sigilo da fonte jornalística. O tema ganhou força após uma operação policial contra um informante de um blogueiro do Maranhão que publicou reportagens em desfavor do ministro Flávio Dino. Declarações recentes de ministros da corte sobre o assunto apontam que o advento da internet tornou o debate ainda mais relevante, uma vez que qualquer pessoa pode abrir um blog e passar a reivindicar prerrogativas jornalísticas, incluindo o sigilo da fonte.
3: É um fato de todo complexo. Todas as prerrogativas que se dão em relação às mais diversas profissões, caso, por exemplo, do advogado, toda hora vocês noticiam busca e apreensão em escritórios de advocacia. Isso acaba por restringir a liberdade profissional, o sigilo profissional. É, isso pode ocorrer quando há elementos fortes indicando práticas de crimes.
2: Questionado agora sobre um outro tema, Gilmar Mendes disse não temer o viés de direita que pode dominar a maioria das cadeiras do Senado, com os novos eleitos tendo tendência a reformar os assentos do STF, seja por pedidos de impeachment ou por projetos que versem sobre mudanças no sistema de escolha. O decano da corte mandou um recado.
3: Entre o pensamento e a ação, o pensamento e o gesto, vai uma distância enorme. Certamente, se alguém com essa bandeira se tornar senador, ele terá imensas dificuldades de implementá-la, porque o todo institucional caminhará talvez num outro sentido. Eu não fico preocupado com essa temática, mas entendo aquilo que se faz apenas para fins eleitorais.
2: Seja agora ou seja depois das eleições, esses dois temas estão na pauta da Suprema Corte para serem discutidos pelos integrantes do STF aos olhos da sociedade.
1: Que uma outra coisa que quero acabar também, o STF, é que para ser jornalista tem que ter curso superior, viu? Tem muita gente aí que, blogueiro aí, que diz que é jornalista, o cara nunca estudou. Eu concordo com isso também, viu? Tem locutor de rádio aí, lá de Piripiri, que também diz que é jornalista sem ser. Agora, se eu pego o microfone no rádio, porque eu falo em rádio, eu vou dizer que sou jornalista sem ter curso superior, né? Então vai acabar esse negócio aí, segundo o STF. para ser jornalista mesmo tem que ter o curso de jornalismo, né? Faculdades, essas coisas todas, tem que ter curso superior, né? Para evitar esses imbróglios aí que aconteceu lá no Maranhão com aquele jornalista de lá, meu caro Murilo de Castro Glória. São 6:30 agora, vamos trazer mais música. Vamos trazer uma música aí de um cara aí, meu caro, que ele tá fazendo o maior sucesso, tocando em todas as rádios do norte do Brasil. Ele parece a voz do final do saudoso Reginaldo Rossi. É o cara cuspido e cravado, né? A voz dele aí. Vamos tocar aí. A Culpa é da Ex, é o nome da música aí. Vamos ouvir.
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Eu sou Benny, Pérola Negra.

0: Rapaz, que música bonita, hein? São 6 horas e 37 minutos. O Flávio de Aracati está ligado com a gente. Aracati fica no Ceará, viu? Está ligado com a gente, ouvindo a Clube nesta manhã de quinta-feira. Aracati, lá o vento é tão forte, meu caro Murilo de Castro Glória, que é o maior aliado dos moradores, né? Até porque ajuda a secar roupas, refresca casas e até gera energia, né? E Aracati é uma cidade abençoada que fica no interior do Ceará, por ser uma cidade que o vento sopra mais forte, né? Já pensou você morar numa cidade que o clima é agradabilíssimo, vento forte soprando silenciosamente sobre suas cabeças, né? Os ventos do Nordeste são aproveitados na geração de energia, né? A eólica, né? Mas essa cidade de Aracati, lá é demais, meu cara. É demais, né? A rotina das pessoas refrescando, vendo e sentindo o vento refrescar casas, acelerar a secagem de roupas, né? Enfim, é bom demais. Os ventos do Nordeste, elas são aproveitados na geração de energia por meio de grandes aerogeradores, né? Deve ser barata a energia lá, né, meu caro Murilo de Castro Glória? Lá em Aracati, no Ceará. Eu pensei que fosse a terra do meu amigo Jossélio, da Autoescola Patriota, mas ele é de Icó. É de Icó. Quero mandar um bom dia, um abraço aí para o meu amigo Jossélio, da Autoescola Patriota, ali na Presidente Vargas. Ele que é de Icó, Ceará. Ele falou que lá também o vento é forte, lá em Icó, viu? É igual de Aracati. A turma que está com o rádio ligado, daí o pessoal da Nutripães, da Rua do Contorno, bom dia para vocês. Minha amiga Maria Eduarda com a gente, aí o mestre João, o Danzinho lá na produção, Dona Maria, Cruzaro, bom dia. Daqui a pouco o Urso Branco está chegando por lá para pegar o pão dele, né? Meu amigo Urso Branco, maior distribuidor de carne de Paragominas, está acompanhando a gente também nesta manhã de quinta-feira. Hoje, semana foi corrida, né? Terminou a Agropec. Aí agora é só esperar o mês de setembro, né? Mês que se comemora a independência do Brasil, 7 de 1822, fato que ocorreu às margens do Riacho Ipiranga, em São Paulo. Rapaz, o presidente Trump falou ontem que o Estreito de Hormuz já pertence aos Estados Unidos. Meu Deus do céu. Quem vai mandar lá é ele. Aí o Teerã, Irã, não aceita. Vai começar tudo de novo, meu amigo. Né? Tudo de novo. Irã mantém fechado o Estreito de Hormuz. O Irã condicionou a reabertura da via marítima ao cumprimento das exigências. Né? E disse que Trump tem que parar de dizer que o estreito é deles, que não é, pertence ao Irã. E a tensão cresceu de novo. E o Trump disse que não abre, que quem vai controlar o estreito de Hormuz é os Estados Unidos, é o Washington. Meu Deus do céu, né? Abraçando aí a turma, boa e amiga aí pelo Mercado Municipal, Casa de Carne Pernambucana, meu amigo Nilson. Está ligado com a gente aí, nosso bom dia para ele, um grande abraço aí. Agora são 6 horas e 41 minutos. 41 minutos nos separando das 6 da manhã. Flamengo venceu o Cruzeiro ontem pela Libertadores da América, meu caro Murilo de Castro Glória. E hoje tem Corinthians e Rosário Central da Argentina. Vai ser na Neoquímica Arena, né, o jogo do Corinthians. E tem também Santos e Macará. O jogo vai ser lá fora, viu? Santos e Macará também. Um abraço, bom dia aí pra turma que está com o rádio ligado, acompanhando a Clube também nesta manhã de quinta-feira, lá na Colônia São Sebastião, Colônia Nazaré, Colônia Del Rey. Pessoal que está com a gente aí, bom dia. E um grande abraço aí, obrigado pela audiência. Vamos de música, vamos trazer aquele popurri daquele caboclo aí que imita o saudoso, a voz do saudoso Reginaldo Rossi.
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0: minha amiga Dedéia pediu a música aí pra ouvir. Vamos mandar pra ela, né?
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9: Bom dia!

0: Muito bem, meu caro Murilo de Castro Glória. Olha a hora certa, são 7:11. Essa música aí é do... Nostalgia, né? Nostalgia é você tá ligado no passado, né, meu caro? Nostalgia. A gente, todo mundo, uma infância nostálgica, gosta de música do passado, mas é isso mesmo, nostalgia, quem não gosta, né? É um sentimento de saudade, melancolia, por um tempo, momento bom do passado e que não volta mais, né? E essa palavra, inclusive, para quem não sabe, vem do grego, né? Ela costuma surgir ao ver fotos antigas, ouvir músicas, lembrar da infância, né? Então, inclusive, essa palavra, ela nasceu na medicina do século XVII, para descrever a tristeza profunda de soldados longe de casa, né? Hoje, ela indica um carinho pelas lembranças, trazendo conforto emocional em dias difíceis, né? O país está passando por dias difíceis, né, meu irmão? O Brasil, não só o Brasil, o mundo todo, né? E às vezes uma música, ela relaxa, né? Ela indica um carinho pelas lembranças, trazendo conforto emocional, né? Diferente da saudade comum, né? A nostalgia, ela foca mais num passado que muitas vezes é idealizado pela mente, né? Nostalgia é a sensação de revisar o passado, que não volta mais. É o cérebro que cria nostalgia, sabia disso? São 7:12 em Paragominas. 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Um abraço aí, bom dia para ele, meu caro Murilo de Castro Glória. Faz uma coisa interessante, meu caro Murilo de Castro Glória. Você que está me ouvindo agora, o Jornal Nacional da Rede Globo sempre apresenta coisas interessantes, né? Que é comum para nós brasileiros entender a situação, né? E ela apresenta coisas inovadas, né? Tecnologia, criação de... E através do jornal ontem, Nacional, nas ruas, ouviu o brasileiro sobre a inovação, tecnologia, criação de empregos, né? E eu acho que é isso que os candidatos têm que fazer, meu cara, os presidenciáveis, né? A dupla César Tralli e Renata Vasconcelos conversaram com eleitores, trocaram ideias sobre o Brasil de hoje e debateram o futuro. Isso é importante, né? As eleições estão chegando, né? E a gente precisa mostrar para os candidatos, não só ouvir, mas mostrar para eles o que os jovens pensam do nosso futuro, do futuro deles. Então, por isso que eles conversaram com os eleitores, trocaram ideias sobre o Brasil de hoje e debateram o futuro, né? Brasileiros que têm origens, idades e opiniões diferentes, todos concordam que ciência e inovação e um ambiente empreendedor precisam caminhar juntos. É um Brasil que ensina planejar e criar oportunidades. Nós estamos muito atrás de outros países, né, de primeiro mundo. Nós precisamos avançar nessa questão de planejamento, empreendedorismo. Precisamos inovar, né? Para isso tem que caminhar junto, né? Ciência, política, o povo. Tem uma coisa que a gente pode ensinar para o mundo como um todo, né? É a engenharia de baixo orçamento, é o jeito que a gente dá para a resolução dos problemas. Acho que esse é o ponto principal. A gente é muito bom de resolver problema, né? Como dizem os educadores. Agora nós temos que aprender como se preparar e preparar essa nova geração para a era digital, sob pena de que a gente tenha milhões de não empregáveis, ou seja, milhões de pessoas desempregadas, sem fazer nada, né, meu caro Murilo de Castro Glória? E a criatividade, colaboração é importante, né? O candidato precisa mostrar que ciência, tecnologia, inovação, empreendedorismo, educação são áreas integradas e estratégicas para o desenvolvimento do Brasil. Até agora ninguém tem visto nem ouvido os candidatos falar disso, né, meu caro Murilo de Castro Glória? Então precisamos convencer sobre isso, né? Isso é um elemento central para a definição de um futuro melhor para a nossa nação, né? É mostrar a realidade dos fatos. Se preparar para o futuro bem próximo, viu? Porque senão nós vamos ficar igual tartaruga, meu cara, andando de passo largo sem chegar a um ponto em comum. São 7 horas e 17 minutos. Agora a turma está ligada com a gente lá pelo bairro lá do Najibão. Bom dia para vocês também lá no condomínio rural, o Vina Clube, no residencial Pandolfo, lá na BR também. A galera está ligada com a gente lá pelo posto Roda Viva, lá pelo Andradina. Alô, pessoal da Colônia do Uraim. Lembrando também o pessoal lá do quilômetro 204, do Piriazão, também ouvindo a clube nesta manhã. Abraçando também o pessoal que está acompanhando a clube aí na Estrada da Maritaca. Bom dia para vocês aí. Quero cumprimentar a turma que está ligado com a gente também aí no bairro JK. Pessoal do bairro Juparaná também com a gente aí. Rapaz, começou cedinho hoje um ciclone a se formar no sul do Brasil. Ar frio avançando pelo país, o ar bem frio mesmo, meu caro. Sistemas se organizam entre o Rio Grande do Sul e o Uruguai e pode provocar rajadas de até 90 km por hora. O ar frio avança para São Paulo também, Mato Grosso do Sul, Mato Grosso, Acre e Rondônia, meu caro Natan. É o efeito El Niño. Estava olhando aqui a imagem de satélite, mostrando uma extensa área de nuvens sobre o sul do Brasil e países vizinhos, né? E essa formação de um novo ciclone extratropical se formando aí. E todo cuidado é pouco. É pouco, né, meu cara? É a natureza, né, meu cara? Vamos trazer música aí pra galera ouvir? São 7 horas e 19 minutos. 19 minutos nos separam das 7 da manhã, nesta manhã de quinta-feira. Um abraço para o meu amigo Dr. Cereja, sempre com a gente, nosso abraço, nossos cumprimentos, grande advogado, grande criminalista, Dr. Luiz Carlos dos Anjos Cereja. Bom dia para você. Vamos de música, meu caro Murilão.
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0: Moreno.
1: É, rapaz, essa música dá pra balançar mesmo, né, meu caro Murilo de Castro Glória. Você viu agora, o Conselho Nacional de Trânsito atualizou as regras para fiscalização da lei seca em todo o Brasil. Meu caro Murilo de Castro Glória, agora o guarda pode chegar no, pertinho de você, não abrir de parar e levantar assim, um equipamento que vai detectar. O guarda pergunta, e aí, tudo bem? Aí você disse, tudo bem. Aquilo, seu bafo já vai detectar se você está ingerindo bebida alcoólica ou não. Quem já foi parado numa blitz pode ter visto já um equipamento, esse equipamento que serve para detectar a presença de álcool no ar, né? Agora esse aparelho passa a fazer parte de uma triagem. O negócio é o seguinte, se não acusar nada, o motorista é liberado. Mas se apontar indícios de álcool, aí, meu amigo, ele deve seguir para o teste do bafômetro, que é o que tem o valor legal para uma autuação, né? Então, essa medida padroniza o que já acontecia em estados como no Rio de Janeiro, no Espírito Santo, além das rodovias federais, né? Então, é o álcool residual que é chamado, né? A regra detalha quando deve ser feito o reteste. Isso para evitar eventuais interferências no resultado, né? Então é o seguinte, ah, não bebi nada, ah, não tomei nada. Só em você estar dizendo que não tomou nada, o aparelho já está ligado, já vai detectar se você ingeriu ou não. Então E pior de tudo, meu caro Murilo, que a fiscalização não está restrita apenas no consumo de bebidas alcoólicas. Tem uma regra aí que regulamenta a fiscalização para defender outras substâncias que comprometem a capacidade de dirigir, drogas ilícitas, né? Quer dizer, em conjunto com a análise do comportamento do motorista, né? E tudo mais. Então, o agente vai registrar no auto de infração pelo menos dois sinais que confirmem a alteração da capacidade psicomotora do condutor. Então, não tem como escapar, né? O negócio é você negar que não bebeu, quem vai dizer é o aparelho. E o aparelho é um computador. O computador não mente, né, meu? Ele sai do ar. Mas não mente, né? E dá um apagão, mas não mente, né? Muito bem. Tem uma galera curtindo a gente aí. O nosso bom dia, um abraço aí. Obrigado aí pela audiência. Minha amiga Santana Lobato, sempre com a gente. Nosso bom dia. Dona Maria do Socorro Araújo, nosso bom dia também. Um abraço aí. Quero cumprimentar nossa amiga Aparecida, a Tida, lá no Residencial Canaã, também ouvindo a Clube. Nesta manhã de quinta-feira, hoje, o nosso bom dia, um grande abraço aí para vocês que estão com a gente aí todos os dias. Agora, obrigado pela audiência. Quero cumprimentar aí o pessoal da Colônia Nova República. Alô, pessoal da Inalco, minha amiga Bernarda Rezende está com o radinho ligado, ouvindo a Clube nesta manhã de quinta-feira. Rapaz, amanhã já é sexta-feira, né? O tempo tá correndo, né? Amanhã já é sexta-feira, meu caro Murilo de Castro Glória. Meu Deus do céu, o tempo não tá andando, tá capotando. O tempo não tá mais voando, já tá capotando, né? Hoje, 20... São 20 hoje?
2: Hoje é
1: 20. 20 de agosto, né? Esse mês de agosto foi um mês que tem 5 segundas-feiras, segunda-feira, né? Não teve feriado, o feriado que teve caiu no sábado. E, enfim, né? Hoje é o dia do maçom, né, meu caro? Hoje é dia do maçom brasileiro. Falou que você já quase foi maçom um dia, foi? Hein? Quase que o senhor vira maçom um dia? Ou o senhor não é chegado? Pois é, hoje é dia do maçom, meu caro Murilo de Castro Glória. Então, maçonaria, para quem não sabe, é uma sociedade fraterna, filosófica, filantrópica, cujos membros buscam o aperfeiçoamento moral, a evolução pessoal e a prática da caridade, né? É organizada em células chamadas de lojas. E utiliza alguns símbolos inspirados nos antigos construtores e pedreiros medievais, né? A Amor fraterno significa você valorizar a união, a solidariedade, o apoio entre os membros, né? Proíbe algumas discussões de política, partidária e de religião dentro de suas reuniões para manter a harmonia. A maioria das vertentes tradicionais exige que o integrante acredite em um ser supremo, né? O grande arquiteto do universo. Quando você ouvir alguém falar o grande arquiteto do universo, pode botar na cabeça que esse rapaz é maçom, né? Então tem umas simbologias e tradições, né? A maçonaria. São os emblemas, tem vários emblemas conhecidos, representando a moralidade, os limites que o ser humano deve impor aos seus atos, né? Então esse é o cara a ser maçom, meu caro Murilo de Castro Glória. Então não dava pro senhor não, né? Até porque o maçom tem deveres, né? Prática de solidariedade, né? Ordem da maçonaria é fundamentada na busca pela verdade, na justiça. Maçom não pode mentir, não. Aí não dá pro senhor, né? De vez em quando o senhor conta uma mentirinha aí dos bastidores. rapaz, não é fácil não. Olha, faltando 14 minutos para as 8 da manhã, daqui a pouquinho ele, o Valdemar Milley, vai estar chegando por aqui para começar o seu programa, que vai de 8 às 10. Depois tem o João de Castro Glória, que continua conversando com as plantas. Ele agora conversa com as plantas, conversa com o político, conversa com o povo. Ele é o cara, né, meu? Um abraço aí para o João de Castro Glória, chegando por aqui às 10 da manhã e vai até o meio-dia. Depois tem o Bora Cidade, depois tem a Andréa Mota de Paragominas, do Pará e do Brasil. E finalizando a programação da Clube, tem o Alex França, né? Todos os dias, de segunda a sábado, aqui pela Rádio Clube de Paragominas. Só que a programação não para, continua no seu rádio. Você não pode desligar. Continue com a Clube.
0: Emanuel de França.
3: Bom dia!

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1: pro... Muito bom dia a todos, bom dia Paragominas, bom dia estado do Pará, bom dia região, bom dia nosso Brasil abençoado.
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1: Bom dia Deus Todo-Poderoso.
0: Jesus.
1: Em primeiro lugar, a graça.
0: Jesus Cristo.
1: A gratidão.
0: Jesus Cristo.
1: Por mais este dia abençoado. Dia 20 de agosto.
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1: E nós reconhecemos.
0: Eu estou aqui.
1: O domínio e o poder de Deus.
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1: Sobre o rico, pobre.
0: Jesus Cristo.
1: E agradecemos pela saúde, pela paz, os amigos, a família, o trabalho. Que Deus abençoe aquele que se encontra cansado, triste, angustiado. Que dê forças nesse momento de lutas incansáveis. Que dê forças e restaure a paz da família, a saúde daquele que se encontra doente.
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1: Muito bom dia a você, amigo e amiga. Eu estou começando a manhã da clube e agradecendo em primeiro lugar a Deus.
0: Jesus Cristo, Jesus Cristo.
1: E a você do outro lado, aí na fazenda, na roça, no campo, no sítio, em qualquer lugar que você estiver, meu muito bom dia, amigo e amiga.
2: Bom dia! Alô, meu povo!
1: E nós estamos juntos aqui na frequência campeã da nossa poderosa Rádio Clube de Paragominas, que faz parte do sistema Clube de Comunicação. E a partir das 5 horas da manhã, você já sabe, sempre começa a programação local com o Papa da Comunicação, Emmanuel de França.
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1: E isso, até às 8, de 8 a 10 eu chego.
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1: Logo em seguida, João de Castro, Glória e as notícias do dia.
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0: 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Jesus Cristo, eu estou aqui.
1: Eu sempre digo que a nossa equipe já está a partir das 8 horas preparando tudo que você vai poder assistir às 12 no Bora Cidade Paragominas no canal 30.1 TV RPA, como também através da nossa Rádio Clube. A Clube faz parte do sistema Clube de Comunicação. São 98 anos no ar. 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
1: 8 horas e 14 minutos.
0: Jesus Cristo.
1: Aqui com a gente.
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1: Telefone de contato?
4: Liga aí.
1: 991-38-36-97.
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1: Daqui a pouco tem notícias, informações,
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1: participações ao vivo.
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1: Eu quero tocar a música que você quer ouvir. Eu quero saber de onde você está ouvindo a nossa rádio. Tudo isso no 991-38-36-97.
0: 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Jesus Cristo. Jesus.
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1: Em nome de distribuição.

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1: Sempre começo a nossa manhã com esse momento de reflexão. Pensamento em direção ao céu.

0: 8 horas e 22 minutos. Sua comunicação direta com a nossa Rádio Clube. Notícias, informações, música bonita, um lugar para você aproveitar amanhã.
1: De novo.
0: Aí no trabalho. Tá preparando aquele café gostoso. Cheirinho de café na casa.
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0: As crianças já foram pra escola. O amigo motorista de táxi aplicativo, muito bom dia.
2: Bom dia!
0: Talvez hoje você tenha acordado preocupado com tantas coisas. Com uma conta, uma decisão, um problema dentro de casa. Uma resposta que ainda não chegou. Mas pare um instante. Pare e respire. A vida não está pedindo que você resolva tudo hoje. Ela está apenas lhe dando mais uma oportunidade de tentar. Não permita que as dificuldades de ontem roubem a beleza do dia de hoje. Há coisas que nós não podemos mudar. Pessoas que não podemos controlar e situações que não podemos prever. Mas podemos escolher como vamos caminhar diante delas. Escolha a esperança. Escolha a gentileza. Escolha acreditar que ainda existem dias bonitos esperando por você. E se ninguém lhe disse isso hoje, preste atenção. Eu quero dizer, você é importante. A sua vida tem valor. Não desista de você. Que Deus coloque paz onde existe preocupação. Forças onde existe cansaço. E luz onde, por algum momento, você só consegue enxergar a escuridão. E que a gente nunca se esqueça de uma coisa. A vida é um presente que não vem com garantia de amanhã. Por isso, enquanto temos o hoje, vamos viver, vamos amar, vamos agradecer, vamos ser felizes. Bom dia. Que Deus abençoe você e a sua família. E que a nossa Rádio Clube de Paragominas possa fazer parte desse seu dia. Levando música, informação e, acima de tudo, um pouco de carinho para o seu coração.
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2: Só lembrando que daqui a pouco eu estarei conversando com a nossa equipe ao vivo, trazendo as informações e notícias, tudo o que acontece em Paragominas e em toda a região. Você vai poder assistir a partir das 12 horas no Bora Cidade Paragominas, canal 30.1, é a TV RBA. Pedro de Van, Gabriele Bezerra já estão nas ruas de Paragominas e vão trazer notícias e informações. A equipe do Bora Cidade Paragominas estão trabalhando, preparando as notícias de toda a região Capim. Vou abraçando a você que está ouvindo a nossa programação nos municípios vizinhos.

Meu amigo, Deus abençoe você e toda a sua equipe. Quero pedir a música Entre Rodeio e Você. Obrigado. E um ótimo dia a todos nós. Esse é o Giovanni. Grande abraço, meu amigo Giovanni. Está ouvindo a nossa Rádio Clube. Adeus lá no quilômetro 130.

0: Noduro, bom dia, meu irmão Noduro. Ouvindo a nossa Rádio Clube, quem está por aqui também é o meu amigo Lopes Refrigeração. É o Lopes da Refrigeração, ouvinte da nossa Rádio Clube, é técnico em refrigeração. O Sandoval, o grande Sandoval, bom dia, meu irmão. Sandoval é vizinho aqui na rádio, sempre ouvindo a gente. Maria de Nazaré também. Eu vou abraçando a minha querida Maria de Nazaré, na Fazenda São Jorge, lá no Piriá, 204. Vou abraçando a nora dela também, a Lurdiane. Pessoal lá na Fazenda Madrugada. A Fazenda Madrugada também está perto do Piriá. Muito bom dia a todos vocês. Querida Socorro Ramos. Chegando a mensagem da Socorro Ramos por aqui. E a gente vai abraçando a Socorro Ramos. Desejando um dia abençoado a todos vocês. Dá para colocar Socorro, por favor? Vamos lá, Socorro.
1: Também tô ouvindo na rádio aqui no sítio. Bom dia, eu também tô ouvindo na rádio aqui no sítio, na Maritaca. Tô bem pertinho do sítio Mato Verde, da irmã Sara. Bom dia. Bom dia abençoado para nós.
0: Que legal, olha. Ela mora lá na estrada da Maritaca também, a Socorro Ramos. É vizinha da Sara, do Jonas. Socorro, estrada da Maritaca também, a Socorro Ramos. É vizinha da Sara, do Jonas.

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1: E daqui a pouco eu falo com Pedro Divan, ao vivo, vai trazer informações e notícias. Gabriele Bezerra também. Nossa equipe com imagens de Cleiton de Castro Glória estarão participando, preparando seus materiais para o Bora Cidade Paragominas, que vai estar sendo transmitido na TV RPA.
2: Alô, meu povo!
1: Música nova tocando para você aqui na programação campeã. É o Panda junto com a Simone Mendes.

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1: Obrigado.
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1: Através do 991-38-3697. Aí chega a sua mensagem. Grande abraço a você, amigo ouvinte, motorista de táxi, aplicativos, pessoal que trabalha na construção civil. Tem uma turma maravilhosa que o rádio fica ligado, ouvindo a gente todos os dias. Enquanto eles trabalham, pintores, pedreiros, ajudantes de obra, um grande abraço, hein?
2: Bom dia, Valdemar Nunes.
1: Bom dia.
2: Fala pro DJ que hoje ele acertou a música aí, ó. Certo? Beleza, isso aí.
1: Ah, tocou a música.
2: Tá boa. Música ruim é só tristeza. Não é só sofrência que toca.
1: Ah, mas valeu, aqui toca de tudo.
2: Olha o somzão aí.
1: Ah, ele não gosta de sofrência, não é? Não gosta. Aqui toca de tudo, a gente vai de um lado ao outro. Como tem uma turma maravilhosa ouvindo a rádio, o pessoal gosta de Pablo, gosta de Zezé de Camargo e Luciano. Aí vem uns e gostam de MPB, o que você quiser ouvir, a gente toca aqui na nossa programação.
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0: WhatsApp. Daqui a pouco, participação ao vivo. Pedro Divan, Gabriele Bezerra, contando pra gente tudo o que está acontecendo em Paragominas e na região. Pessoal em Irituia, tem gente em Irituia ligada ouvindo a nossa Rádio Clube. Em Belém do Pará, na realidade em Ananindeua, está o amigo Allan Kardec na Cidade Nova 4. Em Ananindeua, grande bom dia a vocês aí.
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0: Em qualquer lugar que você estiver, é um prazer muito grande poder ter o seu carinho, ter a sua presença. Isso, 991-38-36-97. Aproveita, segue a gente lá no Instagram, @Rádio Clube de Paragominas.

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1: Bom dia, bom dia.
0: Segue música bonita aqui na

0: 9 horas e 41 minutos. Tic-tac, tic-tac, tic-tac. Vou conversar com Pedro Divan. Pode ser? Minha produção. Vou falar com Pedro Divan agora. Vamos trazer notícias, informações aqui no nosso horário.
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0: São exatamente 9 horas e 42 minutos. A programação é direto com você, Pedro Divan. Bom dia.
2: Bom dia, Valdemar Nunes. Bom dia, ouvintes da Rádio Clube 89.1. É a rádio que vai muito mais longe para ficar muito mais perto de você, com notícia, informação, música, entretenimento, e assim por diante. Para a Rádio Clube, ela é pioneira do estado do Pará. Vamos aqui já, Valdemar, infelizmente...

0: A gente espera, Pedro, que a população... Tem muita gente que anda preocupada. Você vê que a quantidade de câmeras que são colocadas, e eu creio, a gente poderia até verificar, mas vendem muitas câmeras de segurança. E vendem também muitos cerca elétrica, porque a pessoa não está mais segura. Ela não tem mais a tranquilidade de estar dentro da casa, de estar com a família, de estar com o filho, com a filha. É triste tudo isso.
1: É uma situação de você, como cidadão pagador de impostos, estar preso e o cidadão e o nacional que anda fazendo furtos, arrombamentos, está solto.
0: E hoje em dia as pessoas tentam ajudar umas às outras, porque se um vizinho nota que alguém, uma pessoa que não é daquele lugar, se nota que tem gente andando por ali, observando, olhando a casa, olhando se tem bicicleta, se tem isso, tem aquilo, aí já o próprio cidadão está tentando se proteger.
1: Com certeza, com certeza. Todo cuidado é pouco. A gente que trabalha o dia todo. Quando eu digo a gente, nós moradores do município de Paragominas, temos aí o cuidado, né, de ter aí o sossego, sua casa, tranquilidade. E se depara de manhã com a sua casa arrombada, com o seu produto levado, com seus bens e todo o trabalho por estar subtraído. E o pior de tudo, que ainda tem gente que se aproveita desse momento para comprar o produto furtado ou roubado dessas vítimas.
0: Pedro, e esse caso aconteceu em que bairro?
1: Tá no bairro da Cidade Nova, Rua Goiás, mas na madrugada de hoje, Valdemar. O morador está muito revoltado, já veio aqui na delegacia, já fez a ocorrência, tá, para que a polícia possa elucidar. Mas lembrando aos moradores de Paragominas, como você falou agora há pouco, que se você que é morador da rua ali, tem uma pessoa que está rodando à toa, que você sabe que não é da rua, ligue 190, avise a polícia militar. Ontem à noite mesmo, quando eu cheguei em casa, tinha um homem com uma faca na cintura, embriagado, batendo nas portas das casas. Tá? Eu tive que ligar para a polícia ir lá resolver essa situação. Ninguém sabe, está embriagado. Aí endoida, fura algum morador da rua. Problema. Então, para evitar, cada morador também tem a responsabilidade da segurança.
0: Isso mesmo. Se você viu, observou, inclusive se você tem uma câmera e acabou gravando a ação, doe essas imagens, entregue para as autoridades para que possa identificar e prender esse nacional. Então, o caso que o Pedro está trazendo aconteceu na Rua Goiás e a partir das 12 horas o Bora Cidade Paragominas contará detalhes de mais um arrombamento e agora nesse caso em uma residência.
1: Exatamente, Valdemar, e falando de desaparecimento, nós temos um outro senhor desaparecido no município de Pixuna do Pará. Ele saiu antes de ontem por volta das 17 horas em uma motocicleta numa Bros, e até agora, segundo informações, não foi encontrado, continua desaparecido. E a gente, nós recebemos essa foto, as informações, e ao meio-dia nós vamos também colocar no Bora Cidade Paragominas, para que se alguém viu, entrar em contato com a polícia, entrar em contato com os familiares, para que essa família possa ter um pouco mais de paz no coração desse senhor de idade, viu, Lama?
0: Muito bem, eu estou conversando com Pedro Edvan, repórter do Grupo RBA, que está nas ruas da cidade junto com Gabriele Bezerra. As imagens você já sabe.
1: Nós estamos aqui com ela, também tem notícia, Gabriele Bezerra. Vou passar a bola para ela. Ela vai falar com você agora.
0: Valeu, Pedro. Senhora Gabriele Bezerra, muito bom dia.
2: Bom Bom dia, Valdemar Nunes, e bom dia a todos vocês, ouvintes da Rádio Clube. É um prazer estar aqui de volta com vocês.
0: Muito bem, Gabriele, o prazer é nosso. A Gabriele e Pedro Divan, com imagens de Cleiton de Castro Glória, estão nas ruas da cidade, neste caso, na 13ª seccional. Gabriele, matérias que a população vai poder assistir hoje no Bora Cidade Paragominas.
2: Isso mesmo, Valdemar. Estamos concluindo aqui uma matéria sobre o período de estiagem, que é esse tempo agora que fica quente, de uma imersão que estava acontecendo aqui em Paragominas para os produtores rurais, para trabalharem mais um pouco sobre essa questão, saber como conduzir caso haja algum foco de incêndio. A gente vai trazer essa matéria completa para vocês. E também de uma operação que está acontecendo, ponto crítico, a 7ª fase lá em Pixuna do Pará, aonde foram presos... Onde foi uma pessoa presa e também foram conduzidas a delegacias vários entorpecentes, Valdemar.
0: Muito bem, Gabriele Bezerra, repórter do Grupo RBA, vai trazer essas duas matérias a partir do meio-dia no Bora Cidade Paragominas. Gabriele, bom trabalho a vocês, tá bem?
2: Ótimo, Valdemar. Aconteceu, se liga na clube.
0: Valeu, Gabriele.
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0: Bem, gente, daqui a pouco chega o senhor João de Castro Glória. Eu já vou me despedindo, tá bom? Em nome de Tudo Fibra, Armazém Paraíba, em nome de Macedônia Agro e Distribuidora Garcia, eu, Valdemar Nunes Filho, estou sempre com você a partir das 8 da manhã até as 10. Um beijo grande, fiquem com Deus. Que Deus abençoe o nosso dia, o seu trabalho. Você que está no trabalho neste exato momento, eu quero desejar a você um bom trabalho e dizer que a partir das 12 você pode assistir. Eu estarei no canal 30.1 na TV RBA, tá bem? E transmite ao vivo aqui pela Rádio Clube também e nas nossas plataformas digitais. Muito obrigado pelo carinho, pelas mensagens. É ao vivo tudo? Ah, mas chegou uma mensagem também. Posso ler aqui? Meu amigo Raimundo Carlos, vendedor querido, vai gravar. Ele disse assim: bom dia, meu amigo Valdemar. Aqui é o Raimundo Carlos, da rua Paulo Fonteles, Laércio 1. Eu gostaria que você mandasse um parabéns para minha esposa, a Lucilene. Lucilene Alves. Ela está completando 48 anos. E se você me atendesse com a música... do Zezé de Camargo e Luciano, Flores em Vida. Alma de Flores. Eu gostaria de...

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0: bom dia, meu povo de Paragominas, bom dia, meu povo de toda a região. Mais uma vez entra no ar o programa que é campeão de audiência, João Glória, a voz do povo. Quinta-feira, final de semana está chegando, vamos ficar juntos até o meio-dia. Hoje, 20 de agosto, ano 2026, e sempre a gente começa agradecendo em primeiro lugar o único que é digno de toda a honra e de toda a glória, que é o nosso Deus Todo-Poderoso. Pai, obrigado por mais esta manhã, Senhor, obrigado por mais este presente, obrigado, meu Deus, pelas nossas famílias, obrigado, meu Pai, pelos nossos empregos, obrigado pela nossa saúde, obrigado, Senhor, pelo ar que estamos respirando, por esse sol que nos aquece, obrigado até mesmo por aquilo que a gente não consegue ver, mas a gente tem plena certeza, plena convicção que é algo muito bom que estás preparando para todos nós. Papai do céu, muito obrigado por mais uma manhã muito bonita aqui pela 89,1 Rádio Clube FM de Paragominas. 10h34 é a hora certa. Quero começar o programa de hoje mandando um grande abraço para o meu amigo Júnior, Dona Conceição, lá no bairro da Promissão 2, estão ligados na nossa programação, assim como os nossos amigos do Maná Açaí. Meu amigo Raimundo Careca, gente boa demais, rapaz, está ouvindo a gente agora, junto com o meu amigo Matheus, Dona Adriana, lá pelo Maná Açaí, o açaí mais gostoso, o açaí mais grosso. 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Olha o meu amigo Otávio lá do Senai, também não perde o nosso programa. Muito obrigado, viu, Otávio, por sempre nos dar aí a preferência de sintonia, nos dar a preferência de audiência. Grande Otávio, sempre ligado na nossa programação. São 10h35 agora. Vamos com a nossa mensagem do dia de hoje, que diz o seguinte: às vezes, a força, ela nasce justamente depois das quedas. A gente se machuca, a gente se decepciona, a gente vê promessas serem quebradas e descobre que algumas pessoas não eram aquilo que diziam ser. E tudo isso dói, mas também ensina. E com o tempo aprendemos a cuidar melhor do nosso coração, a escolher quem merece estar perto e entender que colocar limites não é frieza. É respeito por tudo aquilo que levamos tanto tempo para reconstruir dentro da gente. Mas nunca permita que as decepções façam você perder a capacidade de amar, de acreditar e de fazer o bem. Apenas aprenda a entregar o seu coração, primeiro nas mãos de Deus. Como está escrito em Salmos 147:3, ele cura os de coração quebrantado e cuida das suas feridas. Então, se hoje você está juntando os seus pedacinhos, não tenha vergonha do processo. Deus está presente em cada reconstrução, porque você não é aquilo que te feriu. Você é aquilo que Deus está formando em você. Respire, tenha fé e siga em frente, porque Deus ainda está escrevendo a sua história. Agora 10h37 em Paragominas, eu sou o João, João Glória, a voz do povo, até o meio-dia com você.
1: É tão difícil, Senhor. Você precisa decidir.

0: Então, meu povo, 10h54, tá aí o Comment Section Hero Full Version, aqui na sua 89,1 Rádio Clube FM de Paragominas. 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Agora, 5 minutinhos para as 11 horas da manhã, eu vou para o intervalo e volto já já com você.
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2: Muito bem, acerte o seu pelo nosso. São 11 horas mais 14 minutos em Paragominas. Programa João Glória, a voz do povo, até o meio-dia. Lembrando que daqui a pouquinho, ao meio-dia e 20, tem Bora Cidade com o meu amigo Valdemar Nunes. Tem reportagens da Gabriele Bezerra. Tem reportagens do meu amigo e irmão Pedro Edvan. E é claro que aqui no Grupo RBA você sempre fica muito bem informado, seja pelo rádio, seja pela televisão e também pelas redes sociais. Notícia sempre em primeiro lugar para você. Agora são 11h15, bom dia.

0: participando da nossa programação. Olha, daqui a pouquinho tem o Bora Cidade, apresentado pelo meu amigo Valdemar Nunes. A gente já tá indo embora, deixando aí as últimas canções, só que antes vem os nossos comerciais, os nossos patrocinadores. Mas amanhã, sexta-feira, com a graça de Deus, nós estaremos de volta apresentando mais um programa campeão de audiência, mais um programa João Glória, a voz do povo. Até lá!
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0: Bom dia!
1: Remo.
2: Nossa, o Remo... Nem de graça, irmão.
1: Nem de graça?
2: Nem de graça.
1: Agora, se ele vai ser reintegrado, se não vai ser, isso é algo que o futuro vai nos dizer. Depende muito da própria conduta do atleta, depende também do entendimento da comissão técnica.
3: É, meus amigos, talvez você tenha pensado, ah, Remo e Paysandu só jogam sábado, então meio de semana vai ser frio. Vai sim, sempre surge alguma coisa aqui nos arraiais de Remo e Paysandu e tem até presepeiro de fora que vem falar besteira também. Mas enfim, vamos repercutir tudo isso um pouco mais. Muito bom dia pra você, Jogo Aberto Pará na sua tela nessa quinta-feira. E sem perder muito tempo, eu já chamo você pra participar e interagir aqui com a gente, porque tem muito assunto. Então manda o teu recado pra gente através do WhatsApp que já está na tela, no 984017422, ou vem bem aqui no QR Code, é só escanear e mandar o teu recado. E se o programa é quente, se o programa é polêmico, a gente tem que trazer gente pra cá que gosta da bagunça, aquele clima de feira, vamos colocar assim. E aí, Magno, tudo bem? Bom dia!
4: Bom dia.
5: Já ia falar que eu não tava me sentindo representada com essas falas aí.
4: Por que é feira?
5: Feira, polêmica.
4: Água, não entendi.
3: É porque na feira, por exemplo, acabou um repá. Você quer repercutir um repá com pessoas sinceronas. Onde é que a gente vai? No Ver o Peso. A gente vai na feira ali da 25.
4: Aliás, tu fala tá em feira da 25. Deixa eu mandar um abraço pra tia, tia Coelho que tá lá. Não é tua parente, não. Não é tua parente.
5: Minha mãe tá na feira?
4: Isso, sim. Tia Coelho lá na feira da 25 vende um açaí sensacional.
3: Achenzeiro desgraçado.
4: Não é Shen, é só ela é tá ouvinte, ela é telespectadora do programa. Legal. Não posso?
5: Ai, se quiser.
3: Um abraço
5: mandar
3: aí pra tia Coelho, então.
5: Minha tia, se a senhora quiser mandar, é bem aceito.
3: Pra ver se o produto é do bom, né? É.
5: Bom dia a todos.
3: Mas aí, voltando pra minha fala, o Magno não é aquele cara sincerão?
5: O Magno,
3: tu vê o Magno em cima do muro, a gente pode discordar de tudo que ele fala, 99% das vezes, mas o Magno, ele não é de ficar encebando e saboando.
4: Eu não sou Saulo Zari, meu amigo.
3: Aí já é problema teu com ele.
5: O Magno, ele não fica em cima do muro. O Magno, ele é fofoqueiro.
4: O Magno,
5: ele
4: mulher.
5: É de confusão. Ele é o Magno Fernandes.
3: Urubu do Ver o Peso.
5: Tô te defendendo.
3: E ó, pra gente começar logo o programa sem muita enrolação, muita, né?
1: Como por que tem que colher hoje, Irene? Tá baixinho.
3: Fica ensaboando. Vamos começar o programa com uma fala do Márcio Tuma, presidente do Paysandu. Eu acho que ele tava lá no quarto dele de hotel, pensando assim, a coisa tá muito calma pro meu lado, vou puxar assunto. Pois é, fez um vídeo de o quê? Uns 3, 4 minutos.
4: Por aí.
3: Falou de coisa pra caramba e um assunto que parecia morto voltou a Curuzu. Castro pode ser reintegrado ao elenco? Diz aí, presidente Tuma.
1: No futebol, tudo é muito dinâmico. Né? Então a gente não pode dizer nunca no futebol, tá? Mas assim, tudo que vem acontecendo em relação a não só ao Castro, mas aos outros atletas, visa melhorar aqui a performance do grupo. Então tudo que é feito em relação a cada atleta é pensando no conjunto. Agora, se ele vai ser reintegrado, se não vai ser, isso é algo que o futuro vai nos dizer. Depende muito da própria conduta do atleta, depende também do entendimento da comissão técnica, porque aqui a gente sempre tenta, na medida do possível, fazer um entendimento colegiado com todos, tá? Mas é uma pergunta que a gente não tem ainda a certeza para responder no momento, nem pelo sim, nem pelo não.
3: Honestamente, eu pensei que, além dos torcedores, um aqui, outro ali, falando do Castro, eu tinha a sensação que internamente esse já era um assunto resolvido e superado.
5: Eu achava que isso era assunto de torcedor, assim como eu achava que o nosso elenco aqui era rachado com o Magno, o Saulo, mas aí precisa fazer um grupo no WhatsApp.
4: Eu não vou de ti também, Eliane, mas
5: todos os dirigentes do Paysandu para que eles cheguem em um consenso, né? Porque vem um e diz que não vai tolerar a indisciplina, e vem outro e diz, ó, a gente pode conversar. Então, precisa de um grupo de WhatsApp para todo mundo chegar no consenso, numa definição. Eu achava que a situação do Castro era assunto de torcida, né? Porque toda a derrota do Paysandu sempre vem
4: esse pedido. Mas veio à tona um dia desses dias, mais uma vez alguém falou.
5: É, mas eu achei que era
3: se o Paysandu levar um gol, Vem um torcedor e fala, ah, se o Castro tivesse aí...
5: Agora vamos lá, falando de uma parte mais fria. De
4: chegou
5: fato,
4: o zagueiro hoje.
5: O Paysandu tem dificuldade com a parte de zaga, não defensiva, mas de zaga, né? Que a defensiva é como um todo. Apesar do Carreirete ter chegado, de assumir a titularidade, que teoricamente foi para ocupar o lugar do Castro, ele ainda tem as suas limitações, Bispo tem os seus problemas. O ponto é, eu acho que você precisa parar nesse vai e volta. Se o Castro vai voltar, não tem por que você contratar 5, 6 e ter um elenco ali com 7 zagueiros. Mas... a gente até debateu hoje, quando eu estava ali organizando o programa, o Paysandu nem joga com 3 zagueiros, para você ter tudo isso de zagueiros à disposição. Então, quer dizer que você tem, me ajuda aqui, o Bispo, o Carreirete e Arley... Lucas Rodrigues.
4: E chegou mais um da Portuguesa hoje.
3: Gustavo Henrique.
4: Né? Tá em Belém hoje.
3: Gustavo Henrique, 5. Se o Castro for reintegrado, 6.
5: Aí você vai ter 6 zagueiros. Ai. Digamos que você tem uma reta final aí, vai jogar com o Castro e, sei lá, com o Bispo, por exemplo. E aí?
4: Mas
5: você
4: aí
5: vai
4: que
5: ficar
4: tá.
5: Colecionando figurinha de zagueiro?
4: Não é pra zagueiro. Aí que tá. Veio o pulo do gato nessa história. Por quê? Os torcedores agora querem Castro no Paysandu.
3: No lugar do Pedro Henrique?
4: Pode ser.
3: Porque a origem dele,
4: é de volante no Águia.
3: Ele
4: no
3: Águia
4: ele é volante. Na Ponte Preta ele vira zagueiro.
3: Isso.
4: Com o Hélio dos Anjos, se não me falha a memória.
5: Tá, aí...
4: aí é essa questão.
5: Então me ajuda aqui. O Castro vem para ocupar o lugar do Pedro Henrique. Ou pelo menos fazer uma substituição quando necessário.
4: Sim.
5: Beleza. Mas o grande problema hoje do meio de campo é no Pedro Henrique?
4: Não.
3: Assim, vamos lá. O meu ponto aqui também, além de tudo, é o seguinte. O Castro, ele mostrou ser um jogador tecnicamente bom para uma Série C. Mas somente o retorno dele agregaria tecnicamente para... mudar toda essa maré que o Paysandu está vivendo, honestamente, eu não consigo ver em nenhum zagueiro, tá? Essa capacidade de resolução de maneira individual. E aí vamos para um outro ponto. Hoje de manhã, até conversando com o Zaire Filho, né? Ele falou para mim o seguinte: quando o Castro foi afastado, o presidente Márcio Tuma deu a sensação que ele não estava completamente convencido de que esse deveria ser o caminho. Porém, comissão técnica foram incisivos em dizer: não dá para continuar. E lideranças do elenco também se posicionaram contra a permanência do Castro. E aí, beleza, eu trago o Castro. E o que, que eu faço com o ambiente?
4: Aí que tá, vamos
3: lá.
4: A
3: não ser que de repente eu chegue e reúna todo mundo. Galera, é o seguinte, estamos precisando do Castro, vocês topam? Topamos, bora?
4: Danilo,
5: vocês
4: vamos
5: 15
4: lá.
5: Não servem, a gente precisa do Castro.
4: Vamos lá, teve uma conversa que fizemos aqui semana passada, quando você estava bem, muito bem, por sinal, lá nas praias do interior paraense.
3: Nossa.
5: Lá em São João da Ponta.
4: São João da Ponta, que foi o seguinte, que é aquela fala que a Liane até disse, vazaram de propósito, vazaram porque estavam com preguiça de editar e colocaram, que foi o que é o seguinte, a fala do seu Júnior Rocha logo após o jogo, meus amigos, 40 dias,
3: bora
4: segurar um pouco, tem 2 ou 3 aí que estão dando trabalho, e aí tem, ele cita até um nome, se alguém repara, viu? E aí tá.
5: Eu achei que era sem querer.
4: Aí tá, vamos lá a situação. O Júnior Rocha
3: Qual foi o nome? Rapidinho, que me deu a dúvida, vai dar no telespectador.
4: Não, ele... quem pega lá...
3: Caio Melo, né?
4: Tá. Quem pega lá, tá lá no vídeo. Ele fala toda a explanação, aí olha para o Caio Melo. Assim é, Caio Melo? E aí tá, vamos lá. Depois de tudo isso,
3: a
4: o Júnior Rocha...
3: A língua dele coça, né?
4: O Júnior Rocha pede comprometimento.
5: Você sabe alguma coisa e não quer me contar?
3: A língua dele coça.
4: Quem tem que contar pra tia Danilo,
5: me
4: eu
5: conta
4: não,
5: conta esse
4: mano.
5: Negócio
4: o
5: aí.
4: O Júnior Rocha pede comprometimento.
3: Sim.
4: E aí, o professor, o presidente Márcio Tuma me dá essa possibilidade de ter Castro novamente. Assim, o que eu sei é... O que eu sei... Se Castro entra por um lado, tem alguns que saem pelo outro.
3: A Liane citou um negócio que eu acho que é bem interessante. A gente acabou de fazer uma conta de 5 zagueiros. Quando eu pego e trago o Castro de volta, eu tô dizendo claramente...
4: Que não prestou nenhum
3: não
4: que
3: com palavras. Olha, vocês 5 aí.
4: Não dá, mano.
3: Desculpa, mas eu prefiro o cara da balada aqui.
5: Eu acho que o problema do Paysandu não é comprometimento, tá? Apesar de ver gente falando, tô fazendo corpo mole, o pessoal já não quer mais nada,
3: concordo.
5: Quer derrubar treinador. Eu não acho que é isso. Eu acho que são problemas técnicos. Problemas técnicos.
3: Desencaixa,
5: limitações,
3: né?
5: Técnicos. Exatamente. E aí, quando o problema ele não é a falta de comprometimento, tu tens aí, estamos o quê? 5 zagueiros, né?
3: Sim.
5: Basicamente, tu tem 5 zagueiros.
4: Sim.
5: Aí os caras estão ali, tentando se doar, entregar o seu melhor dentro da medida do possível. E tu vê uma galera inteira órfã de alguém que que saiu porque não estava comprometido...
4: Isso é a torcida falando
5: muitas vezes. Se você vai trazer o caixa, então é a reunião de vestiário e, meu amigo, é definir ou vem ou não vem. Esse negócio de o Paysandu perde, Paysandu ganha, estamos bem sem o caixa, o Paysandu perde, vem o caixa, não vem, vem, não vem, conversa, não conversa, isso tá ficando chato pra caramba.
3: Sabe qual é o ponto aqui que eu acho que é o foco do torcedor? Vamos trazer pra nossa realidade aqui de jornalista. Tem amigo meu, amigo, cara que eu gosto, que, pô, eu não rola eu trabalhar com ele. Porque é um cara que eu gosto pessoalmente, mas que não entrega tanto na dedicação. Mas tem o contrário, tem gente que eu não tenho lá aquela relação, nunca fui na casa do cara, o cara nunca foi na minha casa, mas ao mesmo tempo ele chega no trabalho, ele desenvolve, ele trabalha. E o ambiente de trabalho não é para você fazer amizade, é para você trazer resultado. Eu acho que na cabeça do torcedor, o ponto é esse segundo. Aí vem a famosa frase, eu não quero o cara para ser meu genro, para namorar com a minha filha, eu quero ele para jogar bola. E assim, o Paysandu tá numa reta final que eu acho que a galera já tá topando tudo. Agora...
4: Só lembrando que o Castro ali é afastado no dia 1º de julho. Até ele se recondicionar, até ele voltar em entrosamento. E lembrando, estamos faltando duas rodadas
3: mas ele
4: pro
3: tá
4: término
3: treinando.
4: Da primeira fase.
3: É bom que se diga, ele tá treinando.
4: Tá treinando. Funcionar, até ele voltar em entrosamento. E lembrando, estamos faltando duas rodadas
3: pro
4: término da primeira fase.
3: É bom

0: indignados. Vocês acham que os caras estão satisfeitos com esse resultado que a gente teve? Está todo mundo muito chateado com o que aconteceu, procurando aqui realmente revisitar os processos para que a gente possa recuperar o bom futebol que sempre foi jogado desde o início do ano. Deixa eu falar um negócio para vocês. O Júnior não perdeu o vestiário. O Júnior é um cara muito respeitado, tanto pela diretoria quanto pelos nossos atletas.
1: Ó, seguinte, concordando ou discordando com o posicionamento do Márcio Tuma, eu parabenizo o presidente do Paysandu por vir a público esclarecer vários pontos que o torcedor estava questionando em
2: rede
1: social.
2: Isso é algo raro, viu?
1: Mas é justamente,
2: é algo raro.
1: A gente vê diretor de Remy Paysandu, vamos colocar aqui, o cara tá no gramado, tá desfilando na Curuzu, tá em rede social na hora boa, na hora do oba-oba. Na hora que o bicho pega,
2: Ninguém aparece.
1: É todo mundo indo pra toca.
2: Ninguém aparece.
1: Repito, gostando ou não gostando, concordando ou não concordando, excelente, dá satisfação pro dono do clube. Agora, ele colocou panos quentes na situação emocional de vestiário, Liane.
3: Bora lá.
2: Calma, Liane.
3: É porque assim,
1: quando ela começa a escolher as palavras, é porque ela tá tentando colocar um filtro entre o que ela tá pensando e o que ela vai falar.
2: Calma, Liane.
1: Eu tô errado?
2: Ei, mano, respira, vai
3: calma,
2: lá.
3: Calma, eu tô procurando aqui algo que ninguém vai pra rua.
2: Foque no sócio.
3: É.
1: Esse é o momento do advogado falando no ouvido dela.
3: É,
1: calma.
3: O Lucas Quirino falou, calma, mano. Eu acho assim, a gente tem dificuldades em entender limitações técnicas do futebol paraense. Tudo a gente acha que o cara ou ele tá se entregando ou não tá. 0,8 ou 80.
1: Corpo mole.
3: Exatamente.
1: Ou Deus da raça.
3: É, não convivo no vestiário do Paysandu, não quero, inclusive, momento Saulo Zaire, mas eu acho que o Paysandu tem hoje são limitações técnicas. Ou seja, jogador que ele não é o melhor lateral do mundo, ele não é o melhor zagueiro do mundo, ele tem limitações, ele tem problemas para entregar em campo. Não acho... eu não acho que estão fazendo corpo mole. Não acho que o Júnior Rocha perdeu o vestiário, pelo menos eu não vejo desta forma. Né? Tanto que quando ele chega no vestiário e ele tem aquela fala,
2: Sim. Tu
3: não vê depois o time demonstrando que está chateado, que quer derrubar jogador. Eu acho que isso, na verdade, é a primeira justificativa para tudo.
2: Um time que faz três viradas da forma como foi na Série C dentro de casa.
3: Agora é uma equipe que tem limitações defensivas, é uma equipe que precisa retornar na hora de cobrir.
1: Um detalhe importante, no futebol de hoje a tecnologia está ali, nas mãos dos diretores e da comissão técnica.
3: É.
1: Então, assim, eu tenho como chegar e falar...
2: Quem tá fazendo...
1: O Magno correu só 7 quilômetros, a média dele é 10, 12.
2: Pois é.
1: Por que que ele correu só 7? Você tá com algum problema físico, muscular? Não, não tá. Então, ele tá tirando o pé. Entendeu? Então, assim, pro presidente chegar e não falar isso, porque seria muito fácil ele transferir responsabilidade... É porque não tem isso, cara.
2: Porque tem aquela situação.
1: O teto do Paysandu, pelo investimento feito, é um teto baixo. Tecnicamente, quem é diferenciado desse time? Marcinho. Acabou.
3: E assim, o jogo foi Paysandu e Ferroviária, Ferroviária e Paysandu. Do outro lado, tinha um time também.
1: Que acertou tudo.
3: Pois
2: que queria a vaga, queria se classificar.
1: Tem um treinador bom,
2: Rogério Correia.
3: Ah, a gente vai justificar os 4-0? Não, mas o ponto é, o Paysandu tem as suas limitações, que em algumas situações elas são mais gritantes. E aí o Paysandu retorna e vai buscar fazer ajustes. Então eu acho que esse negócio de estão derrubando o treinador, o pessoal não está comprometido, o pessoal não quer nada com nada.
1: Derrubou o treinador faltando duas rodadas.
3: Mas aí a mesma galera que diz, deixa isso aqui que eu estou estressada, a mesma galera que diz que está todo mundo querendo derrubar o treinador,
2: aqui,
3: que o elenco não está comprometido, é a mesma galera que quer o Castro de volta. Aí, meu amigo, tem que decidir.
1: Ou quer comprometimento, ou quer o Castro.
2: Calma.
3: É, decide, uma coisa ou outra.
2: Aí tá a situação. Esse elenco já deu o que tinha que dar, chegou no limite?
1: Eu não sei se deu o que tinha que dar.
2: Porque assim,
1: mas Danilo... chegou no limite. E qual é a tendência quando tu chega no limite? Tu baixar. Agora, a pergunta que eu faço pra vocês. Você bate no teto, desce, tem condição de subir de novo? E essa condição de subir de novo, ela não é a técnica também. Ela é emocional, naquela do cara, eu já consegui tudo, mas agora eu tô me virando e não tô conseguindo.
2: É aquilo que o Júnior Rocha volta a dizer, aquela coisa que ele citou naquele vídeo lá. 45 dias, vamos ganhar dinheiro, vem acesso, vem premiação, vai ter festa, bora se empolgar pra carreira de vocês.
3: Aposentadoria.
2: Já, mano?
3: Ele falou.
2: Ah, é verdade,
3: plano aposentadoria. Plano de carreira, plano de vida.
2: Sim, sim, sim. Meu amigo.
1: Até porque você consegue um acesso com o Paysandu não é você conseguir um acesso com um time qualquer
2: por aí. E cá para nós,

0: O Paysandu, que ele foi campeão em três competições esse ano. Copa Norte, Copa Verde e Paraense. Se ele não ganhou acesso...
1: Nada serve.
0: O torcedor não vai nem lembrar. Não vai nem lembrar, mano.
1: Cara, mas sabe o que mais me preocupa? É, nesse momento, a gente não tá falando pior, nem de acesso, mano.
0: E o pior é
1: a gente tá falando do
0: Paysandu. Classificação.
1: E aí, vamos lá, eu vou trazer pra mim, tá? Eu vou trazer pra mim. Teve uma hora aqui nesse programa que eu falei assim... Eu não tô nem preocupado com classificação. Porque se a Série C fosse pontos corridos... O Paysandu ia estar pensando em título. Eu falei isso. Isso por conta do desempenho. E assim, eu fico imaginando os caras lá dentro, naquela de bicho, o que que tá acontecendo com a gente?
0: A Liane falou ainda agora, 8,80. O Paysandu ele pode chegar até outubro e não pode terminar daqui a 2 semanas.
1: É, e aí seria um caos. Aí seria um caos... Vai ser do
0: dentro da Curuzu.
1: Calendário, setembro, outubro, novembro, dezembro. É.
0: E o Tuma, ele tem uma fala nesse vídeo também, interessante, que independente se o Paysandu subir ou não, até de garantir a classificação ou não, o Paysandu já tem planejamento financeiro até dezembro. Ou seja, aquela história de acabou a competição, elas por elas e cada um se vire... Não vai ter esse ano.
1: O problema é que tu me traz essa informação meio-dia e 7, não dá nem pra eu desenvolver isso, porque o que ia dar de briga nessa conversa? Mas eu prometo trazer essa briga amanhã. Porque, vamos lá, eu tô com o planejamento financeiro até dezembro certo.
0: Tem eleição depois.
1: Não dava pra pegar esse dinheiro e investir agora? Questionamentos que a gente traz amanhã. Por quê? Porque eu tenho que falar de Clube do Remo agora. Eu tenho certeza que quando assim ele não vai me interromper, né?
2: Não.
1: O problema é quando eu tô falando de Remo, eu vou falar de Paysandu. Ele vem querer fazer um
2: aí
1: comigo.
2: Flui.
1: Aí vai fluir, né? Enfim, vamos falar das coisas do Clube do Remo e a gente vai colocar agora na tela o Tchamba. Sabe aquela história do torcedor que fala: ah, mas por que que o Remo vai bem contra o Palmeiras? E aí o Remo pega o Mirassol e o Remo perde. Aí o Tchamba, filósofo, cada jogo é um jogo. Vamos colocar o Tchamba na tela, vai.
3: Os jogos são muito diferentes. Não tem jogo fácil aqui no Série A brasileiro. Todos os jogos são diferentes e todo jogo tem uma particularidade tática que o professor trabalha e passa para nós para fazer uma animação dentro do campo. Ah, essa parte acho que equilibrar tem um bom jogo lá no casa. Vou pedir um exemplo. Lá no casa fez um bom jogo contra o Palmeiras. Ganhou o Botafogo fora. É assim. O mais importante é focado no nosso trabalho, junto, com fé até o fim.
1: Rapaz, essa entrevista do Tchamba, ele tá muito sereno. E em umas 3 perguntas, ele terminou assim: vai dar tudo certo. Com esse tom. Cara, eu
2: ele
1: até passei a acreditar.
2: Ele tira a preocupação de todo mundo.
1: Eu passei a acreditar muito mais com a tranquilidade que vai dar.
2: A hora que ele não quiser mais ser zagueiro, ele quiser ser coach. Ele...
1: Pá.
0: Demora que ele fala assim. Demora que ele fala. O Remo é Remo, Fluminense é Fluminense.
2: Calma, eu estou aqui.
1: Tipo isso, vai dar tudo certo. E aí é algo que eu perguntei ontem pra Liane e pro Saulo. O Remo pega o Internacional, que quando o Remo tava sem a bola, o Internacional fazia uma linha de 5 lá atrás. O Remo vai pegar um Fluminense que vai vir para ganhar o Remo. Não vai meter linha de 5 lá atrás. E o Remo, como um time que gosta de entregar a bola e ter espaço vazio para atacar, talvez dê até mais jogo. Por isso que ele fala que o Remo vai bem contra o Palmeiras, que o Remo vai bem contra o Botafogo. Então, tu tá entendendo? Aí vamos pegar... Quem é o líder do campeonato? É o Flamengo.
0: Sim.
1: Primeiro tempo, o Remo não faz um jogo ruim contra o Flamengo. Então, esses times de topo de tabela que vem naquela de vou ganhar o Remo tem feito partidas boas.
0: O Fluminense é o segundo melhor mandante
1: da competição.
2: E aí, vamos lá. Você pode ficar com a bola, fica com o resultado, já diria um filósofo. Levando em consideração que o Remo tem dificuldade de jogar com a posse de bola...
0: Claudinei Oliveira.
2: Pra mim, não tem problema nenhum enquanto a isso, sabe? Então, eu acho que, na verdade, o Remo, ele se enrola quando ele está com a posse de bola.
0: Sim.
2: Porque qual que é
1: falta
2: o estilo do Remo?
1: Né?
2: É o que a gente fala, o reativo. Receber a bola é chutar, é ir no fundo e enfim, arriscar. O Remo tem dificuldade de dosar, de receber, de temporizar, entendeu? De não ter desespero, de esperar alguém se posicionar melhor. Então, meu amigo, se o Fluminense vai ficar com a posse de bola, a tendência, a teoria, é que o Remo consiga melhor ainda colocar seu estilo de jogo em campo.
0: Para dosar, inclusive, se falar muito a volta de Pico para o meio campo, né?
2: Vitor Bueno é um jogador que
0: Pico,
2: sabe
0: não, Vitor Bueno, ser. Perdão. Vitor
1: ele
0: Bueno.
1: É tão apaixonado.
0: Não, mas aí que.
1: Pelo
0: Pico, não, o que eu quero dizer é o seguinte.
1: Barra, o melhor em campo que em todas
0: que,
1: as partidas.
0: O que eu quero dizer. O que eu quero dizer. A possibilidade do Pico sair.
2: Para o Vitor Bueno
0: para
2: entrar.
0: Para o Vitor Bueno entrar. Aí o Zé Ricardo vem para a situação que ele era lá no começo da temporada.
1: Isso. Sendo aquele segundo homem de meio de campo. Mas, sim, cara, sim, sabe sim. O que é interessante? Quando a gente começa a fazer esse desenho, a gente já começa a ver o Remo com opções. Uhum. Coisa que não tinha, a gente não conseguia escalar o Remo de saída. Agora você pode falar, olha, o Vitor Bueno traz o Zé Ricardo. Aí, poxa, olha só, tem um Galeano na frente. E o Galeano vindo, tu coloca o Pikachu que vai atacar pelo meio, ou o Marcelinho que vai... Sim. Tu tá entendendo? Sim. Tu começa a falar, olha, o Manga tá na reserva, mas aí o Manga pode entrar na hora do Jajá, ou...
0: Lembra quando eu falei aqui sobre a situação do Manga, que era melhor entrar no segundo tempo para ter um fluxo na etapa final?
2: É, a gente teve um grande
1: mas até agora é melhor o Manga não entrar. Até agora, esse momento...
0: Aqui a ideia era ele sair do time titular mesmo.
1: Jesus amado, vou te contar, olha.
2: A gente passou grande parte da temporada falando basicamente de 11 jogadores. Ah, mas fulano tá machucado. E o desespero de tá, e agora? Como é que o Remo vai fazer? Nesse momento é diferente. A gente consegue fazer encaixes aqui e ali, pensando no adversário, inclusive, né? Pensando no adversário, conseguindo estruturar um jogo de acordo com quem o Remo vai enfrentar. Provavelmente tu tens uma escalação e eu tenho outra. Ou seja, a gente já começa a ter um repertório, mesmo com o elenco que basicamente é o do início do ano.
0: O problema todo é o Osório Jadeiro.
1: Calma.
0: Do céu.
1: Hoje tu tá bom da cabeça, né?
0: É, mano.
2: Olha que quem tem problema de memória sou eu.
0: Condé ter uma coisa que o torcedor pede, ousadia.
1: Ah, mas não dá pra dizer que ele não tá sendo ousado. Contra o Atlético Mineiro...
0: Não, segundo
1: Mineiro,
0: tempo, ok. Esse
1: segundo tempo
0: okay.
1: Do Atlético Mineiro, sim. Ele modificou muito o time. Contra, mas é que tá agora que ele começou a ter peça também,
0: é,
1: cara.
0: Tem. Ou tu escala bem ou tu muda bem, né?
1: Eu acho que a partir de agora, desse momento, esse Remo mais encorpado, existe mais condições de você cobrar o Condé honestamente, vamos dizer assim.
0: Sim.
1: Porque antes,
0: sim,
1: com o que não tinha, como é que
0: ele olhava pra trás assim, pô, mano, não dá, né?
1: Deus do livro, tá pegando o negócio, aí tu olha tu pro banco, tu é, mano.
0: Fica o que tem aqui mesmo.
1: É, tá ruim, mas pode ficar pior. Entendeu? É mais ou menos isso. Ó, sabe o que é ruim ficar pior? Rapaz, eu vou te falar um negócio. A gente, às vezes, abana uns carvões, mas são necessários.
0: Abana
1: porque tem
0: carvão.
1: Respostas que precisam ser dadas. Cara, sabe aquele cara que tu não convidaste ele pra nada e ele diz que ele não queria vir? Mas quem te convidou, parceiro?
2: Deixa o Saulo.
1: Mas quem te convidou? Como é que...
0: O Saulo quero... tá de folga hoje aqui,
1: eu não quero
0: calma.
1: Ir, eu não quero ir, mas ninguém te convidou. Coloca aí o Thiago Galhardo dizendo que não queria voltar pro
0: Remo. Tá.
1: Deixa eu contar um negócio.
4: Sonho da minha vida, da minha família, que é chegar à seleção brasileira.
5: É isso. Remo.
4: Nossa, o Remo... Nem de graça, irmão.
5: Nem de graça?
4: Nem de graça. Lá eu passei poucas e boas, muito precário na época, muita promessa de boca, nada cumprido.
1: Eu acho que ele faz isso de sacanagem.
2: Sabe
1: aquele...
2: de graça.
1: Sabe aquele negócio, já ninguém tá falando de mim.
0: Ele tava esquecido no, lá
1: nem
0: no...
1: Nem que seja um hate. Nem que seja um hate, joguem aí. O cara tá na segunda divisão da Bahia e vem dizer que o Remo tá na Série A. Ah, não, não voltava. E quem que é tu aqui, meu irmão?
2: O problema é que quando ele começa a trazer esses assuntos do passado, tem outros assuntos do passado que ele não vai querer saber. Tipo uma porradinha que ele pegou.
1: O Magno me olhou com uma cara.
0: Ei,
1: o
0: meu dá, pra pegar, aqui?
2: Eu sei o que tu pensou.
0: Dá pra pegar aqui?
1: Tá.
0: Gabriel Gonçalves. Lembra, Danilo?
1: Lembro.
2: Pois é.
0: Gabriel
2: não,
0: Gonçalves.
1: Aí que entra o ponto. Se... Tu quer voltar pro lugar X? Aí eu vou parar pra lembrar. O lugar X foi um lugar que eu levei peia pra 10 sozinho.
0: Gabriel Gonçalves fala aqui, ó. Tô doido pra encontrar ele de novo.
2: Pois é.
0: Tá aqui, okay. Ó.
1: Não, e aí só pra fazer...
0: O... perfil, só pra dar o crédito.
1: Pra relembrar aqui, o Thiago Galhardo, ele joga no Clube do Remo em 2013. 2013, o calendário da vida
0: janeiro
1: do Remo... joga. Não, até maio. O Remo joga até maio. O Remo é eliminado do Campeonato Paraense na semifinal... pro Paragominas, sim. O Remo fica sem divisão.
0: É, primeiro de maio jogo,
1: e aí
0: é
1: que
0: verdade.
1: Tá, né? O Thiago Galhardo tem lembrança ruim do Remo? O torcedor do Remo
2: torcedor
1: que não
2: que
1: deve
2: tem
1: querer
2: ruim.
1: Esses
0: não, e assim,
1: satanás aqui de
0: ele
1: novo,
0: Ele resolveu disparar pra todo o Brasil, né? Porque ele diz que ele nunca quer voltar a jogar no Goiás.
2: E ninguém quer ele, ainda não
0: Não quer jogar
2: isso.
0: No Santa Cruz.
1: Aí ele tá no Feira de Santana.
0: Não, tá no Feira, que nem garantiu a classificação, tá? Então ele tá sem clube.
1: Agora, olha, pra não dizer que a gente só tá esculhambando com o homem, vamos colocar na tela aí uma lembrança do Thiago Galhardo no Baianão, que o nosso editor ele ficou curioso. Ele é novinho, tem 19 anos.
0: Não é dessa época, né?
1: É, ele foi atrás e achou um gol do Galhardo no Baianão. Coloca aí, Daniel. É, inclusive essa... com o áudio. Vai lá.
5: Olha o Alex Juan. A metida pro Jonathan. Reclamou o Barcarena. Olha, Galhardo preparou, bateu para gol. Gol! Alegria, alegria, alegria, alegria, alegria, torcida azulina! Festa pro Thiago Galhardo. Talvez Jerônimo.
1: Ó, te confesso que eu...
0: Jerônimo, nossa.
1: Meu irmão, se tu for pegar a escalação desse time,
0: Tragodara.
1: Tu tem até calafrio.
0: Tragodara.
1: Agora, teve jogador que se queimou aí por conta do momento ruim. Jonathan jogava bola demais. Alex Juan, que teve uma carreira fora daqui.
0: Sim.
1: Enfim, eu te confesso...
0: Eu lembro do Berg, que era um bom jogador.
1: Eu te confesso que eu deixei esse gol rolar aí muito mais para homenagear o narrador, que hoje é aniversário dele.
0: Ah.
1: Alegria, alegria, torcida azulina, parabéns, Zé e Filho. Mas passagem do Galhardo se resume isso e outras cositas mais.
0: Sabe a única lembrança boa desse vídeo, além, é claro, da narração do Sal, do Zaire?
2: É o Zaire de verdade.
0: Do Zaire de verdade. É que o Baianão estava completo nessa época.
1: E com a lambrada, viu? Porque a galera Nutella é só do tempo do como é?
0: Do vidro, do index.
2: Qual o problema?
1: É isso. Ó, galera!
0: Você não pegou a época boa do Baianão.
1: Espero eu encerrar esse assunto de Thiago Galhardo aqui. Quero mais nem saber desse elemento, tá? E também com essa a gente se despede do nosso primeiro bloco do Jogo Aberto Pará. Já já a gente tá de volta para dar moral para quem dá moral pra gente, o telespectador paraense. Até daqui a pouco.

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1: Estamos de volta com o Jogo Aberto para Coloca na Tela, a mensagem da galera, os Uninos e Bicolores, hoje programa quente e temos muitas interações. Dona Liane Coelho.
2: Boa tarde, Jogo Aberto Pará. Desculpa do time do Paysandu, era que tinha muitos jogos antes, mas estavam ganhando. Agora que é um jogo por semana, o time vive perdendo. Qual a desculpa agora, treinador? É o Arnaldo lá da Pedreira, arroba Júnior Rocha. Bom dia, Jogo Aberto Pará. O Remo precisa ajeitar a marcação do meio de campo e ajustar esse ataque para ver se melhora alguma coisa nesse time. É o Rui Guilherme, lá do Juru.
3: Cavalo paraguaio?
4: É, moleque, é muito
2: secador. Bom dia, trilogia do Jogo Aberto. Já não esperar demais pontos pro meu Leão sábado. Já não espera demais pontos pro meu Leão sábado. É o Antônio, lá do bairro da Condô. Olha aí, gente, amiguinho. Boa tarde a todos. Tem remista que disse para torcer pro Fluminense ganhar que seria melhor pro Remo. Será? Mera ilusão de remista. Com a vitória do Fluminense vai vir mais incentivado e o Remo que se cuide. Mário Ribeiro,
3: é verdade? Lá concordo com ele, viu?
1: Meu amigo, isso tudo é muita teoria no futebol, né? Agora eu queria saber se o remista que ele tá citando é o Saulo, que o Saulo falou isso no programa aqui.
3: Meu amigo, que o Saulo fala não se escreve, vou logo dizendo.
1: É muito
3: ódio
1: no coração.
3: O Saulo fala, não se escreve, meu amigo.
2: Eu vou vir com uma camisa, com a foto dos dois aqui.
1: Tinha que trazer aquelas camisas, sabe aquelas camisas que, como é? Brigaram, tem que ficar abraçado.
3: Eu já falei, o dia que ele estiver por aqui, eu me bote desse lado, que eu não quero estar a presença dele.
2: Isso é papo deles.
1: Também acho. Dona Liane, valeu. Amanhã é programa pra esquentar, porque sábado vai ser de fortes emoções, hein?
2: Olha,
1: Galo é o Ituano, né? Ituano?
3: Não, é pra tu acordar cedo, Galo mesmo.
1: Ah, mas isso aí já tá sendo todo dia. Mas Ituano é Galo, né?
3: É, Galo de Itu.
1: Mazola Júnior.
2: Papai.
1: Hoje o programa tá com mais lembrança, né?
3: Acabou coletiva, tchau.
1: Valeu, tchau. Vamos falar com ela aqui, Natália Lago. Rapaz, conhecendo as pessoas como eu conheço, tipo Saulo Zaire, o nome mais citado, até quando ele não está aqui, ele olhar assim e falar, Natália, feliz ano novo.
5: Ah, é pra rir? Ele não tá e o sem graça ficou no lugar.
1: É porque eu não tenho a cabeça igual, mas a sintonia da cabeça não, é parecida.
3: Gente, mas você tem a cabeça demais. Grande também?
1: Não, o Saulo.
3: Ah, tá.
1: O Saulo.
3: Não sei.
5: Eliane, como é que você aguenta aí, minha amiga?
2: Pois é, vou te contar. O problema é que esse pessoal que não entende de moda, acha que branco é só no fim de ano e preto é só velório.
1: Aproveitando, o Remo fez uma postagem, ainda agora, Pantone. Falando do Pantone da camisa, sim, não sei o quê. Cara, eu fiquei uns 5 minutos tentando entender.
2: Pensou que era Panetone, né?
1: Que eu nem gosto. Ah. Só que aí tava Pantone, aí uma cor e um número. Pantone é a numeração das cores, não é isso,
5: Paleta
1: Natália?
5: De cores do ano que servem de inspiração e elas também têm um significado.
2: Ou seja, olha, Remo também é estilo.
1: Rapaz.
5: É, o Remo tá, Remo é pelo menos, tá ligado única, em alguma coisa, né?
3: É verdade.
1: É uma cor bonita que, inclusive, a Natália já falou que combina com ela.
5: É lógico que combina comigo, eu tô vestindo.
1: Oh, pronto.
3: É a camisa do Remo pra ela, então, né?
1: Hein?
3: A camisa do Remo pra ela, vestir.
1: Alô, assessoria azulina.
2: Olha aí, Natália.
1: Envie para a Natália Lago uma camisa do Leão.
3: Ela acabou de dizer o que é.
1: Azul marinho.
5: Aliás, podem até enviar o recebo e sorteio no Bora Cidade. Combinado.
3: Depois que tô vestido.
5: Não, claro que não. Sorteio para os meus telespectadores do Bora Cidade, que inclusive já vai começar agora, né?
1: Isso Bora daí, pitar isso aí. Daí deixa para o Saulo, né? Esse negócio de vestir camisa, pele, aposta.
5: Isso
1: daí é para
5: quem é doido.
1: Então,
5: igual
1: pronto.
5: O Saulo.
1: Natália, bom trabalho, minha querida.
5: Tchau, gente. Obrigada, viu? Boa tarde para vocês e boa tarde para você, meu...

0: Muito, muito boa tarde, meu amigo e minha amiga. Nós estamos começando o nosso Bora Cidade Paragominas. Essa imagem que você está assistindo agora, 12 horas e 24 minutos, ao vivo, transmissão no canal 30.1 TV RBA, através da Rádio Clube a 89.1 FM. Está no ar o Bora Cidade Paragominas e traz essa matéria que você vai assistir com a gente aqui, especialmente, e eu quero falar de mais um caso de arrombamento que aconteceu em menos de uma semana, 3 arrombamentos. Anteontem nós mostramos o segundo caso de uma loja, duas lojas em menos de 24 horas. E na noite de ontem, aí está a imagem. Esse homem, por volta de 1 hora e 27 minutos, está roubando, está levando material de pintura, tinta. Está roubando tinta de uma residência. O Pedro vai contar pra gente os detalhes desse caso que aconteceu aqui na cidade de Paragominas. Na noite de ontem, você vai assistir essa matéria. O proprietário esteve lá na 13ª seccional, apresentou as imagens, a polícia já está investigando o caso. Mas a gente traz a matéria completa daqui a pouco, porque são 12 horas e 26 minutos e nós estamos ao vivo através da TV RBA Paragominas, canal 30.1. E a nossa transmissão também está sendo feita pela Rádio Clube, a 89.1 FM. Quero lembrar que nós estamos trazendo todos os dias, a partir do meio-dia, o Bora Cidade Paragominas. Nas nossas redes sociais, tanto no YouTube, RBA TV Paragominas, como no Facebook, RBA Paragominas Oficial. Só lembrando que todas as matérias estarão publicadas ao final do nosso jornal, no @ RBA Paragominas. Vamos apresentando todas as matérias que você vai assistir aqui com a gente. Como eu falei, a situação que aconteceu na noite de ontem, por volta de 1h27, madrugada, aqui na cidade de Paragominas. E esse homem que você está assistindo aí, nas imagens de câmeras de segurança, bairro Cidade Nova. 3 arrombamentos registrados em menos de uma semana. E é Pedro Edivan que vai trazer essa matéria agora. Daqui a pouquinho, no nosso jornal, vai participar, inclusive, ao vivo comigo, para trazer atualização da investigação que está sendo feita pela polícia. E mulher é presa após investigação apontar falsa denúncia contra gerente de hotel. Esse caso aconteceu também aqui na cidade de Paragominas. Esse caso aconteceu aqui na cidade de Paragominas e a Gabriele vai trazer essa matéria, apresentar esse trabalho pra gente aqui no Bora Cidade Paragominas. E tem um giro de notícias. O Pedro vai trazer um giro de notícias, uma atualização dos casos que a polícia está investigando. Olha que imagem. A motocicleta, volta aí, por favor. A motocicleta está estacionada quando, de repente, esse automóvel vem, impacta contra a motocicleta, a pessoa nunca voltou para falar nada. Olha aí, novamente trabalho da 3ª CIMI, briga na rua, isso é lá no bairro Promissão. Ah, perdão, esse é do Mercado Municipal. Isso ali, na Nossa Senhora de Lourdes, é o nome dessa rua, me parece. Aparecida, né? Uma das duas. Briga. Aquele lugarzinho ali é meio remoso, é meio embaçada a situação. Sempre tem um caso, nós já trouxemos matérias de até assassinato que aconteceu lá e uma briga foi registrada. E aí o Pedro vai trazer dentro desse giro de notícias. E além disso, você vai assistir a Operação Ponto Crítico 7. É Gabriele Bezerra falando do trabalho que está sendo feito lá no município de Ipixuna do Pará. Em Ipixuna do Pará, o trabalho da Delegacia de Homicídio, policiais civis, ali está o doutor Cristiano Nascimento, com toda a sua equipe, ele que é superintendente da 7ª RISP. E aí, quem vai contar pra gente nessa matéria é Gabriele Bezerra. Além disso, eu vou falar da prisão em flagrante efetuada pela Polícia Civil pelos crimes de violação de domicílio, injúria e ameaça. Doutor Davidson levando esse homem que está entrando na 13ª seccional. E a gente vai contar para você o que aconteceu por aí. 12 horas e 30 minutos é o trabalho da nossa equipe. É Gabriele Bezerra junto com Pedro Desvan. As imagens são de Cleiton de Castro Glória. A edição está por conta do senhor Antônio Jackson Miranda, o Mr. Jack, que também está trabalhando na operação técnica do nosso jornal. Lá na Rádio Clube está o senhor Carlos Murilo, o Rambo, responsável pelas nossas pautas, pela produção das matérias e pelas nossas redes sociais, Eridan Carolina, e eu, Valdemar Nunes, te acompanho durante uma hora apresentando as notícias. Telefone está aqui, 985-56-5631. Posso ir para a primeira matéria? Quero mostrar para você. Coloque a imagem primeiro, por favor. A imagem desse caso que o Pedro vai trazer aqui para a gente. Isso aconteceu na madrugada de hoje. Aconteceu no bairro Cidade Nova. Esse homem que você está vendo aí vai furtar tinta que seria utilizada na reforma de uma residência. Pedro, traz a matéria para a gente.
1: Nós vamos aqui para o terceiro arrombamento do município de Paragominas, exatamente. Este agora aconteceu na rua Goiás, no bairro da Cidade Nova, em uma residência. Segundo o relato das informações que chegaram para a nossa equipe, o proprietário da casa comprou uma tinta, levou para casa e na madrugada ele foi furtado de dentro da residência. Nós estivemos conversando com a vítima via telefone, que dá detalhes à nossa equipe, que chama mais atenção, tem câmeras de monitoramento que nem isso deixou de intimidar este nacional. Nós vamos mostrar as imagens e o áudio que conta detalhes como aconteceu.
2: Foi ontem pela fase de 1h30 da manhã. Meu esposo, pela tarde, recebeu um valor para poder comprar essa tinta, né? Que hoje pela manhã ele iria pintar as peças lá do serviço dele. Um galão de tinta, 18 litros, que custou 326. E aí quando foi pela manhã, que a gente acordou, a gente chegou, que a gente mora na casa altos e baixos, né? Aí tem a puxadinha aqui em casa. Quando a gente acordou de manhã, que ele foi pegar o balde de tinta para levar para a obra lá onde ele ia fazer o trabalho dele, já não tava. Findou que a gente conseguiu aqui na rua de casa, tem umas câmeras, e a gente conseguiu puxar a filmagem, que mostra 1h24 da manhã ele adentrando aqui no portão de casa. Aí ele entra, pega a tinta e vai-se embora. Foi aqui na rua Goiânia, que próximo ao ginásio, aqui no depósito de bebida.
1: A vítima já veio aqui na 13ª seccional fazer a ocorrência. Lembrando, quem compra produto de furto de roubo é receptação. Receptação é crime. E depois que cair aqui, não vá chorar, porque tudo tem nota, valores. Se você aproveita esse momento para comprar abaixo do preço, E se oferecem também para você abaixo do preço, desconfie. Desconfie, porque pode ser produto de furto, de roubo. Então, nós pedimos também a atenção da Polícia Militar, da Polícia Civil, nesses nacionais que estão desocupados, fazendo arrombamentos, furtando em estabelecimentos comerciais e também em residências. Terceiro caso que acontece só essa semana. Atenção, Polícia Militar, bora pra cima. Tá na hora de chegarem com esses meninos aqui na 13ª Seccional.
0: 12 horas e 35 minutos, você viu? As imagens registraram cada detalhe do furto que foi realizado na madrugada de hoje, aqui na cidade de Paragominas, e em menos de uma semana, 3 arrombamentos. 3 arrombamentos foram causados, 2 em comércios, que nós já mostramos a matéria, e esse em uma residência. 12 horas e 35 minutos que a polícia, com certeza, é importante, é muito importante que você faça um registro de um boletim de ocorrência, que leve esse problema à delegacia, porque a polícia vai estar investigando e vai chegar nos autores desse crime. 12 horas e 35 minutos, coloca o telefone aqui, por favor. Isso, senhor Mr. Jack, 985-56-56-31 é o zap para você enviar sua mensagem, sua denúncia, sugestão de pauta. Se você tem imagens como essa que você acaba de assistir, talvez de um caso que aconteceu aí no seu bairro, na sua casa também, nós podemos estar realizando, apresentando uma matéria para poder chegar nos autores que estão realizando, que estão fazendo arrombamentos como esses aí. 12h35, nós estamos ao vivo, e se você está acompanhando a gente através do YouTube, também pode deixar a sua mensagem aqui, RBA TV Paragominas. Aproveita, pega esse link e envia para um amigo, uma amiga, alguém que está fora da cidade de Paragominas, alguém que está no interior, na zona rural. Pessoal na zona rural deve estar ouvindo a gente aqui, olha, né? Pessoal deve estar ouvindo a gente na nossa Rádio Clube, a 89.1 FM. A Rádio Clube faz parte do sistema Clube de Comunicação. 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A partir das 5 horas da manhã, com o Papa da Comunicação, logo em seguida eu estou por lá também. João Glória vem a partir das 10. À tarde, Andréia Mota e Alex França. Meio-dia, na Rádio Clube, na TV RBA, como também nas nossas redes sociais, é o Bora Cidade. O telefone está aqui, da Rádio Clube, 991-38-36-97. Nós vamos para a próxima matéria, pode ser? Tá. E o Pedro Edivan preparou um balanço de tudo que está acontecendo na cidade de Paragominas. E eu vou trazer agora esse giro de notícias para atualizar os fatos que estão acontecendo.
1: Nós vamos aqui passar o giro de notícias do que aconteceu em Paragominas e região. Primeiramente, nós estamos na Samuel Câmara. A imagem que nós vamos mostrar para os senhores agora é de uma motocicleta que estava estacionada aqui, corretamente. Qual motocicleta? Essa aqui que os senhores estão vendo. A gente não vai nem mostrar a placa não, pelo amor de Deus. Está aqui, ó. Essa XTZ250. Rafael, proprietário, estava com a motocicleta estacionada aqui, no estabelecimento dele, quando à noite foi surpreendido por um carro que atropelou o carro, a moto dele. Estamos aqui com o Rafael. Rafael, fala pra gente que coisa louca, rapaz. O cara passou por cima da tua motocicleta.
3: Essas coisas acontecem, mas graças a Deus eu encontrei o motorista, ele arcou com todas as despesas, pagou tudo certinho. E graças a Deus foi tudo resolvido, né? Que na hora foi um susto, ó.
1: Você tava onde na hora que o cara bateu no tomo da bicicleta?
3: Tava trabalhando.
1: Tava aí dentro?
3: Tava.
1: Ouviu o impacto?
3: Pô, só ouviu um barulho.
1: Quando tu saiu pra olhar?
3: A moto tava no chão e já vem aquele desespero, né? Mas graças a Deus deu tudo certo, o motorista consciente, entrou em contato e foi tudo resolvido.
1: Ele tava bêbado?
3: Não.
1: Não tava bêbado?
3: Tava não.
1: Então foi falta de atenção?
3: Foi, deve ter sido uma falta de atenção ali, né? E acontece, mas ele arcou com todo o prejuízo e deu tudo certo.
1: Aí, gente, essa situação resolvida, graças a Deus, a motocicleta arrumada foi R$800, né? R$800 o prejuízo da motocicleta, mas o rapaz pagou. É só tomar um pouco mais de cuidado. A outra situação também que nós vamos passar para os senhores, aconteceu ali no mercado municipal. Aonde? Lá no sindicato. Sindicato dos Papudinhos. Os caras bebem ali e depois se desentendem. Nós já tivemos situações ali, no local do mercado, até de homicídio, naquele local onde fica aquelas pessoas ingerindo bebida alcoólica. Só que no momento da briga, prestem atenção, no momento da briga, eles tiveram a infelicidade, que operações especiais estavam passando. Um deles estava armado, estava com uma faca ali, ou um pau, alguma coisa assim na mão. E aí a operação especial teve que agir da força, porque os dois estavam engatados no meio da rua, como os senhores vão ver agora. Rapaz, que confusão. Mas graças a Deus, a operação especial estava passando na hora e separou os meninos que não sabem beber. Além de estar ingerindo bebida alcoólica ali, fica pedindo dinheiro para todo mundo que passa, fica incomodando as pessoas, as mulheres têm medo de passar ali, mas a polícia passou na hora certa e conseguiu resolver. Nós tivemos também uma outra situação de uma bicicleta que foi deixada na frente de um estabelecimento comercial também aqui na Cidade Nova. Essa bicicleta aí que os senhores estão vendo, até agora não sabemos aí se o proprietário procurou, se essa bicicleta foi furtada, foi roubada e foi abandonada ali. Tá, mas a bicicleta, essa daí que vocês estão vendo, ela fica bem na frente do... Ela estava bem na frente do Tapas. Então, procurar o proprietário do Tapas ali, que ele vai te dar alguma notícia. Se essa bicicleta já foi... O dono já foi buscar, beleza, graças a Deus. Mas essas situações que vêm acontecendo no município de Paragominas. Então, fique atento, tome cuidado. Atenção, os senhores parentes dos Papudinhos, que tomem responsabilidade na vida deles, porque você é o responsável por ele, filhos, pais ou responsáveis. O que não pode é acontecer aqui no mercado brigas e até morte, que já aconteceu naquele local. Giro de notícia, deixando você muito bem informado de tudo que acontece em Paragominas e região.
0: Muito bem, Pedro Edivan, 12 horas e 42 minutos. Eu quero só acentuar um pouco mais o assunto lá do mercado municipal. A quantidade de pessoas bebendo ali, desocupadas, e aí dificulta até as pessoas, as senhoras, a família que vai comprar alguma coisa ali naquele centro comercial, porque é todo tempo abordando, pedindo isso, aquilo, e aí dificulta, porque consegue um trocado, senta lá um grupinho, esse mesmo grupinho talvez se potencializa um pouco mais lá na praça da Promissão, onde também sempre tem uma confusão por lá. E aí dá trabalho para a polícia também. Nesse caso, a terceira CIMI chegou, separou a confusão que estava armada, a briga. Mas em alguns momentos a gente já viu que uma pessoa esfaqueada no coração, lá no mercado, morreu lá. Então, muito cuidado, gente. A gente quer chamar a atenção, mas a polícia trabalha muito. A polícia trabalha demais. para conter, para evitar, tanto na praça, como na praça lá na Promissão, como aí no mercado. Então, mais prejudica os comerciantes, a população que anda por lá. 12 horas e 44 minutos. Coloca o telefone aqui, por favor, meu irmão. Isso. 985-56-5631 é o nosso número para você enviar agora, nesse momento, agora, enviar uma mensagem, talvez uma denúncia, uma sugestão de pauta ou até mesmo uma fotografia. Quero colocar uma fotografia sua aqui no nosso jornal e falar que você está lá na comunidade, no sítio, nos bairros da cidade de Paragominas ou em outra cidade. Eu quero abraçar. Aí está. Esse é o aniversariante. Ele é o sogro da Eridan. Não é isso? É o senhor Otávio. E ontem foi dia de comemorar mais um ano. Parabéns, senhor Otávio. 70 anos. E está muito bem conservado. Está mais novo que o Pedro. Está muito bem conservado. Mas ontem a alegria do Pedro, que esteve por lá. Tem a foto do Pedro? Que ele compareceu lá, não foi? Ele compareceu lá e encontrou o senhor Otávio. Aí o Pedro, olha a conversa que o Pedro teve, dizendo que o senhor Otávio é um fã dele, não é? Uma pessoa que gosta muito. Aí o Pedro aproveitou o momento, sentou por lá, cantou parabéns também, foi lá no aniversário e ainda tomou uma água que passarinho não bebe, não é? Grande Pedro, parabéns, senhor Otávio, parabéns, feliz aniversário. Está ele com a sua neta, a filha da Eridan, e a gente abraça toda a família. Um beijo grande no coração, a gente deseja saúde, paz, muita, muita prosperidade. Felicidade a vocês, a família tão maravilhosa que vocês têm. 12 horas e 46 minutos e nós vamos fazer uma pausa muito rápida, não é isso? Mas antes de ir para a pausa, coloque imagens lá de Ipixuna, lá da cidade de Ipixuna do Pará, que eu vou voltar trazendo essa matéria. Isso, ponto crítico 7, é a operação que a Polícia Civil está realizando no município de Ipixuna do Pará. Quanta tranquilidade, paz a população necessita. Cidades pequenas, eu sei que tem muita gente assistindo e ouvindo a nossa programação em cidades pequenas. E a polícia não deixa, não permite que tudo se transforme em um descontrole. Não. Lá no local a polícia está agindo tanto em Ipixuna como em Aurora, como em Mãe do Rio, Paragominas, Dom Eliseu, em todo o estado do Pará. E daqui a pouco eu trago essa matéria para você.

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0: Já estamos de volta com o nosso jornal semanal. É o Bora Cidade Paragominas, é diário na realidade. É de segunda a sábado, tá bem? Segunda a sábado a partir das 12 horas. Eu estou de segunda a sexta-feira e no sábado está João de Castro Glória com um jornal especial para todos vocês. 12 horas e 52 minutos. Amanhã eu tenho uma entrevista exclusiva com o secretário de Saúde, Sérgio Figueiredo. Amanhã ele vai participar ao vivo comigo na rádio, pela parte da manhã, 8 horas da manhã, ele vai ter uma entrevista comigo na rádio. Aí logo em seguida, ao meio-dia, ele vai vir aqui no nosso jornal e vai falar disso aqui que você está assistindo aí agora. Campanha Multivacinação Paragominas para menores de 15 anos. E olha, vai ser a vacinação vai acontecer dia 22, que é sábado, dia D, sábado, dia 22 de agosto, de 8 às 12 horas, em todas as unidades básicas de saúde, e inclusive na Praça Célio Miranda e no estacionamento do Mix Mateus. Você tem que levar somente o cartão de vacina, CPF ou cartão SUS, tá bem? Secretaria de Saúde do município de Paragominas, e você não pode perder, por favor, menores de até 15 anos, tá? É o dia D, dia 22 de agosto, sábado, 12 horas e 53 minutos. Meu muito obrigado a todos vocês que estão assistindo a nossa programação através do YouTube, ouvindo na Rádio Clube, como também nas nossas plataformas digitais. Aqui em Paragominas é o canal 30.1. Eu quero aproveitar e mandar um abraço a todos os meus amigos lá na cidade de Irituia, minha querida Irituia. Lá está o pastor Rogério, está assistindo a gente e acaba de mandar essa foto. Olha só, ele está assistindo a nossa programação agora, lá em Irituia, como também a Adria está assistindo a gente. Um beijo grande, tudo de bom a todos os meus amigos na cidade de Irituia e aqui em Paragominas. Pessoal que está na Rádio Clube, como também na TV RBA. E agora, isso aí é muito importante, eu quero chamar a atenção com essa matéria. Porque aqui em Paragominas, uma mulher foi presa e ela foi apresentada na 13ª seccional e ela é suspeita de ter feito, na realidade ela fez uma denúncia, falsa denúncia contra o gerente de um hotel. Olha só o que aconteceu.
1: Uma denúncia levou a Polícia Civil a abrir uma investigação em Paragominas. Durante a apuração, imagens de câmeras de segurança, depoimentos e outros elementos teriam apontado uma versão diferente apresentada inicialmente. Claudete procurou a 13ª Seccional Urbana de Paragominas e afirmou ter sido vítima de injúria racial e ameaça por parte do gerente do hotel onde trabalhava. Segundo ela, as ofensas teriam acontecido durante uma discussão relacionada à demissão. A mulher também afirmou ter sido ameaçada com uma arma de fogo. Diante da gravidade da denúncia, a Polícia Civil iniciou as diligências e passou a procurar imagens e testemunhas que pudessem esclarecer o que realmente aconteceu. O gerente negou as acusações e apresentou imagens das câmeras de segurança, que também registraram o áudio do encontro. Uma funcionária que também presenciou a situação afirmou que o contato foi rápido, tranquilo e relacionado apenas à entrega de documentos da rescisão. A polícia também teve acesso a áudios atribuídos à mulher enviados a terceiros, nos quais ela demonstraria forte animosidade contra o gerente e teria desejado a morte dele e da família. Com os elementos reunidos, a polícia apontou indícios de que a denúncia teria sido feita de forma consistente, mesmo com a acusação sabendo que os crimes não teriam acontecido. Claudete recebeu voz de prisão em flagrante pelo crime de denúncia caluniosa prevista no artigo 339 do Código Penal. O caso foi comunicado ao Poder Judiciário e as medidas legais foram adotadas. A ocorrência reforça a importância de uma investigação técnica e imparcial para esclarecer denúncias e verificar o que de fato aconteceu.
0: Bem, aí está um caso que a polícia teve que investigar e chegou a essa conclusão. 12 horas e 57 minutos, nossa programação é ao vivo e daqui a pouco eu posso falar com o Pedro, ele vai participar comigo, direto lá da 13ª Seccional, vai trazer notícias e informações especialmente sobre esse caso que eu vou trazer agora, que é a Operação Ponto Crítico 7. Isso, Ponto Crítico 7 é o trabalho que vem sendo realizado pela Polícia Civil em todo o estado do Pará, mas especialmente, dessa vez, no município de Ipixuna do Pará. Nós que somos do interior, que nascemos no interior, que somos daqueles que brincavam nas ruas, que sentava para conversar na porta da casa, que saía e chegava a qualquer horário e tinha paz, tinha tranquilidade. Você sabe muito bem que muitas cidades no interior tiveram que mudar a sua rotina. Tem gente que já não chega mais tarde da noite. Tem mulher que não pode mais andar sozinha. Tem jovem que não pode mais andar sozinha. Tem idoso que já vive trancado, com medo. Gente que está dentro das casas com medo. Mas o trabalho que deve estar sendo feito em cada cidade do interior, combatendo o tráfico de drogas, combatendo a violência, preste atenção nessa matéria que nós vamos trazer agora para você.
1: 1,5 kg de crack, dezenas de munições, dinheiro e uma balança de precisão. O que parecia ser apenas mais um imóvel acabou revelando um cenário que chamou a atenção da Polícia Civil em Ipixuna do Pará. No meio do mato, em uma área de invasão, a Polícia Civil chegou até um dos endereços ligados ao investigado. E foi durante as buscas que os policiais encontraram material que pode estar ligado ao tráfico de drogas. O imóvel fica no ramal da fazenda Nicodemos, na invasão Boa Esperança. No local, os agentes encontraram Nerisson dos Santos, conhecido como Neres. Ele não ofereceu resistência e foi preso em flagrante. Além do crack, foram apreendidas 3 caixas de munições, 30 de calibre .32 e outras 20 de calibre .40. Também foram encontradas uma balança de precisão e cadernos com anotações que podem ter relação com a venda dos entorpecentes. A lista de materiais apreendidos ainda inclui R$ 470,00 em dinheiro, um celular e um pássaro silvestre mantido no imóvel. A prisão e as apreensões fazem parte da Operação Ponto Crítico, da 7ª fase, que reforça o trabalho da Polícia Civil no combate ao tráfico de drogas e à circulação ilegal de munições na região. Nerisson foi conduzido à delegacia de Ipixuna do Pará, junto com todo o material apreendido, e permanece à disposição da Justiça para os procedimentos legais.
0: Muito bem, 13 horas em ponto, e a gente quer parabenizar o trabalho da Polícia Civil, nesse caso o Dr. Cristiano Nascimento, com a equipe da 7ª RISP. A 7ª RISP trabalha de Dom Eliseu, a Mãe do Rio, atuando, investigando, e a gente quer parabenizar. Eu tenho, inclusive, agora, participação ao vivo. Coloca o Pedro aqui, por favor. Pedro Edvan, direto lá da 13ª Seccional. Pedro, você, cada vez que participa com a gente, traz informação, traz notícia, sua participação é de suma importância. Então, Pedro, que participa com a gente, traz informação, traz notícia, sua participação é de suma importância.

0: tarde e para cumprimentá-los. Bom, mas a situação do ponto crítico que vem acontecendo, como a matéria acabou de passar pela Gabriela Bezerra, e Mãe do Rio, Aurora e Pixuna, Urianópolis e Dom Eliseu. Bons frutos, muita droga tirada de circulação, mandados de cumprimentos e mandados de prisão também cumpridos, né? E também agora há pouco nós recebemos da Major Alessandra, lá no 51º Batalhão da Polícia Militar, lá em Dom Eliseu, também muita droga presa, apreendida, também pessoas presas, também uma operação junto com a OTAN, também a operações especiais, e o 51º no município de Dom Eliseu. Um resultado positivo para os moradores daquela cidade que vem passando aí dificuldades, né, com algumas pessoas que não querem nada com a vida, que ficam aí tentando, né, intimidar as pessoas, cobrando taxa do crime, tentando tomar conta da cidade. Mas a Major Alessandra está no comando do 51º, uma operação muito rápida, com 3 resultados positivos, e amanhã nós vamos trazer os detalhes dessa operação que aconteceu lá em Dom Eliseu. Já em Mãe do Rio, Aurora e Pixuna, resultado também positivo, muita gente presa, as operações não param. Olha aí, ó, os senhores estão vendo, já são materiais que foram apreendidos aí pela polícia. Nós tivemos aí também no município de Pixuna do Pará, onde um homem foi pego também com drogas, também muita munição, né, um trabalho também rápido da polícia civil junto com a polícia militar, um resultado positivo. Balança de precisão, droga, munição e também quantia em dinheiro. Um trabalho excelente da 7ª RICS, sendo feito no município de Paragominas e nos outros municípios. É um trabalho intenso, é um trabalho incansável. E 24 horas nas ruas, ali vocês podem observar nessa imagem, o próprio superintendente Cristiano Nascimento, à frente dessa operação, junto com os investigadores, junto com os delegados, mostrando um resultado positivo, Valdemar.
1: Nós que somos de cidade do interior, que sempre tivemos essa vida, essa rotina tranquila, e ver que muitas dessas cidades hoje em dia existe um domínio muito grande do crime organizado, aí vem a polícia para trabalhar, para trazer a tranquilidade, para trazer a paz para esse pai de família que sai de casa cedo, para essa mãe de família que necessita sair de casa também para trabalhar e não quer que o filho ou a filha esteja envolvido com drogas, com vícios. A gente deseja ao doutor Cristiano Nascimento, que está ali, superintendente da 7ª RISP, a todos os delegados, a todos os investigadores, deseja força, deseja que Deus abençoe cada vez mais esse trabalho, que ele possa crescer. Eu quero aproveitar e mandar um abraço à comandante lá do 50º Batalhão da Polícia Militar, a Major Alessandra, que vem fazendo um trabalho muito importante lá naquela região, em Dom Eliseu, Ulianópolis, muito bem. Parabéns, é isso, é assim que se faz. 13 horas e 5 minutos, senhor Pedro Edvan. Quero agradecer, como sempre. Tem mais situações?
0: Neste exato momento, chega a informação para a gente. Nós estamos ainda averiguando, mas houve. Hoje, por volta das 9 horas da manhã, um assalto ao carro da Souza Cruz, entre Paragominas e Ulianópolis. Essa informação acaba de
1: mais chegar. Mais um assalto. Eu e o Pedro, nós estivemos lá no, entre os municípios de Ulianópolis e Paragominas, em um ramal, inclusive. E o carro da Souza Cruz, transportadora de cigarro, foi depenado totalmente lá dentro daquele ramal que nós estivemos lá, Pedro.
0: Exatamente. Possivelmente no mesmo sentido, no mesmo local, mas ainda estamos averiguando, estamos vendo aí detalhes

0: levar o telespectador, mas agora pela manhã, por volta das 11h30, aqui na 13ª seccional, o funcionário da Souza Cruz, como também o advogado acompanhando, estavam aqui fazendo a ocorrência. Nós pegamos aí por alto uma conversa, mas extraoficial é essa. E um carro da Souza Cruz foi assaltado hoje, por volta das 9h da manhã, entre Paragominas e Ulianópolis. Amanhã a gente vai trazer detalhes da matéria desse assalto que houve. Mais um assalto naquele trecho ali próximo àquela curva, né, que quase chega na divisa de Paragominas com Ulianópolis.
1: Muito bem, Pedro, eu lhe agradeço. Matéria que o Pedro vai trazer amanhã aqui no Bora Cidade Paragominas com exclusividade. O Pedro tem a notícia de que mais um automóvel, veículo que transporta cigarro, foi tomado de assalto na BR-010, próximo à divisa, aquela curva que está a placa onde diz divisa entre Paragominas e Ulianópolis. Pedro, amanhã então a gente espera essa notícia.
0: Com certeza, Valdemar, até porque nossa equipe não para 24 horas em cima do lado, deixando você muito bem informado. Valdemar, só para finalizar a minha participação, o senhor me falha a memória, eu não recordo o nome dele agora, mas ontem eu estive conversando com ele, né, é um sogro da nossa amiga Miridan, está aqui em Paragominas. Ontem foi o aniversário dele, remista apaixonado. Ele é de Belém do Pará. Ele diz que todo dia nos assistem a nossa transmissão em ao vivo para Belém, né? Ontem eu tive o prazer de conhecê-lo e desejar a ele, que ele está aqui hoje passeando aqui em Paragominas, um feliz aniversário. Está nos acompanhando agora. Que Deus abençoe.
1: Coloca a foto dele.
0: Conhecer, viu? Parabéns.
1: O Pedro ontem aproveitou, foi lá cumprimentar o senhor Otávio, que está fazendo 70 anos. Né? E aí você aproveitou, bateu um papo, conheceu um fã seu, né?
0: Isso, por incrível que pareça, ele assiste as nossas entradas ao vivo estadual lá na capital. Fiquei muito feliz, é um reconhecimento do nosso trabalho. Senhor Otávio, parabéns, que Deus abençoe. Eu tenho mais um amigo que Deus me deu. Parabéns!
1: Muito bem, Pedro, muito bem, é isso mesmo, seu Otávio, novamente, feliz aniversário, Deus abençoe o senhor a cada dia, e a você, Pedro, parabéns pelo trabalho que você está fazendo, hein?
0: Bom, eu não sou ninguém, tem equipe, tem todo mundo junto, cinegrafista, editor, repórter, o senhor como diretor, claro, a gente é uma equipe, todo mundo junto, a gente consegue fazer uma engrenagem e o negócio funcionar. Bora pra cima!
1: Mas você não pode esquecer do Cleiton, hein? As imagens de Cleiton de Castro Glória, Gabriele Bezerra, na edição, o trabalho perfeito também do meu amigo Mr. Jack, lá na Rádio Clube. A nossa equipe é completa, graças ao bom Deus.
0: Com certeza. Um abraço, Valdemar. Fica com Deus.
1: Valeu, meu irmão. Um abração. Olha, gente, 13 horas e 10 minutos. Vamos para outra matéria? A gente já vai direto para ela, mas olha, tem uma pessoa que está assistindo a nossa programação. O Ellison acabou de me falar que tem essa pessoa que tem uma mensagem, inclusive.
2: É, meu caro, grande amigo, mestre da comunicação aí, assistindo aqui a programação, eu e um grande telespectador teu aqui, 91 anos, está colado aí assistindo a televisão aí, essa programação tua que corre em todas as regiões do nosso município e municípios vizinhos. 91 anos aí, ó. Cara de jovem. Tá assistindo aí, tá? Manda um alô aí pra ele. É seu Abadi, nome dele. Tá? Um forte abraço, meu amigo.
1: Que maravilha, senhor Abadi. Um grande abraço. 91 anos e está assistindo a gente agora aqui em Paragominas. É lá no Bela Vista, bairro Bela Vista. Meu amigo gaúcho, Elton Moreira, todos os dias está trazendo sempre uma mensagem carinhosa. Eu deixo aqui um abraço, senhor Abadi e Elton. Muito obrigado, querido. E muito boa tarde a vocês aí, que estão sintonizados e assistindo o nosso jornal. 13 horas e... 12 minutos. Matéria, senhor? Essa prisão em flagrante aconteceu no município daquele, aqui em Paragominas. Mostra aí pra gente.
3: A noite de segunda-feira terminou em prisão, depois de uma sequência de ameaças e agressões verbais dentro de uma residência em Paragominas. Segundo a Polícia Civil, um homem teria entrado sem autorização na casa de familiares de uma mulher e iniciou as ameaças. De acordo com as investigações, o suspeito estava exaltado e teria usado palavras ofensivas contra a vítima. Teria dito a ela que ela iria se entender com ele. A situação ficou ainda mais grave quando ele começou a socar a parede da casa e dizer que iria procurá-la no trabalho. Nos relatos colhidos pela polícia, ele teria cumprido a ameaça e ido até o local onde a vítima trabalhava. Ela também soube que o homem teria dito que iria cortar a sua língua, aumentando o temor e a sensação de insegurança. Diante dos depoimentos da vítima e das testemunhas, a Polícia Civil deu voz de prisão em flagrante no suspeito. Ele foi autuado por violência de domicílio, injúria e ameaça, crimes praticados em tese no contexto de violência doméstica e familiar contra a mulher. A vítima também solicitou medidas protetivas de urgência para impedir a aproximação do homem e garantir a sua segurança.
1: Bem, não é permitido, nem tudo é permitido, não é. E principalmente a gente, graças a Deus, vem vendo a atuação da polícia para inibir, proteger, evitar qualquer tipo de violência, seja ela física, seja ela verbal, psicológica. Não permita. E se você está sofrendo, denuncie. Se você está sofrendo violência física, é espancada, psicologicamente, talvez. Eu volto a falar, gente, eu sempre cito, às vezes a pessoa, ela é dependente financeiramente, ou também ama, gosta muito do esposo, do namorado, da pessoa que ela escolheu. Só que ela vem suportando agravos, ela vem suportando agressões, porque ela tem a esperança de que a pessoa mude. Então pense bem se vale a pena. Pense bem se vale a pena. E eu sei que talvez você, volto a falar, talvez tenha um filho, dois filhos, e você quer evitar que a família se desfaça. Mas você vai ser forte. Você vai agir em prol dos seus filhos também. Tá? Então, denuncie qualquer tipo de violência. 181 é o telefone. Ou 190, tá certo? 13 horas e 15 minutos, já está chegando ao final do jornal, não é? Mas eu não posso ir embora. Ah, tá aí. Essa mensagem chegou aqui no nosso jornal. Diz assim: boa tarde. O meu nome é Adriana, eu sou do Paraná. A Adriana está assistindo o nosso jornal lá no Paraná. E ela disse assim: meu irmão Ricardo Alves de Brito. Se você viu o Ricardo em algum lugar, Ricardo, talvez você esteja assistindo. Olha só, Ricardo Alves de Brito, de 52 anos, está desaparecido. Está desaparecido aqui na cidade de Paragominas. Desde o dia 12 de julho de 2026, não tivemos mais contato com ele. Quem está falando isso é a Adriana, lá do estado do Paraná. E ela disse assim: estamos em desespero. Já foi feito um boletim de ocorrência. Se você tem informação, por favor, do Ricardo Alves de Brito, 52 anos. Eu estou colocando o número do telefone da nossa equipe. É 985565631. Por favor, anote aí: 985565631 é o zap da nossa equipe. Por favor, Aí está a foto do Ricardo. Eu peço, por favor, também a nossa equipe de mídia, a nossa equipe das redes sociais, social media, que prepare essa foto do Ricardo para a gente encontrar e ter notícias dele. 13 horas e 17 minutos. Hã? Ah, eu não posso ir embora sem fazer essa homenagem ao meu amigo Sargento Jossi Clay. Hoje é aniversário dele. E aí, eu quero deixar aqui, Sargento, um abraço. A mensagem é que este novo ciclo traga bênçãos, muitas bênçãos, saúde, paz, sabedoria e realização para você e sua família. Hoje é o dia de celebrar sua vida e todas as conquistas que ainda estão por vir, que vão chegar na sua vida. Parabéns, Sargento. Deus abençoe o senhor, Jossi Clay. Bem, terminou? Tudo ok? Agora a gente vai terminando a nossa programação. 13 horas e 18 minutos. Quero agradecer imensamente a todos vocês. Primeiramente a Deus. E agradecer pelo carinho, as mensagens que a gente recebe todos os dias aqui no nosso jornal, como também na Rádio Clube. Dá para colocar meu Instagram? Você coloca só o do João Glória, né? Eu fico assistindo vocês. Ah, papapá. Tá aqui. Valdemar Nunes Filho, arroba com W, Valdemar Nunes Filho, lá no Instagram. Segue a gente. Um beijo grande, que Deus abençoe a cada um de vocês. Meu muito obrigado e até amanhã.
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2: Clube, a Clube! Andréa Mota do Pará até 17 horas. Até 17 horas, Andréa Mota do Pará aqui na Clube. Já estou convidando você que está do outro lado. Você está intimado a ficar comigo até as 17 horas. Fiz uma seleção top de linha para você curtir do outro lado do radinho, é claro. Curti bastante. E olha só, para começar o nosso programa é Gil Marques. Atende aí, vai! Atende aí! Bora curtir assim!

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Continue em sintonia. 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

0: maravilhosa, linda, Yara. Fico muito feliz.
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Quando eu compus essa música, eu pensei exatamente que eu teria que achar a pessoa exata que pudesse dar o tom exato para que a música pudesse se transformar no que se transformou. O que que eu faço amanhã?

0: Obrigado, Zé, pelo convite. Obrigado.
1: Que prazer ter você aqui. Então, se a gente cantasse uma música para homenagear um grande artista chamado Tim Maia.
0: Vamos lá.
1: Vai rolar?
0: Com certeza.
1: Vamos lá, animar esse povo agora. Vamos lá.

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1: Canta uma canção que eu gosto muito.

Quando eu fiz essa canção com Paulo Sérgio Vale, a gente não imaginaria nunca que ela hoje tivesse quase 80 regravações no mundo inteiro. E tudo começou na voz de uma dupla. Uma dupla maravilhosa, chamada Chitãozinho e Xororó.

0: Coisa boa!
1: Muito bom! Muito bom!
0: Zé Augusto, que prazer!
2: Chitãozinho, Xororó!
0: Obrigado, Julinho. Obrigado, banda obrigado, maravilhosa.
3: Obrigado.
0: Valeu, valeu. Beijo, obrigado.
3: Beijo do coração.
0: Saudades de vocês.
3: Muito obrigado.
0: Obrigado.

Galinda, era a voz do José. Mãe apaixonada pelo José Augusto. Mãe fala, José Augusto e o Amado Batista. A Maria. Mas eu acho perfeita. E nessa tarde maravilhosa, precisamente, são precisamente 16 horas e 32 minutos, você curtindo aqui José Augusto. Em Andrade, amor especial.

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1: Há mais de 20 anos eu escrevi essa canção. Eu não sei se você lembra. Canta comigo se você lembrar.

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Glória a Deus, aleluia, louvado seja o nome do Senhor Jesus. Já está no ar o programa Vida e Paz da Assembleia de Deus de Missões em Paragominas. Temos como pastor o presidente, pastor Liezé Miranda Barbosa. A nossa igreja fica aqui na rua Eixo W1, bem no centro da nossa cidade. O programa Vida e Paz está na responsabilidade hoje, EBD, Escola Bíblica Dominical. E vou ficar juntinho com você e junto com a Laurilda até 7 horas da noite. Então, vamos adorar e exaltar o nome do Senhor Jesus. Quero mandar um alô para todos nossos ouvintes. Que Deus possa vir abençoar a sua vida poderosamente. E hoje nós vamos falar também um pouquinho sobre a lição número 8, que vai vir agora no próximo domingo, que a irmã Laurilda vai estar trazendo daqui a pouco. E é só na Escola Bíblica Dominical, aonde nós vamos responder o quê? Todas as suas perguntas. Ali tem professores de criança, adolescente, jovem, tá? E tendo novos discípulos, adulto para todas as classes. Mas qual é o horário? 8 horas da manhã, todos os domingos, bem cedinho, 8 horas da manhã, para toda a família. Venha para EBD. Yeah!

0: que fez
1: a... Glória a Deus. E você que quer mandar o seu alô, seu oferecimento, anote o WhatsApp do Vida e Paz. 84746395. Repetindo, 84746395. Ligue e participe.

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É isso aí, nós já estamos aqui no programa Vida e Paz, na quarta-feira de EBD. EBD, programa da EBD. E nós queremos compartilhar com você, querido ouvinte, perdão, corrigindo, quinta-feira. Quinta-feira, nosso programa de EBD. O que é EBD? Escola Bíblica Dominical. A Escola Bíblica Dominical é uma experiência, uma vivência de aprendizado coletivo, comunhão e crescimento espiritual. Centrada em quê? Como que a gente cresce na EBD? Como que a gente adquire esse conhecimento e essa comunhão? Nos encontrando sistematicamente, roteiramente, aos domingos, às 8 horas da manhã, na igreja. Cada congregação aqui da cidade tem a escola bíblica dominical e as igrejas também têm a sua escola bíblica dominical. E esse é um momento muito importante para o nosso encontro, nosso fortalecimento. E hoje nós queremos compartilhar com você a lição 8. Da nossa revista do terceiro trimestre, é a lição 8 de 23 de agosto. Nesse próximo domingo, nós estaremos estudando Despedida, é o tema Despedida em Éfeso, entre lágrimas e alerta. Só entrando dentro da revista, nós vamos saber desse título de quem está falando. De quem que eu estou falando? De que a revista? De quem o comentarista está trazendo? Quem está indo na escola dominical, acompanhando as lições do terceiro trimestre, nós estamos estudando sobre a Igreja dos Coríntios, a chamada missionária à consolidação do Evangelho entre os povos, chamada de quem? De Paulo. E nós estamos na oitava. Nós vamos para a oitava lição. Nós já passamos pelo título O Chamado para os Gentios, a porta da fé se abre para os gentios, a graça que alcança todas as nações, o Espírito que nos guia para além das fronteiras, Cristo entre os filósofos, o Deus desconhecido se revela, a suficiência da graça na cidade de Corinto, quando o Espírito sopra em Éfeso e despedida em Éfeso, entre lágrimas e alerta. Então, nessa lição que nós vamos estudar, ela está baseada no livro de Atos dos Apóstolos, no capítulo 20, do verso 17 a 25 e do verso 36 a 38, onde nós vamos ver como que é narrado esse acontecimento, como que se deu essa viagem missionária de Paulo em Éfeso, na cidade de Éfeso, e o que que aconteceu durante essa missão na vida de Paulo, o que Paulo contribuiu para esta cidade e o que que ele também traz de aprendizado. O textuário vai dizer assim: olhai, pois, por vós e por todo o rebanho, sobre que o Espírito Santo vos distribuiu, o Espírito Santo vos constituiu bispos para apacentardes a igreja de Deus, que ele resgatou com o seu próprio sangue. A verdade prática diz: a igreja é preservada quando líderes vigilantes cuidam do rebanho com fidelidade à palavra e submissão ao Espírito Santo. E aqui o comentarista, ele apresenta o objetivo da lição, que é conduzir a classe a compreender e valorizar a fidelidade cristã, orientar a classe a discernir erros e fundamentar-se na sã doutrina, e encorajar a classe a aplicar vigilância e amor no serviço cristão. Pois é, na introdução, o comentarista traz como palavra-chave advertências. E nesse momento que Paulo está vivendo entre a igreja de Éfeso, nós vamos ver aqui no tópico 1
o ministério de Paulo como exemplo de fidelidade. Como que Paulo conseguiu se mostrar fiel à sã doutrina entre um povo idólatra, um povo que nem conhecia, não sabia sobre nada sobre Jesus. Como que Paulo, no meio daquele povo, conseguiu disseminar a palavra de Deus?

É isso aí, você está no programa Vida em Paz, versão da nossa programação de hoje, EBD, Escola Bíblica Dominical, no tema Despedida em Éfeso, entre lágrimas e alerta. Então, continuando, Paulo, ele vai para Éfeso durante sua caminhada espiritual de evangelização. Ele fica lá aproximadamente 3 anos. E por ficar há 3 anos, mais ou menos, ele acaba tendo um vínculo muito forte ali com os irmãos que ele foi ministrando, que ele foi ganhando para Jesus, que ele foi doutrinando, abençoando, foi fortalecendo a sua fé, porque Éfeso era uma cidade muito idólatra. Então, Éfeso era assim, uma cidade de forte cultura, era tomada pelo comércio religioso, superstições e práticas de magia. Então, era uma cidade que não se invocava a Jesus, o nome Jesus, não se invocava o Evangelho, que é o poder de Deus para a salvação de todo aquele que nele crê. Então, quando nós desconhecemos algo em nossas vidas, nós realmente ficamos à mercê do que é nos ofertado. Mas Paulo, quando entra em Éfeso, na cidade de Éfeso, ele já, especificamente em Mileto, e então ele anuncia a Jesus que as pessoas de Éfeso, os cristãos lá, eles não conheciam a Jesus, eles conheciam o batismo de João. Então Paulo, como missionário, uma experiência forte que ele teve com Jesus, ele vai contando a sua experiência e mais, não só contando, mas vivenciando, impactando vidas, trazendo evidência da palavra que ele estava ministrando. E foram muitos que foram muitas conversões, foram muitos milagres. E para cada ministração de Paulo, Deus derramava uma unção maior. E nessa trajetória da missão de Paulo, a gente vê Deus se manifestando através do lenço de Paulo. Por quê? Porque o nosso Deus, ele tem todo o poder. Então, ele age da maneira que ele quer e como ele quer alcançar, se mostrar para aquele que o busca. Então, Paulo estava nessa missão, na sua carreira. Então, aqui o comentarista vai iniciar falando sobre o ministério de Paulo como exemplo de fidelidade. O que nós podemos destacar aqui na fidelidade é que Paulo apresenta seu ministério como um testemunho vivo de fidelidade ao Senhor. Ele recorda aos presbíteros de Éfeso que serviu com toda a humildade, lágrimas e provações. Apesar dele ser um homem altamente culto, ensinado aos pés de Gamaliel, ele, ao estar anunciando a palavra, ao estar interagindo com o povo em Éfeso, ele demonstra ali a sua humildade, ele realmente revela a sua humildade, porque o nível que o Paulo estava já dava para ele uma maturidade espiritual de não se ensoberbecer diante das pessoas. O nível era tão, tão maduro que ele estava ali, que o exemplo dele, o aperto de mão dele, a fala que ele dava, a atenção que ele dava, era capaz de revelar a Jesus Cristo, e esse era o propósito de Paulo. Então, ele mantinha ali, entre o povo da época, em Éfeso, ele mantinha ali toda a humildade, ele demonstrava ali o verdadeiro ministério, que nasce do quebrantamento e da perseverança. Sua fidelidade manifestava-se no compromisso de anunciar todo o conselho de Deus sem omitir verdades, proclamando arrependimento
para com Deus e fé em Jesus Cristo. E daí, no segundo ponto aqui do nosso comentarista, a fidelidade apostólica como guarda da verdade. O que podemos ver aqui? O comentarista destaca que a fidelidade apostólica envolve zelo pela sã doutrina e vigilância contra o erro. Paulo sabia que apenas a verdade do Evangelho seria capaz de confrontar falsas doutrinas e preservar a igreja. E aqui a gente destaca o seguinte: por que a necessidade de estarmos nos debruçando na palavra? A palavra, ela nos confronta, ela é um espelho, ela reflete a nossa conduta, ela reflete a nossa alma. E Paulo sabia isso muito bem, que ele ensinava com detalhes a palavra do Senhor. E nós podemos ver aqui, quando ele fala das falsas doutrinas, em Gálatas 1, 6 a 9, chamando a atenção aqui para a questão da verdade, das doutrinas, ele vai falar aqui também para a questão comportamental em Tito 1, 9 e 2, Timóteo 2, 24. Então, na palavra de Deus, nesses textos, né, citados, é onde vai se confrontar a forma de nós vivenciarmos a palavra, de nós também compartilharmos, não só pela fala, mas pela atitude, por preservar a sã doutrina. A igreja permanece saudável quando se alimenta da palavra e desenvolve uma fé não fingida, sustentada por uma boa consciência. Que coisa linda nós vemos aqui. Quando nós debruçamos na palavra sistematicamente, nós vamos perceber quanto que Deus, ele trabalha para desenvolver em nós, através da palavra, um caráter cristão. Um caráter onde nós não somos acusados, não vivemos uma vida de migalha, uma vida raquítica, mas sim orientado pela palavra, vestido, confrontado pela palavra. Para quê? Para que a graça do Senhor, o perdão do Senhor se manifeste na nossa vida. E nós, daqui a pouco, entraremos no terceiro tópico do primeiro ponto aqui da nossa lição.

Você está no programa Vida e Paz, versão EBD, Escola Bíblica Dominical. E a partir de agora, neste momento, nós entraremos no terceiro ponto da nossa lição aqui, apresentando o primeiro tópico. Fidelidade diante do futuro e consciência irrepreensível. É o que Paulo vai trazer durante esses, aproximadamente 3 anos. Paulo, ele não vive ali no meio dos cristãos ali como desapercebido ou então fixado só nos milagres, no que está acontecendo. Mas ele vai, no decorrer da sua caminhada, ele vai observar que pontos ele precisa amadurecer para a caminhada dos novos cristãos. E ele traz aqui, ó, fidelidade diante do futuro e consciência irrepreensível. O apóstolo também revela pressentimento acerca do futuro, afirmando que o Espírito lhe testificava prisões e tribulações em Jerusalém. E ainda assim, não recua por considerar sua vida sem valor diante do chamado de completar a carreira e testemunhar do Evangelho da Graça. Sua consciência estava limpa, pois havia anunciado plenamente a vontade de Deus, tornando-se irrepreensível quanto à responsabilidade do rebanho. E esse exemplo nos ensina que a fidelidade não elimina sofrimentos, mas produz segurança diante de Deus. A partir dessa convicção, Paulo passa a exortar os líderes e a cuidarem vigilantemente da igreja. Ou seja, no mundo tereis atribulações e aflições, mas Jesus, ele venceu todos esses momentos, todas essas afrontas, as questões emocionais, os embates da nossa, as guerras espirituais, todas essas, os confrontos contra a palavra de Deus. Se tem uma coisa que o nosso adversário se manifesta, é contra a palavra, se fazendo de surdo para não ouvir a palavra e confrontando quem está anunciando, a ponto de matar a Jesus, de renunciar a Jesus, de preferir um ladrão para a vida de um ladrão em troca de um justo. E foi na cruz que nossos pecados foram ali cravados para que o sangue de Jesus pudesse nos alcançar. E Paulo fala da necessidade desta fidelidade diante do futuro, para que possamos ser irrepreensíveis, ter uma consciência limpa de que realmente estamos fazendo a obra de Deus. Paulo está ali formando uma grande equipe, pastores, presbíteros, que ele vai falar, para que possa dar continuidade diante da partida dele, que ele precisava, que pelo Espírito Santo ele já precisava voltar ao seu lugar de origem e já enfrentar outras situações, prisões e tribulações. Mas ele declarava: não tenho a minha vida por preciosa, mas o que eu tenho feito é o suficiente aqui para me alimentar e trazer uma consciência limpa de que realmente eu estou fazendo a obra de Deus. E glória a Deus pela vida de Paulo, porque ele soube viver na pele exatamente essa consciência, né? Então, Paulo, ele vai falar sobre o presbítero, o ofício do ancião ou do presbítero, os líderes que ele estava designando para cuidar do povo, com os cristãos que estavam ali. Então, ele estava designando com o ofício. Quem é esse presbítero? Qual é o perfil do presbítero? O ofício de ancião ou presbítero é um dos mais comuns na igreja. Esse ofício é baseado no modelo dos cristãos da sinagoga judaica. Paulo e Barnabé designaram presbíteros em todas as igrejas, logo na sua primeira viagem missionária. Tiago instrui os enfermos a chamar os presbíteros da igreja para estes orarem por aqueles
amplie para aqueles que estão enfermos. Então, essa função pelo qual Paulo chama os líderes de presbítero, eles estão autorizados por Deus para um chamado específico de estar ali acompanhando de perto as necessidades do seu rebanho, de forma a encorajar, de perceber a tristeza do rebanho, de ser um líder e um pastor eficiente no desenvolver do seu ministério. E aí, no tópico 2, que nós vamos falar sobre, que Paulo fortalece essa fala, trata-se da advertências aos presbíteros contra os falsos mestres. Para isso, Paulo destaca que o presbítero, ele não é uma pessoa qualquer, ele é designado pelo Espírito Santo. Ele tem essa unção do Espírito Santo, esse chamado específico para que ele possa estar ali ajudando a igreja. Então, Paulo afirma que os líderes da igreja foram constituídos pelo próprio Espírito Santo como bispo, isto é, supervisores do rebanho. No mesmo versículo aqui, Paulo vai dizer que eles também são chamados de pastores, evidenciando que presbíteros, bispo e pastores designam o mesmo ofício sob perspectivas complementares. Lá em Atos, capítulo 14, 23, Tito 1 e 5, nós vamos ver esse registro sobre esta função. Essa função não nasce de ambição pessoal, não é porque eu quero ser pastor, não é porque eu quero ser presbítero. É o próprio Espírito Santo que levanta, que traz essa vocação divina e que torna a responsabilidade ainda maior, pois o rebanho pertence a Deus e foi adquirido com o sangue de Cristo. Então, é através do sangue de Cristo que é formada a igreja. Cristo já fez o seu papel. Agora ele designa presbíteros, pastores, líderes, para que possam acompanhar esse rebanho através do seu sangue. Para que o quê? Para que, antes de cuidar dos outros, para cuidar do seu rebanho. Só que o líder, antes de cuidar dos outros, ele precisa cuidar de si mesmo. Antes de cuidar, aqui é importante, se você é um líder de algum departamento, se você cuida de pessoas, é necessário que você reveja como você está, como está a sua própria vida espiritual, o seu testemunho, para que nós sejamos nutridos, estejamos sempre nutridos, estejamos sempre reparando em nós aonde precisamos melhorar, aonde precisamos crescer e, através das nossas experiências, poder compartilhar e fortalecer aquele que está à nossa volta, na nossa comunhão, no nosso convívio.

voltando para a nossa revista da Escola Bíblica Dominical. Advertência aos presbíteros contra os falsos mestres. Há o perigo real e contínuo das falsas doutrinas, falsas ideologias que vêm confrontar a palavra de Deus. Só que a palavra de Deus é eterna. Ela construiu o mundo, o universo, e não tem confronto que elimine a palavra. Então, mas há esse perigo de que as falsas doutrinas, elas são projetadas como lobos cruéis, que elas atacam a verdade para inverter valores. Por exemplo, a Bíblia nos educa, nos orienta, foi constituído para nós vivermos padrões morais. Porém, com a volta de Cristo, em Mateus 24, fala sobre a volta de Cristo e a multiplicação da iniquidade. Então, o mundo está de ponta cabeça. Cada pessoa que lê o mundo vai ver que a moral está em decadência. E é contra essa moral, contra esses lobos cruéis, que Paulo está advertindo. Às vezes são ideologias que dizem, não, isso aqui não faz mal, não tem nada a ver. Só que nós temos uma alma para dar conta. E o sangue de Jesus, ele tem um valor de salvação e de restauração, de cura. Então, Paulo, ele vai reforçar aqui sobre essas questões para que o presbítero, o líder, o pastor esteja atento a esses falsos mestres movidos por interesses egoístas que representam hoje uma ameaça constante à fidelidade da igreja. A vigilância espiritual como dever permanente. Então, como é que nós vamos combater esses lobos, essas ideologias, esses interesses, esses comportamentos que denigrem a palavra de Deus através da vigilância? A vigilância aqui é uma postura diante desses perigos. Paulo exorta os presbíteros à vigilância constante, lembrando-os que por 3 anos advertiu a igreja com lágrimas. Vigiai implica cuidar, alimentar e proteger o rebanho com amor e fidelidade. São muitas características que tem que haver dentro de um líder, de um presbítero, para que ele possa ter grande soma em si para poder alcançar o que está à sua volta, né? Movido pelo amor, movido pela fidelidade, protegendo o rebanho, em nome de Jesus. E nós estamos nos aproximando aqui para o terceiro tópico, o cuidado pastoral de Paulo com os líderes da igreja. Agora, Paulo, ele ressalta aqui esse cuidado que tem que ter com os líderes. Então, é um olhar. Olha o olhar de Paulo. Olhar para o rebanho, olhar para o líder. E é maravilhoso quando nós vemos isso. Então, aqui, a palavra de Deus como fundamento seguro do ministério. Ao concluir sua exortação, Paulo entrega os presbíteros a Deus e a palavra da sua graça, revelando o coração do cuidado pastoral, a centralidade das Escrituras. É a palavra que edifica, amadurece e conduz o crente à herança entre os santificados. É por isso que o nosso adversário, ele tenta roubar de nós. Todas as vezes que tentamos nos debruçar a palavra, nós encontramos muitos problemas, muitas artimanhas, muitos ataques para não chegar. Porque se você que está nos ouvindo nesta manhã chegar à palavra, o seu mundo, a sua vida, a sua mente, a sua história será mudada em nome de Jesus. Então é a palavra que molda, a palavra que amadurece e traz a presença do nosso Deus. A fidelidade apostólica não se apoia em autoridade pessoal e nem em tradições humanas, mas na submissão plena à palavra confiada por Deus. E o verdadeiro líder jamais se coloca acima das Escrituras, mas se deixa governar por elas, pois somente a palavra preserva a igreja firme e frutífera.

voltando aqui à nossa lição, nós trazemos aqui aconselhamentos pastorais. Paulo demonstrou seus motivos espirituais, despertando os presbíteros a cumprirem fielmente seus ministérios. Olhai, pois, vós e por todo o rebanho sobre o que o Espírito Santo vos constituiu bispo para apacentardes a igreja de Deus. E é interessante que essa experiência, essa é uma experiência pessoal de Paulo. Ele primeiro viveu toda essa experiência e ele registra para que seja, que sirva de orientação espiritual para que o evangelho continue se expandindo, continue sendo fortalecido nas igrejas e atravessando os continentes e chegando até nós. Essa é uma ordem de Deus. Ide por todo mundo e pregai o evangelho a toda criatura. Quem crê e for batizado será salvo. E aqui, Paulo, ele traz também o exemplo de desprendimento e serviço cristão. Paulo reforça sua integridade ao declarar que não cobiçou riquezas e nem buscou ganhos pessoais. Pelo contrário, trabalhou com as próprias mãos para suprir suas necessidades e ajudar os que estavam com ele. Nós não podemos, segundo a experiência de Paulo e segundo o que Deus nos ensina pela sua palavra, nós não podemos cobiçar a riqueza, porque ou uma coisa ou outra tem que prevalecer. Quando nós misturamos os nossos afincos, nossos objetivos, um vai ficar penalizado. Então, Paulo dá esse exemplo aqui, que ele conseguiu expandir a palavra de Deus, levar o evangelho sem estar preocupado quanto que eu vou ganhar. E eu só vou ministrar, portanto, eu só vou fazer isso, portanto, sendo que o dom e a orientação e o chamado é do Senhor Jesus Cristo. E aqui nós já vamos para o último tópico, uma despedida marcada por amor, comunhão e lágrimas. E é muito interessante, 3 anos ali com os irmãos em Éfeso, Paulo, ao se despedir dos irmãos, ele se despede em lágrimas. É muito comovente, muito comovente. Paulo, lá no verso 3, de 36 a 38 de Atos, o encontro termina em oração, lágrimas e abraços, revelando a profundidade do vínculo espiritual entre Paulo e os líderes de Éfeso. Em suas lágrimas expressam sofrimento, zelo pastoral e amor sincero. Esse afeto mostra que a defesa da verdade jamais deve ser dissociada do amor cristão. E o cuidado pastoral, portanto, exige equilíbrio, verdade e amor. E a igreja permanece viva quando guarda a sã doutrina, sem perder a chama da comunhão, da oração e da devoção sincera a Cristo.

E nós chegamos ao final do nosso momento aqui da Escola Bíblica Dominical, da nossa lição do próximo domingo. E nós queremos aqui compartilhar com você a conclusão que o comentarista nos traz desta lição muito importante para o nosso fortalecimento, crescimento espiritual, onde o que nos fortalece, o que nos alimenta é a palavra de Deus, e que muda o cenário, a maneira de nós pensarmos, de agirmos e de sentirmos. Compartilho com você essa conclusão. O discurso de Paulo aos presbíteros de Éfeso permanece como um legado espiritual para a igreja em todas as épocas. Nele aprendemos que a firmeza na palavra, a vigilância espiritual e o amor pastoral são o maior antídoto contra as falsas doutrinas e apostasia. A igreja de hoje necessita de líderes e membros comprometidos com a verdade do Evangelho, dispostos a servir com integridade e a cuidar do rebanho de Deus. Assim, a fidelidade bíblica continua sendo o caminho seguro para preservar a igreja do Senhor em meio aos desafios de cada geração.

0: Estamos de 18 horas e 55 minutos. A todos vocês que estão na escuta do nosso programa, nós queremos agradecer a sua sintonia e queremos também te convidar. Você não está proibido de chegar às nossas igrejas às 8 horas da manhã. Ah, não dá para ir 8 horas. Ah, chega pelo menos 8 e meia da manhã. Vai assistir uma escola dominical conosco. Tem classe para todas as faixas etárias. E quando você vai, você está dizendo assim, você está correndo atrás de um alimento para a sua alma. Você está correndo atrás de um nutriente para o seu elevo espiritual. Então, é só na palavra de Deus que você vai encontrar esse fortalecimento que vai trazer força, vai trazer renovo para você, para sua família, para você conduzir a sua família, conduzir o seu lar, para o crescimento da criança, do jovem, do adolescente, para que eles não sejam levados por ventos de doutrinas que não condizem com a palavra de Deus. Você é o nosso convidado todo especial. Em qualquer bairro desta cidade, nós temos uma igreja evangélica, Assembleia de Deus de Missões, ali esperando por você. E nós queremos te agradecer já por essa participação de hoje. Nós queremos dizer para você que nosso programa não acaba aqui. Amanhã, às 18 horas, voltaremos com o programa Heroínas da Fé, com a apresentação da nossa querida irmã Edna Santos. E agora, fiquem todos vocês na paz do Senhor Jesus.
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2: A instalação do supercomputador no Rio Grande do Norte demonstra que a ciência brasileira se fortalece quando alcança diferentes territórios, mobiliza talentos e transforma conhecimento em oportunidades para a sociedade.
1: As ações integram o Plano Brasileiro de Inteligência Artificial. Também foi anunciado o início da estruturação de uma nuvem brasileira por meio de uma parceria entre os setores público e privado. O objetivo é criar uma alternativa nacional para armazenar e processar dados e sistemas, como explica Esther Dueck, ministra da Gestão e da Inovação e Serviços Públicos.
3: O serviço na nuvem é prestado por uma empresa estrangeira. Tem uma chinesa e 5 americanas, mais ou menos. São 6 empresas no mundo que são capazes de operar um serviço de nuvem com todos os serviços que estão embutidos ali. O que a gente está fazendo aqui é que a gente quer criar uma capacidade nacional de fazer o serviço de nuvem.
1: Também foi anunciada cooperação tecnológica com empresas da China para desenvolver modelos de IA em língua portuguesa e capacitar 3 mil brasileiros em 5 anos. O Brasil fará ainda parceria com a Espanha para aumentar a capacidade brasileira de desenvolver chips. Reportagem Gabriela Noronha.
4: Atenção, motoristas de táxi e aplicativos interessados em comprar um carro.
5: O valor do financiamento para quem está cadastrado no Move Brasil aumentou de 150 para 200 mil reais.
4: É, o que determina a portaria publicada pelos Ministérios do Desenvolvimento, Indústria, Comércio e Serviços e do Ministério da Fazenda.
5: A nova reais.
4: É, o que determina a portaria publicada pelos Ministérios do Desenvolvimento, Indústria, Comércio e Serviços e do Ministério

0: comercial. O taxista, ele consegue comprar um carro com preço acima de 150 mil e com descontos que ele tem, fica abaixo de 150. Como o programa, ele contabiliza o preço que está na nota fiscal, o trabalhador de aplicativo fica numa desvantagem. Isso corrige ali e contribui para que esses trabalhadores possam comprar esses carros. Os critérios para acessar o programa continuam os mesmos, assim como os critérios de habilitação ao programa também não alteram.
1: Para solicitar adesão ao programa, acesse movebrasil.sistema.gov.br.
2: Luciano, quem pretende comprar ou vender um carro usado vai poder agora fazer todo o processo por meio digital.
1: Uma nova resolução do Conselho Nacional de Trânsito autoriza a transferência de veículos de forma 100% eletrônica.
2: O procedimento vai reunir em uma única plataforma a assinatura do documento, a quitação de débitos e pagamentos de taxas.
1: Outra novidade é a modalidade de transferência custodiada, quando a liberação de recursos fica condicionada aos requisitos da transação.
3: A norma cria três modalidades de transferência de propriedade: convencional, eletrônica e eletrônica custodiada. Na modalidade eletrônica, as etapas do processo poderão ser realizadas digitalmente com integração ao Renavan, desde que seja feita a vistoria do veículo, entre outras exigências previstas. Quando estiver disponível, comprador e vendedor poderão realizar em um mesmo fluxo eletrônico etapas como o registro da negociação, a assinatura eletrônica da transferência, a consulta e o pagamento de débitos e taxas dos DETRANs estaduais e a conclusão da mudança de propriedade. Já na modalidade de transferência eletrônica custodiada, será possível manter em custódia o valor da negociação do bem durante a operação. Atualmente, a transferência de propriedade já conta com instrumentos digitais. Com a nova resolução, foram estabelecidas as condições para integrar essas etapas em um fluxo eletrônico vinculado ao Renavan. As operações também ficarão mais seguras com requisitos de segurança definidos pela norma, como autenticação individual e multifator, rastreabilidade, trilhas de auditoria e mecanismos de prevenção e detecção de fraudes. Daniele Popov para a Voz do Brasil.
2: A fiscalização de trânsito poderá usar agora novos equipamentos para detectar, além do consumo de álcool, também o uso de drogas pelos motoristas.
1: A mesma resolução do Conselho Nacional de Trânsito, que atualizou a Lei Seca, estabeleceu ainda algumas mudanças nos procedimentos para testar os condutores.
2: Esse teste será feito em uma triagem inicial, com equipamentos mais sensíveis, e em caso positivo, em uma segunda etapa com o bafômetro.
1: O secretário nacional de trânsito, Adroaldo Catão, conversou comigo e Mariana Jungmann mais cedo e explicou o que muda e o que permanece igual na fiscalização sobre o consumo de álcool e drogas. Acompanhe.
4: Secretário Adroaldo Catão, seja muito bem-vindo à Voz do Brasil. Vamos falar dessa atualização sobre as regras da Lei Seca, que foram aprovadas recentemente. O que que o senhor destaca como mudanças mais importantes?
5: Olha, eu destaco dois pontos importantes. Primeiro, isso que você falou bem, é uma atualização, né? A Lei Seca está completando aí 18 anos de muito sucesso e era o momento de fazer algumas modificações no âmbito da resolução do contrato. Ou seja, tudo que está na lei, no Código de Trânsito, permanece, tá? O que a gente fez foi atualizar alguns procedimentos. E aí eu destaco dois pontos. O primeiro é o seguinte: o cidadão que for abordado inicialmente, ele agora vai poder fazer uma espécie de pré-teste, uma triagem, né? Isso facilita também o trabalho dos policiais, dos agentes. Por quê? Porque o cidadão que vai fazer aquele teste inicial, ele somente se for detectado algum indício de álcool, né, nesse primeiro teste, é que ele vai ser encaminhado ao uso do etilômetro oficial, que é esse que vai gerar, de fato, uma eventual penalidade. Isso facilita o trabalho também das polícias, evita filas, né, congestionamentos. Esse é um tipo de procedimento que, inclusive, algumas polícias já utilizam, tá? Mas isso não estava previsto na norma, isso gerava alguma insegurança jurídica. Então, a gente fez essa atualização, que é justamente para dar segurança jurídica, tanto para o cidadão quanto para o agente. Isso também permite que haja um tempo, né, entre o primeiro teste e um eventual segundo teste, para aqueles casos que muitas vezes geravam, inclusive, algumas manchetes sensacionalistas na imprensa, dizer assim: olha, o cidadão usou enxaguante bucal, vai aparecer álcool na boca. E a gente sabe que não é bem assim, porque esse álcool, ele não permanece na boca muito tempo. Então, o tempo entre fazer um primeiro teste e um segundo será suficiente para tirar qualquer dúvida, né? Porque o objetivo, obviamente, da Lei Seca não é pegar quem usa enxaguante bucal, mas sim quem bebeu e está dirigindo e, portanto, pode ter a sua

0: capacidade de dirigir alterada. E o segundo ponto que eu destaco é a previsão dos equipamentos que têm sido chamados popularmente de drogômetros, né, que são equipamentos que visam a detectar o uso de outras substâncias, que é a expressão que o Código de Trânsito utiliza. Tem o álcool e tem outras substâncias que também podem causar dependência e alteração da capacidade psicomotora. Então, a previsão desses equipamentos dá também segurança jurídica para que, a partir de agora, o Inmetro possa certificar esse tipo de equipamento, que, a partir daí, vai poder ser utilizado também nas operações lei seca para detectar não só o álcool, mas também essas outras substâncias que também levam a um risco, né? Dirigir tendo usado drogas ou usado esse tipo de substância, obviamente, leva a um risco à sociedade.
1: Secretário, as novas normas também prevêem que o agente de fiscalização deverá registrar pelo menos 2 sinais observados que confirmem a alteração da capacidade psicomotora do condutor. Antes, só o teste de alcoolemia era usado. Qual a importância desse registro adicional se já tem o bafômetro?
0: Não, na verdade não é um registro adicional, é um ou outro. O que é que acontece? Você pode usar, já era assim, tá? Isso é importante dizer. Hoje já está previsto na lei que o agente ele pode detectar comportamentos que mostrem que o cidadão está com seu comportamento alterado, né? Pelo uso de drogas ou álcool, mesmo que ele se recuse ao uso do bafômetro, do etilômetro ou, no caso agora, do chamado drogômetro. O que a resolução fez foi dar mais procedimento, mais clareza, para evitar contestações posteriores na justiça. Então, isso dá mais transparência também e aumenta a capacidade do Sistema Nacional de Trânsito de aferir esses dados, né? Isso também é muito importante. Então, é obrigatório agora que se coloque pelo menos 2 comportamentos alterados para que isso seja mais explicitado, mais transparente. Mas continua como é hoje. Basta o uso do etilômetro ou, no caso agora, quando houver o equipamento, o uso do chamado drogômetro. Essa situação acontece quando o agente, mesmo diante da recusa, detecta que há um comportamento claramente indicando o uso de álcool ou de outras substâncias.
2: E houve mudanças aí, secretário, em relação aos procedimentos quando o condutor se recusa a fazer o bafômetro ou continua como era antes, mesmo se recusando, ele vai sofrer as penalidades?
0: Continua exatamente como era antes, não mudou nada nisso aí, a lei continua valendo, tá? Não houve nenhuma modificação, ou seja, se o cidadão se recusar, seja usar o etilômetro ou outro equipamento, ele vai responder pela recusa, que é uma infração específica, que é aquela que lhe dá multa de quase R$3.000 e lhe submete a uma suspensão da sua CNH. Então, realmente, é um procedimento que continua do jeito que está hoje e o cidadão tem que saber que ele pode, obviamente, se recusar, mas se ele se recusar, ele está sujeito a esse tipo de infração. Lembrando que mesmo que ele se recuse, e além de levar multa, se ele tiver com comportamentos que demonstrem que ele está embriagado ou sob uso de outra substância, também continua a responsabilidade do agente de detectando que isso aconteceu, enquadrá-lo eventualmente, se for o caso, também como crime.
1: Então, secretário, não muda nada em relação às obrigações e direitos dos condutores, né? A resolução não estabelece nenhum novo tipo de infração, certo?
0: Certo, exatamente, não muda a infração continua a mesma, a infração ela está prevista no Código de Trânsito. O que a resolução faz é isso, atualizar procedimentos, dar mais segurança jurídica e prever a possibilidade de certificar os chamados equipamentos drogômetros, os chamados drogômetros, equipamentos para aferir a presença de outras substâncias que estão no momento da abordagem atrapalhando a capacidade psicomotora do agente e impedindo a sua direção mais segura.
2: Muito bem, nós conversamos com Adroaldo Catão, secretário nacional de trânsito. Muito obrigada, secretário, por sua entrevista aqui à Voz do Brasil.
0: Eu que agradeço.
3: O fenômeno climático El Niño pode afetar diferentes áreas do país, com reflexo nas chuvas, na agricultura e até no abastecimento de energia.
1: Por isso, o setor elétrico também reforça o planejamento para se antecipar aos possíveis impactos do fenômeno e reforçar a segurança no fornecimento de energia.
3: As estratégias foram discutidas durante um evento promovido pela Agência Nacional de Energia Elétrica, ANEEL.
4: Por risco de eventos climáticos extremos coloca o planejamento como uma das prioridades para o setor elétrico. A preocupação é reduzir os impactos de um possível El Niño intenso sobre o sistema, especialmente nas regiões mais vulneráveis, como explica Sandoval Feitosa, diretor-geral da Agência Nacional de Energia Elétrica, a ANEEL.
5: Projeções internacionais da Administração Nacional Oceânica e Atmosférica dos Estados Unidos estimam elevada probabilidade, mais de 90%, de um El Niño muito forte para ocorrer entre outubro e dezembro de 2026, reforçando a necessidade de preparação antecipada.
4: Para aumentar a segurança do sistema, o Comitê de Monitoramento do Setor Elétrico aprovou a antecipação de 1,8 gigawatts de capacidade. Essa quantidade pode abastecer mais de 1,5 milhão de residências ou alimentar grandes complexos industriais e cidades de grande porte. As distribuidoras de energia planejam investir cerca de 20 bilhões de reais na modernização das redes, enquanto o Operador Nacional do Sistema Elétrico, ONS, lançou um portal para acompanhar diariamente a evolução do fenômeno. No norte, a ANEEL também antecipou recursos para a compra e a estocagem de combustível antes da redução do nível dos rios. Para o secretário nacional de Energia Elétrica do Ministério de Minas e Energia, João Daniel Cascalho, a atuação conjunta é fundamental para enfrentar o cenário.
6: É isso que fortalece o setor, atuação coordenada, preventiva, antecipada e com ações efetivas. Por isso que quando eu vejo aqui um painel com geração, transmissão, distribuição, agência de águas, defesa civil, Agência Nacional de Energia Elétrica, eu vejo que é assim que a gente atua de uma forma coordenada com ações efetivas.
4: A articulação do Ministério de Minas e Energia com a ANEEL, a Agência Nacional de Águas e a Defesa Civil inclui ainda leilões de potência, monitoramento por satélite para prevenção e combate a queimadas e medidas relacionadas à vazão de Belo Monte. Reportagem Luciana Colares de Holanda.
1: Vamos continuar falando aí, Luciana, sobre energia, dessa vez dentro de casa, economia dentro de casa.
3: Pois é, Luciana, na hora de comprar eletrodomésticos, por exemplo, existe uma etiqueta em formato de lâmpada nas cores preta e amarela.
1: É o selo Procel, uma referência para quem busca economia na conta de luz e mais eficiência energética.
3: Os detalhes você vai ouvir agora na reportagem de Márcia Fernandes.
7: O selo Procel de Economia de Energia ajuda a identificar produtos com maior eficiência energética. Ele é concedido aos equipamentos classificados pelo Inmetro na categoria A, que é a nota máxima concedida pelo Instituto, e indica aparelhos mais econômicos. Como explica o diretor do Departamento de Informações, Estudos e Eficiência Energética do Ministério de Minas e Energia, Sérgio Aire Moraes.
8: É uma espécie de medalha. Eu sei que ao adquirir um determinado equipamento com o selo Procel, dentre todos os equipamentos classificados como A, ele é mais eficiente. Então eu estou no topo da categoria. Então cumpre esse papel de informar o cidadão que aquele determinado equipamento tem um reconhecimento, um mérito maior de eficiência.
7: O selo funciona como um indicativo para os consumidores que buscam economia na conta de luz. O biólogo Sinomar Fonseca foi com a família a uma loja em Brasília procurar uma geladeira e uma máquina de lavar e levou em conta o consumo de energia na hora da compra.
9: Eu sempre olho e tomo cuidado de entender, né, o que está sendo a mensagem que está sendo passada, e os selos, eles têm um indicativo, né, para mostrar esse consumo. Tento sempre escolher o melhor consumo.
7: Podem levar o selo outros produtos, como lâmpadas, ar-condicionado, ventilador, televisões e eletrodomésticos em geral. O selo Procel estende-se também às edificações, para indicar aquelas que oferecem melhor desempenho energético e economizam mais, como explica Sérgio Aire Moraes, do Ministério de Minas e Energia.
8: Ela tem que ser eficiente nos seus sistemas de iluminação, de ar-condicionado, e a própria estrutura envoltora da edificação, piso, parede, teto, elas têm que apresentar um melhor desempenho. Aí sim passa a ter uma autorização de exibir essa placa do selo Procel na entrada da edificação.
7: Antes de receberem o selo, os produtos passam por testes e avaliações técnicas em laboratórios. Vale lembrar que, além da diferença na conta de luz, produtos e edificações que trazem o selo Procel têm menores custos de operação e manutenção e contribuem para um uso mais racional dos recursos naturais, já que consomem menos energia para realizar a mesma função. Reportagem, Márcia Fernandes.
1: Produtores rurais, pesquisadores e consumidores contam agora com uma plataforma para acompanhar preços de alimentos e previsão de safras.
10: A Companhia Nacional de Abastecimento, a Conab, lançou uma nova versão do Portal das Informações, que reúne em um único endereço mais de 80 painéis e serviços agropecuários.
1: O gerente de dados e inteligência da Conab, Herbert Filgueiras, explica o impacto dessa modernização do serviço.
11: A reformulação do portal nasceu assim, com o objetivo de democratizar o acesso aos dados e informações que a Conab produz, né? E às vezes esses dados ficavam pulverizados, né? E difícil de encontrar. A gente consolidou diferentes ambientes distintos, modernizamos as interfaces de acesso, com o objetivo de fortalecer o processo de governança da informação de dados, né?
10: Acesse a plataforma em Portal de Informações, tudo junto, sem cedilha e tio, .conab.gov.br.
1: Celular, redes sociais e inteligência artificial já fazem parte da rotina de crianças e adolescentes.
10: E com tantos desafios no ambiente digital, professores também precisam estar preparados para orientar os estudantes sobre segurança, privacidade e uso responsável da tecnologia.
1: Uma formação gratuita e online oferece ferramentas para ajudar os educadores a levar esse debate para a sala de aula.
12: O uso excessivo de celulares, redes sociais e inteligência artificial por crianças e adolescentes desafia pais e professores. Para ajudar a orientar os jovens no mundo conectado, o Ministério da Educação e a SaferNet Brasil, com apoio do governo do Reino Unido e da Meta, oferecem a segunda edição do curso gratuito Segurança e Cidadania Digital em Sala de Aula. A formação online é voltada para educadores das redes pública e privada. Com 40 horas, o curso aborda temas como tempo de tela, cyberbullying, proteção de dados e fake news, como explica a coordenadora-geral de Educação Digital do MEC, Ana Dalfabro.
13: Ele trata de temas sobre segurança e privacidade na internet. A gente sabe, né, a crescente violência que as crianças têm sofrido dentro do ambiente digital. Então, um curso super importante para esse público. Fala também sobre a necessidade de empatia, respeito nas redes, né, nessa convivência hoje dentro do mundo digital. Então, de fato, um curso muito útil para os professores hoje, dado o dia a dia deles em sala de aula. Curso é todo online, os professores conseguem fazer no seu ritmo, né, na hora que funciona melhor para parar e conseguir se dedicar a uma formação. Então, bem mão na massa.
12: Para fazer o curso, acesse o site avamec.mec.gov.br. Faça o login com sua conta gov.br e busque por Segurança e Cidadania Digital em Sala de Aula, segunda edição. Depois, basta clicar em inscrever-se e começar as aulas. Reportagem Gilberto Evangelista.
10: Profissionais que ainda não têm curso superior ou que possuem graduação em área diferente daquela que atuam podem concorrer a bolsas integrais de licenciatura pelo PRILEI, um programa de formação inicial e continuada de professores.
1: Podem concorrer também a bolsas integrais de licenciatura aqueles que tiveram bom desempenho no Enem.
10: As bolsas são oferecidas por universidades federais, estaduais e instituições privadas sem fins lucrativos que participam do programa.
1: Para aderir ao PRILEI, as instituições privadas de educação superior devem acessar o Sistema Integrado de Monitoramento, Execução e Controle em cimec.mec.gov.br.
10: E essas foram as notícias do governo federal.
1: Uma realização da Secretaria de Comunicação Social da Presidência da República.
10: Com a produção da empresa Brasil de Comunicação.
1: Fique agora com as notícias do Poder Judiciário e do Congresso Nacional. Boa noite.
10: Boa noite, até amanhã.
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16: STF encerra amanhã julgamento da denúncia contra ex-deputados estaduais Rodrigo Bacelar e TH Joias do Rio de Janeiro.
17: STJ reafirma que envio de pornografia pela internet pode configurar importunação sexual.
16: Caixa Econômica Federal vai ter de pagar horas extras à bancária que não era obrigada a registrar ponto.
17: Boa noite, eu sou o Arthur Filho.
16: E eu sou Walter Lima.
17: A primeira turma do Supremo Tribunal Federal aceitou denúncia contra o ex-presidente da Assembleia Legislativa do Rio, Rodrigo Bacelar, e o ex-deputado estadual Tiago Raimundo dos Santos Silva, conhecido como TH Joias.
16: O julgamento acontece em sessão virtual da primeira turma, que termina amanhã, mas todos os votos já foram apresentados.
17: Eles são acusados de obstrução de investigação em um caso que envolve o vazamento de informações sigilosas da Operação Zargum, que investigava a atuação do Comando Vermelho e conexões com agentes públicos no Rio de Janeiro.
16: Bacelar e TH Joias são acusados de repassar informações sigilosas sobre a operação contra criminosos.
17: Crime de importunação sexual também pode ser praticado pela internet sem que haja contato direto.
16: Esse entendimento foi reafirmado pelo STJ. Fátima Uchoa.
18: Um homem enviou imagens íntimas a várias vítimas. Ele foi condenado por perseguição e importunação sexual a 4 anos e meio de reclusão em regime inicial semiaberto, mas o Tribunal de Justiça do Rio de Janeiro avaliou que o crime de importunação exigiria contato físico. No entanto, a 5ª turma do STJ restabeleceu a condenação do homem por entender que tal delito pode ser cometido por meio de recursos tecnológicos, sem que haja contato físico entre o criminoso e a vítima. Segundo o relator ministro Joel Ilan Paciornik, o crime de importunação sexual pode ser caracterizado pelo simples envio de fotos ou vídeos pornográficos sem o consentimento da vítima, o que foi verificado nessa ação penal.
17: A Caixa Econômica Federal vai ter de pagar horas extras a uma bancária que não era obrigada, por regra interna, a registrar o ponto.
16: A 7ª turma do TST decidiu que essa condição não afasta a obrigação da empresa de controlar a jornada. Samanta Flor.
19: A bancária afirmou que trabalhava das 8 da manhã às 8:30 da noite. A Caixa disse que ela cumpria jornada menor e que, por ser considerada funcionária que exerce um cargo de confiança, o registro de ponto era opcional. Mas o banco não apresentou os controles de jornada. Para a 7ª turma do TST, nessa situação, vale a suposição de que o horário informado pela trabalhadora é verdadeiro. A decisão foi unânime.
17: Justiça estabelece medidas para reforçar controle sobre mineração na APA do Tapajós, no Pará.
16: Decisão atende a pedidos feitos pelo Ministério Público Federal. Sabrine Menezes.
20: Com a sentença, se torna obrigatória a autorização prévia do ICMBio para iniciar o processo de lavra. Apenas o título minerário, concedido pela Agência Nacional de Mineração, não é mais suficiente. A Justiça também aprovou um acordo entre o MPF e o ICMBio que amplia a fiscalização e a proteção da unidade de conservação. A ação foi ajuizada pelo MPF em 2024, após identificar problemas na comunicação e na articulação entre os órgãos responsáveis pela regulação da mineração e pela proteção ambiental da APA.
17: Tribunal Superior Eleitoral proíbe Pablo Marçal de usar recursos oficiais para a campanha.
16: Decisão foi tomada na sessão desta quinta-feira e vale até o julgamento do mérito do registro de candidatura de Marçal. Guilherme Firmino tem mais informações.
21: O plenário do TSE deferiu tutela de urgência e proibiu Pablo Marçal de usar recursos públicos na campanha eleitoral. Marçal também foi vetado de participar da propaganda eleitoral gratuita no rádio, na televisão e de debates. No processo, o Ministério Público Eleitoral alega que Pablo está inelegível até 2032 e que não cumpriu o prazo mínimo de 6 meses de filiação ao PRTB para disputar as eleições. A decisão dessa quinta não antecipa o julgamento de registro de candidatura de Pablo Marçal, que ainda vai ser julgado pela Justiça.
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17: A você, uma boa noite.
16: E até amanhã.
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2: Eu sou Humberto Pinheiro e estes são os destaques de hoje do Jornal do Senado, que começa agora. Aumento de acidentes com motociclistas de aplicativos gera resposta do Senado. 7 organizações internacionais vão acompanhar as eleições de outubro no Brasil. Projeto torna obrigatória a orientação vocacional para jovens em medidas socioeducativas. Boa noite. O número de acidentes envolvendo motociclistas em atividade profissional cresceu 34,92% entre 2023 e 2025, segundo dados do Ministério Público do Trabalho. Diante desse cenário, projetos em análise no Senado propõem mudanças nas regras da atividade, incluindo a adoção de seguros obrigatórios e alterações nas exigências para a obtenção da Carteira Nacional de Habilitação. O repórter Douglas Castilho traz os detalhes.
22: Elvis Macedo, garçom morador do Rio de Janeiro, se dirigia da Zona Sul Carioca à cidade vizinha Niterói quando a moto que o levava se chocou com um carro, causando traumatismo craniano e a ruptura do fêmur. Elvis relatou sua experiência e chamou atenção para a observação no hospital de casos semelhantes ao seu.
23: Eu fiquei numa ala onde havia mais ou menos umas 20 pessoas que tinham o mesmo problema que o meu, se acidentaram de moto. E eu acho que esse assunto das motos por aplicativo devem ser discutidos mais nos meios políticos, que deve haver algum tipo de lei.
22: A percepção de Elvis é amparada por dados do Ministério Público do Trabalho, que demonstram que o crescimento nas notificações de acidentes de trabalho com motos aumentou 34,92% entre os anos de 2023 e 2025. Diante desse cenário, senadores apresentaram nos últimos anos projetos de lei regulamentando a profissão e garantindo mais segurança aos motoristas. Um deles obriga as empresas de tecnologia a fornecerem seguro de acidentes pessoais para os seus entregadores. Outro texto prevê a necessidade de um motociclista ter sua carteira de habilitação com a observação de que exerce a atividade remunerada, o que gera novas obrigações ao piloto. Ambos os projetos aguardam votação nas comissões.
2: Democratizar o acesso aos investimentos e incentivar o pequeno investidor são objetivos de projeto de lei pronto para ser votado na Comissão de Educação. De autoria da senadora Jussara Lima, do PSD do Piauí, a proposta cria a Semana Nacional do Pequeno Investidor, na segunda semana de outubro, com ações de educação financeira, como seminários, palestras e debates. Segundo o texto, a iniciativa busca ampliar o conhecimento sobre finanças pessoais e estimular decisões baseadas em informações confiáveis. Para o senador Flávio Arnes, do PSB do Paraná, a medida também pode contribuir para reduzir golpes contra pequenos investidores. E a Comissão de Constituição e Justiça analisa o projeto de lei que torna obrigatória a orientação vocacional para adolescentes que cumprem medidas socioeducativas. A proposta já recebeu parecer favorável na Comissão de Educação. A reportagem é de Bruno Lourenço.
24: O projeto de lei inclui testes de aptidões, interesses e habilidades nos programas de atendimento socioeducativo. A regra valerá tanto para jovens que cumprem medidas em regime de semi-liberdade, quanto para aqueles que se encontram internados. A proposta já passou pela Comissão de Educação e Cultura, quando a senadora Tereza Leitão, do PT de Pernambuco, destacou que a capacitação profissional é essencial para afastar os jovens do crime.
25: A escolarização e a profissionalização do adolescente em conflito com a lei são, portanto, pilares desse sistema, pois funcionam como instrumento de ressocialização e de construção de projetos de vida que afastem um jovem da reincidência infracional.
24: Depois da CCJ, o texto vai ao plenário do Senado.
2: Nas redes sociais, a liberdade de expressão convive diariamente com a circulação de informações falsas e discursos de ódio. Encontrar um equilíbrio entre garantir o direito de se manifestar e combater conteúdos que podem causar danos foi o desafio discutido pelos senadores na Comissão de Educação. Durante a audiência foi apresentado o programa Senado Verifica, um canal de interação do Senado com o cidadão para a checagem de informações publicadas em qualquer meio de comunicação. Repórter Rodrigo Rezende.
3: O senador Paulo Paim, do PT do Rio Grande do Sul, afirmou que discutir limites para o conteúdo publicado nas redes sociais envolve também o debate sobre liberdade de expressão e censura.
4: Defendemos a liberdade de expressão, que é um direito fundamental. O que precisamos é de um ambiente em que as pessoas possam debater, divergir, defender suas posições, sem transformar o outro no inimigo.
3: Frederico Franco Alvim, representante da Assessoria Especial de Enfrentamento à Desinformação do Tribunal Superior Eleitoral, ressaltou que as redes sociais podem prejudicar a democracia ao destacar determinados temas em relação a outros.
5: O fato é que a gente também tem dentro das redes sociais uma realidade deturpada, porque a realidade, a complexidade da realidade não cabe num feed de rede social.
3: Maria Laura Soares e Silva, jovem senadora do estado do Rio de Janeiro, afirmou que a velocidade de mudança das tecnologias exige iniciativas rápidas.
6: A inteligência artificial, em questão de 2-3 anos, avançou de forma inexplicável. E hoje é um realismo surreal, onde você nem consegue mais identificar o que é verdade e o que não é.
3: Durante a audiência foi apresentado o programa Senado Verifica, um canal de interação do Senado com o cidadão, destinado à checagem de informações publicadas em qualquer meio de comunicação.
15: Eleições 2026.
2: O Tribunal Superior Eleitoral confirmou que pelo menos 7 organizações internacionais vão acompanhar as eleições de 2026 no Brasil. OEA, União Europeia e Parlaçul estão entre as entidades convidadas para acompanhar a preparação, a votação e a apuração. Repórter Pedro Pincer.
8: Foram convidadas oficialmente a Organização dos Estados Americanos, a União Europeia, a Liga dos Estados Árabes, a Rede dos Órgãos Jurisdicionais e de Administração Eleitoral dos Países de Língua Portuguesa, a União Interamericana de Organismos Eleitorais e a Rede Mundial de Justiça Eleitoral, além do Parlaçul. O presidente do TSE, ministro Nunes Marques, reafirmou a segurança e a credibilidade dos sistemas e dos processos eleitorais brasileiros.
9: O Brasil tornou-se, ao longo das últimas décadas, uma referência mundial na realização de eleições. A vanguarda entre as democracias representativas contemporâneas é resultado da contínua e paulatina construção de um processo eleitoral eficiente, ancorado em normativos modernos e em sistemas tecnológicos capazes de garantir a transparência, a segurança e a credibilidade das eleições.
8: Na prática, as missões de observação eleitoral são tidas como pilares de confiança pública. Os relatórios independentes produzidos pelas comitivas avaliam a integridade dos sistemas e o cumprimento da legislação, sugerindo melhorias contínuas.
2: E você conhece o termo afroconveniência? É quando uma pessoa branca se declara negra para obter algum tipo de vantagem, como reserva de vagas nas universidades, por exemplo. Mudanças na declaração de cor de candidatos desde a aprovação de cotas para campanhas reacenderam o debate sobre a afroconveniência no contexto eleitoral. Quem explica é a repórter Marcela Diniz.
26: Dados preliminares do Tribunal Superior Eleitoral mostram que as candidaturas negras são maioria nas eleições de 2026, representando 49,9% do total. O aumento do número de pessoas que se declaram pretas ou pardas pode estar relacionado à maior identificação racial. Mas essa autodeclaração nem sempre corresponde à experiência de sofrer racismo ou à percepção das desigualdades sociais relacionadas à raça. Nesse contexto, aparece o conceito de afroconveniência, usado para descrever casos em que uma pessoa se declara negra para obter benefícios de políticas afirmativas, como as cotas raciais. O senador Paulo Paim, do PT do Rio Grande do Sul lembra que desde a emenda constitucional 133 de 2024, os partidos políticos devem destinar no mínimo 30% de recursos dos fundos eleitoral e partidário para candidaturas de pessoas pretas e pardas. É aí que a afroconveniência aparece como estratégia de campanha.
1: Muitos que nunca se identificaram como negro passam a partir desse momento assumir uma negritude, entre aspas, para que eles tenham direito a um financiamento maior para a sua campanha e também mais espaço na televisão. E você está tirando um percentual daqueles que realmente se sofreram o preconceito nesse país.
26: De 2022 a 2026, 786 candidatos mudaram sua declaração de cor junto ao TSE. A maioria transitou de branco para pardo.
2: Com edição de Paulo Groba e trabalhos técnicos de João Lira, o Jornal do Senado fica por aqui. Acompanhe agora as notícias da Câmara dos Deputados. Boa noite e até amanhã.

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1: Projetos de lei ampliam o alcance do benefício de prestação continuada.
2: Comissões debatem limites para reajustes anuais nas alíquotas do IOF.
1: Parlamentares defendem políticas para combater a violência de gênero.
2: Boa noite. Carol D'Artora, do PT do Paraná, defende o avanço de proposta em debate na Câmara que criminaliza a misoginia. A deputada também apresentou projetos para ampliar o enfrentamento no ambiente digital, com punição a grupos organizados que financiam conteúdos de ódio contra as mulheres.
1: Carol D'Artora destaca que suas propostas também tratam da combinação entre misoginia e racismo nas redes sociais. A parlamentar afirma que esse recorte é necessário para proteger especialmente mulheres negras, mais expostas a crimes de ódio no ambiente digital.
2: A Lei Maria da Penha completou 20 anos em 7 de agosto. Jaque Rocha, do PT do Espírito Santo, considera que a legislação mudou o enfrentamento à violência contra as mulheres, ao criar mecanismos de proteção e ao responsabilizar os agressores.
1: De acordo com Jaque Rocha, a violência contra mulheres e meninas também ganhou novas formas, inclusive no ambiente digital. Por isso, a deputada defende a aprovação do projeto que criminaliza a misoginia como forma de ampliar a proteção contra discursos de ódio e violência.
2: Daniela do Vaguinho, do Republicanos do Rio de Janeiro, enaltece os 20 anos da Lei Maria da Penha. A deputada ressalta, porém, que os números de feminicídios e de casos de violência doméstica mostram que ainda há desafios a enfrentar.
1: Daniela do Vaguinho defende o fortalecimento da rede de proteção com mais delegacias especializadas, centros de atendimento e casas de acolhimento. Ela também destaca a importância da prevenção e da educação para evitar que a violência contra a mulher aconteça.
2: Maria do Rosário, do PT do Rio Grande do Sul, alerta para os riscos de violência e abuso contra crianças e adolescentes nas plataformas digitais. Ela defende o cumprimento do ECA digital e a responsabilização das empresas diante de conteúdos que estimulem violência e automutilação.
1: Maria do Rosário também apoia a suspensão das transmissões ao vivo da plataforma Discord no Brasil e afirma que é preciso fortalecer a proteção de crianças e adolescentes nas redes. Ela defende ainda o apoio às famílias e às escolas para prevenir esses riscos.
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0: Saúde.
2: A Câmara aprovou diretrizes para o atendimento no SUS de mulheres na menopausa. A repórter Paula Bittar acompanhou a votação.
4: A Comissão de Constituição e Justiça da Câmara aprovou uma proposta que cria diretrizes no Sistema Único de Saúde para a atenção integral à saúde de mulheres no climatério e na menopausa. O climatério é a transição entre a fase reprodutiva e a não reprodutiva da vida da mulher. Já a menopausa ocorre após 12 meses sem menstruação. Estudos do Ministério da Saúde mostram que o climatério está associado a sintomas físicos e psíquicos, como ondas de calor, distúrbios do sono, alterações do humor, osteoporose e maior risco cardiovascular. A relatora da medida na comissão, deputada Tabata Amaral, do PSB de São Paulo, ressaltou que aproximadamente 29 milhões de brasileiras estão no climatério, período de transição hormonal da mulher que pode começar por volta dos 40 anos, com casos também de menopausa precoce ainda antes disso. Ela destacou que, embora não seja uma doença, a menopausa pode afetar significativamente a saúde física, mental, sexual, metabólica e cardiovascular das mulheres, além de comprometer sua qualidade de vida, permanência no mercado de trabalho e geração de renda. A proposta aprovada estabelece que o SUS deve oferecer ações educativas e de conscientização, exames e medicamentos e atendimento integral e multiprofissional. O texto também prevê incentivo a pesquisas, produção de dados e monitoramento em parceria com estados e municípios. A proposta cria ainda o Dia Nacional de Conscientização sobre a Menopausa, a ser celebrado em 18 de outubro. O projeto, que cria diretrizes no SUS para a atenção integral à saúde de mulheres no climatério e na menopausa, pode seguir diretamente para o Senado, a menos que haja recurso para votação antes pelo plenário da Câmara. Da Rádio Câmara, de Brasília, Paula Bittar.
0: Direitos Humanos.
1: Benedita da Silva, do PT do Rio de Janeiro, defende medidas para combater o etarismo e pede que o envelhecimento não seja associado à perda de autonomia. Ela acredita que o preconceito se agrava quando combinado a fatores como gênero, raça, deficiência e condição social.
2: Benedita da Silva também propõe ações para promover um envelhecimento saudável, com mais acesso à saúde, cultura, esporte, educação e lazer. Ela sustenta que é preciso garantir não apenas mais anos de vida, mas qualidade de vida, participação social e respeito aos idosos.
0: Previdência.
1: Projeto de Bacelar do PV da Bahia cria um auxílio transitório para o cuidador principal de pessoa que recebeu o benefício de prestação continuada. Pela proposta, o auxílio será pago por um ano no valor de meio salário mínimo após a interrupção do benefício com a morte do dependente.
2: Segundo Bacelar, a medida busca amparar mães e cuidadores que deixaram o mercado de trabalho para se dedicar aos cuidados de familiares. O projeto também prevê o reconhecimento do período dedicado ao cuidado para fins de aposentadoria.
1: Heloísa Helena, da Rede do Rio de Janeiro, propõe a criação da Renda Universal de Cidadania para pessoas com deficiência, sem exigência de comprovação de renda. A ideia, segundo ela, é superar as limitações do benefício de prestação continuada e criar um modelo que fortaleça a proteção social.
5: Hoje no Brasil, infelizmente, para que se tenha acesso ao BPC, é preciso que a família não seja pobre, ela esteja à beira da miséria humana, por causa da vinculação a um quarto de salário. Então, nós entendemos que as pessoas que têm alguma deficiência, seja caracterizada como deficiência física, transtorno psíquico, mental, transtorno do espectro autista ou qualquer um outro, ele tenha direito a esse benefício.
2: Heloísa Helena conclui que a mudança pode ampliar a dignidade, a autonomia e a segurança econômica. Ela explica que, se aprovada, a renda básica de cidadania deve ser implementada de forma gradual e sustentável, como instrumento de apoio à sobrevivência e à inclusão social.
0: Justiça.
1: Lucas Redecker, do PSD do Rio Grande do Sul, afirma que novas investigações sobre fraudes no INSS reforçam suspeitas discutidas durante a comissão parlamentar de inquérito que apurou descontos indevidos de aposentados. O legislador critica a rejeição do relatório da CPI.
2: Lucas Redecker cobra a responsabilização dos envolvidos no esquema investigado, além da recuperação dos recursos desviados. O parlamentar avalia que, apesar de os aposentados terem sido ressarcidos, é necessário avançar nas punições para evitar a impunidade.
0: Trabalho.
1: A Câmara aprovou uma regulamentação para as profissões de agentes indígenas de saúde e de saneamento. A repórter Paula Bittar acompanhou a votação.
4: A Comissão de Constituição e Justiça da Câmara aprovou uma proposta que regulamenta as profissões de agente indígena de saúde e de agente indígena de saneamento. Segundo o texto aprovado, para exercer as funções, o profissional deverá ser indígena, residir na área da comunidade de atuação, ter idade mínima de 18 anos, dominar a língua da comunidade e conhecer os costumes e sistemas tradicionais de saúde do povo indígena. Será exigida ainda a conclusão do ensino fundamental e de de curso de qualificação específico definido pelo Ministério da Saúde. O agente indígena de saúde atuará na prevenção de doenças e na promoção da saúde das populações indígenas. As ações serão domiciliares ou comunitárias, individuais ou coletivas, seguindo as diretrizes do SUS. Os agentes devem atuar para prevenir doenças, monitorar a saúde dos indígenas, prestar primeiros socorros e mobilizar as comunidades. Já o agente indígena de saneamento trabalhará com a mesma finalidade, atuando especificamente em saneamento básico e ambiental. Entre as atribuições dele estão o monitoramento e a manutenção de sistemas de saneamento e ações de saneamento para prevenir doenças. A relatora na comissão, deputada Lídice da Mata, do PSB da Bahia, ressaltou a relevância dessa proposta.
6: É um projeto que já estava aqui na comissão há algum tempo, que trata do reconhecimento dos agentes de saúde indígena. Esse é um projeto que diz respeito ao acesso à saúde da população, daqueles que mais precisam, especialmente da nossa população indígena. Tem interesse do Ministério da Saúde para que fosse aprovado, mas principalmente o interesse dessa casa em aprovar projetos que são projetos de origem nos nossos deputados.
4: A proposta que regulamenta as profissões de agente indígena de saúde e de agente indígena de saneamento já pode seguir ao Senado, a menos que haja recurso para votação antes pelo plenário da Câmara. Da Rádio Câmara, de Brasília, Paula Bittar.
0: Agricultura.
2: Zé Neto, do PT da Bahia, apresentou o projeto que amplia o acesso de cooperativas de agricultura familiar a financiamentos para a instalação de sistemas de geração de energia renovável. A proposta busca reduzir custos e estimular o uso de fontes como solar e eólica no campo.
7: O que nós queremos é, já existe o projeto 1228 que prevê 10% dos recursos do BNDES com juros bem plausíveis para que esses juros mais baixos atendam os pequenos e microempreendedores do campo da agricultura familiar. E nós estamos estendendo isso com o nosso projeto, que é o projeto 3066, que ele visa exatamente trazer também para esse foco as cooperativas de agricultura familiar. Nós precisamos fortalecer as cooperativas.
8: De acordo com Zé Neto, o financiamento com juros mais baixos pode ampliar a geração de energia limpa no campo. Ele acredita que a medida pode beneficiar especialmente produtores das regiões norte e nordeste do país, onde há grande potencial para a geração de energia solar.
0: Economia.
2: Comissão da Câmara aprova projeto que limita aumentos do IOF. Entenda na reportagem de Silvia Munhato.
9: A Comissão de Desenvolvimento Econômico da Câmara aprovou projeto que fixa novos tetos para as alíquotas do Imposto sobre Operações Financeiras, o IOF, além de criar limites para eventuais aumentos de alíquotas. O deputado Maurício Marcon, do PL do Rio Grande do Sul, relator do texto, foi favorável à medida.
10: Então o IOF, ele é o imposto regulatório, ele foi criado, né, para a gente ver o rastreio do dinheiro, mas não ser arrecadatório. E o governo hoje tem usado esse imposto para arrecadar. Então a gente coloca um limite nesses aumentos que o governo pode fazer, justamente para tentar trazer segurança jurídica para quem quer investir no Brasil.
9: Pela proposta, o aumento máximo anual do IOF sobre operações de crédito seria de 70%, para operações cambiais, de 100%. Na discussão do texto na comissão, o deputado Helder Salomão, do PT do Espírito Santo, foi contrário às mudanças, por entender que elas alterariam o cenário atual, resultando em perda de arrecadação sem uma necessária compensação. A proposta que fixa novos tetos para o IOF e cria limites para futuros aumentos será analisada agora pela Comissão de Finanças e Tributação. Da Rádio Câmara de Brasília, Silvia Munhato.
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0: Relações Exteriores.
1: Welter, do PT do Paraná, apoia o combate à disseminação de fake news, lembrando que a desinformação representa uma ameaça à democracia. O deputado também critica o que considera interferência externa no debate político e eleitoral brasileiro.
2: Ao fazer um balanço positivo da economia, Welter cita a geração de empregos, o controle da inflação, o aumento da renda e a redução das desigualdades. O parlamentar também menciona os investimentos do governo federal em saúde, educação e infraestrutura.
1: Jandira Fegali, do PCdoB do Rio de Janeiro, critica a postura do governo dos Estados Unidos em relação ao Brasil. Ela afirma que a retomada de uma política que busca subordinar a América do Sul aos interesses norte-americanos representa uma ameaça à soberania dos países da região.
2: Jandira Fegali alerta para possíveis interferências indevidas no processo eleitoral por meio das redes digitais, com questionamentos sobre as urnas eletrônicas. A parlamentar defende uma reação institucional que preserve a independência do Brasil e o funcionamento da democracia.
0: Meio ambiente.
1: Alguns métodos de alimentação de animais utilizados para produzir iguarias causam sofrimento aos bichos. Por isso, uma lei já sancionada pela Presidência da República, depois de aprovada nas comissões da Câmara, proíbe a produção e a sua comercialização no Brasil. Saiba mais na reportagem de Maria Neves.
4: Aprovado na Comissão de Constituição e Justiça da Câmara dos Deputados, o projeto que proíbe a produção e a venda de alimentos produzidos por meio de alimentação forçada de animais. Um exemplo de produto resultante da alimentação forçada de animais é o foie gras, nome dado ao fígado gordo de pato ou ganso, que é uma iguaria francesa. Como explica o deputado Áureo Ribeiro, do Solidariedade do Rio de Janeiro, que foi relator do texto em uma das comissões da Câmara, o processo pode causar doenças e levar à morte precoce do animal.
14: A alimentação forçada é uma prática extremamente cruel. Funciona com a introdução de tubos na garganta das aves para aumentar artificialmente o fígado do animal. Nós estudamos o tema e vimos que isso provoca sofrimento intenso e aumenta muito a mortalidade dessas aves.
4: Quem descumprir a nova lei pode receber como punição detenção de 3 meses a 1 ano e multa. Essa pena está prevista na Lei dos Crimes Ambientais, que também estabelece outras sanções administrativas para quem maltrata animais. Pelo texto aprovado, a proibição abrangerá tanto os produtos vendidos na forma natural quanto os enlatados. Da Rádio Câmara de Brasília, Maria Neves.
0: Comissões.
2: Chico Alencar, do PSOL do Rio de Janeiro, defende projeto que condiciona a liberação das chamadas emendas PIX à aprovação prévia de um plano de trabalho. Autor da matéria, ele explica que o objetivo é ampliar o controle sobre esses repasses diretos a estados e municípios.
1: Chico Alencar também ressalta que a proposta cria mecanismos de rastreamento dos recursos, prestação de contas e uso de conta bancária específica. O deputado argumenta que as medidas podem evitar desvios após auditorias apontadas em irregularidades na aplicação do dinheiro.
0: Esporte.
2: Luiz Lima, do Novo do Rio de Janeiro, comemora a aprovação de projeto que torna permanente a lei de incentivo ao esporte, eliminando a necessidade de renovação periódica do benefício fiscal. Coautor da proposta, o deputado avalia que a medida dá mais estabilidade aos projetos esportivos.
15: A lei de incentivo do esporte é uma oportunidade que a gente tem de empresas, pessoas jurídicas ou pessoas físicas, destinarem um percentual todo ano que pagaria em relação a tributo federal para o governo federal, puder destinar para entidades que pleiteiam a lei de incentivo junto ao Ministério do Esporte. Agora é perene, é para sempre. Há 20 anos a gente já tem a lei de incentivo do esporte em atividade no nosso país, e você garantir a perenidade igualando a cultura foi muito satisfatório para a política esportiva e para o brasileiro que gosta e ama esporte.
1: Luiz Lima ressalta que a lei de incentivo ao esporte beneficia projetos nas áreas competitiva, educacional, de inclusão e de reabilitação. Ele defende equiparar o percentual destinado por empresas, atualmente em 3%, ao previsto para o setor cultural, com o objetivo de acelerar a execução das iniciativas.
2: Termina agora o Jornal Câmara dos Deputados, produzido pela Rádio Câmara, com trabalhos técnicos de Everson Urani e apresentação de Val Monteiro e Márcio Aquilissardi. Boa noite.
1: A Voz do Brasil volta amanhã. Boa noite.
0: 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Boa noite.

Sou eu e pode me chamar de seu amigo. Estou surfando nas ondas da Clube. Já chegando ao final do programa musical. Muito obrigado, meu Deus, por mais uma etapa de trabalho. Muito obrigado, Roberto Menezes. Antes de eu me despedir mesmo, dar boa noite para você, eu quero falar aqui dos jogos que estão em andamento, né, pela Sula, pela Libertadores e pela Série B do Brasileiro. 0-0 para a LDU e Mirassol. 0-0 na Libertadores, LDU e Mirassol. 1-1 primeiro jogo, se terminar assim, pênaltis. Para que se conheça o classificado que vai pegar o Palmeiras lá nas quartas. Na Sula, Macará e Santos vão empatando em 0-0. O Santos vai se classificando porque venceu por 1-0 a partida. Não, o Santos venceu por 2-1 a primeira partida. Tá? Então vai se classificando. Mais tarde tem Botafogo e Cienciano, isto pela Sula. Mas agora estão jogando Olímpia e Vasco. O Vasco de virada vai vencendo por 2-0 lá no Paraguai, vai se classificando. O Santos e o Macará, já falei, 0-0, primeiro jogo o Santos venceu. E o Botafogo joga mais tarde. Já pela Série B do Campeonato Brasileiro, 0-0, só uma partida em andamento. Atlético e CRB, Novo Horizontino e América só vão jogar lá para as 21h30. Muito obrigado, meu Deus, mais uma vez pelo nosso programa, pela nossa participação aqui na Clube de Belém do Pará. Roberto, obrigado. Vem aí, Cacheado, com Conversa com o Leão. Cacheado e toda a sua equipe. Conversa com o Leão. Tenho todos uma boa noite.

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0: Alô, galera, um grande abraço, que beleza! Estamos aqui, graças a Deus, né? Estamos aqui, muito obrigado, vamos encontrar com você. Estamos aqui sempre à sua disposição, você que faz parte do Fenômeno Azul, a maior torcida do norte do Brasil. Estamos com o programa centenário do programa Conversa com Leão. Parece que foi ontem. Muito obrigado pela audiência que você nos dá, não só aqui no canal 106.9 FM da Rádio Clube do Pará, mas em todas as plataformas digitais. Você que está nos vendo no YouTube, onde você estiver, nesse mundo todo, é um negócio de impressionar esse programa. Muito obrigado. Que é, Leão? É, Leão, sei, você é o bambambam, Leão. É o Samuel Cândido que está aqui, claro, exatamente ele. Você está satisfeito, né, Leão? Presença do Samuel Cândido, nosso convidado especial hoje, no centenário programa Conversa com Leão, e você fica muito feliz, né, Leão? Leão, nós estamos lá, Leão. O Samuel faz parte desse contexto também, que ele trabalhou desde lá, trabalhou na Série B, no Clube do Remo. Ele vai contar a história dele como técnico do Clube do Remo, revelador de talentos aqui do futebol paraense, o nosso Samuel Cândido, que veio do Rio para fazer sucesso aqui no futebol paraense também. Então, meus amigos internautas, meus ouvintes da Rádio Clube do Pará FM, a nossa 106.9, muito obrigado, o nosso programa lá em cima, a direção do grupo, o doutor Camilo Centeno, os nossos diretores, o nosso Guilherme Guerreiro, Nonato Cavalcante, enfim, todos felizes com esse programa que é campeão de audiência no horário toda quinta-feira, 8 da noite. E nós aqui tivemos aí uns 2, 3, 4 programas aí, porque a gente se submeteu a uma cirurgia, uma prótese no joelho direito. Fui operado pelo grande médico reconhecido a nível nacional pela capacidade, o mago do bisturi, o nosso doutor Jean Clay, e já estou aqui, 31 dias de operado, já estou aqui no estúdio da Rádio Clube do Pará com vocês, porque vocês dão esse motivo também a todos nós aqui. Muito obrigado, torcedor do Clube do Remo, torcedor do Fenômeno Azul, a maior do norte do Brasil. Olha o programa, Conversa com Leão, centenário programa hoje, 100 vezes esse programa aqui, olha. Tá certo? Estou trabalhando aqui com o nosso operador Roberto Menezes, o Ian, que é lá na TI, o Saulo Búfalo aqui que é o nosso produtor. Está aí o Laulito Miranda, que está no telefone. Você pode ligar para o telefone onde o Laulito está atendendo, o 3840137. 3840137. Você, deixa eu ver aqui também, pode passar um zap de áudio, tá? Curtinho, tá certo? Para interagir com o nosso convidado de hoje, o técnico Samuel Cândido, está aqui. Trabalhou várias vezes no Clube do Remo, ele vai falar tudo isso aí, você pode interagir com ele. E você vai participar dos sorteios aqui no programa Conversa com Leão, tá? 989-53-1583. 989-53-1583, o zap curto, e vamos interagir com o nosso Samuel Cândido. Ou então 3840137, para você também participar do sorteio de hoje. O programa Conversa com Leão. Hoje, como convidado, está aí o nosso Samuel Cândido. 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Teremos sorteio daqui a pouquinho. Saulo já está me mandando aqui um kit de churrasco da Casa de Carne Lopes. Um kit de churrasco da Casa de Carne Lopes. Uma caixa de cerveja. Não é essa, nesse pouquinho. Aqui você está vendo aqui, né? O produto da Tijuca. Mas é uma caixa com 24 garrafinhas aí. Olha que beleza. Uma caixa de long neck. Oferta de Felipe Taverna. Também uma bola de futebol. Oferta do nosso Milton Magela. O Búfalo está ouvindo aí nosso Saulo? Vamos dar a camisa então, né, Hércules? Uma camisa do Clube do Remo. Pronto, oferta do programa Conversa com o Leão. Torcedores já estão ligando, que estão dizendo que querem ganhar a camisa do Clube do Remo. Você vai para o sorteio. Samuel Cândido vai tirar aí depois os sorteados de hoje, tá? Para a caixa de cerveja, a long neck da Tijuca, oferta de... no nosso Felipe Taverná, uma bola de futebol oferta de Milton Magela, a camisa do Clube Remo oferta do programa Conversa com o Leão e mais um kit de churrasco da Casa de Carne Lopes. Este é o programa Conversa com o Leão. A partir de agora, você vai ficar por dentro de tudo também. Vai interagir com o nosso convidado, o nosso Samuel Cândido. 8 da noite, 30 minutos, em Belém do Pará. Samuel Cândido, que prazer, meu amigo. Eu tenho de te receber aqui na comunicação, aqui no Grupo RBA de Comunicação, este império maravilhoso que abrange todo a Amazônia Legal, ouvido no Brasil e no mundo todo. E você aqui, como nosso convidado hoje, quantas vezes você dirigiu o nosso queridíssimo Clube do Remo? Boa noite, meu amigo Samuel Cândido.
1: Boa noite, Cacheado. Boa noite a todos que estão nos acompanhando nesse momento. Primeiro eu tive uma passagem bem rápida em 1987 como atleta no Clube do Remo, né? Na qual eu já cheguei...
0: Você jogava com o meio campista, né?
1: Meio campista, jogava de médio volante, né? Cabeça de área, antigamente jogava com volante só. Em 87, né? O Edinaldo Biá, ele foi meu treinador. Na época ele assumiu o cargo e foi meu treinador, mas eu já vim com o joelho lesionado do Sampaio Corrêa.
0: Sim.
1: Né? E não fui tão produtivo como fui nas outras agremiações por onde passei, como atleta. Agora, como treinador, nós conseguimos dar bons resultados, né, na qual tive a passagem, minha primeira passagem no Clube do Remo. Foi em 2002, no Campeonato Brasileiro da Série B, com 26 agremiações, na qual nós deixamos o clube na sexta colocação, né, já praticamente classificado para uma fase seguinte, né, quase classificado entre os oito. Aí teve uma queda, optaram pela minha saída, nós acabamos saindo de cabeça erguida e depois tive a oportunidade de retornar ao Clube do Remo em 2006, para evitar o rebaixamento também na Série B, né. Aí fiz 4 jogos, né, foram 5 jogos, 2 vitórias e 3 derrotas. Aí houve o fortalecimento da comissão técnica com a vinda do Giba Maniás e o Lino
0: Giba
1: Fachini.
0: Maniás.
1: Né, o Rafael Levi era o presidente, ele pegou, me comunicou que estaria fortalecendo, eu continuaria como auxiliar do Giba e nos demos muito bem. Evitamos o rebaixamento do Clube do Remo e dei a continuidade no trabalho como auxiliar do técnico Giba em 2007, né. Eu iria para o Nacional de Manaus, houve o pedido do Giba, ele pediu para que eu continuasse como auxiliar, que ele não conhecia o futebol paraense, e eu conhecia, eu acabei continuando no Clube do Remo como auxiliar. Então, nós fomos eliminados no primeiro turno, nas semifinais pela Tuna Luso Brasileira, na qual se tornou, sagrou-se campeão do primeiro turno, e o Giba acabou entregando o lugar, foi embora ele e o Lino Fachini.
0: Lino Fachini,
1: E o Giba falou, porque nessa época o presidente já era o Raimundo Ribeiro. E falou para o Raimundo Ribeiro, coloca o Samuel, que o Samuel tem capacidade para bater campeão. E aí eu não sabia, né? O Raimundo falou que eu iria dar continuidade ao trabalho, eu entrei em contato com o Giba na frente do Raimundo. Em
0: 2007 você foi campeão.
1: 2007, campeão pelo Clube do Remo. E aí ganhamos do segundo turno, né? Demos uma arrancada muito grande no segundo turno, né? Nós arrancamos uma sequência de 11 vitórias e 2 empates para bater com o título de campeão paraense 2007. Foi uma campanha belíssima, mas também iniciamos a Série B, perdemos a primeira partida fora, né? Foi para o Marília, nós perdemos fora para o Marília. Sim. Aí depois recebemos em casa o Ipatinga, vencemos o Ipatinga de 1-0. Isso no sábado. Na terça-feira, os dois jogos de portões fechados. Na terça-feira, recebemos o Santo André. Perdemos para o Santo André, já nos acréscimos lá com gol de falta do Pará, na qual queria trazer para o Clube do Remo, acabou não tendo acerto. E houve a minha queda, saí do Clube do Remo. Então, as duas
0: qual era a base desse time? Eu estou querendo me lembrar desse time que eu acompanhei o Clube do Remo em todos esses jogos.
1: A de 2007?
0: Sim, 2007.
1: 2007, assim.
0: Foi, a base?
1: Nós colocamos, era o Alexandre Buzeta, era o goleiro.
0: O Alexandre Buzeta.
1: Eu acabei colocando o Adriano, que se tornou o Adriano.
0: Paredão, depois o Paredão foi titular.
1: Exatamente. Era o Lucas, o Magrão. Aí tinha um zagueiro gaúcho, o lateral esquerdo era o Julinho. Julinho, lateral esquerdo, era o Beto Jobson, Elvis e Alexandre.
0: Landúbia. Elvis Canhotinho.
1: Elvis o Canhoto.
0: Jogou no interior de São Paulo.
1: E o Alexandre, que jogou no Atlético Mineiro,
0: Alexandre,
1: São Paulo.
0: Alexandre Pinho.
1: Não. O Alexandre, o meia mesmo, que jogou no São Paulo e Atlético Mineiro.
0: Tá,
1: o Branquinho.
0: Sim, tá. O Alexandre, o Branco,
1: Alexandre,
0: tá.
1: O Branquinho.
0: Lembro. O time era bom, viu?
1: Era muito bom.
0: Era bom.
1: Ali, quando nós...
0: Foi teu melhor momento no Clube do Remo, foi esse ou não?
1: Ali nós batemos campeão de forma avassaladora no segundo turno, Landu e BA. Foi até um gol, aquele gol que o Landu não havia feito gol em clássico, que ele fez o gol no clássico, chutou bandeirinha, chutou a bolsa do fotógrafo
0: do meu amigo Ari.
1: Entendeu? Foi um dos bons momentos. Talvez foi o
0: estava
1: melhor
0: nesse
1: momento.
0: Time já também o Alex Oliveira,
1: o Alex,
0: trazido, sim, indicado pelo Giba.
1: Pelo Giba. Tá certo? Não, o Alex fez o campeonato.
0: Sim.
1: O campeonato do ano anterior, de 2006. Sim. Entendeu? E depois não retornou. O Alex não retornou.
0: Ele não retornou.
1: Aí,
0: né,
1: veio o Alexandre para substituir.
0: Esse é o Alexandre.
1: Tinha
0: um apelido de Alexandre o Grande, né?
1: Alexandre
0: o Grande,
1: muito dinâmico, tanto ele como o Elvis.
0: Exato.
1: Eu era o Beto e o Jobs, o Alexandre e o Elvis.
0: Mas você nunca trabalhou na base do Clube do Remo, nunca revelou jogadores como você, salvo engano, fez na Tuna Luso Brasileira, Samuel?
1: Na Tuna Luso Brasileira foi o clube que abriu as portas para mim a primeira vez, logo quando eu parei de jogar futebol, né? E dei continuidade no trabalho durante 10 anos dentro da Tuna Luso Brasileira, né? Então nós massificamos muito com o convênio com o SEMEX Educ, né? A Secretaria Municipal de Educação e a Estadual, mas ficamos com os alunos, né, da rede pública, né?
0: Sim.
1: E conseguimos, sabe, tirar bons frutos ali, revelando muitos jogadores, como Arnaldo, Velber, Gauchinho, Nonato. Cara, os caras viram
0: jogadores de revelação.
1: Elinho, que é o presidente, né, do Castanhal hoje.
0: Sim, Elinho, né?
1: Fit. Enfim, Fabrício Goleiro, exatamente. Irituia. Era muita gente. Ailton, Tarubá.
0: Tarubá, olha só.
1: Uma rapaziada conseguimos revelar, mas foram muitos. Muitos fizeram muita história.
0: Hoje você não vê isso mais na turma.
1: Não, muito pouco.
0: Não se vê mais. Por que, Samuel? Na sua avaliação.
1: Olha, porque
0: sobre isso aí.
1: Veja bem, no futebol paraense, a Tuna que abastecia tanto o Clube, sim, do Remo como o Paysandu, parou de revelar, né? Eu acho que depois da minha saída não deram continuidade. Parece que agora estão retornando com conquista de título, mas estão revelando muito pouco, estão contratando muita gente e poucas oportunidades para a garotada.
0: Sim.
1: Então a garotada não estão tendo espaço deles. De repente já sai para uma outra agremiação. Hoje eu estive acompanhando, parece que... Um comentário, eu estava para São Paulo, né, depois que terminou a Série A2, aí eu comecei a acompanhar o esporte aqui novamente. Tem um jogador da Tuna que está sendo emprestado,
0: sim,
1: da base da Tuna para o Paysandu.
0: Sim.
1: E, em vez de aproveitá-lo no futebol profissional da Tuna Luso Brasileira, né? Então, eu acho que falta mais a questão de oportunidade que estão dando. Hoje eu vejo os clubes, quando estão em dificuldade, os clubes de tradição, clube de massa... Quando eles estão em dificuldade financeira, eles dão oportunidade e recorrem à base. E quando tem uma base boa, a base dá a resposta positiva, né? O caso no caso do Paysandu, né? Que deram a resposta positiva, porque com dificuldade financeira deram oportunidade. Na Tuna, naquele momento que nós revelamos muita gente, foi oportunidade financeira também. E o Clube do Remo, na ocasião que eu estive no Clube do Remo como treinador, nós, tanto eu como o Giba, nós demos oportunidade para muita gente. Foi para o Anelka... Entendeu? Barata, o Adriano Miranda.
0: Foi o time bom base que você formou na Tuna que foi lembrado muito isso lá pelos estudantes, hein, Samuel?
1: Rapaz, ali nós tínhamos.
0: Deu uma escalação aí.
1: Nós tínhamos uma base, uma base de sub-17, que essa base sub-17 vencia dos profissionais.
0: Sim.
1: Entendeu? Que nós tínhamos, no caso, era o Fabrício ou o Neto no gol.
0: Sim.
1: Entendeu? Que o Neto era mais velho que o Fabrício, né? Que veio de São Miguel do Guamá. Aí nós tínhamos o, Júnior Cabelinho de Uva, ou Valdemir, né, que estava surgindo mais
0: Valdemir,
1: novo também.
0: Moreninho.
1: Exatamente. Aí eu tinha uma zaga que era Fabiano e Márcio Roberto, e Ednelson na lateral esquerda. Sub-17, tá?
0: Sim.
1: Aí nós tínhamos, quando, de volante, o Rony.
0: Que o Ednelson fez... esse que foi pro...
1: Não, o Ednelson era um lateral esquerdo que surgiu com uma grande revelação do futebol paranaense.
0: Eu disse, quero me lembrar dele.
1: Muito, chegou a jogar no futebol profissional da Tuna.
0: Sim.
1: Né? Aí no meio de campo nós tínhamos o Rony que depois se transferiu para o Clube do Remo.
0: Sim, sim.
1: Né, o Rony, que virou o Rony do Clube do Remo, jogava de volante de zagueiro.
0: Aquele interior de São Miguel.
1: De São Miguel do Guamá.
0: Exatamente.
1: O Andrezinho, Márcio Nazaré e Velber. Aí nós tínhamos Murilo, Gabriel, entendeu? Muitos jogadores bons. E lá atrás, aí nós tínhamos lá embaixo, nós tínhamos o Paulo Henrique Ganso, que era Petrobras.
0: Sim.
1: Entendeu? Alguns jogadores que já se destacavam lá embaixo. O Charles, meu sobrinho. E depois virou Charles Dias, o maior artilheiro da história do Eibar, do Almeria, lá na Espanha. Hoje já parou de jogar futebol também, entendeu? Mas esse sub-17 da Tuna Luz Brasileira...
0: O Charles, que é o filho do Careca,
1: Filho
0: do Careca.
1: O meu sobrinho, nós somos com o cunhado, né?
0: Sim, sim.
1: E o Careca. Aí o Charles, nós demos oportunidade, vieram aqui, acabou indo para Portugal.
0: Tá bem ele lá?
1: Tá bem, não. O Charles hoje está estabilizado.
0: Poxa, que beleza.
1: Foi diretor do Ponte Vedra, entendeu?
0: Olha só. Tá com o quê? Com 40 já?
1: O Charles de 84, 42 anos.
0: 42.
1: 42 né? anos.
0: Eu vi ele garotinho.
1: Isso, daí.
0: Eu me lembro quando vocês moravam ali em frente para Portugal, na Alcindo Castelo.
1: Isso,
0: Cacera,
1: a nossa sogra. Isso.
0: A sogra, isso aí.
1: Tá. Então, hoje o filho do Charles Dias, o Lucas, que é Lucas Dias, hoje ele tem 13 anos, é seleção espanhola sub-15. Entendeu? Ele tá no Celta de Vigo hoje.
0: Olha só.
1: É centroavante
0: também.
1: Saiu
0: da Tuna pro sucesso.
1: Saiu da Tuna, primeiro lá pra Santa Maria da Feira, né? Pro Feirense. Aí de lá ele se destacou com 19 anos, já tinha os grandes empresários atrás do Charles. Aí foi embora para a Espanha e tá para lá até hoje.
0: Este é o Samuel Cândido conosco aqui na Rádio Clube do Pará. Samuel, que dirigiu várias vezes o Clube do Remo, um profundo conhecedor do futebol paraense. O programa Conversa com o Leão está aí à sua disposição. Daqui a pouquinho tem sorteio para você. Você que vai interagir com o nosso Samuel Cândido, e eu já falei aqui, você vai... fazer esse contato aqui com o Zap Clube 989-5315-83 989-5315-83. Pode fazer uma pergunta para o nosso Samuel Cândido aí. Ele foi jogador aqui no futebol paraense, técnico de futebol, e eu tenho certeza que vai voltar a trabalhar de novo aqui no futebol paraense. Ou então você liga para 3840137. 3840137, você deixa seu nome e vai concorrer a esses prêmios aqui. 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Este é o programa Conversa com Leão. 8:43, vamos para o primeiro bloco de comerciais. Daqui a pouquinho a gente volta. Meu caro Roberto Menezes, estamos aqui com o nosso convidado, o ex-técnico do Clube do Remo, o nosso Samuel Cândido. Já já eu volto.
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0: Beleza, de volta com o programa de número 100. Falei centenário da Fogo, né? Inclusive, eu fui chamado pela a produção aqui, o puxão de orelha aqui.
1: Essa produção é extraordinária.
0: Do Búfalo, do Hércules, do Laurito, né?
1: Essa produção é extraordinária.
0: É sensacional essa produção, Renato. É?
1: Hein? Essa produção é extraordinária.
0: Abraço, Nonato. Com saudade de ti, magro. Mas que saudade, Nonato. Agora que as dores acabaram, viu, Nonato? Aí a gente vai ficar mais tranquilo agora, né? Mais tranquilo, se Deus quiser, com o joelho em forma e dançando aquele bregão, aquele merengue que vocês vão ver. Oh, meu pai, muito obrigado por tudo, minha mãezinha. Muito obrigado. Estamos aqui no programa Conversa com Leão. Papo legal aqui com o nosso Samuel Cândido. Olha, você... Tá participando aí? Participe, você vai concorrer a tantos prêmios. Tem bola de futebol, tem caixa de cerveja aqui para você, tem camisa do Clube do Remo, tem também kit de churrasco, tudo para você. Você que está aí recepcionando aí, assistindo, ouvindo o técnico Samuel Cândido. Faça uma pergunta para ele. O nosso Samuel, você que conhece, né? O trabalho de um profissional como Samuel Cândido, um profissional sério acima de tudo. Eu estou de cátedra para falar porque passou pelo Clube do Remo várias vezes. O programa Conversa com Leão, toda quinta-feira, aqui na poderosa Rádio Clube do Pará. 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Olha, você vai participar conosco já já aqui com o nosso técnico Samuel Cândido. Samuel, você como jogador arrebentava também no Rio de Janeiro? Qual era o seu time favorito lá, o seu, sua preferência no Rio de Janeiro antes de vir para o Pará?
2: Bom, antes de vir para o Pará, eu comecei nas divisões de base, primeiro do Flamengo, aí do Flamengo eu fui para o Vasco da Gama, isso tudo divisões de base, tá? Aí depois Madureira, na qual cheguei ao futebol profissional com apenas 16 anos, né? Que era o seu Nelsinho Rosa, que acabou me puxando para o futebol profissional. E aí depois eu fui ao Fluminense. Com 17 para 18 anos eu fui para o Fluminense, e aí no Fluminense cheguei ao futebol profissional. Né? E meu pai me ensinou a ser flamenguista, toda a família é flamenguista. Só que a partir do momento que eu passei 3, 4 anos dentro do Fluminense, né? Uma escola, tive um aprendizado muito grande. Sou muito grato ao Fluminense, tenho um carinho muito grande. Hoje eu sou tricolor de coração, mas meu pai me ensinou a ser Flamengo também. Mas eu sou tricolor de coração lá no Rio de Janeiro. E um clube que me ensinou muitas coisas, né? Me ensinou muitas coisas, tanto a nível de como ser profissional, como cidadão também.
0: Tá legal, Samuel. Samuel, você teve um problema de contusão, não teve, Samuel, não?
2: Sim.
0: Chegou a ter, não foi?
2: Sim, tive.
0: Parou também, mais por causa disso.
2: Lesão no meu joelho direito. Antigamente nós tivemos problemas no meu joelho direito, acabou criando uma artrose, né? Quando eu vim do Sampaio Correia, me lesionei lá no Sampaio Correia, eu vim para o Clube do Remo.
0: Antes do Pará, você jogou no Maranhão?
2: Não, isso. Não, joguei primeiro no Pará, aí do Pará que eu fui jogar no Sampaio Correia.
0: Sim, tá.
2: Isso
0: tá.
2: Em 87, aí sim. Em 87, quando eu vim pro Pará, foi a parceria do Fluminense com o Paysandu, tá? Sim. Com o principal adversário do Clube do Remo. Aí eles acabaram me comprando para me vender para Botafogo ou Vasco. Acabaram não me vendendo, eu acabei de continuidade. Antigamente nós não era direito federativo, era o passe, né? Sim, terminava o contrato, sim. E o passe ficava preso. Sim. Aí eu troquei as dívidas que o clube tinha comigo pelo meu passe, pelo meu direito, sim, federativo, no caso, direitos econômicos. Aí fiquei livre. Aí foi quando eu fui jogar no Sampaio Correia. Aí no Sampaio Correia me lesionei no Sampaio, né? Aí me lesionei, achei que estava bom, vim para o Clube do Remo para terminar isso em 87. Aí não aguentei, né? Aí sim. Iria para Portugal naquela parceria que o Lero Batista fez, levando alguns jogadores para Portugal. Sim. Levou Careca, Jurani, Marco Nogueira, Canhoto, entendeu? Eu ia naquela sim. leva também. Sim. Acabei não indo por causa do meu joelho. Né? Aí fui encerrar minha carreira já no Santa Rosa, sim. entendeu? Sim. E no final de 88, justamente por isso. Aí eu tive que encerrar a carreira e fui estudar, me preparar, fazer curso lá no sim. Rio, na BTF. E aí me especializei na área, principalmente na área que eu gostava de trabalhar e gosto até hoje de trabalhar, de continuidade no futebol, mas sendo comandante, né? E acabei fazendo história nas divisões de base e no futebol profissional também. O primeiro clube como técnico de futebol profissional foi a Tuna Luso Brasileira. Sim. Tenho um carinho muito grande, sou grato à Tuna Luso Brasileira pelo fato de me dar oportunidade, não só na base, após o encerramento da minha carreira, como no futebol profissional também, que eu iniciei a minha carreira em 96 como técnico de futebol profissional. Aí peguei toda a coordenação da Tuna, 96, 97, era a base profissional, passei sendo a pessoa de confiança. E isso aí em 2001, para o final de 2001, acabei trocando algumas questões trabalhistas, liberei tudo para poder sair, para a Tuna me liberar. E fui para o CAC de Catalão, em 2002, para ser treinador de futebol profissional. Aí do CAC de Catalão, vim para o Clube do Remo, naquela campanha que nós fizemos no Campeonato Brasileiro da Série B com Abelardo Sampaio e Fernando Oliveira.
0: Sim. Agora, Samuel, uma outra situação. Eu conheci muitos jogadores aqui que vieram, como se diz na gira naquela época, sem lenço e sem documento, né? Veio só, solteiro e tal, chegou aqui no Pará, ganhou família, né? Tem família, ganhou um trocadinho, tem alguma coisa aqui que dá para viver. Com Samuel, foi a mesma coisa, aconteceu ou não, Samuel?
2: Eu constitui família, né? Constitui família.
0: Veio solteiro, sozinho,
2: vim solteiro,
0: né?
2: Para cá, o futebol me deu oportunidade.
0: Isso estão fazendo quantos anos aí no todos?
2: Eu cheguei aqui no início de 82, tinha acabado de completar 21 anos.
0: Sim.
2: Entendeu?
0: Sim.
2: Muito tempo já tem, 82, nós temos 44 anos atrás, entendeu?
0: Sim. 44 anos atrás você veio para cá.
2: Eu vim para cá.
0: Conquistou o quê aqui?
2: Solteiro. Aqui, pô, conquistei apartamento, né, que é meu próprio, casa, e fiz casa pro meu pai, sim, entendeu?
0: Sim, sim.
2: Pai, mãe,
0: imóveis,
2: entendeu? Ou é imóveis, hoje já falecido e tal, mas...
0: Ganhou família.
2: Ganhei, né? Família, ganhou meus filhos, o maior tesouro, formei meus filhos, entendeu? Meus filhos hoje moram em São Paulo, casada,
0: quantos
2: minha filha casada.
0: Falou, né? Três,
2: dois,
0: né?
2: Filhos, dois filhos do meu casamento. Do meu, só que antes do meu casamento, eu vim descobrir um filho que eu tinha, quando ele tinha 16 anos.
0: Sim.
2: Hoje, nós convivemos, me deu duas netas também, o Alan Patrick,
0: sim.
2: e o Samuel Cândido Júnior ainda não casou, e a Suiane, né, que é a minha filha,
0: sim.
2: já casou e me deu dois netos. Enfim,
0: poxa,
2: hoje tenho quatro netos, constituí família, filhos todos formados. O maior tesouro que nós temos, um exemplo, não é imóvel, não é o que nós temos de recurso, não é nada, é a nossa família, a família que nós construímos, são os nossos filhos. Não tem coisa melhor do que nossos filhos felizes, nossos filhos bem. Hoje os dois estão muito bem, entendeu? Eu fico feliz por causa disso. Os dois não, os três estão bem. Eu fico feliz por causa disso daí. Então...
0: Você já já chegou aos 60 anos?
2: Já, pô. Quem olha para a minha estrutura não acredita a idade que eu tenho, que eu tenho 65 anos.
0: Olha, 65, olha, você é um cara inteiro. Né?
2: Exatamente, só que eu.
3: Pode falar,
0: né?
3: Não
0: fica velho, é só dizendo.
2: Tá, só que eu me cuido, eu vou para a musculação.
0: Olha aí, né?
2: 5h30 da manhã eu estou entrando na musculação. Então,
0: eu vi você tá com uma perna arqueada como estava a minha, né?
2: Isso aí.
0: Eu já contei a minha história, o doutor Jean Clay imediatamente aí está. Fez a cirurgia, quem sabe não pode fazer a sua também. O doutor Jean Clay é um médico catedrático, um dos melhores ortopedistas do Brasil, você sabe disso, né, Samuel?
2: Tá, vamos bater um papo com o doutor Jean Clay sobre o meu joelho, mas eu não sinto dor aí não, porque eu fortaleço bem.
0: O meu eu sentia demais, Samuel. Ave Maria, eu não podia andar 100 metros ali, tinha que ter lugar para sentar, horrível. Às vezes o cara... pensa até que o cara está mal-humorado, né? A dor que o cara vai
2: exatamente.
0: Se contando aí, que não é fácil, não. Estamos aí com 9 da noite. Você agora vai participar conosco. Essa é a hora legal, a participação dos nossos ouvintes, dos internautas que vão interagir com o nosso convidado de hoje, o nosso grande amigo, o Samuel Cândido, que é técnico de futebol, já passou por várias vezes pelo nosso clube do Remo. Então, a partir de agora, o torcedor aqui no programa Conversa com o Leão.
3: Fala, torcedor!
4: Boa noite, ouvintes da Rádio Clube. É um prazer estar falando com vocês aí no programa Conversa com o Leão, onde já tive a oportunidade de participar. E hoje estou sabendo que o meu grande amigo Samuel Cândido está presente no programa. É uma pessoa muito bem conceituada no futebol paraense. Já trabalhou em vários clubes, não só aqui no Pará, mas também fora. E temos muito que agradecer a esse profissional, porque ele é competentíssimo no que faz. Trabalhamos junto no Carajás, trabalhamos no Castanhal e no Clube do Remo. E às vezes, de tanto trabalhar, nós temos que frear ele, porque ele é ferrenho com relação à perfeição na parte técnica. E é um treinador vencedor, muito competente. Um grande abraço, meu amigo Samuel Cândido. Um grande abraço a você, Paulo Cacheado, a todos que fazem parte dessa mesa aí. Um grande abraço, Hércules, Laulito e todos que fazem parte do grande programa Conversa com o Leão.
0: Aí Edmilson, rapaz, Edmilson Melo. Edmilson Melo. Trabalhou.